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0: do governo federal que movimentaram o país no dia de hoje.
1: Olá, boa noite.
2: Boa noite para você que nos acompanha em todo o país.
1: Quinta-feira, 24 de setembro de 2026.
2: Vamos aos destaques do dia.
1: Segurança pública.
2: Operação investiga suspeita de ocultação de patrimônio e lavagem de dinheiro na compra de distribuidora de combustíveis. Luana Karen.
3: O objetivo da operação é desvendar a utilização de estruturas complexas de lavagem de dinheiro e ocultação de patrimônio no setor de combustíveis.
1: Tráfico de pessoas é crime.
2: E você sabe como identificar e combater esse tipo de ação?
1: Conversamos sobre o assunto com o diretor de migrações do Ministério da Justiça e Segurança Pública, Victor Semple.
2: Ele fez um alerta para formas de aliciamento, sinais de risco e medidas de prevenção e proteção.
4: É sempre bom a gente desconfiar daquela oferta de emprego no exterior, sem maiores detalhes, aquela questão do dinheiro fácil, né? Não existe dinheiro fácil.
1: Memória do Brasil ganha vida com a recuperação de imagens históricas.
2: Cinemateca abre as portas do passado e permite a visita pela internet. Gabriela Noronha.
5: Pesquisadores estão digitalizando mais de 180 mil rolos de telereportagens e cinejornais da TV Tupi, a primeira emissora de televisão do país.
1: Hoje, na apresentação da Voz do Brasil, eu, Mariana Jungmann e Luciano Seixas.
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1: Foi deflagrada hoje mais uma fase da Operação Carbono Oculto.
2: O objetivo é investigar conexões financeiras e estruturas utilizadas para crimes de lavagem de dinheiro ligados ao setor de combustíveis.
1: Estão sendo cumpridos mandados de busca e apreensão em 7 estados do país.
3: A terceira fase da Operação Carbono Oculto cumpriu mandados de busca e apreensão em endereços vinculados a 13 pessoas físicas e 19 pessoas jurídicas em São Paulo, Espírito Santo, Goiás, Mato Grosso, Minas Gerais, Rio de Janeiro e Santa Catarina. O objetivo da operação é desvendar a utilização de estruturas complexas de lavagem de dinheiro e ocultação de patrimônio no setor de combustíveis. Entre os alvos estão uma usina na sucroalcooleira do interior de São Paulo, além de empresas do sistema financeiro, as fintechs, fundos de investimento, escritórios de advocacia, bancos, empresas de fachada, administradoras de recursos e uma das maiores distribuidoras de combustíveis do país. O superintendente substituto da Receita Federal em São Paulo, Cláudio Ferrer, detalhou o esquema.
6: A gente tem uma operação que foi a aquisição de uma distribuidora na ordem de 100 milhões de reais. Só que para essa aquisição dessa distribuidora, primeiro houve uma aquisição de uma usina sucroalcooleira. Para a aquisição dessa usina, você teve a estruturação de fundos de investimento. Em resumo, é uma estrutura extremamente complexa. A gente está falando aí pelo menos de umas 6-7 camadas de estruturas de fundos de investimento até chegar nessa aquisição.
3: O ministro da Fazenda, Dario Durigan, comentou sobre os desafios da Operação Carbono Oculto e a necessidade de um trabalho coordenado entre os órgãos de inteligência para fazer frente ao crime organizado.
7: As entidades do sistema financeiro têm a obrigação de informar para as autoridades, seja para o Banco Central, seja para a Receita, movimentações estranhas. Se essa informação não chega, você dificulta a autoridade. Então, o que nós estamos vendo é que muitas fintechs, muitos bancos, muitas administradoras, não só deixam de fazer a comunicação devida para as autoridades, como foram capturadas, estão a serviço do crime organizado. Portanto, a dificuldade de elucidação, ela exige que nós tenhamos coordenação entre os vários órgãos de inteligência, porque senão a gente não consegue.
3: Ao longo de 5 anos, a organização criminosa teria movimentado 11 bilhões e 600 milhões de reais entre lavagem de dinheiro e ocultação de patrimônio. Cláudio Ferrer, da Receita Federal, destacou que as investigações continuam.
6: Enquanto a gente não conseguir debelar dentro do mercado de combustíveis essas estruturas, a investigação não vai parar. O desafio do Estado brasileiro é conseguir sanear esse mercado financeiro para que o crime organizado não consiga crescer e aí nós consigamos efetivamente asfixiar essa economia do crime.
3: A primeira fase da Operação Carbono Oculto foi deflagrada em agosto de 2025 pela Receita Federal, pelo Ministério Público de São Paulo e pela Polícia Federal, com foco em adulteração de combustíveis. A segunda fase aconteceu em maio deste ano, já com foco na movimentação financeira das fintechs. Reportagem Luana Karen.
2: Mais de 1.300 páginas e perfis usados para divulgar plataformas de apostas irregulares foram retirados do Facebook e do Instagram.
1: A medida foi determinada pelo Ministério da Justiça e Segurança Pública depois que o Laboratório de Operações Cibernéticas apontou páginas nessas redes sociais usadas para divulgar propagandas, vídeos e links de plataformas de apostas.
2: O objetivo é impedir que as redes sociais sejam usadas para atrair novos usuários para sites de apostas que funcionam de forma irregular.
1: As investigações continuam para identificar os responsáveis pelos perfis e encontrar outros canais usados para divulgação de plataformas irregulares.
2: Esta semana é marcada pela luta contra o tráfico de mulheres e crianças, que foi comemorado ontem.
1: Esses dois grupos respondem atualmente pela maior parte das pessoas que são vítimas desse tipo de crime no Brasil.
2: Camboja e países da Europa estão entre os principais destinos e a exploração sexual está entre as maiores finalidades do tráfico.
1: Apesar disso, homens também podem ser aliciados e enviados ao exterior para trabalhos forçados, especialmente em centros de produção de golpes cibernéticos.
2: Nós conversamos com o diretor de migrações do Ministério da Justiça e Segurança Pública, Vitor Semple, sobre os protocolos adotados pelas autoridades brasileiras e o plano nacional para coibir o tráfico de pessoas. Acompanhe.
1: Diretor, bem-vindo à Voz do Brasil. Obrigado. Prazer ter o senhor conosco aqui. Importante a gente começar, então, essa entrevista explicando para o nosso ouvinte o que, que é tráfico de pessoas, o que, que configura esse crime.
4: Olha, boa tarde. Obrigado, Mariana, Luciano, aí pela oportunidade, né? O tráfico de pessoas, ele está tipificado lá no nosso Código Penal, né? No artigo 149A. Ele é identificado como caracterizado no ato de recrutar, aliciar, transportar, transferir ou até manter sob cárcere uma pessoa, né, para fins de violência, para fins de exploração, para fins de redução à condição análoga à de escravo, para fins de exploração sexual e sempre mediante alguma fraude, né, algum abuso, alguma coação, justamente para reduzir essa pessoa, né, à finalidade da exploração.
2: Quais são os sinais que as pessoas devem estar atentas para identificar um possível aliciamento para o tráfico?
4: Olha, o tráfico, ele pode parecer, né, uma coisa de novela, né, como a gente brinca, mas ele está muito próximo da nossa realidade, né? Então é sempre bom a gente desconfiar daquela oferta de emprego, né, no exterior, sem maiores detalhes, aquela questão do dinheiro fácil, né? Não existe dinheiro fácil, a gente sabe disso, né?
2: O governo federal tem um plano nacional de enfrentamento ao tráfico de pessoas, né? Que tipo de ações estão previstas nesse plano?
4: A gente sabe, né, que o tráfico de pessoas, como um crime bastante complexo, ele exige uma resposta que não seja de um órgão só, né? Ele exige uma resposta bastante coordenada, né? Então, nós contamos no plano nacional com 5 eixos de atuação, né? Desde da prevenção, né? Ou seja, a gente tentar reprimir essas ofertas, né? Desde que a pessoa recebe a oferta, ela já vai saber que ali não é uma oferta interessante, né? Que ela desconfie daquela oferta, né? Então, a prevenção ao crime, desde a responsabilização dos perpetradores desse crime, né? Então, o Estado brasileiro atuando em conjunto para prevenir o crime, responsabilizar o criminoso, se eventualmente o crime ocorrer, mas também prestar uma assistência digna à vítima, né? A vítima de tráfico de pessoas, muitas vezes ela não é reconhecida como vítima, né? Então ela tem que ter também a informação adequada, a informação segura, para que ela, uma vez submetida a esse tipo de exploração, ela se reconheça como vítima e o Estado também dê conta de atender essa pessoa e reintegrá-la na sociedade.
1: Pois aí, existe inclusive um protocolo, né, para atender as vítimas brasileiras que possam estar nessa situação no exterior. O que prevê esse protocolo?
4: Então, o protocolo, ele é um verdadeiro manual, né? É um passo a passo para todas as autoridades envolvidas nessa cadeia, né, de combate ao tráfico de pessoas, para, uma vez identificando uma vítima brasileira de tráfico no exterior, a gente saber exatamente o que cada agente público tem que fazer. Né? Então, isso vai desde a identificação da vítima, o resgate, eventualmente, que é feito no exterior, naquele local, né? Assistência consular, né? O que isso quer dizer? As embaixadas do Brasil no exterior, os consulados do Brasil no exterior, eles prestam um serviço para essa pessoa brasileira identificada como vítima. Então, portanto, o resgate, a vinda dela para o Brasil e até mesmo a, como eu falei, a reintegração dessa pessoa na sociedade. Ou seja, se ela vai precisar de um atendimento de saúde, se ela vai precisar de um atendimento de assistência social, eventualmente essa pessoa ficou um tempo considerável fora do Brasil e ela precisa ser reintegrada em programas sociais, por exemplo, né, o Cade Único, o BPC, o Bolsa Família. Então, esse protocolo, ele pega toda essa cadeia, desde a identificação da vítima até a plena reinserção dessa pessoa na sociedade brasileira.
2: Quais são os destinos mais comuns de pessoas traficadas do Brasil e para quais finalidades?
4: A gente tem avançado muito na produção e de dados e na identificação desses casos. Então, em 2025, a gente identificou o Camboja como principal destino de vítimas brasileiras de tráfico de pessoas. E também uma diferença em relação a 2024, que a gente observou para o ano passado, foi que a exploração sexual passou a ser a principal finalidade dos casos identificados. A gente toma muito cuidado, né, quando vai lidar com esses dados, porque, como eu falei, é um crime de difícil identificação, que envolve uma série de instituições, seja federais, seja estaduais, seja internacionais. Então, a gente tem que ter muito cuidado com esses dados, porque, eventualmente, uma tendência pode até mesmo significar que a gente não está observando o fenômeno como um todo, né? Então, dizer que a exploração sexual e que as mulheres se tornaram as principais vítimas em 2025 não quer dizer que a gente não tenha homens que sempre representaram a maioria das vítimas desse crime, não estejam também sendo submetidas a condições análogas à de escravidão. Então, a gente sempre tem que entender o fenômeno como um todo, né? E nesse aspecto, o Camboja foi o principal destino, seguido por Israel e Itália. Os países da Europa, principalmente, Itália, Bélgica, Suíça, são muito identificados. Se a gente tivesse que apontar o perfil de uma vítima brasileira, seria uma mulher brasileira que é explorada, levada até esses países para fins de exploração sexual. E também nós temos crianças, né? A gente chega nos casos identificados em 2025 e 15 a 20% de crianças e adolescentes. Então, também um sinal de alerta aí muito grande para brasileiros sendo aliciados principalmente por redes sociais, né? Aplicativos de mensagens, né? WhatsApp, Discord, Telegram.
8: Tradução, geralmente, tradução ilegal para crianças?
4: Na verdade, para todas as finalidades a gente observou, tá? Desde o trabalho infantil até mesmo a exploração sexual de crianças e adolescentes. Então, as crianças representando, né, como quase um quarto das vítimas identificadas no ano passado, para todas as finalidades. Não existe apenas uma finalidade de adoção ilegal, não.
2: Muito bem, nós conversamos com o Vitor Sempel, diretor de Migrações do Ministério da Justiça e Segurança Pública. Muito obrigado por sua entrevista aqui à Voz do Brasil.
4: Muito obrigado.
1: E atenção para os canais de denúncias e orientações sobre tráfico de pessoas.
2: O Disque 100 do Ministério dos Direitos Humanos e da Cidadania para qualquer pessoa, especialmente crianças, e o Ligue 180 voltado para casos envolvendo mulheres.
1: Caso você suspeite ou tenha conhecimento de grupos que atuam dentro do Brasil ou episódios envolvendo tráfico de estrangeiros para o nosso país, deve procurar os canais da Polícia Federal.
2: Ou, em qualquer caso, ligar para a Polícia Civil do seu estado pelo 190.
1: Acordo de de Livre Comércio entre o Mercosul e a Associação Europeia de Livre Comércio, a EFTA, formada por Suíça, Noruega, Islândia e Liechtenstein, começa a entrar em vigor no Brasil a partir de 1º de outubro.
2: O decreto que oficializa o acordo foi publicado no Diário Oficial da União. Para o Brasil e a Islândia, as novas regras começam a valer em 1º de outubro. Já para Brasil e Noruega, a aplicação começa em 1º de novembro.
1: O acordo prevê novas condições de acesso para produtos sul-americanos nos países membros, com eliminação e redução de tarifas e regimes específicos de exportação.
2: Para apoiar empresas e setores produtivos com o novo acordo, o Ministério do Desenvolvimento, Indústria, Comércio e Serviços construiu um painel de dados interativo.
1: A ferramenta reúne informações sobre o comércio do Brasil com os quatro países da EFTA, para facilitar o acesso a novas oportunidades de exportação e as vantagens tarifárias oferecidas para os seus produtos.
2: A plataforma está disponível em gov.br/mdic na aba Comexvis.
1: A Companhia Nacional de Abastecimento divulgou nesta quinta-feira o terceiro levantamento da safra de café de 2026.
2: O estudo mostra um cenário de crescimento da produção, influenciado pela entrada de novas áreas em produção, pelo uso de tecnologias e por condições climáticas mais favoráveis.
9: A estimativa é de colher 67 milhões e 600 mil sacas de café na safra 2026, que já tem 99% da área colhida. Os dados são do terceiro levantamento da Conab, a Companhia Nacional de Abastecimento, divulgados nesta quinta-feira. O estudo também aponta que a área em produção é estimada em 1 milhão 950 mil hectares, segundo o gerente de acompanhamento de safras da Conab, Fabiano Vasconcelos. O resultado é influenciado pela entrada de novas áreas em produção, pelo maior uso de tecnologias e insumos e pelas condições climáticas mais favoráveis.
10: Isso aí é fruto de tecnologia, fruto de incremento, fruto de investimento dos produtores rurais, e esse manejo, de certa forma, tem melhorado as produtividades médias da cultura, e a gente acaba percebendo isso também ao longo da série histórica.
9: O destaque da safra é o café arábica, que representa cerca de 70% da produção nacional. A colheita está estimada em 48 milhões e 200 mil sacas. Minas Gerais é o maior produtor da variedade. Nas exportações, o Brasil embarcou em agosto 3 milhões e 800 mil sacas de café de 60 quilos, segundo a Conab. No acumulado de janeiro a agosto, foram exportadas 24 milhões e 600 mil sacas de 60 quilos. Reportagem Luciana Colares de Holanda.
1: Uma descoberta feita por jovens quilombolas de Pernambuco pode mudar a realidade das casas de farinha no Nordeste.
2: O descarte de um resíduo tóxico chamado manipoeira ganhou uma solução sustentável e criativa.
1: Usando cascas de uma fruta comum na região, a pinha, também conhecida como fruta do conde, estudantes criaram um filtro capaz de manter o solo livre de contaminação do resíduo.
2: A inovação foi destaque em diversas premiações, incluindo a última edição do Prêmio Jovem Cientista.
1: Os detalhes você acompanha agora no quadro Ciência na Prática.
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12: O que parecia ser apenas água descartada na produção de farinha de mandioca, na verdade, escondia um líquido altamente poluente. Foi observando a própria comunidade que uma jovem cientista resolveu agir para transformar um problema em solução.
13: Meu nome é Beatriz Vitória da Silva. Eu venci o Prêmio Jovem Cientista, venci também em primeiro lugar o Prêmio Mercosul da Ciência e da Tecnologia, e atualmente eu estou fazendo faculdade em Economia pela UFCG aqui em Campina. A gente viu que nas casas de farinha tinha um problema invisível, que é o descarte inadequado da manipoeira. No processo de prensagem, depois que eles fazem a farinha, é descartado um líquido chamado manipoeira. Ela chega a ser 25 vezes mais poluente que um esgoto doméstico.
12: Para descontaminar o solo e melhorar a saúde da comunidade, Beatriz e sua equipe foram investigar o que a própria natureza local oferecia. A resposta estava nas cascas descartadas de uma fruta muito consumida no quilombo, a pinha, também conhecida como fruta do conde.
13: Observando a realidade, você encontra as cascas jogadas no chão. A gente pegou as cascas da pinha, levamos para o laboratório. A gente viu que a farinha das cascas de pinha, ela tem propriedades porosas. Então a gente fez o filtro a partir das cascas de pinha, fazendo a farinha e o carvão ativado. E logo em seguida a gente fez alguns testes que apresentou resultados bastante positivos.
12: O projeto, batizado de Filtropinha, rendeu prêmios nacionais e internacionais e já está mudando de forma permanente a estrutura do quilombo.
13: A gente viu que o filtro, ele realmente tem uma eficácia. Graças à premiação, a gente conseguiu dar continuidade ao Filtropinha. A gente conseguiu, de uma certa forma, resolver o problema da manipoeira. E a gente não está só ajudando a comunidade. A gente está ajudando a nossa futura geração.
12: Acompanhe a pesquisa na página do Prêmio Jovem Cientista. E esse foi o Ciência na Prática, com produção de Warby Calil e edição de Edinaldo Júnior. E nosso encontro com o Saber Científico volta na próxima semana. Até lá.
2: Já pensou em assistir momentos históricos da televisão e do cinema brasileiro no celular ou no computador?
1: A Cinemateca Brasileira disponibiliza repositório digital de arquivos para consulta pública.
2: O trabalho integra a Rede Nacional de Acervos Audiovisuais, coordenada pelo Ministério da Cultura.
1: Instituições públicas e privadas podem aderir ao programa para manter viva a memória cultural do país.
14: Senhoras e senhores telespectadores da televisão Tupi, registramos as primeiras palavras do presidente senhor Jânio Quadros.
15: Registros como esses, que narram eventos marcantes da história do Brasil e do mundo, estão disponíveis no site da Cinemateca Brasileira, graças ao trabalho de pesquisadores que estão catalogando e digitalizando mais de 180 mil rolos de telereportagens e cinejornais da TV Tupi, a primeira emissora de televisão do país, coordenado pelo historiador e professor da Universidade de São Paulo, Eduardo Moretim. O projeto tem o objetivo de manter vivas as mais de 200 horas de material televisivo.
16: É um projeto que procura colocar de novo em circulação parte desses 180 mil telereportagens da TV Tupi. A preservação, ela precisa estar vinculada à difusão pública.
15: O acervo audiovisual da Cinemateca Brasileira inclui cerca de 250 mil rolos de filmes e mais de 1 milhão de documentos. A instituição hoje faz parte da Rede Nacional de Arquivos Audiovisuais, uma iniciativa coordenada pela Secretaria do Audiovisual do Ministério da Cultura. A rede reúne órgãos públicos e privados para cuidar da memória cultural do país. Daniela Leda, coordenadora de gestão e contratos da Cinemateca Brasileira, explica que a rede busca fortalecer iniciativas de salvaguarda dos acervos.
17: A Rede Nacional de Arquivos Audiovisuais, ela foi criada para realmente fortalecer esse conjunto de políticas públicas de preservação audiovisual.
15: O processo de adesão começa com o envio de documentação pela plataforma gov.br. Em seguida, é realizada uma análise técnica do acervo, como detalha a coordenadora de gestão e contratos da Cinemateca Brasileira, Daniela Leda.
17: Ao aderir à rede, a instituição se compromete a manter os dados atualizados de acervo, a colaborar com o Inventário Nacional de Bens Culturais Audiovisuais e a adotar e disseminar boas práticas de preservação, descrição e acesso daquele acervo.
15: Segundo o historiador e professor da Universidade de São Paulo, Eduardo Moretim, esses acervos contribuem para construir a memória e também para consolidar a pesquisa histórica e audiovisual.
16: Sem essas imagens, nós não temos essa memória e os pesquisadores não podem, a partir da existência dessas imagens, reconstruir o sentido desse passado.
15: O Banco de Conteúdos Culturais disponibiliza, além de cinejornais e telereportagens, filmes históricos na íntegra, como a obra É Com Esse Que Eu Vou, de 1948.
18: Agora é só me seguir, hoje eu vou dançar o baião.
19: Aquelas instituições que aderirem à rede passam a ter divulgação institucional e do acervo no portal Filme Cultura. E qualquer cidadão pode revisitar o passado por imagens na página da Cinemateca Brasileira no endereço cinemateca.org.br. Reportagem Gabriela Noronha.
2: Estão abertas as inscrições para o programa de capacitação em construção industrializada.
20: Realizado pelo Ministério do Desenvolvimento, Indústria, Comércio e Serviços, o curso prepara profissionais para planejar e implementar soluções inovadoras e sustentáveis em obras de infraestrutura.
2: A capacitação gratuita é voltada a gestores públicos e privados, profissionais da construção civil e estudantes.
20: A inscrição pode ser feita por meio da plataforma da Escola Nacional de Administração Pública, no endereço escolavirtual.gov.br.
2: E essas foram as notícias do governo federal.
20: E agora com as notícias do Poder Judiciário e do Congresso Nacional. Boa noite.
2: Boa noite para você, até amanhã.
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23: Relator determina que Polícia Federal investigue possíveis irregularidades na atuação da CVM no caso Master.
24: STJ define que banco pode encerrar conta corrente de forma unilateral.
23: TSE mantém indeferida candidatura de Arruda ao governo do Distrito Federal.
24: Boa noite, eu sou Arthur Filho.
23: E eu sou Walter Lima.
24: O ministro do Supremo Tribunal Federal, Flávio Dino, determinou que a Polícia Federal abra investigação sobre possíveis crimes e interferências indevidas na atuação da Comissão de Valores Mobiliários, a CVM, no caso do Banco Master.
23: A decisão considera um relatório que apontou fragilidades estruturais na autarquia e falhas na apuração de denúncia sobre possíveis irregularidades relacionadas ao banco. No relatório, resultado de uma auditoria, o grupo de trabalho da CVM identificou falhas de divulgação de informações em 73% dos 314 processos relacionados ao grupo econômico, deficiência de compliance em 32%.
24: Bancos podem encerrar conta corrente de forma unilateral.
23: E para o STJ, isso não significa violação ao Código de Defesa do Consumidor. Fátima Uchoa.
25: O entendimento do STJ foi firmado em recurso repetitivo e por isso deve ser seguido pelo judiciário de todo o país. Segundo o relator ministro Humberto Martins, a discussão surgiu porque o Código de Defesa do Consumidor considera abusiva a recusa do fornecedor em prestar serviços ou vender produtos a quem esteja disposto a pagar. Mas ele observou que a própria norma prevê exceção para intermediações reguladas por leis especiais, o que abrange a legislação das instituições financeiras e as normas do Conselho Monetário Nacional. Para o ministro, a regra legal se refere à recusa em contratar antes do começo da relação de consumo, diferente de uma conta já contratada.
24: Justiça do Trabalho de Minas Gerais considera discriminatória dispensa de jovem aprendiz grávida com TDAH.
23: Ela foi demitida por suposto desempenho insuficiente. Samanta Flor.
26: A justiça concluiu que não houve uma avaliação objetiva que comprovasse desempenho insuficiente. A aprendiz tinha média 8,43 nas atividades teóricas e não recebeu o acompanhamento adequado no desempenho das funções. A dispensa foi anulada e as empresas foram condenadas a pagar cerca de R$10.700 por danos morais. Como ela estava grávida, também terá direito à indenização referente à estabilidade gestacional.
24: Por 5-2, o Tribunal Superior Eleitoral, TSE, confirmou hoje, quinta-feira, decisão do Tribunal Regional Eleitoral do Distrito Federal, o TREDF, que indeferiu o registro de candidatura de José Roberto Arruda, do PSD, na disputa ao cargo de governador do Distrito Federal nas eleições gerais deste ano.
23: A maioria dos ministros acompanhou o voto do relator, ministro Dias Toffoli, determinando a imediata comunicação da decisão
0: decisão ao Tribunal Regional Eleitoral para cessar a condição subjúdice de José Roberto Arruda na disputa pelo governo do Distrito Federal.
24: Com a decisão, a candidatura de Arruda também não pode mais receber os fundos eleitoral e partidário, e ele deve cessar a campanha, inclusive as inserções no rádio e na TV e a participação em debate.
0: José Roberto Arruda permanece inelegível devido às sucessivas condenações em segunda instância por ato doloso de improbidade administrativa.
24: Ministério Público Federal consegue na justiça a construção de escola indígena em Amarante do Maranhão.
0: A nova escola substitui a antiga unidade que funcionava em condições precárias e não tinha estrutura adequada para atender aos estudantes indígenas. Vanessa Pereira.
3: A nova escola atende os estudantes indígenas da aldeia Guaruru, na terra indígena Arariboia, em Amarante do Maranhão. A obra foi realizada após a ação do MPF, ajuizada em 2023, que apontou as condições precárias da antiga unidade, onde faltavam estrutura e até carteiras para os estudantes. Em vez de reformar o prédio, o governo do Maranhão construiu uma nova escola, concluída em 2025 e já em funcionamento. Na sentença, a justiça reconheceu o cumprimento da obrigação e determinou que a manutenção do prédio ficará a cargo do Estado.
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24: A você uma boa noite.
0: E até amanhã.
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0: sou Humberto Pinheiro e estes são os destaques de hoje do Jornal do Senado, que começa agora. Senado analisa proposta que atualiza serviço Disque Idoso. Projeto dá prioridade a iniciativas voltadas ao esporte feminino. Lei garante continuidade de recursos para projetos de combate ao câncer. Boa noite. O projeto que busca atualizar o programa Disque Idoso, criado em 2007, pode ser analisado pelos senadores. O objetivo é ampliar a prevenção a maus tratos, o acesso à informação e aos direitos. Mais detalhes com o repórter César Mendes.
1: De autoria do senador Paulo Paim, do PT do Rio Grande do Sul, o texto muda o nome do programa Disque Idoso para Disque Pessoa Idosa e amplia as suas funções, já que além de receber denúncias de maus tratos e violência, passará a oferecer também informações sobre direitos, acesso a benefícios, programas governamentais e serviços públicos. Paim explicou que o atendimento será feito dentro do atual Disque 100, serviço gratuito focado no atendimento a grupos vulneráveis, sem a necessidade de criar uma nova central telefônica. Segundo ele, a proteção da pessoa idosa vai além do combate à violência.
2: Amplia os serviços oferecidos, colocando a pessoa, seus direitos e sua dignidade no centro da política pública.
1: A proposta busca ainda fortalecer a articulação entre os órgãos de assistência social, saúde, segurança pública, Ministério Público, Defensoria Pública e Conselhos de Direitos.
0: O Senado pode votar uma proposta que permite o uso da renúncia fiscal de empresas e pessoas físicas no incentivo ao esporte para priorizar projetos voltados ao esporte feminino e destina, no mínimo, 10% dos valores a essas iniciativas. Repórter Lana Dias.
3: Em audiência pública na Comissão de Esporte, a senadora Tereza Leitão, do PT de Pernambuco, relatou a desigualdade no setor, algo que a proposta busca combater.
4: Não é porque a gente compete mulheres com mulheres, mas é porque você, comparando o que o futebol oferece aos homens, com o que o futebol oferece às mulheres, com o que o futebol oferece, o voleibol oferece aos homens, com o que o voleibol oferece às mulheres, em termos de condições de prática esportiva.
3: A proposta prevê limite máximo de valores por proponente, critérios de distribuição regional, equilíbrio entre modalidades esportivas e critérios de alternância ou limitação de acesso a tratamento prioritário para evitar concentração excessiva.
0: Uma nova lei aprovada pelo Senado e sancionada pelo Executivo garante até 2031 a continuidade do incentivo fiscal para empresas que destinam recursos a projetos de combate ao câncer e de atenção à pessoa com deficiência. A reportagem é de Yasmin Rodrigues.
5: A proposta chegou ao Senado depois de passar pela Câmara dos Deputados e foi analisada em regime de urgência pelo plenário. A relatoria ficou com a senadora Mara Gabrilli, do PSD de São Paulo, que defendeu a manutenção do mecanismo como forma de dar previsibilidade às instituições que dependem desses recursos.
6: A prorrogação garantirá a possibilidade de que organizações da sociedade civil sem fins lucrativos, como por exemplo as APAES, o GRAAC, que é o Grupo de Apoio Adolescente à Criança com Câncer, por exemplo, e centros especializados em reabilitação e hospitais do SUS, tenham previsibilidade para atendimentos e pesquisas.
5: O Pronon e o Pronas PCD permitem que recursos privados sejam direcionados a projetos previamente aprovados pelo Ministério da Saúde. O primeiro é voltado à prevenção e ao tratamento do câncer. O segundo apoia ações de prevenção e reabilitação de pessoas com deficiência.
0: Também foi sancionada pela Presidência da República a lei aprovada pelo Senado que institui o programa Institucional de Bolsa de Iniciação à Docência, PIBID, como política de Estado. A norma estabelece objetivos, modalidades de bolsas e regras para o programa de formação inicial de professores da educação básica. A reportagem é de Pedro Pincer.
7: A nova regra estabelece que o PIBID será desenvolvido no Ministério da Educação e na CAPES, em parceria com instituições de ensino superior e redes públicas de educação básica. As ações de formação poderão ser voltadas às diferentes etapas e modalidades da educação básica. Isso inclui educação do campo, escolar indígena, escolar quilombola, especial, bilíngue de surdos e de jovens e adultos. A relatora, senadora Damares Alves, do Republicanos do Distrito Federal, destacou a importância da iniciativa.
8: É certo que o fortalecimento da docência por meio do PIBID é um instrumento direto e hábil para assegurar a qualidade do ensino. O programa pode contribuir com a realização do princípio constitucional de valorização dos profissionais da educação. Deste modo, o PIBID atua diretamente na raiz dessa valorização.
7: Foi vetado o artigo que tratava das despesas do programa. O dispositivo previa que elas seriam custeadas por dotações orçamentárias destinadas anualmente ao MEC e à CAPES e proibia a redução dos valores das bolsas e o contingenciamento das despesas do programa.
0: 38% das mulheres com deficiência no país já sofreram algum tipo de violência doméstica. Foi o que revelou uma pesquisa inédita do Senado. As vítimas ainda enfrentam o despreparo dos agentes públicos na hora da denúncia. Repórter Patrícia Oliveira.
9: 83% das mulheres com deficiência vítimas de violência doméstica não denunciam o agressor, porque na maioria das vezes se trata de um marido ou parceiro de quem dependem economicamente. Os dados apresentados em uma audiência pública na Comissão de Direitos Humanos também apontaram que apenas 31% dessas vítimas buscam uma delegacia especializada e ainda enfrentam barreiras físicas e dificuldades no atendimento, como destacou a vice-presidente do Instituto Maria da

0: de deficiência.
1: De acordo com a pesquisa, mulheres com deficiência estão mais expostas à violência sexual e financeira. Para Priscila Celares, do Ministério dos Direitos Humanos e da Cidadania, os novos dados poderão embasar mais iniciativas governamentais.
2: E com isso conseguir desenvolver e articular políticas públicas que sejam mais específicas.
1: A pesquisa feita pelo Instituto Data Senado e o Observatório da Mulher contra a Violência é a primeira da série histórica iniciada em 2005 a destacar especificamente a realidade das mulheres com deficiência.
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4: Os brasileiros vão eleger no dia 4 de outubro 1.059 deputados que vão atuar nas assembleias legislativas e na Câmara Distrital do Distrito Federal. Mas você sabe quais os papéis desses deputados? Confira na reportagem de Rodrigo Rezende.
5: Os deputados estaduais e distritais são representantes da população nas assembleias legislativas de cada estado e na Câmara Legislativa, no caso do Distrito Federal. Uma vez eleitos, eles têm mandato de 4 anos. Todos esses deputados, 1.059 no total, colaboram na organização da administração estadual, como explica o consultor legislativo do Senado, Gilberto Guerzoni.
6: O Brasil é uma república federativa, então os estados têm autonomia e legislam sobre uma série de temas, além da sua própria organização, segurança pública, saúde, educação, meio ambiente, cultura, além de aprovar as leis estaduais e distritais. No caso do Distrito Federal, os deputados estaduais e distritais também são responsáveis pela fiscalização dos governos, né? Do governo do estado e do governo do Distrito Federal.
5: Para exercer essa fiscalização, os deputados podem solicitar informações a órgãos públicos, convocar autoridades para prestar esclarecimentos e criar comissões parlamentares de inquérito, as CPIs. Os deputados estaduais e distritais também votam o orçamento dos estados e do DF e propostas de leis de iniciativa dos governadores. No caso do Distrito Federal, há uma particularidade. Como o DF não possui municípios, os deputados distritais tratam tanto de temas de competência estadual, quanto de assuntos que em outras partes do país seriam discutidos por vereadores.
4: Com trabalhos técnicos de Eliseu Caires, o Jornal do Senado fica por aqui. Acompanhe agora as notícias da Câmara dos Deputados. Boa noite e até amanhã.
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7: Plenário pode aumentar folga remunerada do trabalhador que doar sangue.
8: Projeto estende auxílio acompanhante a todos os tipos de aposentadoria.
7: Comissão estabelece parâmetros para acervos de livros em salas de aula.
8: Boa noite. Estudantes de 4 a 11 anos de idade poderão contar com acervo de livros nas salas de aula. A ideia é incentivar a formação de jovens leitores, como informa a repórter Mônica Tati.
9: Proposta aprovada pela Comissão de Educação da Câmara dos Deputados prevê que as salas de aula da pré-escola e dos anos iniciais do ensino fundamental tenham acervo de livros. O texto insere o dispositivo na Lei das Bibliotecas. O acervo seria formado por livros paradidáticos e de literatura infantil, destinados ao uso de alunos e professores. O deputado Tarcísio Mota, do PSOL do Rio de Janeiro, que leu o parecer do relator, o deputado Pedro Kizai, do PT de Santa Catarina, destaca que o projeto fortalece o Sistema Nacional de Bibliotecas Escolares e é essencial para formar novos leitores.
10: Nós temos, infelizmente, caído o número de leitores na sociedade brasileira. E nós sabemos que o livro é uma janela para o mundo, é a possibilidade de ampliar os nossos horizontes. E quando isso é feito desde o início, na pré-escola, isso é decisivo, não só para aquela criança poder adquirir mais hábitos de leitura, ampliar os seus horizontes, mas para que a própria educação funcione. Nós temos evidências científicas que demonstram que em famílias onde há crianças leitoras, essas crianças aprendem mais, aprendem melhor, têm, portanto, sucesso no fluxo escolar.
9: O projeto, que prevê a formação de acervos de livros nas salas de aula para crianças de 4 a 11 anos, aguarda a apreciação da Comissão de Constituição e Justiça. Se for aprovado, pode seguir direto para o Senado. Da Rádio Câmara de Brasília, Mônica Tati.
0: Saúde.
7: Luiz Tibé, do Avante de Minas Gerais, apresentou projeto para viabilizar no SUS o uso experimental da polilaminina em pacientes com lesões recentes na medula ou paralisias causadas por traumas. Ele explica que o tratamento vai depender de indicação médica e autorização dos órgãos competentes.
8: Luiz Tibé aponta que a polilaminina é estudada pelo potencial de regenerar fibras nervosas lesionadas. A proposta do congressista dá prioridade a pacientes da rede pública com lesão medular aguda, que deverão ser acompanhados por equipe especializada durante a pesquisa.
7: Gustinho Ribeiro, do PP de Sergipe, apresentou o projeto que cria regras especiais para a renegociação de dívidas de pessoas acometidas por doenças crônicas incapacitantes. Para ter acesso ao benefício, é preciso comprovar o impacto dos custos do tratamento ou a perda da capacidade financeira causada pela doença.
8: Pelo texto de Gustinho Ribeiro, a conciliação prevê mais prazo para pagamento, redução de juros e parcelamento da dívida. Segundo ele, a medida busca proteger pacientes em situação de vulnerabilidade e evitar que o superendividamento comprometa o tratamento de saúde.
7: Marcos Soares, do PSDB do Rio de Janeiro, propõe a criação do Programa Nacional de Educação Cosmética e Cuidado com a Pele nas escolas. A iniciativa prevê ações dos Ministérios da Educação e da Saúde sobre higiene, proteção solar e cuidados com a pele.
8: Marcos Soares explica que o objetivo é promover campanhas de conscientização para combater a desinformação sobre rotinas de beleza. O parlamentar argumenta que a proposta pode ajudar a prevenir danos causados pelo uso inadequado de cosméticos.
3: Segurança Pública.
7: A Comissão da Câmara aprovou o programa de atendimento a vulneráveis vítimas de estupro com o objetivo de humanizar o acolhimento e garantir a coleta de provas contra o agressor. Saiba mais sobre o assunto na reportagem de Maria Neves.
11: A Comissão de Segurança Pública da Câmara dos Deputados aprovou o projeto que institui um modelo nacional de atendimento humanizado e de coleta de provas para casos de estupro de vulnerável, chamado Ação Protetiva 360 graus. Pela proposta, estados e municípios que aderirem ao programa terão de criar núcleos de atendimento humanizado e multidisciplinar às vítimas. Na versão aprovada, o relator deputado Paulo Bilinski, do PL Paulista, prevê que as autoridades deverão realizar a coleta de provas imediatamente, ainda no local de acolhimento. De acordo com o parlamentar, a literatura forense se estima que a janela máxima de preservação dos vestígios é de até 72 horas a partir da agressão. A proposta também estabelece o prazo máximo de 30 dias para a emissão dos laudos periciais. Esse prazo poderá ser prorrogado por igual período, mas somente com justificativa técnica fundamentada. O texto original do deputado delegado da Cunha, do União de São Paulo, prevê somente a emissão de laudos dentro dos prazos legais. Delegado da Cunha afirma que a criação do programa é importante principalmente porque a maior parte dos abusos sexuais de vulneráveis ocorre dentro de casa e o agressor quase sempre permanece impune.
12: A Ação Protetiva 360 tem por objetivo proteger crianças e adolescentes do crime chamado estupro de vulnerável. É o estupro praticado contra menores de 14 anos, que acontece na maioria das vezes dentro de casa. Outro dado assustador é que a grande maioria das vítimas tem de 4 a 8 anos. E outro dado alarmante: em 80% dos casos, o estuprador é inocentado por falta de prova material, falta de DNA.
11: De acordo com o delegado da Cunha, iniciativa semelhante ao programa proposto já foi adotada na Baixada Santista, em São Paulo, e dobrou o número de condenações de agressores sexuais de vulneráveis. Pela legislação, além de menores de 14 anos, são consideradas vulneráveis pessoas que não têm discernimento ou não podem oferecer resistência ao estupro, devido a alguma doença ou neurodivergência, por exemplo. O texto aprovado estabelece também quem pode acionar os núcleos de atendimento no caso de suspeita de estupro de vulnerável. Além da própria vítima e de familiares, estão na lista profissionais de saúde ou de assistência social e integrantes do Conselho Tutelar. Além disso, a versão do relator, delegado Paulo Bilinski, prevê que quando o pai, a mãe ou o responsável legal for suspeito do crime, a justiça poderá autorizar a coleta de material biológico. Segundo o deputado, a medida evita que o próprio agressor impeça a preservação dos vestígios criminais. Ainda de acordo com a proposta, sempre que houver suspeita, o núcleo de acolhimento da vítima vulnerável deverá comunicar à autoridade policial competente em no máximo 12 horas. Delegado Paulo Bilinski argumenta que a comunicação estabelece o elo entre o programa de atendimento e o sistema de persecução penal. Sem ela, afirma que o fluxo de atendimento poderia funcionar integralmente, sem jamais levar à responsabilização do agressor. A proposta que institui um modelo nacional de atendimento humanizado e de coleta de provas para casos de estupro de vulnerável ainda será analisada por 3 comissões da Câmara. Se aprovada em todas, poderá seguir para análise do Senado. Da Rádio Câmara de Brasília, Maria Neves.
8: Projeto de Cezinha de Madureira, do PL de São Paulo, prevê a ampliação para 12 meses do prazo para apresentar queixa em infrações praticadas contra crianças, adolescentes e idosos. A proposta altera a legislação para dobrar o tempo atualmente concedido às vítimas ou a seus responsáveis.
0: Cezinha de Madureira argumenta que o período de 6 meses é insuficiente para que famílias ou idosos processem o trauma emocional e formalizem denúncias. Ele ressalta que o ajuste alinha a legislação à ampliação do prazo já concedido a mulheres vítimas de violência doméstica.
8: Como estratégia de prevenção e enfrentamento à violência, Antônio Carlos Rodrigues, do Podemos de São Paulo, quer ampliar a autonomia financeira das mulheres. Projeto apresentado pelo deputado prevê qualificação profissional, acesso a crédito e incentivo ao empreendedorismo feminino.
0: Antônio Carlos Rodrigues ressalta que o projeto dá prioridade para mulheres vítimas de violência doméstica em situação de vulnerabilidade ou responsáveis pelo sustento da família. Ele afirma que o

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1: Trabalho.
2: Pedro Westphalen, do PP do Rio Grande do Sul, apoia projeto que permite o aproveitamento de médicos, dentistas, farmacêuticos e veterinários pelas forças policiais estaduais. O relator defende o redirecionamento de profissionais dispensados por excesso de contingente nas Forças Armadas.
0: Pedro Westphalen avalia que a cooperação entre União e Estados fortalece o atendimento médico dos agentes de segurança. Na visão do parlamentar, a medida amplia a capacidade de resposta do Estado em emergências sanitárias e calamidades, sem gerar custo extra às Forças Armadas.
2: Projeto de Davi Soares, do Podemos de São Paulo, reduz para 35 horas semanais a jornada máxima de trabalho dos professores da educação básica. O texto estabelece ainda que a nova regra se aplica tanto ao ensino público quanto às escolas privadas sem redução salarial.
0: Davi Soares sustenta que a sobrecarga de tarefas como correção de provas e planejamento de aulas tem provocado a síndrome de burnout entre os docentes. Para o congressista, a redução da jornada ajuda a preservar a saúde dos trabalhadores e melhorar a qualidade do ensino.
2: Celso Sabino, do PDT do Pará, quer estender o direito ao abono salarial aos empregados domésticos. A proposta garante o pagamento do benefício aos trabalhadores da categoria que tenham atuado por pelo menos 30 dias no ano base e recebam remuneração mensal dentro dos limites legais.
0: Celso Sabino argumenta que a medida corrige uma distorção histórica na legislação que hoje nega o benefício à classe por ausência de contribuição do empregador físico ao PIS. Ele ressalta que o custeio será feito com recursos do Fundo de Amparo ao Trabalhador, sem gerar novos encargos aos contratantes.
1: Votação.
2: O plenário da Câmara pode votar projeto que aumenta de 1 para 2 dias a folga remunerada do trabalhador que doar sangue. O repórter Antônio Vital tem os detalhes.
3: Pode ser votado a qualquer momento no plenário da Câmara projeto que aumenta de 1 para 2 dias por ano o direito do trabalhador faltar ao serviço para doar sangue. De acordo com a proposta, o empregado poderá deixar de comparecer ao serviço 1 dia a cada 6 meses, sem desconto no salário, desde que comprove a doação. O autor do projeto, deputado Dr. Luizinho, do PP do Rio de Janeiro, disse que ampliar o incentivo é uma medida de baixo custo e elevado impacto. Ele justificou a proposta como necessária para manter os estoques seguros e regulares, já que uma folga por ano não é mais suficiente para atender a demanda diante do aumento da população.
4: Quando a gente permite que um trabalhador, uma vez no ano, faça doação de sangue e possa se ausentar do trabalho, a gente tinha uma população brasileira. Hoje nós temos mais presentes que o dobro da população. E a cada dia, o número de acidentes com motocicletas, acidentes nas estradas, leva no aumento da necessidade de captação de sangue. Permitirá certamente, presidente, que a gente quase dobre a nossa capacidade de captação de sangue no Brasil.
3: De acordo com o Ministério da Saúde, o Brasil necessita, em média, de 5 mil bolsas de sangue por dia para atender a necessidade. E os hemocentros enfrentam oscilações periódicas abaixo da média, principalmente em períodos de feriados prolongados e férias escolares, quando diminui o número de doadores. O projeto ganhou regime de urgência, o que permite que seja votado diretamente no plenário da Câmara, sem passar pela análise das comissões permanentes da Casa. A urgência foi aprovada de maneira simbólica, sem votos contrários, e foi defendida por deputados de vários partidos, como Cabo Gilberto Silva, do PL da Paraíba. Ele destacou a necessidade de aumentar o número de doadores.
5: A questão das doações de sangue, às vezes no Brasil, reduz o ritmo, e sobretudo nas questões de festejos, com vários acidentes, e os bancos de sangue precisam estar sempre prontos para atender a demanda da sociedade.
3: A manutenção de estoques de sangue é essencial ao funcionamento do sistema único Único de Saúde, o SUS, já que ele é usado em procedimentos de urgência e emergência, cirurgias de média e alta complexidade, tratamentos de câncer, doenças hematológicas e atendimentos obstétricos. Ainda não há data para votação no plenário da Câmara do projeto que aumenta de 1 para 2 dias por ano o direito do trabalhador faltar ao serviço para doar sangue. Da Rádio Câmara, de Brasília, Antônio Vital.

0: permitir que cuidadores de pessoas com deficiência empreendam com o MEI sem a perda imediata do benefício de prestação continuada é o objetivo do projeto de Rafael Prudente, do MDB do Distrito Federal. O texto prevê um período de transição de 2 anos em que rendimentos de até 2 salários mínimos não entram no cálculo do benefício.
1: Rafael Prudente argumenta que a iniciativa estimula a formalização das famílias sem comprometer o amparo social. O parlamentar defende ainda a garantia de restabelecimento simplificado do auxílio caso o empreendimento do cuidador feche.
0: Professor Alcides, do PSDB de Goiás, propõe criar o Programa Nacional de Geração Distribuída com Créditos de Carbono para conectar pequenos e médios geradores de energia renovável ao mercado voluntário de emissões.
1: Professor Alcides explica que a medida preenche uma lacuna entre o marco legal da geração distribuída e o sistema brasileiro de comércio de emissões. Para ele, a unificação possibilita a geração de renda extra para famílias e produtores rurais, além de estimular novos investimentos em fontes limpas no país.
2: Transportes.
0: Comissão aprova a proposta que permite grupos considerados mais vulneráveis desembarcar fora do ponto de ônibus durante a noite, como explica a repórter Paula Bittar.
3: A Comissão de Constituição e Justiça da Câmara aprovou um projeto de lei que permite a mulheres, pessoas idosas, pessoas com deficiência ou mobilidade reduzida escolher o local de desembarque dos veículos de transporte coletivo urbano no período entre as 8 da noite e as 5 da manhã, respeitado o trajeto da linha. De acordo com o texto aprovado, o motorista deve observar as condições de segurança ao parar para o desembarque. O relator, deputado Áureo Ribeiro, do Solidariedade do Rio de Janeiro, descartou a possibilidade de a proposta ser discriminatória com relação a homens não idosos, tendo em vista que o objetivo é proteger as pessoas mais vulneráveis, não se tratando de discriminação sem justo motivo.
4: É uma medida que pode fazer uma diferença muito importante na rotina de quem depende do transporte coletivo, especialmente mulheres, idosos e pessoas que precisam caminhar por trajetos escuros ou considerados inseguros até chegar à sua casa. A proposta busca dar mais proteção e flexibilidade, permitindo que o passageiro possa desembarcar em um local mais próximo e seguro, respeitando as condições de circulação e segurança do transporte.
3: A proposta que permite a mulheres e pessoas idosas com deficiência ou mobilidade reduzida escolher o local de desembarque dos veículos de transporte coletivo urbano no período entre as 8 da noite e as 5 da manhã pode seguir agora para a análise do Senado, a menos que haja recurso para votação antes pelo plenário da Câmara. Da Rádio Câmara de Brasília, Paula Bittar.
2: Cultura.
1: Capitão Augusto, do PL de São Paulo, defende a criação do Programa Nacional de Proteção e Resiliência da Atividade Circense, chamado de Circo Seguro. Segundo o deputado, o objetivo é garantir apoio financeiro para reparar estruturas e equipamentos de circos destruídos por intempéries.
0: Pelo projeto de Capitão Augusto, o programa vai subsidiar a contratação de seguros e oferecer financiamentos com juros reduzidos para circos de pequeno porte. Para o parlamentar, a medida preserva uma tradição cultural e protege a renda de centenas de famílias.
2: Homenagem.
1: Dimas Fabiano, do PP de Minas Gerais, sugere a inscrição do nome de Francisco de Paula Vitor, o Padre Vitor, no livro dos heróis e heroínas da pátria. O deputado argumenta que o homenageado superou o preconceito e a pobreza para se tornar um dos religiosos mais venerados do estado.
0: Dimas Fabiano exalta a atuação do Padre Vitor na educação e no acolhimento dos mais necessitados na cidade de Três Pontas. O parlamentar considera o Beato um símbolo nacional de fé, resistência e solidariedade.
1: Termina agora o jornal Câmara dos Deputados, produzido pela Rádio Câmara, com trabalhos técnicos de Wellington Telles e apresentação de Val Monteiro e Luciana Vieira. Uma boa noite para você.
0: A Voz do Brasil está de volta amanhã. Boa noite.
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5: Hora certa, 22 horas e 1 minuto. 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

0: Hora certa, 22:08.
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2: Ainda são 22:08.
3: 10:08.
2: 10:08, programa Voz da Libertação de volta com você. Deus abençoe pelo carinho da tua audiência, querido ouvinte. Eu lembro você que nós temos cultos aqui em nossa sede estadual, localizada na rua Pedro Ivo, 744. Todos os dias Deus tem bênção através dos cultos que acontecem de segunda a sexta-feira em 4 horários, anote aí. Manhã, meio-dia, tarde e noite. Deus tem bênção para você de segunda a sexta-feira, são 4 horários de cultos. Como eu disse, manhã, meio-dia, tarde e noite. E aos finais de semana, os cultos acontecem em 3 horários. Manhã, tarde e noite. E eu já começo aqui chamando a tua atenção, convidando para você não perder esta oportunidade de sexta-feira pela manhã. Amanhã, logo cedo, teremos aqui a intercessão global. Após o clamor da intercessão global, às 9:30 da manhã que termina, já prossegue ali o culto. E Deus tem bênção preparada. Porção dobrada de bênçãos na manhã desta sexta-feira. Quem traz os detalhes e o convite tão especial? Irmão Edmar dos Santos, com ele, evangelista Maria Lorena.

0: Alerta, moradores da Grande Curitiba e região metropolitana. Nesta sexta-feira, mais um dia da poderosa campanha O Encontro com a Esperança. E teremos novidades, mas já vamos informar ao ouvinte qual é esta novidade maravilhosa. E para nos contar, aqui comigo, a nossa querida irmã Maria Lorena, para fazer um convite para esta sexta. Irmã Lorena, paz do Senhor.
1: A paz, senhor ouvintes, a paz, senhor irmão Edmar. Estamos felizes em estar conosco. Conosco nesta sexta-feira pela manhã, o pastor Moisés, vindo diretamente de Atlanta, Estados Unidos, e você não pode perder. Eu estarei juntamente com o homem de Deus, ele estará pregando a palavra e eu estarei orando pelos mais excelentes dons de Deus. Vai ser lindo demais, irmão Edmar.
0: Não tenha dúvida, ouvintes. Olha que honra para nós recebermos aqui o mensageiro de Cristo vindo de Atlanta, né, irmã Lorena?
1: Vindo diretamente de Atlanta, ali dos Estados Unidos. Ele estará relatando algumas experiências que já temos igreja em Califórnia, temos igreja em vários países. Ele cuida, parece que de 5, 6 estados nos Estados Unidos, pastor.
0: Que bênção. Então, ouvintes, vem ouvir aqui um testemunho de fé, experiências que irá aumentar também a tua confiança em Deus, né, pastor Moisés? Conosco nesta sexta-feira. E o endereço da bênção?
1: O endereço é na Pedro Ivo 744. Muitas vezes, irmão Edmar, os ouvintes se perguntam: para onde vai a nossa oferta? Para onde vai o nosso dízimo? Para pensar um pouquinho aonde está o evangelho. Já estamos um país também na cidade Uitá. Estamos em tantas cidades, já começando novos trabalhos, e Deus está abençoando cada alma que você ganha por um missionário que você envia. Deus te dará uma recompensa.
0: E sabendo que os verdadeiros patrocinadores da obra de Deus são os que ajudam com amor, os que devolvem o seu dízimo, os que ofertam com amor e alegria na obra do Senhor. Aí está, ouvintes, a importância de você continuar apoiando a obra de Deus. Então, irmã Lorena, até sexta-feira, quando este ouvinte vai estar conosco, começando já 7 da manhã, irmã Lorena.
1: Às 7 da manhã já estamos com meia hora de hora.

0: adoração e depois aquele culto de adoração.
1: Vem pra cá, Rua Pedro Ivo, 744, Igreja Pentecostal Deus e Amor. A qualquer momento voltaremos para falarmos mais uma vez desta sexta-feira abençoada. Irmã Lorena, Deus abençoe.
0: Amém. Fique todos na paz do Senhor Jesus.
2: Maravilha, aí está este convite para esta manhã de sexta-feira. Manhã de sexta-feira dos milagres de Vitória. Traga mais alguém, querido ouvinte, convide, chama todo mundo e venham conosco ser abençoados por Deus. Rua Pedro Ivo 744 é o local dos milagres, das curas e libertações. Muitas vidas sendo alcançadas, almas sendo salvas pelo poder de Deus. E nós vamos ouvir testemunhos do que Deus está fazendo nestes cultos, em todas as campanhas, juntamente com a campanha Os 300 Valentes de Gideão. Deus está operando, Deus está fazendo coisas gloriosas na vida de todos que têm colocado a fé em ação e têm participado aqui todos os dias da semana. E nessa sexta-feira, amanhã não será diferente. Venha, querido ouvinte, receber de Deus o teu milagre, a tua vitória completa. É, vamos ouvir aqui testemunhos para o nome do Senhor continuar sendo glorificado e a nossa fé nele ser edificada cada vez mais. É Deus operando, é Deus realizando maravilhas, coisas extraordinárias têm acontecido através desse propósito, desta campanha. Amanhã pela manhã, então, eu encontro com a esperança em paralelo com a campanha Os 300 Valentes de Gideão. É a evangelista Maria Lorena sendo usada por Deus para passar o recado, as revelações. E o pregador da manhã dessa sexta-feira será o pastor Moisés. É ele que está aqui de passagem, já aproveitando para fazer a obra de Deus. E Deus usando o seu servo de uma forma tremenda e poderosa para abençoar a tua vida, querido ouvinte.
1: No primeiro dia que o pastor mandou consagrar o livro dos 300 dizimistas, irmão, ele revelou, e todos que iam socorrer a obra de Deus, amém, e botar seu nome ali, o primeiro dia que ele mandou os presbíteros consagrar o livro, o Senhor me revelou, na hora da oração do livro, que todos que socorressem essa obra, colocassem o nome do livro, fizesse seu sacrifício, ele ia dar uma grande recompensa. Eu fiz prova com Deus, disse, onde que está escrito? Tem muitas passagens na Bíblia que fala sobre recompensa, mas Deus me levou, eu fiz prova com Deus, Deus falou comigo, me levou no livro de 2 Crônica, capítulo 15, versículo 7. O profeta fala para o rei Asa: esforçai-vos e não desfaleça as vossas mãos, porque a vossa obra terá recompensa. E Deus confirmou para a irmã Lorena, amém? Quando também ela orou pelo livro, ela via um envelope no meio da igreja e um fogo azul. O envelope simbolizava o voto e o fogo azul, a resposta que ele estava dando na oração da igreja. Quem está entendendo aí, bate palma e dá glória a Deus. Amém? Pastor, a minha esposa estava desempregada. Ela entrou na campanha, ela botou a fé dela em prática e ação, fez um voto, colocou o nome aí, aleluia, glória a Deus, e ela é cuidadora de idoso. Quem está entendendo, glória a Deus? E Deus abriu a porta para ela, já está trabalhando, irmãos. Quem está entendendo, glória a Deus? Eu vou contar já a bênção, porque eu fechei o contrato e o proprietário fez o contrato, ele não pode revogar, senão ele vai ter que pagar 12 mil para mim. Amém, pastor? Eu entrei na campanha, o senhor me revelou, eu não duvidei, eu botei logo meu nome ali, já cumpri com o meu voto. Diga, glória a Deus, vou pegar o voto agora desse outro mês. E eu pedi de Deus que ele me livrasse, me libertasse do aluguel. Quem está entendendo, diga, glória a Deus. E eu fiz o voto, aleluia, glória a Deus, e Deus me deu um apartamento, vou morar aqui no Santa Cândida, no bairro Aliança. Quem conhece aí, diga glória a Deus. Eu quero profetizar, aleluia, levante sua mão. Deus vai dar tua casa, Deus vai dar teu apartamento, Deus vai dar teu sítio, Deus vai dar a vitória na causa da justiça. Assim diz o Senhor, quem crê, recebe aí, ó. Bate palma e dá glória a Deus. Aqui eu agradeço a oportunidade.
2: É, querido ouvinte, a palavra do servo de Deus aí, falando sobre como Deus confirmou ali para ele, né, através de quando o pastor GR falou sobre o livro. Nosso irmão fala os 300 dizimistas, mas é os 300 valentes de Gideão. Claro, temos também apresentado e consagrado a Deus o livro dos dizimistas. Inclusive, daqui a pouco ouviremos aqui o comunicado acerca do livro dos dízimos. E como você ser fiel e abençoado por Deus. Mas o livro que nosso irmão está falando, a campanha aos 300 valentes de Gideão, Deus confirmando ali com visão. E olha só, ele também comenta, relatando que a esposa dele foi abençoada com a abertura de porta do emprego. Ele também, o casal, receberam a vitória do apartamento. Mas eu quero ouvir aqui com você o testemunho desta abertura de portas sobre a vida da esposa dele. Ela conta aqui agradecendo pela bênção através deste voto, deste propósito da campanha.
3: Quando me chamavam assim para me trabalhar e cancelava. Aí quando eu peguei o envelope, eu peguei pela fé. Daquele dia em diante, já eu peguei trabalho fixo e me chamaram, eu peguei o voto de R$100. Numa semana, Deus, ele aumentou 100%. E ele tem abrido portas, fico me chamando, que eu trabalho de acompanhante de idosos, né? Cuidador. Então, eu saio de um hospital, vou pro outro, não parou.

Quando ela fez o voto ali, ó, naquele momento a gente tem que se levantar e fazer. Eu aprendi muito isso. Se Deus tocou no coração, eu fui lá e peguei o envelope depois que ela

0: fala pela fé, né? Deus, ele vai providenciar, e ele providenciou, e ele é fiel, e é...
1: É, Deus confirmando a vitória, Deus fazendo reverter o quadro. Depois que a irmã pegou o voto, ela viu a diferença. Ela já estava cansada de bater em tantas portas e nenhuma delas se abria. Mas quando ela pegou o voto com fé, aí surgiu várias e várias oportunidades que ela agora pode escolher. De tanto que chamam ela, né, para trabalhar e para escolher qual oportunidade ela deseja entrar, qual porta ela deseja ali aceitar, né, as propostas, as oportunidades dela cuidar de idosos nos hospitais. E eu falei que vamos ouvir então sobre os dízimos, aqui o comunicado, ouviremos então, ouça com atenção.
2: 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Na Bíblia, em Malaquias capítulo 3, versículo 10, está escrito: trazei todos os dízimos à casa do tesouro, para que haja mantimento na minha casa, e depois fazei prova de mim, diz o Senhor dos Exércitos, se eu não vos abrir as janelas do céu e não derramar sobre vós uma bênção tal, até que dela vos advenha a maior abastança. 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Você honra a Deus e permite que Ele te honre também. 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
3: Hora certa, 22 horas e 20

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1: 22 horas agora com mais 33 minutos. Deus abençoe, querido ouvinte. Eu volto a convidar você para estar conosco nesta manhã de sexta-feira. Presença já confirmada da evangelista Maria Lorena, antes mesmo das 7 horas da manhã, na intercessão global. É uma oração que acontece até as 9:30 da manhã. Então, antes das 7 horas da manhã, a serva de Deus já está aqui. Você é o nosso convidado a acompanhar ela na oração, no clamor. E depois que terminar a intercessão global, a partir das 9:30, já prossegue para o culto, onde na manhã dessa sexta-feira contaremos com a presença também já confirmada do pastor Moisés. Ele que está ali na direção do trabalho em Atlanta, nos Estados Unidos, está conosco em Curitiba e trará a mensagem da Palavra de Deus na manhã desta sexta-feira de Vitória. Rua Pedro Ivo, 744, endereço da Bênção, local da Vitória. E à tarde nós teremos também um culto com nosso irmão Diácono Geraldo da Costa. E à noite com o PEMU, Projeto Evangelístico Missão Urgente. É com o PEMU presente aqui toda sexta-feira à noite. Daqui a pouco mais teremos uma palavra com o líder estadual do PEMU Paraná, presbítero Fernando Zelinski, o servo de Deus. Ele mesmo estará pregando a palavra nesta noite de sexta-feira. Depois do culto da noite, teremos ainda a poderosa vigília, que tem o tema de campanha das vigílias, o livro da vitória, com base em Apocalipse 3, verso 5. Pregando a palavra de Deus, cooperador Aldair Camilo, na vigília desta sexta-feira, aqui na Pedro Ivo. Deus abençoe o ouvinte sintonizado conosco, Deus abençoe pelo carinho da audiência, muitos pedidos de oração aqui. Eu quero agradecer nosso irmão José, em Almirante Tamandaré, no bairro Jardim Gineste, pedindo oração para José Aparecido Rodrigues de Azevedo, para a saúde, e nós vamos orar sim, meu irmão. Também o Edson no SIC, deixando aqui uma saudação na paz do Senhor, Deus abençoe o irmão Edson no SIC. Deus abençoe também o Reginaldo, em Nova Olímpia, Mato Grosso, pedindo oração que ele não está se sentindo bem, com dor no peito, também na cabeça e na barriga. E já foi na consulta no médico e não deu nada, né, ali no resultado do exame, aparentemente como se estivesse tudo certo, tudo bem. No entanto, ele continua aí sentindo estas dores e nós vamos orar pela tua vida, Reginaldo. A Marili Santos, também de São José dos Pinhais, pedindo oração, agradecendo pelo livramento, pedindo oração pelos filhos, o Carlos Henrique e o Augusto Ricardo. E também por toda a família, nós vamos orar. O Alexandre de Três Rios, no Rio de Janeiro, em Três Rios, é o nome da cidade, pedindo oração aqui, dizendo que também está na escuta, Deus abençoe, está agradecendo pelas orações, louvado seja Deus. E o Adam também dizendo: a paz do Senhor, Maline, gostaria de pedir orações em meu favor, estou muito feliz, porque domingo vou me batizar, cumprir com a justiça divina de Deus. Aleluia, que bênção, que bom saber, nosso ouvinte Adam é um dos candidatos ao batismo que com a graça de Deus nesse domingo estará ali cumprindo com a justiça divina. Que maravilha saber, irmão Adam. Agora nós ficaremos então com o Espaço PEMU, com a participação do presbítero Fernando Zelinski.
2: Cumprimenta Fernando Zelinski, líder estadual do PEMU. Na direção geral, irmã Irene Miranda. Meus irmãos, estamos agora aqui para falar do amor de Deus, falar dos cultos de sexta-feira que acontece aqui na Igreja Pentecostal Deus é Amor, na sede estadual de Curitiba.

Queridos ouvintes, é nessa sexta-feira o dia da tua bênção, do teu milagre, onde ao prosseguimento da campanha, você que nos ouve nesta hora, você que está aí com seu radinho ligado, internauta que está nos acompanhando, eu quero te convidar para nessa sexta-feira você estar conosco para receber a sua bênção, a sua vitória das mãos de Deus. É dia de bênção, é dia de milagre. Sabemos que sexta-feira, em todos os horários, Deus tem trabalhado. É guerra contra o mal e a busca do novo do Senhor. E nessa sexta-feira não será diferente, queridos ouvintes. Nessa sexta-feira é o dia do teu milagre, o dia da tua bênção, da tua vitória, aonde o projeto evangelístico Missão Urgente estará já desde as 18 horas, orando pela sua vida, orando pela sua causa, orando pela sua necessidade. Sabemos que através da oração o Senhor tem operado, o Senhor tem feito maravilhas, a qual às 18 horas tem oração. Então quero te convidar para nessa sexta-feira estar conosco, já na primeira oração às 18 horas. Você que pode estar conosco, você que pode já vim mais cedo para nós estarmos orando, estaremos ali sobre o altar, já buscando a presença de Deus com aquela equipe da oração do projeto evangelístico Missão Urgente. Quem sabe, querido ouvinte, você não saiba o que é esse projeto. Projeto Evangelismo São Gente é um projeto onde tem um braço assistencial, que nós vamos até as casas das pessoas, verificamos como que está a situação, levamos cesta básica, levamos roupa, levamos coberta, fazemos aquela assistência social. E eu quero te convidar para você nos apoiar com um quilo de alimento, com uma cesta básica, apoiar com aquilo que você pode para ajudar essa obra assistencial do PEMU, aonde temos alcançado vidas, temos alcançado pessoas, temos alcançado lares. Então eu quero te convidar, querido ouvinte, você que tem o desejo do seu coração em ajudar, você que tem um desejo em cooperar com algo e às vezes ficar assim, ah, eu não sei como que eu posso, como que eu vou fazer, eu não sou da igreja, mas eu quero te convidar. Nós temos aqui assistência social e temos alcançado vidas, e através da sua colaboração, através da sua vida, nós temos ajudado pessoas. Então, querido ouvinte, venha estar conosco, venha ajudar essa obra assistencial. Temos feito evangelismo nas ruas e temos acolhido pessoas que têm trabalhado, que têm sido alcançado por esse projeto. Esse projeto, ele tem acesso social, alcança os orfanatos, alcança as casas de recuperação, e também trabalhamos na igreja, fazendo essa parte essencial das pessoas que vêm até nós, e nós vamos até as suas casas e ajudamos com alimento, com roupa, com cobertas. Então, aquilo que as pessoas precisam, tem esse projeto para acolher. Então, eu quero que você venha nos cultos de sexta-feira à noite, a qual o PEMU tem trabalhado, o PEMU tem feito grandes coisas na igreja, grandes obras missionárias, e você, querido ouvinte, pode estar conosco cooperando com um quilo de alimento, cooperando com uma cesta básica, e creio que Deus, aquele que pode recompensar, estará recompensando a sua vida, recompensando a sua casa, recompensando a sua empresa. De alguma forma, Deus está trabalhando. Queridos ouvintes, não deixe de estar conosco. Nessa sexta-feira, agora, eu mesmo estarei pregando a palavra do Senhor, e ter certeza que Deus tem uma palavra ao seu coração. Deus tem uma palavra do céu para a sua vida. Então não fique de fora. Vem estar conosco nessa sexta-feira. Deus vai fazer algo pela sua vida.

É, queridos ouvintes, você que está nos ouvindo, queridos ouvintes, a Igreja Sede Estadual de Curitiba está localizada na rua Pedro Ivo 744. O endereço da sua bênção, o endereço da sua vitória, bem pertinho aqui do terminal do Guadalupe. Então vem estar conosco, vem estar presente na igreja recebendo a tua bênção, a tua vitória. A qual nós temos aqui já aquela oração, a das 18 horas, temos louvores e temos aquela oração pelas crianças, temos aquela oração pelos jovens, pelos adolescentes, pelas mamães que estão gestantes. Então eu quero te convidar para você estar conosco. Traga o seu filho, traga o seu neto, traga essa mulher que está gestante, essa jovem que precisa de algo de Deus, que está tão difícil. Quem sabe você faça o convite e essa pessoa não aceite, não receba, mas você pode trazer uma peça de roupa e nós estaremos orando. Está junto conosco uma grande equipe de pastores, presbíteros, diáconos, cooperadores, e eu creio que Deus vai fazer a obra através do seu esforço, porque temos que se esforçar, porque a palavra do Senhor nos diz: esforça-te, tem bom ânimo, que eu sou contigo. Então venha, querido ouvinte, é nessa sexta-feira, o dia da bênção, o dia do teu milagre, o dia da tua vitória.

0: É, queridos ouvintes, nós logo mais já estaremos orando em teu favor. Queridos ouvintes, sabemos que é dia de bênção, sabemos que é dia de milagre na sexta-feira. É guerra contra o mal. Então se esforça, vem estar conosco. Deus tem uma obra na tua vida. Estará conosco com aquela grande equipe de pastores ali sobre o altar que vai estar orando pela sua vida, vai estar ungindo, e eu creio que Deus vai fazer milagre. Logo, logo já estaremos ouvindo o que Deus tem feito aqui na Igreja Deus e Amor. Estaremos ouvindo os testemunhos do que Deus tem operado na sede estadual de Curitiba.
1: Qual o seu nome?
2: Cecília.
1: Irmã Cecília, conte a bênção e a vitória que você recebeu na Igreja Pentecostal Deus e Amor.
2: Irmãos, eu estava com uma causa na justiça e no primeiro dia da campanha eu já recebi a vitória.
1: Então a senhora veio aqui na Igreja Pentecostal Deus e Amor, no culto de sexta-feira. Como que a senhora recebeu essa vitória das mãos de Deus?
2: Eu fiz um voto com Deus lá, não era um voto grande, um voto pequeno, na sexta-feira. Quando foi na segunda-feira, eu já tive a resposta.
1: Olha aí, queridos ouvintes, essa nossa irmã Cecília, ela fez um voto com Deus na sexta-feira. Ela estava com uma causa na justiça e Deus tomou conta dessa causa e resolveu esse problema. O que a senhora tem para dizer para essa pessoa que está em casa, está nos ouvindo agora?
2: Que venha buscar as bênçãos de Deus, que é garantida as bênçãos para quem. Pode estar frio, pode estar chovendo, você venha buscar as bênçãos, porque as bênçãos que dá é Jesus.
1: Que maravilha, irmã Cecília. Irmã Cecília vem da onde?
2: E da Almirante Tamandaré.
1: Olha aí, meus irmãos, o povo está chegando, o povo está recebendo bênção e vitória. Não fique fora dessa bênção, não fique fora dessa vitória. Que Deus abençoe a irmã Cecília pelo seu lindo e maravilhoso testemunho. Qual o seu nome?
3: Maria Alice Diniz.
1: Maria Alice, conte uma bênção, a vitória que você recebeu das mãos do Senhor aqui na Igreja Pentecostal Deus e Amor.
3: Sexta-feira passada eu estava no culto aqui, daí na hora da oração, que era para a libertação, eu estava com muita dor assim nessa parte aqui, na parte esquerda aqui, eu pensei que era dor ruim, e eu fui curada na mesma hora, na hora da oração, para a glória de Deus.
1: Que maravilha, minha irmã, que benção. Olha aí, queridos ouvintes, a nossa irmã aqui na hora da oração, que nós temos aqui toda sexta-feira, nós fazemos a oração da libertação, a oração da cura divina. A irmã foi curada para a glória do Senhor Jesus. Que Deus abençoe seu lindo testemunho, minha irmã. A irmã pode nos dizer da qual bairro a senhora está vindo?
3: Eu vim do Sabará e eu congrego aqui.
1: Que maravilha, que Deus abençoe seu lindo testemunho. Fique na paz do Senhor Jesus.
0: É, queridos ouvintes, Deus tem operado milagres e maravilhas através dos servos do Senhor, através da oração a qual nós temos buscado da presença de Deus. Queridos ouvintes, então temos uma equipe em oração nos montes, todos os dias alguém está orando pela sua vida. Você que entrou nesse propósito, continue, fique firme até o último dia, que eu tenho certeza que você vai receber o novo do Senhor. Temos visto aí o que Deus tem operado. Olha aí a nossa irmã Cecília, que contou o grande milagre que Deus fez na vida dela. Olha aí o que Deus tem operado, ouvinte. Deus tem curado, Deus tem libertado. Temos aquela oração da libertação, após a oração em favor das crianças, dos jovens, dos adolescentes, dos novos convertidos. Temos aquela oração de libertação, aquela oração de cura, aquela oração de transformação, a qual Deus tem operado. Grandes maravilhas, grandes testemunhos temos ouvido daquilo que Deus tem feito na Igreja Pentecostal Deus e Amor. E aonde é o endereço, irmão Fernando? É rua Pedro Ivo, 744, centro de Curitiba. Queridos irmãos, nós temos um amplo estacionamento aqui na igreja, mas chegue cedo. Você que quer deixar seu veículo aqui na igreja, chegue cedo para ter um bom lugar, para conseguir uma vaga, porque o estacionamento é limitado. Mas também você pode vir e deixar seu veículo aqui na rua João Negrão 595, um amplo estacionamento, bem facinho, bem pertinho da igreja. Então, querido ouvinte, se você vai vir com seu veículo, venha tranquilo, venha sossegado, que temos um amplo estacionamento para que seu carro fique bem acomodado. Então, não perca, nessa sexta-feira, às 18 horas, já começamos a oração. E eu te convido, você que quer buscar de Deus, você que precisa de algo do Senhor, algo material, algo espiritual, alguma cura do Espírito Santo de Deus para sua vida, cura para sua alma, algo que está travado na sua vida, Deus vai quebrar esse jugo, Deus vai destravar. Eu tenho certeza que nessa sexta-feira é o dia do teu milagre e o Senhor tem uma palavra para você. O Senhor tem uma palavra ao seu coração. Queridos ouvintes, estamos te esperando aqui na rua Pedro Ivo 744, o local da sua bênção. Aqueles irmãos que não conhecem o projeto, nós temos o projeto a qual cuida dos hospitais. Tem a nossa irmã Ângela Almeida, é a líder estadual dos hospitais, que em todas as regiões ela recebe pedidos de oração nos hospitais, e ela tem uma organização direcionada aqui pela sede estadual de Curitiba, a qual envia os irmãos nos hospitais para fazer visita, nos hospitais do câncer, nos hospitais regionais, nos hospitais municipais. Então, nossa irmã tem direcionado aquele público a qual atende o pedido de oração. Sabemos que tem muitas pessoas que estão enfermas, que estão nos hospitais, pessoas têm saído curadas através da oração do povo de Deus, da Igreja Pentecostal Deus e Amor. Onde temos essa equipe, e além das visitas, nós temos a equipe da oração, a qual nas madrugadas estão orando por essas vidas que estão hospitalizadas. Sabemos que as enfermidades têm chego à vida de muitas pessoas, mas Deus tem revertido situações. Temos também o nosso irmão David Hertz, a qual é líder estadual, qual cuida dos presídios, masculino, feminino, e tem estado em várias penitenciárias, levando a palavra de Deus, levando o amor de Deus a essas pessoas que estão privadas de liberdade. Mas eu tenho certeza que muitos estão nos ouvindo neste momento, estão sendo agraciados por esse programa, e quando sair, através da mensagem que têm ouvido, estarão na casa de Deus, mudado e moldado pela presença do Senhor.

0: queridos ouvintes, Deus tem feito milagres, maravilhas na Igreja Pentecostal Deus e Amor. Deus tem trabalhado nos cultos de sexta-feira à noite através dessa equipe do Projeto Evangelístico Missão Gente. É uma equipe, meus irmãos, a qual tem angariado almas, buscado almas para o reino. Não tem trabalhado para o homem, mas sim trabalhado para o Senhor. Vamos já ouvir mais os testemunhos da obra de Deus.
1: Qual o seu nome?
2: Irmã Fernanda.
1: Irmã Fernanda, conte uma bênção, uma vitória que a senhora recebeu das mãos do Senhor.
2: A vitória maravilhosa que eu recebi das mãos do Senhor foi a minha grande libertação. Eu era uma pessoa muito drogada, viciada na cocaína, viciada no cigarro, na cola, no cheirinho, no tiner. E o Senhor fez uma grande obra na minha vida, me livrou, me guardou, muitas das vezes da morte. E a maior vitória me deu o direito da minha salvação e a libertação a qual eu tanto mejava das mãos do Senhor. Ele me deu essa libertação. Hoje congrego na Igreja Pentecostal Deus e Amor. Sou feliz, tenho minha família restaurada, meus filhos restaurados. A coisa maravilhosa que tem é estar na casa do Senhor, poder contemplar das

0: braços abertos esperando a sua vinda, porque é coisa maravilhosa que está acontecendo na igreja pentecostal Deus e Amor.
1: Que maravilha, minha irmã, que benção, Deus te libertou, Deus transformou a vida da senhora. E o que que a senhora tem para falar para esse ouvinte que está em casa também? A senhora já fez o convite, eu vi que a senhora trouxe os seus filhos. O que que a senhora tem para falar para esses ouvintes nos cultos de sexta-feira, a qual tem aquela oração poderosa com o projeto evangelístico Missão Urgente?
0: Traga seus filhos, traga os jovens, porque aqui está uma oração tremenda. Todos os irmãos estão em jejum e oração constantemente para orar a favor da tua família, a favor dos jovens, a favor das criancinhas. Está tremendo, igreja, só glória. Pode ter certeza que você não vai sair da mesma maneira que você entrou.
1: Que maravilha, minha irmã. Que Deus abençoe por esse lindo testemunho. Que Deus abençoe, querido ouvinte. Venha pra cá, venha cultuar conosco. Venha receber as bênçãos e as vitórias da mão do Senhor. Traga o seu filho, traga o jovem, traga os novos convertidos para nós estarmos orando aqui junto com o PEMU, Projeto Evangelístico Missão Urgente. Todos são convidados para a glória do nome santo do Senhor.
2: É, queridos ouvintes, Deus tem feito grandes maravilhas na Igreja Pentecostal Deus e Amor. Você que tem um filho que está nas drogas, você que não aguenta mais passar por situações de vício na sua casa, no seu lar, no meio da sua família, vem estar conosco. Deus tem uma obra a realizar na sua vida. Queridos ouvintes, já vamos estar orando em favor de você que mandou a sua mensagem, que pediu oração, e eu creio que Deus vai estar alcançando a sua vida. Soberano Deus, maravilhoso Pai, aqui nos colocamos diante da tua presença, mais uma vez para apresentar a cada ouvinte, a cada internauta, que aqui conosco o Senhor acompanhou esse programa. Sim, meu Deus, eu creio que o Senhor já está de encontro a essas vidas. Aqueles que estão enfermos, meu Deus, venha curar. Aqueles que estão doentes, Senhor, venha, Pai querido, transformar sua vida em bênção. Venha repreender todas as forças malignas que têm lutado, que têm, Senhor, ó Pai, prendido essas pessoas na enfermidade. Meu Deus e Pai, eu apresento toda a diretoria deliberativa, executiva, a presidência da igreja. Sim, meu Deus e Pai, eu apresento os transmissores, apresento a todos, Senhor, que tem, Senhor, colaborado para o crescimento desta obra. Meu Deus, alcança esses irmãos, essas irmãs, Senhor, que nesse momento estão de joelhos dobrados, juntamente conosco, cada um que participou, Senhor, enviou a sua mensagem, os irmãos do Rio Grande do Sul, os irmãos de Santa Catarina, do Paraná, todos aqueles nos ouvintes, Senhor, que acompanharam, Senhor, estão de joelhos agora, que precisam de uma bênção, alcança, derrama da unção, da graça e do teu poder, faz algo, Senhor, extraordinário nessa sexta-feira, para que o seu nome seja glorificado, exaltado, no nome do Senhor Jesus.
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2: É, queridos ouvintes, que Deus abençoe a cada irmão, a cada irmã que esteve conosco. E eu quero já, desde já, agradecer a todos os irmãos, a todos os ouvintes. Fiquem todos na paz do Senhor Jesus. Quem vos despede, Fernando Zelin.
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2: 22:58. Acompanhamos aí a palavra com o presbítero Fernando Zelinski falando sobre o PEMU. Deus abençoe, querido ouvinte. Aqui fica a despedida de sua irmã em Cristo, Aline Neves. E não esqueça, amanhã pela manhã, evangelista Maria Lorena, juntamente com o pastor Moisés, vindo de Atlanta, dos Estados Unidos, pregando a palavra de Deus nesta manhã de sexta-feira, rua Pedro Ivo 744, ao local para você cultuar a Deus e ser abençoado na manhã dessa sexta-feira. Fiquem todos com Deus, na paz do Senhor Jesus. Agradeço ao carinho do ouvinte. Deus abençoe nos transmissores, nosso irmão Edson de Moraes. Fiquem todos com Deus e até amanhã, se Deus quiser.
3: 10:58.
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5: Duas horas e 59 minutos.
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5: 22:59.
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0: Pai do Senhor para todos os nossos ouvintes do mundo inteiro.
1: Peace of the Lord to all listeners around the world.
0: Então hoje é o dia em que Jesus orou por mim.
1: So the message today is the day that Jesus prayed for me.
0: Talvez eu mesmo não tenha compreendido até o dia de hoje.
1: Perhaps I haven't understood until today.
0: O quanto é importante nós orarmos uns pelos outros.
1: How important it is to pray for one another.
0: E eu confesso para os irmãos que a partir do momento que eu comecei a me dedicar,
1: and from the moment that I started to dedicate myself,
0: para fazer essa série falando sobre alguém ora por mim,
1: to begin this 7-day campaign,
0: que há tempos atrás eu fiz um hino chamado Alguém Ora Por Mim, que a minha esposa gravou.
1: Because some time back I wrote a song that was called Someone Prays For Me.
0: Então assim, eu já tinha uma noção que era importante orarmos uns pelos outros.
1: So I knew that it was important to pray for one another.
0: Mas a partir do momento que eu comecei a estudar a mensagem para pregar,
1: from the moment that I started to study the messages to pray,
0: eu mergulhei numa profundidade tão grande,
1: I dove into a great deepness,
0: que hoje eu posso enxergar o quanto Deus se agrada quando nós oramos uns pelos outros.
1: Today I see how God is pleased when we pray for one another.
0: Eu dizia aos irmãos,
1: last night I was here praying, preaching.
0: Deus tem falado tão pouco conosco nos últimos tempos.
1: God has spoken so little to us in the last time.
0: Não é que Deus não tem falado, Deus tem falado, mas assim, em comparação ao que Deus falava no passado.
1: And this is in comparison to what God used to speak in the past.
0: De uma forma tão viva.
1: In such a vivid way.
0: De uma forma em que a sua presença era tão sentida.
1: In a way that his presence was so felt.
0: Comparando aos nossos dias, nós temos tido pouca assim assimilação do que realmente Deus tem falado conosco.
1: Comparing to our days, it seems that God has spoken so little to us.
0: E a respeito da oração também, a gente tem tido um entendimento tão pequeno do que representa orar um pelo outro.
1: We also have understood so little what praying for one another represents.
0: Mas a hora da revelação de Deus chegou.
1: But it is time for God's revelation to us.
0: A hora da revelação de Deus, ela aconteceu.
1: The time for the revelation is
0: é esse
1: now.
0: Tempo, é agora.
1: It is right now.
0: Vocês vão ver o quanto Deus vai se utilizar, meus irmãos.
1: You'll see how much God will use, dear brothers.
0: De poder de resposta para nós.
1: The power of answer to us.
0: Em coisas que nós nunca havíamos imaginado antes.
1: In things we have never imagined.
0: Oremos, falemos com Deus nesse momento.
1: Let
0: Grande Deus, poderoso Pai. Alguém ora por mim. Hoje, Senhor, o nosso tema é o dia em que o Senhor orou por nós. O dia em que Cristo orou por nós. Eu sei, ó Deus, que o Senhor haverá de dar respostas grandes para nós. Deus de misericórdia, Deus de poder. Ah, meu Deus, como é maravilhoso poder receber do Senhor respostas para as nossas vidas. Como é maravilhoso podermos saber, ó Deus, que o Senhor vai estar falando conosco, mas vai estar respondendo as nossas orações, os nossos pedidos. Nós queremos ter as nossas orações respondidas. Meu Deus, são tantas coisas que nós deixamos para lá, algumas coisas achamos até que o Senhor não iria responder mais. Mas de repente, meu Deus, eu vejo que o Senhor poderá responder a partir do momento que nós respondermos também, dando uma resposta de amor, orando pelos nossos amigos, pelos nossos inimigos. Meu Deus, é a resposta do Senhor para a nossa vida. É a resposta do Senhor em tudo que nós queremos, meu Deus, em tudo que nós precisamos. Meu Deus, responda o nosso clamor, responda a nossa oração, em nome de Jesus, responda. Responda em tudo que precisamos da resposta, meu Pai. Responda em tudo que precisamos, ó Deus, da solução. Eu creio, meu Deus, eu creio que o Senhor está respondendo o clamor do seu povo. Que está hoje tomando uma atitude nobre, que está hoje tomando uma atitude diferenciada, que está hoje deixando, meu Deus, quem sabe até mesmo aquele egoísmo de só pensarmos em nós, só falarmos com o Senhor a respeito de nós mesmos, e agora nos dirigimos a Deus a pessoas necessitadas. Hoje, ó Deus, exercemos, Senhor, a nossa palavra de oração com aquilo que se agrada ao Senhor, com fé e com amor. Em nome de Jesus, ó Deus, responda o nosso clamor. Nós não queremos, ó Deus, fazer uma campanha por fazer uma campanha. Nós queremos, ó Deus, que o significado da campanha venha realmente fazer com que a nossa vida tome rumos diferenciados a partir de agora. Em nome de Jesus Cristo. Em nome de Jesus Cristo. Amém, Senhor, amém. Nós queremos ler, meus irmãos, com vocês em São Lucas, no capítulo 22, versículo 31 para frente.
1: Let us read from the Gospel of Luke, chapter 22, verse 31 and on.
0: Eu sei que Deus vai responder grandemente o nosso clamor, meus irmãos, e eu vou explicar até porquê.
1: I know that God will answer our prayers.
0: Vou até explicar porquê dentro da mensagem mesmo.
1: And I will explain why during this message.
0: São Lucas, no capítulo 22, versículo 31.
1: Chapter 22 of Luke, verse 31.
0: Pedro é avisado.
1: Simon is announced.
0: Disse também o Senhor.
1: And the Lord said,
0: Simão, Simão.
1: Simon, Simon.
0: Eis que Satanás vos pediu para vos cirandar como trigo.
1: Satan has asked to sift all of you as wheat.
0: Mas eu roguei por ti.
1: But I have prayed for you.
0: Para que a tua fé não desfaleça.
1: That your faith may not fail.
0: E tu, quando te converteres,
1: and when you have turned back,
0: confirma teus irmãos.
1: Strengthen your brothers.
0: E ele lhe disse,
1: but he replied,
0: Senhor, estou pronto a ir contigo até a prisão e a morte.
1: Lord, I am ready to go with you to prison and to death.
0: Mas ele disse,
1: and Jesus answered,
0: digo-te, Pedro,
1: I tell you, Peter,
0: que não cantará hoje o galo,
1: before the rooster crows today,
0: antes que três vezes negues que me conheces.
1: You will deny three times that you know me.
0: Sentem-se, queridos irmãos, sentem-se.
1: Please have a seat, dear brothers.
0: Eu vejo um ambiente tão alegre hoje, os irmãos estão alegres hoje, estou sentindo diferença, estou tão feliz, isso me enche de alegria também. Graças a Deus. Vai dar tudo certo, querida igreja. Vocês sabem que o inimigo não pode tocar em vocês.
1: You know that your enemy cannot touch you.
0: Se vocês são de Deus, o inimigo para tocar vocês tem que pedir licença para Deus.
1: If you belong to God, the enemy must ask for license to God.
0: A gente vê isso no livro de Jó.
1: We see this in the book of Job.
0: A gente vê isso no livro de Colossenses 3:3.
1: In the Gospel of Colossians 3:3.
0: E a gente vê isso também aqui em Lucas 22, do versículo 31 para frente.
1: We also see here in the Gospel of Luke in chapter 22.
0: De repente o Senhor chega para Simão.
1: And Jesus comes to Simon.
0: O nome antigo de Pedro.
1: The latter name of Peter.
0: E diz, olha, Simão.
1: And he says, look here, Simon.
0: Satanás pediu para cirandar você como trigo.
1: Satan has asked to sift all of you as wheat.
0: Cirandar quer dizer agitar, sacudir, colocar à prova.
1: This means to shake you, to put you under proof.
0: É um processo de separação da palha e do trigo.
1: It is a process of separation wheat from its other scents.
0: É um processo de legitimação.
1: A process of legitimation.
0: É ou não é isso que você está dizendo que é?
1: Is this not what you say you are doing?
0: E a gente sabe, meus irmãos, que quando Deus prova a gente,
1: we know that when God tests us,
0: normalmente a prova de Deus vem para que o melhor de nós seja extraído.
1: Normally the test comes so the best of us can come out.
0: Quando Deus nos prova,
1: when God puts us to test,
0: Deus quer trazer à luz o nosso bom.
1: God wants to bring the good out
0: of us, da gente.
1: What is good within us.
0: Quando Deus nos prova,
1: when God puts us to test,
0: Deus está nos colocando numa situação de pôr algo melhor na nossa mão.
1: God wants to put something better in our hands.
0: Então a aprovação de Deus é algo legítimo, é algo bonito, é algo que vai trazer para nós benefícios.
1: So God testing us is something that will bring us benefits.
0: Às vezes para nos mostrar o quanto precisamos melhorar.
1: Sometimes to show us how much we need to get better.
0: Mas quando Satanás coloca você à prova, ele ciranda, ele bate você, bate a palha na peneira.
1: But when Satan comes to test you, he shakes you all around.
0: Ele não quer mostrar o melhor de você, não.
1: He doesn't want to bring the good out of you.
0: Ele quer ressaltar o seu pior.
1: He wants to show you your worst.
0: Ele quer fazer com que você entenda que você não é metade do que você pensa ser.
1: He wants you to make you understand that you are not half of what you think you are.
0: E na verdade, Satanás é um serzinho maligno, muito mal intencionado, não busca o seu bem de jeito nenhum.
1: Actually, Satan has all the worst intentions and has no goodwill for you.
0: Eu entendo, meus irmãos, pela passagem bíblica.
1: I understand through the biblical passages.
0: Que Satanás chega e fala, oh, Cristo de Deus, eu quero dar uma massacrada em Pedro, ele está se achando.
1: That Satan comes to the Lord and asks for permission to shake up Peter.
0: Eu quero acabar com ele.
1: I want to destroy him.
0: Eu quero amassar ele.
1: I want to shake him.
0: Eu quero mandar essa palha da peneira para ver se ele passa.
1: I want to test him to see if he goes through.
0: Eu quero mostrar ele que ele não é trigo, coisa nenhuma, é palha.
1: I want to show him that he's no wheat, but he is the other one.
0: Mas que teve que pedir para Jesus, teve.
1: But he had to ask for permission to Jesus.
0: Por isso que eu estou dizendo, esse é o dia que Jesus orou por mim. Esse é o dia em que Jesus orou por nós.
1: This is why I say that this is the day Jesus prayed for us.
0: Olha, meus irmãos, eu sei que eu preciso orar mais.
1: Look, dear brothers, I know that I need to pray more.
0: Eu sei que a igreja precisa orar mais.
1: I know that the church needs to pray a little more.
0: E eu sei também, meus irmãos, que como pastor da Igreja Deus e Amor, como pastor de Cristo, eu tenho sido sustentado pela oração de vocês.
1: I have been sustained by your prayers.
0: E eu sei que muitos irmãos me amam no amor do Senhor mais do que eu possa entender.
1: I know that many love me in the love of God.
0: E eu sei que muitos de vocês têm orado por mim.
1: And that many of you have prayed for me.
0: É difícil passar um dia que não tenha um irmão sequer que diga, pastor, eu tenho orado pelo irmão.
1: It is hard for a day to go by without someone saying they have prayed.
0: E eu sei que isso tem me ajudado, tem me sustentado.
1: And I know that this has helped me and sustained me.
0: E às vezes a gente não tem ideia, meus irmãos, da quantidade de pessoas que ora pela gente.
1: Sometimes we have no idea how many people pray for us.
0: Sempre tem alguém orando por nós.
1: There's always someone praying for us.
0: Sim, sempre tem alguém orando por nós.
1: There's always someone praying for us.
0: Isso se chama oração intercessória.
1: This is called an interceding prayer.
0: Isso é quando uma pessoa deixa de orar por ela mesma e passa a orar por outra pessoa. Chama-se oração intercessória.
1: This interceding prayer is when someone doesn't pray for themselves but for someone else.
0: E quando eu disse a vocês, meus irmãos, que nós vamos ter respostas maravilhosas de Deus nessa campanha,
1: when I told you that we will have great answers from God in this campaign,
0: é porque a oração intercessória, ela não pode acontecer sem que haja dois elementos.
1: Interceding prayer does not happen without two elements.
0: O primeiro elemento é a fé.
1: And the first one is faith.
0: Presta atenção, porque essa campanha, Deus vai mudar a sua vida através dessa campanha.
1: Pay attention, because God wants to change your life through this campaign.
0: O primeiro elemento é a fé.
1: And the first element is faith.
0: E o segundo elemento é o amor.
1: And the second element is love.
0: Ninguém ora por outra pessoa se não tiver fé e não tiver amor.
1: No one prays for someone else without faith or love.
0: Por isso que eu estou dizendo a vocês que essa campanha tem um sabor diferenciado.
1: This is why I tell you that this campaign is a little different.
0: Porque nós vamos nos desvestir de todo o sistema egoísta, centralizador em nós mesmos, e vamos pensar em outras pessoas.
1: Because we will leave our egocentrism and think of someone else.
0: E eu posso garantir a vocês 100% que Deus se agrada disso, Deus tem prazer nisso, Deus quer que isso seja assim.
1: And I guarantee you that God is pleased with this, and this is the way he wants it to be.
0: E vou provar a vocês biblicamente, queridos,
1: and I will prove you biblically,
0: que a partir do momento que nós oramos por outras pessoas,
1: from the moment that we start to pray for other people,
0: existe uma manifestação de Deus que eu não poderia explicar para vocês, mas é uma manifestação de Deus.
1: There's a manifestation
0: que é única.
1: That is unique.
0: Nós vivemos dificuldades.
1: We live difficulties.
0: Nós atravessamos dificuldades.
1: We go through difficult things.
0: Às vezes nós estamos passando por momentos difíceis na nossa vida.
1: Sometimes we go through difficult moments in our lives.
0: Às vezes nós estamos orando e chorando por nós mesmos.
1: Sometimes we pray and cry for ourselves.
0: Imagine você quando você está em estado de sofrimento.
1: Now imagine yourself when you are in state of suffering.
0: Você está sofrendo algum tipo de dor.
1: You are suffering some type of pain.
0: Mas mesmo atravessando esse momento difícil,
1: going through this difficult moment,
0: é preciso ter coragem.
1: You need to have courage.
0: Para se esquecer de você mesmo e do seu sofrimento.
1: To forget about yourself and your sufferings.
0: E apresentar outras pessoas nas mãos de Deus.
1: And present other people in the hands of God.
0: Deus se agrada disso. Por isso que eu estou dizendo que vai haver respostas de Deus sem medida.
1: God is pleased with this. This is why I tell you, God will answer us through this.
0: Vai haver poder de Deus sem medida nessa campanha.
1: There will be the power of God without measure in this campaign.
0: E Deus continua falando a Simão.
1: And God continues to say to Simon.
0: Algumas pessoas dizem que Jesus chamou Pedro de Simão, seu nome velho, seu nome antigo.
1: Some people say that Jesus called him in his first name.
0: Porque ele ainda não estava convertido por completo e passava por um processo de transformação.
1: Because he was still not converted completely, he was still going through transformation.
0: Então Jesus chamou ele Simão, Simão, ou seja, velha pessoa de repente, ou pessoa não inteiramente transformada.
1: So he called him Simon as a person who wasn't completely transformed.
0: Satanás quer acabar com você.
1: Satan wants to destroy you.
0: Mas aí vem no versículo 32.
1: Then on verse 32 we see.
0: Mas eu roguei por ti.
1: But I have prayed for you.
0: Eu quero que vocês entendam, meus irmãos.
1: I would like for you to understand, your brothers.
0: Eu quero que vocês entendam.
1: I would like for you to understand.
0: A última ceia já havia sido realizada.
1: The last supper had been held already.
0: A traição de Cristo já havia sido sacramentada.
1: The betrayal of Christ had been sacramented.
0: Jesus estava prestes a entrar na oração do Getsemane, a oração da agonia.
1: Jesus was about to go into prayer at the Gethsemane, the prayer of
0: anguish. Aleluia, louvado seja Deus. Um pouquinho mais para frente nós iríamos ler na palavra de Deus.
1: We will read a little further in the word of God.
0: No versículo 44 a Bíblia fala que posto em agonia.
1: On verse 34 we see that he was in agony.
0: Orava mais intensamente, diz a palavra de Deus.
1: He was praying more intensely, says the word of God.
0: Jesus já estava em pré-estado de agonia.
1: Jesus was a little before his anguish.
0: Jesus sabia que a sua morte estava próxima.
1: Jesus knew that his death was imminent.
0: E mesmo nesse sofrimento interior ele diz: Pedro, Satanás quer acabar contigo, mas eu orei por você.
1: Even in English, he said, Peter, Satan,
0: oh, glória a Deus, aleluia, o dia em que Jesus orou por mim.
1: Glory to God, hallelujah.
0: Mas eu roguei por ti.
1: But I have prayed for you.
0: Para que você tenha vitória.
1: So that you may have victory.
0: Para que a sua fé não desfaleça.
1: So that your faith may not...
0: Observe vocês que Jesus não o impediu, não.
1: Please observe that Jesus did not stop him.
0: Ele não disse, eu orei para você, por você, para você não passar a prova. Ele não disse isso, não.
1: Jesus did not say that he stopped Satan.
0: Ele está dizendo, você vai passar pela prova.
1: He said, you will go through this test.
0: Mas eu orei para a sua vitória.
1: But I have prayed for your victory.
0: Eu orei para que você não caia.
1: I prayed so that you may not...
0: Eu orei para que você não desfaleça.
1: I prayed so that you may not fail.
0: Não impediu, não.
1: He did not stop the battle.
0: Pedro achava que estava preparado, meus irmãos. Nós sempre achamos que estamos preparados.
1: Peter thought he was prepared. We always think we are prepared.
0: Senhor.
1: Dear Lord.
0: Estou pronto a ir contigo até a prisão e a morte.
1: I am ready to go with you to prison and to death.
0: Mas ele não estava.
1: But he was not.
0: E Jesus falou, Pedro,
1: and Jesus said, Peter,
0: não cantará o galo hoje,
1: before the rooster crows today,
0: antes que você me negue três vezes.
1: You will deny me three times.
0: Jesus disse, você não está inteiramente preparado, mas eu roguei. Vejam vocês a importância da oração.
1: See the importance of prayer, because Jesus said, I have prayed for you.
0: Mas eu orei, eu roguei por ti.
1: But I have prayed for you, Peter.
0: Orar uns pelos outros é nobre, Deus se agrada, é fé, é amor.
1: To pray for one another,
0: é preciso ter coragem.
1: Demonstrates faith, love and courage.
0: Quando eu disse a vocês que o diga Jó,
1: when I said to you about Job,
0: a Bíblia Sagrada nos diz no capítulo 42, versículo 10 de Jó.
1: The Bible tells us in verse 4, in chapter 42, verse 10 of Job.
0: Jó havia perdido 10 filhos.
1: Job had lost 10 sons.
0: Jó havia ficado enfermo.
1: Job had become ill.
0: Jó tinha uma doença ruim, feia.
1: He had a horrible infirmity.
0: Uma lepra ou quem sabe uma alergia.
1: Some type of leprosy or allergy.
0: Ele se coçava com um caco de telha.
1: He would scratch himself all over.
0: Nem a palavra dos seus amigos pôde consolar.
1: Not even his friends could console him.
0: Imagina você, a própria esposa, dizer, Jó, você está fedendo.
1: Imagine your own wife tell you that you stink.
0: E a Bíblia Sagrada fala que Deus virou o cativeiro de Jó.
1: And the Bible tells us that God prepared the
0: porque ele estava nessa situação que eu estou dizendo para vocês.
1: Because he was in the situation that I'm telling
0: ele
1: you
0: perdeu
1: right
0: todos os seus bens, ele perdeu os seus filhos, ele perdeu a sua fazenda.
1: He lost all his sons, his belongings and his farm.
0: E a Bíblia Sagrada fala que nessa situação,
1: and in this situation tells us the Holy Bible,
0: ele orou pelos seus amigos.
1: He prayed for his friends.
0: E a Bíblia fala que Deus virou, Deus mudou o cativeiro de Jó quando ele orava pelos seus amigos. E acrescentou a Jó um outro tanto em dobro. em relação a tudo quanto antes possuía.
1: He gave Job double what he had before.
0: Veja você o quanto Deus se agrada.
1: Look how much God is pleased.
0: Deus via o sofrimento de Job.
1: God saw the suffering of Job.
0: Deus via a mão de Satanás na situação que Job estava.
1: God saw Satan's hand in Job's situation.
0: Mas de repente, em meio a todo esse sofrimento,
1: but among all this suffering,
0: se levanta o servo de Deus orando pelos seus amigos.
1: The servant of God goes and prays for his friends.
0: E a Bíblia fala que nesse momento Deus basicamente disse a Satanás: basta!
1: And in this moment God said to Satan, that is enough.
0: Você já sabe que ele é meu servo.
1: You know that he is my servant.
0: Você já sabe que ele é servo vivo, poderoso. Você já sabe que ele não me serve só pelo que ele tem.
1: You know that he doesn't serve me only because of what he has.
0: Você já viu que ele é corajoso para nessa situação interceder pelos seus amigos.
1: You've seen that he is courageous enough to pray for his friends.
0: Vai embora, Satanás, porque agora eu estou virando o cativeiro de Jó.
1: Go away, Satan, because now I'm changing the situation.
0: Pode sair da frente, Satanás, porque agora eu dou tudo dobrado em relação ao que tinha antes.
1: Go away, Satan, because I will double praise him right now.
0: Não importa a condição que nós estamos.
1: Doesn't matter our situation.
0: Nós devemos orar uns pelos outros.
1: We should always pray one for another.
0: Eu não conheço você.
1: I do not know you.
0: Mas deixa eu dizer a você uma coisa.
1: Let me tell you something.
0: O inimigo vive buscando noite e dia onde é o seu ponto fraco.
1: The enemy looks day and night where your weak point is.
0: Assim como ele buscou o ponto fraco de Pedro, de Simão.
1: As he sought the weak point of Peter.
0: Eu não sei qual é a sua fraqueza. Eu sei qual é a minha.
1: I don't know what your weakness is. I know mine.
0: Nesse caso é importante cada um conhecer a sua própria.
1: In this case it is important for each one to know their own.
0: Mas é possível que Satanás descubra a sua fraqueza e te ataque exatamente na sua fraqueza.
1: It is possible for him to find out your weakness and attack you there.
0: Talvez a sua fraqueza seja aquela fofoquinha.
1: Perhaps your weakness is gossip.
0: Aquela mentirinha.
1: That little lie.
0: O jogo.
1: Gaming.
0: O vício.
1: Addiction.
0: A cachaça.
1: Alcohol.
0: Talvez a fraqueza do outro seja a outra.
1: Perhaps your weakness is another person.
0: Talvez seja adultério, prostituição.
1: Perhaps adultery or prostitution.
0: Talvez roubo, furto.
1: Perhaps theft.
0: É exatamente onde o diabo vai atacar você.
1: It is exactly where the devil will strike you.
0: Mas eu quero dizer a você que Jesus é poderoso para interceder por você. O dia em que Jesus orou por mim.
1: Jesus is powerful to pray.
0: Foi o que aconteceu com Pedro.
1: This is what happened to Peter.
0: Se você tiver pelo menos sentimento de boa vontade em relação às coisas de Deus.
1: You have a good will towards things of God.
0: Porque vendo a impetuosidade de Pedro.
1: Because seeing how Peter was this way.
0: Eu posso dizer a vocês que talvez ele não tivesse forte como ele estava pensando.
1: Perhaps he wasn't as strong as he thought he would.
0: Mas que ele tinha boa vontade, ele tinha.
1: But he had good will towards the things.
0: Que ele estava com Cristo, ele estava.
1: He was with Christ.
0: E se você tem boa vontade para com as coisas de Deus.
1: And if you have good will towards the things of God.
0: Talvez existam coisas não redimidas ainda na sua vida.
1: Perhaps there are things that haven't been forgiven yet in your life.
0: Mas da mesma forma que o diabo pode descobrir a sua fraqueza,
1: but the same way that the devil can find out your weakness,
0: eu posso garantir a você que Jesus pode estar orando por você.
1: I can guarantee that Jesus can pray for you.
0: Jesus pode estar rogando por ti.
1: Jesus can be in prayer for you.
0: Satanás queria ter Pedro. Satanás queria acabar com Pedro.
1: Satan wanted to destroy Peter.
0: Assim como queria acabar com Jó.
1: As he wanted to destroy Job.
0: Mas a partir do momento,
1: but from the moment on,
0: que Jesus rogou por Pedro,
1: that Jesus prayed for Peter,
0: Pedro tinha certeza de que poderia sofrer, mas que haveria de vencer.
1: Peter knew that he could suffer, but he would
0: a partir
1: win.
0: Do momento,
1: from the moment on,
0: que Jó orou pelos seus amigos,
1: that Job prayed for his friends,
0: Deus disse, agora é hora de colocar ponto final no cativeiro do servo.
1: God said, now is the time for the suffering to end.
0: Ele intercederá por nós.
1: He will intercede for us.
0: E Jesus falou, Pedro, assim que você vencer, assim que você se converter, assim que você estiver de pé, você vai ajudar os outros que talvez ainda não estarão na situação que você estará quando você alcançar a vitória. Nós temos a responsabilidade de continuar confirmando os demais.
1: We have the responsibility to continue to pray for others.
0: E essa é a nossa campanha.
1: And this is our campaign.
0: Esse é o objetivo da nossa campanha.
1: This is the objective of this campaign.
0: A Bíblia Sagrada nos fala, meus irmãos.
1: The Bible tells us, dear brothers.
0: Através de Tiago 5.
1: Through James chapter 5.
0: Eu não lembro exatamente o versículo, mas a Bíblia fala para nós confessarmos uns aos outros as nossas culpas.
1: The Bible tells us to confess to one another our
0: faults. E nos fala para orarmos uns pelos outros para que saremos.
1: It tells us to pray for one another so we may be healed.
0: Porque a oração de um justo pode muito no seu efeito.
1: Because a prayer of a faithful one.
0: Vejam quantos justos estão aqui hoje.
1: Look how many fair people are here today.
0: Vejam quantos ouvintes justos estão ouvindo a programação e estarão orando conosco hoje.
1: How many listeners are hearing and will be praying with us today.
0: O Senhor Jesus intercede por nós.
1: The Lord Jesus prays for us.
0: Porque ele é o nosso mediador, diz a palavra de Deus.
1: Because he is our mediator.
0: O Senhor Jesus intercede por nós.
1: The Lord Jesus intercedes for us.
0: Porque ele é o sumo sacerdote eterno conforme a ordem de Melquisedeque, diz a palavra de Deus. E sacerdotes intercedem pelo povo junto a Deus.
1: He is the high priest and eternal, and they intercede for the people.
0: Nós vamos estar durante 7 semanas levantando o formuláriozinho com o pedido de outras pessoas.
1: We will be for 7 weeks in this campaign praying for other people.
0: E eu tenho certeza que Deus vai fazer coisas sem precedentes nessa campanha.
1: I'm sure that God will do amazing things through this campaign.
0: Porque eu sei que Deus está vendo a nossa fé.
1: Because I know that God sees our faith.
0: Deus está vendo o nosso amor.
1: God can see our love.
0: Deus está vendo a nossa coragem.
1: God can see our courage.
0: Deus está vendo o nosso altruísmo, ou seja, Deus está vendo que nós não estamos sendo egoístas.
1: God sees that we are not being selfish.
0: Mesmo sendo nós também necessitados de tanta resposta de Deus.
1: Even though we also need so many answers from God.
0: Nós estaremos pedindo a Deus para responder a outras pessoas através da nossa oração.
1: We will be praying to God for other people.
0: Vai sacudir.
1: And everything will tremble.
0: Eu estou dizendo a vocês, Deus vai fazer coisas como nunca fez.
1: God will do things as he hasn't done before.
0: Jesus nos deixou o exemplo.
1: Jesus left us the example.
0: O dia em que Jesus orou por nós.
1: The day that Jesus prayed.
0: O dia que Jesus orou por mim.
1: The day that Jesus prayed.
0: Eu vou basicamente concluir essa mensagem.
1: I will basically conclude this message.
0: Eu já deixo semi-concluída.
1: I will leave it half concluded.
0: Mas como eu disse a vocês,
1: as I said to you before,
0: eu quero fundir essa mensagem com a mensagem e vocês vão entender. Entender o porquê eu estou pregando o dia em que Jesus orou por mim. Ah, que maravilha! Eu já sinto Deus operando, meus irmãos. Eu já sinto Deus fazendo maravilhas. Eu já sinto Deus virando o cativeiro de tanta gente. Já posso ver Deus dando em dobro a você que um dia perdeu a situação que você tinha. Já estou vendo Deus curando a sua enfermidade. Já estou vendo Deus gritando forte e alto: Satanás, sai da frente, esse é meu, sai que ninguém tasca. Já estou vendo Deus reconstruindo o seu lar e a sua família. Já estou vendo Deus explodindo esse câncer. Tenha fé, pela fé e esse amor que você tem, Deus o recompensará. Fiquem de pé, queridos irmãos, fiquem de pé. O poder de um cristão está na oração. Está em Jesus, mas através da oração. E hoje você está entendendo que hoje é o dia que você tem a certeza que Jesus já orou por você. Uma oração contínua, uma oração que não cessa. O dia em que Jesus orou por mim. Senhor meu Deus, Senhor meu Deus, Senhor meu Deus. Alguém ora por mim, Senhor. Alguém ora por mim, meu Deus. Senhor, o Senhor mesmo tem nos orientado, tem nos feito entender que houve um dia em que Cristo orou por mim. O dia em que o Senhor orou por mim. Senhor, meu Deus, Senhor, meu Deus, Senhor, meu Deus. Com todo o amor do nosso coração, com toda a fé da nossa vida, nós queremos apresentar ao Senhor a nossa campanha. Nós queremos apresentar ao Senhor com o nosso clamor, o clamor dessa gente cheia de amor, dessa gente cheia de alegria. Estou sentindo, meu Deus, um clima tão alegre. Essa gente, meu Deus, que está entendendo o teor dessa campanha. Ah, meu Deus, o Senhor está vendo essa multidão presente aqui na sede mundial. O Senhor está vendo essa multidão em oração. O Senhor está ouvindo, meu Deus. Eu passei no santuário agora, meu Pai. Eu sei que o Senhor está ouvindo a oração do santuário que não parou. Ali no santuário eles estão orando. Eles estão clamando em favor dessa campanha. Meu Deus, o nosso clamor é pelo socorro dessas vidas, ó Pai. É pela alegria em favor dessas vidas, meu Deus. É pela alegria em favor desse povo, é pela vitória desse povo. É, Senhor, meu Deus, para que esse povo possa declarar a vitória contra todas as artimanhas diabólicas, satânicas. Senhor, meu Deus, nunca se ouviu, nunca se viu a Deus uma campanha que faz jorrar tanto amor e tanta fé como essa campanha que estamos realizando. Porque acima de tudo, Senhor, meu Deus, é uma campanha que está demonstrando a Deus o amor que nós temos pelas outras pessoas, que está demonstrando, Senhor, meu Deus, o amor que nós temos pelo nosso irmãozinho, pela nossa irmãzinha, pelos nossos jovens, pelos nossos velhos, pelas nossas crianças, pela igreja como um todo. Corações altruístas, corações cheios de amor estão aqui, ó Deus, nessa campanha pedindo em favor dos outros. Ah, meu Deus, nós queremos que o Senhor venha nos abençoar, nós queremos sarar. A sua palavra é clara quando ela diz: confessai e orai uns pelos outros para que sareis. Alamassu e andale amasteias ali amalaias. Icandre amassaias e amarraias. Olhe amalassu e candale amasteias. Vem, Senhor, meu Deus, com a resposta. Resposta para esses corações cheios de amor. Vem com a resposta do Senhor para esses corações carregados de altruísmo, carregados de fé, carregados de forças para a vitória do nosso irmão. E andale a maia. Purifica-nos, ó Deus, perdoa os nossos pecados, Senhor, ouça a nossa oração, responda o nosso clamor. Vem, Espírito de Deus, vem, Espírito de Deus, nós queremos ver a resposta para essa gente. Essa gente, ó Deus, que contagiou esse ambiente com a alegria desse dia. Essa gente fervorosa no Espírito, que tornou esse ambiente totalmente favorável à operação do Senhor. Essa gente, Senhor meu Deus, que não está negando esforços para interceder por outras pessoas. Oh, la la la la la, siria la mahaias. Andale a malas, andale a la mahaas. Senhor Jesus, nós clamamos ao Senhor em favor dos nossos irmãos. Clamamos ao Senhor em favor do nosso povo. Clamamos ao Senhor em favor desses que estão aqui e estão confiados de que o Senhor não falou brincando por brincadeira quando o Senhor disse para nós clamarmos, para nós insistirmos, quando o Senhor nos mandou clamar que o Senhor haveria de responder. Meu Deus, meu Deus, meu Deus, eu não conheço as necessidades desse povo. Eu não conheço as dificuldades, eu não conheço as lágrimas, eu não sei, mas o Senhor sabe, hoje é dia de resposta. Meu Deus, eu quero que essa campanha seja uma campanha como nunca existiu nessa igreja. Uma campanha que venha reforçar, retratar o amor que nós temos pelo nosso próximo. Uma campanha onde a nossa fé vai estar inteiramente voltada para a resposta em favor do nosso próximo. Queremos, ó Deus, com as nossas orações intercessórias, ver a mão do Senhor em ação. Ver a mão do Senhor em ação. Ver a mão do Senhor levantando, caindo, curando, Senhor meu Deus, o que está em estado de morte. Aleluia, louvado seja Deus, opera maravilhas em nosso meio, ó Deus, nós temos fé e nós temos amor nos nossos corações para orar pelos nossos irmãos. Nós temos fé e nós temos amor na nossa vida para orar por essa congregação, por aqueles que oram conosco em casa. gente doente aqui, ó Deus, tem gente cancerosa, tem gente depressiva, tem gente, meu Deus, que está sofrendo tantos reveses na vida, tem gente desempregada, tem gente em estado de miséria, tem gente sofrendo dor, tem gente que a família está destruída, tem gente com dor no coração, tem gente com enxaqueca, tem gente oprimida pelo inimigo, tem gente sendo cirandada, tem gente sendo sacudida, chacoalhada, tem gente sofrendo demais aqui, meu Deus, vem operar em nosso meio, vem operar em nosso meio, nosso coração está feliz, nós estamos felizes em poder compartilhar a nossa fé e o nosso amor, meu Deus, na direção de outras pessoas. O nosso Deus está aqui, está pronto para responder ao nosso clamor.
1: Our God is here, ready to answer our prayer.
0: Já sinto a resposta de Deus.
1: I can already feel the answer of God.
0: Resposta à nossa oração.
1: The answer to our prayer.
0: Resposta à nossa fé.
1: The answer to our faith.
0: Resposta ao nosso amor pelo próximo.
1: The answer to our love for one another.
0: Pode bater as palmas para Jesus. Quem está desviado e quer aceitar Jesus, faz assim com a sua mão, olha. Quem está desviado e quer reconciliar com Jesus, vem aqui, vem. Venham aqui desviados, venham aqui à frente, venham. Venham aqui reconciliar isso, meu jovem, é assim mesmo. Venham, jovens, venham aqui para reconciliação, venham. Onde estão as pessoas que estão vendo que sem Deus, não se chega onde se quer chegar. Só podemos alcançar todos os benefícios se nós tivermos Deus na nossa vida. Quer aceitar Jesus? Vem aqui à frente, vem aceitar Jesus, vem. Vem aqui à frente, Jesus está chamando. Você viu aí gente curada, você viu aí demônios saindo, vocês viram Deus falando pela palavra, viram Deus confirmando a palavra com os sinais. Vem aqui receber Deus como o Senhor das vossas vidas, vem. Vem aqui aceitar Jesus como Salvador. Se Jesus está na sua vida, você está na oração de Jesus. Quem mais quer aceitar Jesus? Vem aqui à frente, Jesus está chamando você. Você viu as maravilhas, você viu os sinais, você viu as libertações, você ouviu a palavra. Se você é de Jesus, Jesus está orando por você. Se você é de Jesus, Jesus está orando por você. Olha, meus irmãos, olha que maravilha a oportunidade que Deus dá. Quem tem Jesus tem tudo. Olha a oportunidade que Deus dá. Bem, Jesus está te chamando. Bem, Jesus está te chamando. Jesus está te chamando, dá tempo. Nós vamos orar por essas pessoas. Olha o irmãozinho querendo vir, acompanha ele ali, acompanha ele. Bem, Jesus está chamando. Bem, você que está desviado, reconcilia-te agora. Vem, minha irmã, vem. Jesus está chamando vocês. Tem tanta coisa boa que Jesus quer dar para vocês. Vamos orar por esses que estão aceitando Jesus aqui. Senhor, meu Deus, apresentamos ao Senhor essas almas que o Senhor nos concede. Vidas, Senhor, meu Deus, vidas. Nós vamos orientar e vão descer as águas batismais. Escreva o nome delas no livro da vida, Senhor. Esteja com elas, meu Pai, porque haverão de passar momentos difíceis. Senhor, meu Deus, Senhor, meu Pai, colocamos na presença do Senhor, na mão do Senhor, essas vidas. Essas vidas que tomam a decisão, a única correta. A decisão de viver para o Senhor. A decisão de entregar as vidas para Cristo. Seja com essas vidas, Pai. Seja, receba. Esses corações estão abertos ao Senhor. Abertos ao Senhor. Esses corações estão pedindo ao Senhor, vem. Venha morar em nossos corações e em nossas vidas. Venha fazer morada nas nossas vidas. Em nome de Jesus. Em nome de Jesus. Amém, Senhor. Amém. Igreja, eu estou feliz, estou sentindo a alegria do Espírito Santo na minha vida. Quem está sentindo aí, quem está sentindo aí, tá sentindo. Fica de pé para a oração da fé, fica de pé. Ah, como o nosso Deus está operando. E eu sei que você que foi curado vai contar a bênção. Todo mundo que foi curado, o seu filhinho, a sua filhinha que estava com febre, Jesus curou. Esse caroço, esse câncer, essa dor, Jesus curou. Senhor, meu Deus, leva em paz esse povo. Alguém ora por mim, meu Deus. Alguém ora por mim, meu Pai. Alguém ora por essa igreja. Estamos orando e clamando. Confirma a sua obra. Meu Deus, tenha, Senhor, meu Pai. Tenha, meu Deus, agora, Senhor. Em nome de Jesus, tenha, meu Pai. Presta, Deus, abençoa sim. Nós queremos entrar nessa pressa para sermos abençoados. Tenha misericórdia de nós, meu Deus. Nos abençoe. Nos abençoe. Cure as nossas doenças.
2: e nos abençoe, prospera a nossa vida, abençoa essa gente, essa multidão, meu Deus, abençoa, abençoa para a glória do teu santo nome, leva em paz, abençoados em nome de Jesus. Quantos podem dizer amém?
3: Amém.
2: Digam mais forte, amém.
3: Amém.
2: Agora digam comigo, a paz do Senhor, mais uma vez, a paz do Senhor, mais uma vez, a paz do Senhor Jesus. Vão com Deus, queridos irmãos, muito obrigado pela presença de vocês, o poder do nosso Deus, a graça do nosso Senhor, a presença do Espírito Santo, tudo de bom de Deus esteja com você e com a sua família. Muito obrigado, vocês da nossa igreja, vocês de outras igrejas, vocês que estão prestigiando, irmãos obreiros que estão colaborando conosco, irmãs obreiras, irmãos pastores, todos vocês, muito obrigado, meus irmãos, vocês é que nos dão ânimo para continuarmos nessa obra, e que Deus abençoe, estejam sempre conosco, em nome de Jesus. Vão com Deus, que a presença de Deus jamais se aparte de vocês. Ouvintes, que poder, que maravilha, como o nosso Deus realmente operou, trouxe essa multidão, e o nosso Deus curando, abençoando. Deus abençoe São Paulo, Deus abençoe Brasil, Deus abençoe, Deus nos guarde. Vão com Deus, queridos irmãos.
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1: 23:51.
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1: 23:51.
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6: Vamos seguir com os testemunhos. Seu nome, por favor.
7: Meu nome é Juan.
6: Juan, confirma aquilo que Deus fez na sua vida.
7: Nesse tempo de pandemia, em casa, eu passei por um momento muito delicado na minha vida psicológica, né? No meu coração, comecei a sentir ataque de ansiedade por tudo que estava acontecendo. E por mais que a gente serve a Deus, né? A gente está sujeito a essas coisas. E eu nunca tinha passado por aquilo. Então, ali eu comecei a orar juntamente com os irmãos no rádio. A oração da meia-noite, juntamente com os irmãos. E ali Deus foi me dando vitória, foi me ajudando a passar por aquele momento. E ali eu comecei a superar toda aquela crise. E graças a Deus, depois de um tempo, não senti mais nada. Eu comecei a ficar em paz com a situação, com tudo. E graças a Deus eu recebi uma vitória.
6: Que maravilha, Juan. É interessante que a psicologia afirma que um dos fatores do ser humano que tem mais atingido nessa pandemia

0: pânico, qual é a palavra que você dá para essas pessoas?
1: Então, a palavra que eu dou é que a gente precisa prestar muita atenção no que a gente ouve. Porque se você ouvir tudo que está acontecendo e deixar de olhar para Deus, que Deus ele é a nossa base, né? Deus, a sua palavra, a palavra de Deus é a nossa base. Então, se você, por um momento, deixar de olhar para o Senhor e começar a olhar para as circunstâncias, é inevitável que a ansiedade venha. É inevitável que você se sinta frágil, que você se sinta vulnerável a todo tipo de medo, a todo tipo de ansiedade. E ali, começando naquela campanha do Domingo com os irmãos, eu comecei, a fé voltou, a fé fortificou meu coração a olhar somente para Deus, somente para o reino do Senhor, que ele é inabalável.
0: Aquele mal-estar que você estava passando, aquelas crises de ansiedade, sumiu por completo.
1: Por completo, irmão.
0: Por completo. Está aí o resultado das orações, o resultado daquilo que nós dirigirmos as nossas palavras diante de Deus. Deus, ele faz coisas tremendas, Deus, ele faz coisas poderosas. E assim como Deus fez na vida do Juan, ele vai fazer na sua vida também. Juan, confirma seu nome por completo, por favor.
1: Meu nome é Juan Gabriel de Santos.

0: bastante nós já clamarmos ao Senhor, orarmos a Deus, nos humilharmos e buscarmos a presença do Todo-Poderoso.
1: Isso mesmo, menos de 4 minutos iniciamos a oração, vai se preparando, põe aí o seu tapete, a sua almofada, a sua cadeira, do jeito que você quiser orar, buscar a presença de Deus, mas o importante é você orar conosco, da melhor maneira possível que você conseguir estar aí. É, André, nós aproveitamos esse momento para pedir para que todos compartilhem essa live, não fique com a bênção só para você, compartilhe, manda nos grupos. Você que não segue a Igreja Pentecostal do Zambor nas redes sociais, siga também. É, você aí que não é inscrito no canal, pode se inscrever nos nossos canais agora também.
0: Pode,
1: né?
0: Se inscrever, exatamente. Já curta, comenta e compartilhe. Essa live já entra aí no YouTube, já clica no aviãozinho, já compartilha com as pessoas os grupos no WhatsApp. Quantos grupos que nós temos hoje no
1: WhatsApp?
0: Muitos
1: grupos, meu Deus do céu.
0: E nós compartilhamos muitas vezes, muitas mensagens que às vezes, né, não são tão relevantes, mas esta live de oração tem uma relevância
1: extremamente
0: enorme, pode
1: extremamente
0: mudar vidas.
1: Relevante.
0: Então, seja um evangelista online.
1: Evangelista online, evangelista virtual, mas isso, seja. Lá. Muitos pedidos de oração, continue mandando seu pedido, já já nós vamos orar, apresentar. Tem muitos que deixam também aqui nos, né, eles escrevem, né, manuscrito, né, e deixam aqui nos cestos de oração, no nosso santuário de oração, nas nossas igrejas no Brasil e no exterior também, eles deixam ali nos cestos de oração. Então nós vamos orar, vamos apresentar, são muitos pedidos, nós estávamos dando uma olhadinha, são tantas coisas diferentes, aí peço oração, olha só, peço oração pela cura, livramento, libertação e porta aberta, tá pedindo por tudo já.
0: É.
1: Né? Aproveitando e pedindo por tudo.
0: A lista toda, que bênção.
1: Tá certo, Zezito, toma conta do pai ali, toma conta do pai da pessoa.
0: Abra...

0: esse aqui, ó. Márcia Cardoso, oração pelo meu pai, exatamente.
1: Livramento, Atílio. Isso mesmo.
0: Oração. Então vamos orar. Oração por mim. Tem que orar também. Né? Por nós mesmos também.
1: Orem junto conosco, tá bom? Márcia aí, Atílio, Luiz Carlos, ore junto conosco, não fique só olhando não e eu deixei o pedido de oração ali, eu sei que vai acontecer alguma coisa, eles vão apresentar, não, ore junto. A oração de um justo, ela é eficaz, ela pode muito ter seus efeitos e muitos justos, e a igreja toda orando, imagina o mover que acontece no mundo espiritual, André, um grande mover, um romper, as coisas acontecem primeiro no mundo espiritual através da oração e depois elas acontecem aqui no mundo físico, não é verdade?
0: Exatamente, quando você coloca a fé em ação.
1: Exatamente, as coisas acontecem no nome de Jesus Cristo.
0: Amém.
1: Então nós vamos orar, queremos convidar você para conhecer um pouquinho mais da nossa igreja, você que não conhece, vem participar de um culto aqui na nossa igreja, convido você, nós temos aqui a nossa sede mundial aqui na capital paulista, mas temos igrejas espalhadas também no Brasil e no exterior, no nosso site, você pode ver o endereço mais próximo da sua casa, que é o ipda.com.br.
0: É isso mesmo.
1: Né? ipda.com.br, temos os endereços das igrejas, você pode ver e visitar uma das nossas igrejas. Estamos convidando você aqui, porque nós estamos aqui, mas esse mover de Deus, a presença de Jesus Cristo, a pregação da palavra verdadeira acontece em todas as nossas igrejas pentecostal. Deus é amor e você é o nosso convidado especial. Uma honra receber você em uma das nossas igrejas. Nossa sede mundial, Avenida do Estado, número 4568, São Paulo. Aqui é o bairro Liberdade, tá bom? Temos cultos manhã, tarde, noite, todo dia. E você é o nosso convidado para vir e ser abençoado por Deus. Meia-noite. Chegou o horário, André.
0: Meia-noite em ponto.
1: Vamos momento orar. De oração, você já vai iniciar a oração com a Andréia. Quero deixar só um versículo aqui da palavra de Deus e nós já vamos iniciar na oração. O livro dos Salmos, o Salmo de número 50, diz assim: o Deus poderoso, o Senhor, falou e chamou a terra desde o nascimento do sol até o seu ocaso, desde Sião. A perfeição de formosura resplandeceu Deus. Virá o nosso Deus e não se calará. Adiante dele um fogo irá consumindo e haverá grande tormenta ao redor dele. Salmo de número 50, palavra de Deus na frente, meia-noite em ponto. Convido você nesse momento, ore conosco. Vamos buscar a face do Senhor.
0: Poderoso eterno Pai, neste momento de oração, eu quero, Senhor, pedir a Tua misericórdia, o Teu perdão. Perdoa, Senhor, as minhas muitas falhas. Perdoa, Senhor, se pequei contra o Senhor, ó Pai. Que o Senhor tenha misericórdia, Pai, da minha vida, dos meus irmãos que oram comigo neste momento. Pai querido e poderoso, quero, meu Deus, engrandecer o Teu santo nome. Oh, Deus, adorar o Senhor na beleza da Tua santidade, glorificar ao Senhor. Meu Deus, meu coração é grato a Ti, Senhor, por essa oportunidade de orar, oportunidade de buscar a Sua presença, Pai, de poder, ó Pai, falar contigo, meu Deus. Deus, oh Senhor da glória, Deus maravilhoso, nesta madrugada, Senhor, eu quero te agradecer, Senhor, pelo dia que se passou, e mais um dia, Senhor, que se inicia. Obrigada, Senhor, pelo fôlego de vida, obrigada, Senhor, porque o Senhor tem nos sustentado. E a Bíblia fala, Senhor, deitei e me levantei, porque o Senhor me sustentou, aleluia. Senhor, graças te dou, Senhor, pelo ar que respiramos, pelo nosso alimento. Obrigada, Senhor, pelas vestes. Obrigada, Senhor, pelos livramentos. Quantos livramentos, ó Pai, o Senhor tem nos dado, Senhor. Aqueles que nós vemos, aqueles que nós também não vemos, mas que o Senhor tem nos protegido, Senhor, nos poupado de tantas coisas. Senhor, eu quero te louvar, meu Deus, te engrandecer, Pai. Obrigada, Senhor. Porque nós temos, ó Pai, aleluia, este momento para buscar ao Senhor, junto com o ministério, Senhor, de intercessão global. Ah, Deus tremendo e poderoso, que lindo, Pai, é ver o Seu povo se unindo em um propósito, em um só espírito, em um só clamor, em uma só força. fé, Senhor, buscando a Tua face, Pai. Porque os dias são difíceis, os dias são trabalhosos, Pai. Mas o Senhor, ó Pai, tem levantado homens e mulheres, Papai, cheios do Seu Espírito Santo. Oh, Deus querido e poderoso, para fazer a diferença, Pai, neste tempo. Senhor, visita agora cada um, Senhor, que está orando juntamente comigo, Pai. Eu já quero começar, Senhor, apresentando a Ti, Senhor, as famílias, Pai. Eu Te apresento, Senhor, os casais. Oh, Senhor da glória, visita agora, Senhor, os casamentos, os relacionamentos, Pai. Como inimigo, Senhor, tem lutado, Senhor, e colocado discórdia, Senhor, divisão, dissensão, ciúmes, Pai, contendas. Muitas vezes, Senhor, entre, Senhor, o cônjuge, entre o marido, Senhor, e a esposa. Que o Senhor visite agora, Pai, refazendo a aliança, restaurando, Senhor, aquele lar que o inimigo, meu Deus, estava destruindo, em nome de Jesus, Pai. Que o que o Senhor uniu, o homem não separe. Aleluias. Oh, Deus maravilhoso, Deus eterno, que o Senhor, meu Pai, venha abençoar, Senhor, este leito, santifica, Pai. Oh, Deus amado, este lar, que a Sua presença possa invadir esta casa neste momento, que a Sua presença, Senhor, possa invadir, ó Pai, este automóvel, Senhor, aonde estiverem nos ouvindo, Senhor, e que a Sua paz venha reinar no meio desta família, Senhor, porque é filho contra pai, é pai, Senhor, contra filho, meu Deus, e quantas brigas, meu Deus, muitas agressões às vezes, Pai, em palavras, agressões físicas até mesmo, Senhor, que o Teu Espírito Santo, meu Deus, visite, Senhor, este lar agora.

Pai, transformando, Senhor, esta casa, Pai, que esta casa seja uma bênção, que este lar, ó Pai, seja cheio da sua presença, Pai. Oh, Deus querido e poderoso, visita agora os filhos, meu Deus, desta minha irmã que ora. Visita, Senhor, os filhos, meu Deus, deste meu irmão que está apresentando, Senhor, neste momento. Senhor da glória, visita, meu Deus, venha da sabedoria para os pais, ensinar a sua palavra, meu Deus, o seu filho no caminho, Pai, em que ele deve andar. Oh, Deus amado, Deus poderoso, ensina mesmo, Senhor, dá sabedoria, Pai, porque a sabedoria, ela vem do alto, meu Deus, guardando essa geração. Visita, Senhor, as criancinhas, Pai, guarda, Senhor, livra, meu Deus. Oh, Senhor da glória, guarda, Senhor, a mente, o coração, Senhor, das nossas crianças, Pai, de toda ideologia maligna, Pai, de toda, Senhor, todo ensinamento, meu Deus, contrário à sua palavra. Oh, Deus querido, que muitas vezes vem, Senhor, através de desenhos, através de filmes, através, ó Pai, de músicas que as crianças ouvem, através de exemplos até mesmo, Senhor. Meu Deus, que o Senhor, meu Deus, venha guardar, ó Pai, essas vidas tão pequenas, Pai. Deus querido e poderoso, ó Senhor, livra as crianças, ó Pai. Livra essas crianças, meu Deus, de pedofilia, livra, Senhor, de abusos. Livra, meu Deus, tenha misericórdia. Que o Senhor, Papai, venha guardar, Senhor. Ah, Deus amado e poderoso, eu te peço também os adolescentes, que o Senhor, meu Deus, venha, Pai, fazer uma grande obra, dá o livramento. Visita, Senhor, os adolescentes, meu Deus, que estão naquela fase difícil, Pai. Senhor, que eles não sabem se são crianças, também não sabem se são adultos ainda. É uma fase tão difícil e desafiadora para os pais, mas que o Senhor, meu Deus, venha dar sabedoria e graça para os pais.

querido e amado. Que o Senhor visite, meu Deus, a juventude, visite os jovens, Pai. Visita, Senhor, meu Deus, este jovem nesta casa. Visita, Senhor, ó Pai, este jovem que está clamando conosco. Visita agora, Senhor, este jovem, meu Deus, que está sem forças para orar. Que teu Espírito Santo possa, Senhor, envolver ele agora. Porque o Senhor é quem trabalha no querer e no efetuar, meu Pai. Venha, Senhor, despertar a vontade, meu Deus, nele de falar contigo, Senhor. De buscar a sua presença, meu Deus, dá força, Senhor, para ele permanecer, meu Deus, no seu evangelho, permanecer nos seus caminhos, Pai, porque tantas são as tentações, quão grandes, meu Deus, são as ciladas do inimigo. Meu Pai, ajuda, Senhor, esta jovem, Senhor, que está orando conosco, Senhor, pedindo, meu Deus amado, a tua graça, meu Deus, para não pecar, para não cair em tentação, que o Senhor, meu Deus, levante uma juventude, Senhor, cheia, Senhor, da tua graça, meu Deus, cheia da tua presença, como o Senhor já tem feito. Pai, visita, Senhor, os ministérios jovens, Senhor, o ministério jovem da nossa igreja, visita o regenério, expansão, que o Senhor, meu Pai, envie mais e mais jovens, Senhor, fortalecendo a nossa liderança jovem, abençoando, direcionando, Senhor, Deus querido, Deus tremendo. Que o Senhor venha usar os jovens como flecha nas mãos do valente. Ah, Senhor querido, usa mesmo, Pai. Usa os jovens, Senhor, da força, Papai. Venha, Senhor, dar sabedoria, dar a direção, Senhor. Oh, meu Deus amado, que os jovens, meu Deus, possam levar o seu evangelho, Senhor, a tempo e fora de tempo também, Senhor, nas ruas, na vizinhança, Senhor, nos parques, nos shoppings, por onde eles andarem, que o seu evangelho seja, meu Deus, pregado, que eles possam, meu Deus, falar do Senhor, Pai. Oh, meu Deus, através, Senhor, de palavras e através do seu testemunho também, que a vida deles possa ser, ó Pai, uma testemunha, um testemunho vivo, Pai, de um encontro contigo, Senhor, de uma transformação genuína, Senhor amado e poderoso. Visita agora, Senhor, aqueles jovens que estão nos ouvindo neste momento e se afastaram dos seus caminhos. Quantos jovens, Pai, muitas vezes se decepcionaram com um homem, se decepcionaram, Pai, se frustraram porque esperavam, Senhor, algo que não aconteceu. Meu Deus, oh Senhor, o ser humano, Senhor, é falho mesmo, mas o Senhor, ó Pai, é poderoso, mas o Senhor é fiel. O Senhor não falha. O Senhor, ó Pai, livra de todo mal. Ó Senhor da glória, que possamos olhar apenas para Ti. Visita, Senhor, este jovem, Pai. Ó Deus amado, que como aquele filho pródigo, o Senhor pegou a sua herança, Senhor, e se afastou da sua presença. E vivendo dissolutamente, meu Deus, perdeu tudo, Pai.

faço, meu Deus, a sua presença com outras coisas, com drogas, com vícios, com prostituição, com festa, com amigos, meu Deus. Mas, Senhor, nós sabemos, meu Pai, que esse espaço, meu Deus, que tem, Senhor, em nosso coração, só o Senhor pode preencher. Oh, Deus querido e poderoso, alabadaramandore me clamas. Visita, Senhor amado, este jovem, esta pessoa que está afastada dos seus caminhos, meu Pai, faz, Senhor, a grande obra nesta madrugada. Meu Deus, eu quero clamar a Ti, Senhor, neste momento. Senhor, pelos idosos, meu Deus, que estão orando conosco, quantos idosos, Pai, neste momento, Senhor, anciãos, já com os cabelos brancos, Pai, clamando a sua presença, Senhor, orando pelos seus, apresentando e crendo na promessa da salvação, meu Deus, da sua família, do seu lar. Quantos, meu Deus, são eles, ó Pai, que são a coluna ali de oração da sua casa. Meu Deus, que o Senhor venha honrar, que o Senhor venha, meu Deus, dar saúde, que o Senhor, meu Deus, venha dar, Senhor, ó Pai. Oh, Senhor, derrama do seu amor a companhia, Pai, que o seu Espírito Santo possa abraçar, Senhor, este ancião, esta minha irmã, Senhor, que já ora, Senhor, e muitas vezes se sente sozinha. Esta irmã que já é viúva, Pai, que seu esposo, meu Deus, partiu e muitas vezes se sente só, Senhor. Oh, Deus querido, que o Teu Espírito Santo possa consolar, possa abraçar, meu Deus, a vida desta irmã, Senhor. Oh, Deus querido, aquece este coração, meu Deus. Venha, Senhor, consolar aqueles que estão enlutados, Pai, que perderam seu ente querido, perderam até mesmo hoje, perderam recentemente, ou aqueles que já perderam, mas que estão enlutados ainda, Pai, porque o luto, Senhor, é uma fase tão difícil, Pai. Não fomos feitos, meu Deus, para nos separarmos, não fomos feitos para morrer, e por isso muitas vezes não aceitamos, Pai. Oh, meu Deus querido, essa separação, mas que teu Espírito Santo, Senhor, venha consolar, porque o Senhor está no controle. O Senhor é soberano, Pai, e nós nos rendemos, meu Deus, a Ti, Senhor, e a Sua vontade. Senhor, venha, Deus, agora, Pai, eu Te peço, visita, Senhor, os meus irmãos também, Senhor, que estão, Senhor, vivendo, Senhor, em viuvez também. Senhor, toma nas Tuas mãos, visita agora, Pai, eu Te peço, meu Deus, visita agora aqueles lugares, meu Deus, que estão passando por catástrofes, Senhor, naturais. Meu Deus, tem misericórdia, entra com a providência, Papai. Venha, Senhor, ó Deus, dá um grande livramento, Senhor, em nome de Jesus. Pai, eu peço a Ti, Senhor, uma forma gloriosa, que o Senhor visite nesta madrugada, Pai, os hospitais. Quantas pessoas aqui, Senhor, pedindo orações, meu Deus, escrevendo os nomes de pessoas que estão internadas, pessoas que estão na UTI, pessoas que vão passar por cirurgias, ó Pai, ou que já passaram. Que o Senhor, meu Deus, apresente, eu apresento nas Tuas mãos agora, e que o Senhor venha, Papai, levar saúde, visita, Senhor, fazendo milagre, levando a cura, Senhor, em nome de Jesus, Pai. Oh, Deus amado e poderoso, a última palavra não é a do médico, a última palavra, meu Deus, não é do enfermeiro, mas a última palavra é do Senhor, Pai. O Senhor, ó Pai, quem nos fez, o Senhor que conhece o corpo humano, o Senhor, ó Pai, é poderoso para dar a vitória. Visita agora este leito, visita agora, Pai, esta maca, visita agora, Senhor, este centro, Pai, de isolamento, esta UTI, Senhor, onde tem esse irmão, essa irmã que está nos ouvindo, meu Deus, com o seu celular, com o seu rádio, está, Senhor, conectado na oração, não pode muitas vezes sair, Senhor, de cima deste leito, mas pode, Senhor, colocar a sua fé em ação e clamar a Ti, meu Deus. Oh, Senhor, quantas, meu Deus, pessoas em cima de um leito de dor, Pai, que tomam medicações fortíssimas, meu Deus, para passar a dor, analgésicos, mas a dor ela não passa. Deus, que o Senhor venha anestesiar, Senhor, esta vida,
Anestesia, Senhor. Visita aqueles que estão com câncer, aqueles que têm tumores, Pai. Que o Senhor, meu Deus, venha dar o livramento, venha dar o refrigério, Pai. Em nome de Jesus, Papai, nesta madrugada nós clamamos por aqueles, meu Deus, que têm leucemia. Oh, Senhor da glória, aqueles que têm câncer, Senhor, na próstata, Senhor. Visita aqueles que fizeram cirurgias, ó Pai, para a extração, meu Deus, dos tumores, aqueles que fazem quimioterapia, radioterapia, Senhor. Porque esse processo, Senhor, é tão doloroso, Pai. Senhor, que o Senhor dê força, ajude, Senhor. Ah, Deus querido e poderoso, o Senhor tem um propósito, meu Deus, em tudo. E nós sabemos, ó Pai, aleluia, que tudo coopera para o bem daqueles que temem ao Senhor. Deus, louvado seja o teu nome, Senhor. Pela medicina também, Pai. Pelos médicos que o Senhor deixou, pela sabedoria, inteligência que o Senhor tem dado, Senhor, através também da tecnologia, meu Deus, da área médica. Tu és maravilhoso, Tu és poderoso. Senhor, eu quero orar também, Senhor, pelas criancinhas que estão internadas. As criancinhas, ó Pai, que estão ali, Senhor, entre a vida e a morte, entubadas, Pai. Dá o livramento, visita, Senhor, o hospital do câncer, visita, Senhor, o hospital, Senhor. Meu Deus querido, dos transplantes, meu Deus, visita, Senhor, a ACD. Visita, meu Deus querido e poderoso, as crianças que precisam de uma atenção, Senhor, especial. Deus, que o Senhor venha visitar a sua família, sua mãe, o seu pai, que muitas vezes, Senhor, abre mão do seu trabalho para ficar acompanhando, meu Deus, os seus filhos, ó Pai, em tratamentos, meu Deus, rigorosos. Senhor amado, eu peço a Ti também, Senhor, por aquelas crianças, Senhor, que estão, Senhor, numa casa de abrigo, uma casa de acolhida, que já não tem mais os pais. Há uma criança que foi abandonada, Senhor, pela sua mãe, pelo seu pai. Deus, a Tua palavra fala, Senhor, que pode, Senhor, a mãe abandonar o seu filho, mas todavia o Senhor não abandonará. Oh, meu Deus querido, vai ao encontro agora, Senhor, a essas crianças, esses adolescentes, esses jovens que foram abandonados, Pai, que são órfãos. Senhor, o Senhor tem um carinho todo especial, Senhor, pelos órfãos também, pelos estrangeiros, pelas viúvas. Meu Deus, Senhor, visita agora, Pai. Oh, Deus querido, levando, Senhor, ó Pai, a alegria, meu Deus, da salvação, que o Senhor venha se revelar, ó Pai, para essas vidas. Senhor, querido, Deus de maravilha, eu quero orar, Senhor, meu Deus, pelas mulheres agora, Senhor. Quantas, Senhor, mulheres, ó Pai, que estão desesperadas. Quantas mulheres, ó Deus, que estão, Senhor, com essas emoções à flor da pele, Senhor, descontroladas, meu Deus, por conta de situações, meu Deus, vividas no dia a dia, dificuldades na sua família. Que o Senhor, oh meu Deus, Espírito Santo, que o Senhor possa dar o domínio próprio, a temperança, os frutos, o fruto, meu Deus, do Espírito, Pai, para esta minha irmã. Oh Deus querido e poderoso, ajuda, meu Deus, as minhas irmãs, ó Pai. Abençoa, Senhor, o Ministério das Mulheres de Fé. Abençoa, Senhor, este evento que nós teremos também, Senhor, neste sábado, dia 26. Juntamente, Pai, com a nossa irmã Débora Miranda. Que o Senhor abençoe, Papai, este dia, que seja um dia glorioso, que o Senhor, ó Pai, possa, Senhor, meu Deus, nos abraçar, meu Deus, com a Tua presença, meu Deus, quando nós chegarmos ali, Senhor, naquele local. Oh, meu Deus, quantas irmãs feridas, quantas irmãs, ó Pai, já, Senhor, muitas vezes entrando em depressão, Senhor, por decepções, por não ser ouvida, Pai.

0: querido Deus poderoso, que o Senhor, ó Pai, venha sustentar, meu Deus, as suas filhas da sabedoria, Pai, porque a mulher sábia edifica a sua casa, mas a tola a destrói com as suas próprias mãos. Deus, que o Senhor venha levantar mulheres cheias da sua presença e da sua sabedoria, Pai. Oh, meu Deus, que o Senhor venha, Senhor, derramar do seu amor, Pai, que os seus companheiros, Senhor, os seus cônjuges possam ver, meu Deus, a sua luz através da vida dessa minha irmã, Pai. Deus querido e poderoso, eu peço a Ti, Senhor, neste momento, eu faço, Senhor, um clamor especial, Pai, em nome de Jesus, Papai querido e poderoso. Oh, Senhor, por aqueles que estão trabalhando, Senhor, estão clamando juntamente conosco, Pai. Quantos que estão abrindo, Senhor, o tempo ali, Senhor, abrindo mão, Senhor, de um tempo do seu trabalho, estão orando conosco, Senhor, os vigias, os seguranças, aqueles enfermeiros que trabalham em plantões, os que trabalham, Senhor, de madrugada, Pai. Que o Senhor visite, Senhor, agora. Ou aqueles motoristas, ó Pai, de aplicativo, motorista de caminhão, de ônibus, Pai, que estão nos acompanhando, Senhor, estão no trabalho, mas estão com o pensamento ligado a Ti. Visita, Senhor, este trabalho, dá o livramento, Senhor, prospera, abençoa. Oh, Deus amado, Deus tremendo, aleluia. Tu és, meu Deus, maravilhoso, Tu és grandioso. Senhor, abre a porta de emprego também para aquele, Senhor, que está desempregado, Pai. Venha, Senhor, ó Pai, abre porta onde não tem. Venha, Senhor, visitar os currículos que já foram entregues, enviados, Pai. Enviados em sites, enviados em e-mails, Pai. Que o Senhor, meu Deus, venha, Senhor, abençoar e prosperar o Teu povo. Sim, Senhor, os ofertantes, os dizimistas, aqueles que são fiéis, ó Pai, no pouco. Que o Senhor, meu Deus, venha, Senhor, ó Pai, ó Jesus querido, multiplicar, Senhor, a bênção. Venha prosperar, Senhor, e a prosperidade, Senhor, do Senhor, meu Deus, é não ter falta de nada. A Tua prosperidade, Senhor, muitas vezes não é, Senhor, ter abundância, mas é não ter falta. Aleluia, meu Deus, não deixa faltar o alimento nesta mesa. Não deixa, Senhor, faltar o alimento, Senhor, nessa dispensa. Olha, Senhor, este pai de família preocupado, Senhor, com o que vai dar de comer, Senhor, para sua família amanhã. Meu Deus, quantos papais, meu Deus, preocupados, meu Deus, com seus bebês, meu Deus, porque muitas vezes não tem uma alimentação adequada, Pai. Oh, meu Deus, que o Senhor venha, Senhor, preparar, que o Senhor venha, Senhor da glória, abrir as comportas do céu. Oh, meu Deus, e prospera, Senhor, prepara, meu Deus. Oh, Senhor amado, meu Deus querido, quantas pessoas preocupadas com contas, meu Deus, para pagarem, contas que vão vencer, Senhor, e já o dinheiro não deu, Senhor, para todo mês. Senhor, vem abençoar, abre portas grandes para o Teu povo, portas, meu Deus, aleluia, abençoadas. Oh, Senhor, meu Deus querido, venha, Senhor, capacitar o Seu povo, venha dar sabedoria, Pai, para que o Seu povo possa, meu Deus, ocupar posições, meu Deus, aleluia, abençoadas, ó Pai, em empresas, meu Deus, em locais, ó Deus, que só o Senhor, meu Deus, poderia colocar os Seus filhos. Meu Deus, eu peço a Ti, Senhor, que o Senhor visite agora, Senhor, aqueles que estão estudando, dá sabedoria, Senhor, para aqueles que estão, Senhor, na escola, aqueles que estão, Senhor, fazendo cursos, dá sabedoria, Pai, para aqueles que vão prestar concurso, Senhor, dá sabedoria para aqueles que estão na faculdade, fazendo pós-graduação, fazendo, Senhor, MBA, que o Senhor dê sabedoria, Pai, para essas pessoas, Pai. Oh, meu Deus, que o Senhor venha abrir a mente, que o Senhor use use mesmo, Senhor. Assim como o Senhor deu sabedoria, Pai, para Daniel, Senhor. Assim como o Senhor deu sabedoria, Senhor, para Moisés em toda a ciência, Pai. Meu Deus, que o Senhor venha dar sabedoria também para o teu povo. Aleluia. Oh, meu Deus querido, meu Deus tremendo. Tu és, ó Pai, aleluia. E a tua palavra fala, Senhor, que a sabedoria, ela é sua aluna. Oh, Deus, que coisa linda, meu Pai. Meu Deus poderoso, venha, Senhor, ó Pai, aleluia, derramar dessa sabedoria não humana, mas a sabedoria celestial, a sabedoria, Pai, do Senhor, divina, Pai, em nossas vidas, meu Deus, que supera, Pai. Ela supera, meu Deus, toda expectativa, ela supera, meu Deus, porque quando o Senhor Jesus falava, meu Deus, eles falavam, não é este o filho de José, aleluia, porque a sabedoria era tão grande que eles ficaram admirados. Ah, Deus querido, nos dá sabedoria para falar, nos dá sabedoria para te servir, Senhor, que possamos te servir melhor, que possamos nos entregar ao Senhor mais e mais, Senhor, que possamos ser, Senhor, mais entregues, Senhor, nos deleitar na sua presença e na leitura da sua palavra e meditar na sua palavra de dia e de noite, Pai. Oh, meu Deus, que possamos escrever a tua palavra, Senhor, em nosso coração, para não pecar contra ti, Lamadara assume declamas. Senhor, ajuda-nos, Senhor, meu Deus, aleluia. Nos ajuda, Pai, Senhor, porque nós somos, meu Deus, pobres, miseráveis, Senhor. Meu Deus, Tu és maravilhoso, Senhor, obrigada pela Tua graça, por estender a Sua mão, Senhor, por estender a Sua mão, Senhor, com salvação, Senhor, para nossas vidas. Não merecíamos, Senhor, e não merecemos, Pai. Nós somos, meu Deus, oh, Senhor querido, aleluia, meu Deus, tão miseráveis, meu Pai, mas o teu amor, Senhor, incondicional nos alcançou, Papai, e por isso eu te louvo, Senhor, nós te amamos, Senhor, nós bendizemos o teu nome, e meu Deus, eu só quero, Pai, te agradecer, Senhor, aleluia, meu Deus querido, estamos, Senhor, finalizando, Senhor, praticamente o mês de setembro, e nós podemos dizer Ebenezer, porque até aqui nos ajudou o Senhor, Pai. Obrigada, Senhor, porque já passamos da metade deste ano, e o Senhor tem, Senhor, livrado-nos, o Senhor tem, Senhor, nos sustentado, o Senhor tem, meu Pai, nos guardado, Senhor, à sombra do Onipotente. Nós estamos no seu esconderijo, Pai. Oh, Senhor maravilhoso, Deus grande, que o Senhor, ó Pai, seja louvado e exaltado poderosamente. Falta, Senhor, palavras, meu Deus, para, meu Deus, expressar a nossa gratidão ao Senhor por tudo que o Senhor já fez e tudo que vai fazer, Senhor. Eu tenho certeza, Pai, que o Senhor, meu Deus, continue sendo o centro, Pai, da nossa adoração, o centro, Pai, da nossa vida. Tu és, ó Pai, aleluia, tudo para nós, Papai, nós nos declaramos a Ti, Senhor. Deus querido, visita, Pai, esses pedidos de oração de uma forma poderosa. Eu não consigo ler todos agora, mas o Senhor, meu Deus, está contemplando, Senhor, ó, meu Pai, cada pedido de cada irmão, de cada irmã, Senhor, que tem colocado aqui no chat, que o Senhor, meu Deus, venha fazer a grande obra, que o Senhor, Papai, dá o livramento, dá a libertação, venha, Senhor, dar a cura, resolve esta causa, que o Senhor, meu Deus, venha fazer um milagre, Pai, o milagre que ele precisa, que o Senhor venha entregar, Senhor, nesta noite, Pai, é o que eu te peço, Pai, em nome do Senhor Jesus.
1: Sim, meu Deus, meu Pai, em nome de Jesus Cristo, grandioso Deus, em concordância com o coração da sua serva, meu Pai. Oh, Senhor, nós pedimos a sua misericórdia. Senhor, e agradecemos pela sua graça, pelo seu amor. Oh, grande Deus, grandes coisas fez o Senhor por nós e por isso estamos alegres. Te louvamos, Senhor, meu Deus, e pedimos perdão dos nossos pecados. Pedimos perdão das nossas falhas. Falhamos demais, Senhor. Falhamos demais, sim, Senhor, nos pensamentos, atitudes, palavras, gestos, olhares, omissão. Sim, meu Deus, deveríamos ter feito e não fizemos. Não deveríamos ter feito e fizemos. Pedimos perdão por tudo, Senhor, mas somos falhos demais. Oh, Senhor, meu Deus, pedimos perdão por confiar muitas vezes na nossa justiça, que é falha, Senhor. Que é como um trapo de imundice, Senhor, meu Deus, e nós achamos que a nossa justiça é alta. Pedimos perdão, grande Deus, e queremos viver a sua justiça, a sua verdade, a sua palavra, aleluia. Sim, grande Deus, e não aquilo que o nosso coração nos mostra, Senhor, meu Deus, dizendo ser caminhos direitos, caminhos importantes, altos e elevados, mas no final são caminhos de morte. Nós pedimos perdão por muitas vezes confiarmos no nosso coração, no nosso entendimento, e pedimos perdão, Senhor meu Deus, por isso. Oh, grandioso, eterno e amado Deus, clamamos o sangue de Jesus nessa madrugada, pedimos o sangue do Cordeiro Santo sobre a nossa vida, Senhor. Lava as nossas vestes salpicadas de pecado. Lava as nossas vestes espirituais, grande Deus. Nós pedimos, tem misericórdia e lava. Deixa limpas, alvas, brancas como a neve. Nós pedimos ao Senhor. Meu Deus querido, meu Deus poderoso, nós, Senhor amado, agradecemos o Senhor. Nosso coração se enche de gratidão na sua presença. Trazemos à memória aquilo que nos traz esperança, trazemos à memória tudo aquilo que o Senhor nos fez, a sua graça nos alcançando, esse favor, essa bênção, esse amor, essa graça, Senhor, nos alcançando sem merecermos nada, mas mesmo assim o Senhor vem com a sua graça, com o seu amor, meu Deus. Agradecemos, Senhor, somos tão pequeninos, tão falhos, e o Senhor é tão grande e se preocupa conosco, Senhor, meu Deus. Agradecemos o Senhor, meu Pai querido e eterno, pelos grandes livramentos. Agradecemos o Senhor, meu Deus, porque nós deitamos, dormimos e acordamos, o Senhor nos sustentou, nos guardou, nos ajudou, nos livrou, aleluia. Te louvamos, Senhor, meu Deus, pelas portas abertas, pelas portas fechadas, pelos livramentos, sim, grande Deus, por afastar da nossa tenda toda a praga, afasta mesmo, Senhor, que a sua mão poderosa ponha, Senhor, meu Deus, de lado, afaste toda a praga, marca, Senhor, meu Deus, a nossa casa com o sangue do Cordeiro. Oh, Senhor, meu Deus, guarda, Senhor, a entrada e a saída do nosso lar. Guarda, envia os seus anjos guardando, Senhor, a nossa casa, a casa dos nossos familiares. Guarda mesmo, Senhor. Oh, grandioso e eterno e soberano Deus. Nós oramos, Senhor, meu Deus, agradecendo o Senhor por tudo. Eu agradeço pela vida da minha esposa. Eu agradeço pelos meus irmãos, pela minha mãe. Agradeço, Senhor, meu Deus, meu Pai, pela diretoria dessa igreja. Agradeço por tudo que o Senhor tem feito, Senhor, meu Deus, nessa igreja. Agradecemos por tudo que o Senhor tem feito na sua igreja, na terra, Senhor, meu Deus. Sim, toda a terra. A igreja do Senhor, meu Deus, a igreja do Senhor, meu Deus, continua direcionando, continua dando a visão, continua, Senhor, meu Deus, fortalecendo. Continua usando os nossos pastores, usando as nossas vidas nos altares, Senhor meu Deus, não só nos altares, mas em todos os lugares, para pregarmos a tempo e fora de tempo esse evangelho poderoso, aleluia, esse evangelho transformador, aleluia, esse evangelho, Senhor, que é como um dinamite, como uma bomba atômica, com o poder de Deus para a salvação de todo aquele que crê. Essa verdade tão poderosa e potente, Senhor, continua, Senhor, meu Deus, usando a nossa vida para levar esse evangelho, Senhor, meu Deus, verdadeiro, na direção do seu Espírito, a sua palavra sem mistura, pura. Não deixe que o fogo estranho entre no nosso meio. meu Deus, usa os nossos pregadores, usa os nossos pastores levando o alimento, o capim verdinho, Senhor, o alimento para as ovelhas nos santos altares, meu Deus. Sim, grandioso Deus, nos ensinamentos batismais, sim, meu Deus querido, nos aconselhamentos, gabinetes pastorais, sim, grandioso Deus, usa os nossos obreiros, Senhor, os nossos pastores, presbíteros, diáconos, cooperadores, as nossas irmãs, usa, Senhor, meu Deus, os nossos professores da Escola Teológica Deus e Amor, Senhor, meu Deus, os professores dos seminários, professores de CFO e todos os nossos cursos que nós temos, usa, Senhor, meu Deus, oh, grandioso Deus, que tarefa tão nobre, Senhor, meu Deus, que privilégio pregar o Evangelho do Senhor. Usa os seus servos, use a nossa vida, Senhor, nos colocamos na sua presença, Senhor, meu Deus, que a sua vontade seja feita na nossa vida, acima da nossa vontade, seja feita a sua vontade. Sim, grande Deus, grande Pai, te louvamos e te agradecemos pelos grandes livramentos que o Senhor tem dado. Sim, meu Deus, o Senhor tem livrado o seu povo de toda a violência que assola esse mundo. O Senhor tem livrado de brigas no trânsito. Senhor, meu Deus, estamos vendo, Senhor, na internet, nos jornais, noticiários, sim, meu Deus, meu Pai, portais de internet, tantas catástrofes acontecendo, Senhor, meu Deus, guerras, rumores de guerras, cidades bombardeadas, Senhor, meu Deus, acidentes de trânsito, atropelamentos, batidas, quedas de avião, de helicóptero, são tantas coisas, meu Deus, novas enfermidades surgindo, Senhor, meu Deus, guerras, meu Senhor, Senhor, meu Deus, nós pedimos, Senhor, continua livrando o seu povo e agradecemos pelo grande livramento. Oramos por todas as famílias que estão passando por isso, Senhor, meu Deus, por guerras, famílias, Senhor, meu Deus, que o luto bateu na porta nesse momento e aos prantos estão agora, derramando lágrimas, Senhor, meu Deus, pela saudade, Senhor, meu Pai. Doente, do amigo, que já não verão mais. Senhor, meu Deus, meu Pai, nós oramos por esses. Oramos e pedimos, alcança o coração dessa pessoa que está em luto. Alcança, Senhor, meu Deus, familiares que estão preocupados com amigos ou entes queridos que estão em nações e locais onde a guerra está acontecendo. Senhor, meu Deus, nós oramos. Intercedemos, Senhor, por essas famílias, intercedemos por essas pessoas, pedimos grande Deus, ao grande livramento, faz cessar o derramamento de sangue, cidades violentas, Senhor, meu Deus, intolerância religiosa, tanta coisa acontecendo, servos do Senhor sendo perseguidos e mortos, Senhor, meu Deus, oh, meu Pai, nós oramos nesse momento e nós pedimos, grandiosíssimo Deus, vem com a sua mão poderosa, vem com o seu bálsamo, vem com a sua presença, aleluia, alcançando, Senhor, essas vidas, acalentando, Senhor, aquecendo os corações, sim, grande Deus, fazendo um grande mover, nós pedimos, grandioso Deus, agradecemos o Senhor pelos livramentos, pelo que o Senhor tem feito. Continua livrando, Senhor. Continua livrando das perseguições. Continua, Senhor, livrando, Senhor, o seu povo que faz a sua obra, os missionários. Continua livrando, vai abrindo as portas, Senhor, meu Deus. Mudando legislação de países, cidades, meu Senhor, meu Deus, estados, para que o evangelho possa ser proclamado, Senhor, meu Deus. Sim, Senhor. Nações que estão fechadas, nós oramos, grande Deus, abre as portas para a pregação do evangelho. Usa, Senhor, os missionários que já estão fazendo a obra, tanto no Brasil como no exterior, em locais longínquos, difíceis, meu Senhor, sim, o sertão, oh, grande Deus, comunidades quilombolas, nós apresentamos, nós oramos, comunidades indígenas, Senhor, meu Deus, apresentamos os seus servos que estão fazendo a obra nesses locais, sim, meu Deus, comunidades ribeirinhas, ilhas, arquipélagos, oramos, Senhor, meu Deus, pedimos ao Senhor, em nome de Jesus, usa os seus servos, use a nossa vida,
2: Use as suas servas, Senhor meu Deus, meu Pai, nós pedimos nessa obra tão especial e continua livrando, Senhor. Nessa madrugada nós pedimos livra da obra maligna. Nessa madrugada nós pedimos livra, Senhor meu Deus, das artimanhas de Satanás. Livra, Senhor, de toda obra satânica e demoníaca. Senhor meu Deus, que Satanás e seus adeptos estão fazendo nesse momento, fizeram, Senhor meu Deus, invocações que foram feitas, meu Deus, para prejudicar, para destruir. Nós clamamos nesse momento que todo o mal seja desfeito em nome de Jesus Cristo. Sim, Senhor meu Deus, no nome do seu filho amado Jesus Cristo, nós pedimos: desfaz as obras malignas, desfaz, Senhor, as obras satânicas. Desfaz, Senhor meu Deus, as obras demoníacas. Nós pedimos, grande Deus, sim, meu Pai, oh Deus querido, Deus poderoso, tantas coisas sendo feitas no culto para prejudicar servos, servas do Senhor, prejudicar pessoas que têm comércio, prejudicar, destruir famílias, pessoas. Meu Deus, nós oramos nesse momento. Pedimos que a mão forte do Senhor venha se mover, Senhor meu Pai. Que o Senhor decrete, meu Pai, em nome de Jesus Cristo, a vitória em favor dos seus, oh grande Deus, em favor da menina dos seus olhos, em favor dos seus pequeninos, em favor da sua igreja, meu Deus. Decreta a vitória. Dá uma palavra, Senhor meu Deus, a sua palavra poderosa. Sim, libera a sua palavra poderosa, Senhor meu Deus, para agir em favor dos seus servos. Oh, querido e eterno Deus, nós queremos mais dessa presença poderosa. Nós queremos todos os dias ser cheios do seu Espírito Santo. Enche a nossa vida. Sim, meu Deus, vem. Transforma o nosso pensamento, o nosso coração tão enganoso, tão falho. Arranca essas setas, meu Deus. Em nome de Jesus Cristo, arranca essas setas malignas. Tira de nós a soberba, a vanglória, a exaltação. Tira de nós. Quebranta, Senhor Deus, esse coração petrificado, esse coração que parece um concreto, que o Senhor quebrante agora. Tira esse coração de pedra dessa pessoa e põe um coração de carne. Um coração que ame, um coração que adore, como o salmista adorava. Um coração que ame, Senhor meu Deus, para que sejamos reconhecidos como discípulos do Senhor, amando, Senhor meu Deus, sim, pelo amor. Um coração que se importe com o outro. Um coração, meu Deus, sim, meu Deus, querido, que tenha compaixão, piedade. Oh, Senhor, estamos tão falhos, estamos tão longe disso tudo, Senhor. As situações acontecendo, nosso coração endurecendo. Senhor, meu Deus, estamos perdendo a sensibilidade. Nos ajuda a voltar à primeira caridade. Sim, grande Deus, nos ajuda a voltar ao primeiro amor. Aleluia. Sim, faz o nosso coração arder novamente na sua presença, meu Deus. Oh, grandioso. Acende a chama que estava se apagando. Não deixa, Senhor meu Deus, ficarmos no sono da indolência, dormirmos espiritualmente, baixarmos a guarda, Senhor meu Deus, e nos afastarmos do Senhor e da sua palavra. Guarde-nos, Senhor meu Deus, segura na nossa mão, Senhor, e não nos deixe tropeçar. Nos ajuda a permanecer em pé, Senhor meu Deus, aquele que está em pé, Senhor meu Deus, que vigie. Nos ajude a vigiar. Nos ajude, Senhor meu Deus, a estarmos focados no Senhor. Sim, grandioso Deus, independente do vento, Senhor, da tempestade, da situação, nos ajuda a focarmos no Senhor. Sim, grandioso Deus, como o seu servo, Senhor, que andou naquelas águas e estava focando no Senhor, mas quando parou para pensar, para ver o vento, a força do vento e a situação, começou a afundar. Não nos deixe afundar, Senhor meu Deus. Segure na nossa mão, nos conduza, nos ajude a andar sobre as águas, Senhor meu Deus. Sim, nós pedimos nessa madrugada. Aleluia. Nós pedimos nessa madrugada que o Senhor venha renovar os seus céus. Pedimos nessa madrugada, Senhor, vem com o seu vento e a sua presença, aleluia. Venha nos envolver, Senhor meu Deus, oh meu Pai, aleluia. Com o seu redemoinho da sua presença, do seu Espírito, Senhor, aleluia. Venha nos envolver com o seu vento. Venha, Senhor meu Deus, pedimos a chuva do Senhor, o vento do Senhor. Queremos viver o seu tempo. Queremos, Senhor meu Deus, viver o seu Kairós. Oh, grandioso Deus, queremos estar atentos para o tempo do Senhor acontecer na nossa vida, Senhor, na janela de oportunidades, aquilo que o Senhor preparou no seu tempo. Sim, meu Deus, queremos viver, meu Pai, a sua vontade boa, perfeita e agradável. Oramos, Senhor meu Deus, com o Ministério de Intercessão Global nessa madrugada, apresentando todos que oram conosco agora. Alcança cada um, Senhor meu Deus, dessas centenas e milhares de pessoas que oram conosco no Brasil e no exterior. Alcança cada um. Sim, meu Deus, o Senhor é Deus de perto, é Deus de longe. O Senhor é Deus onisciente, onipotente, onipresente. Sim, meu Deus, toca mesmo os seus servos, cada um, Senhor, com esse toque, meu Pai, individual, grandioso Deus, fortalecendo, abençoando, que cada um sinta a presença do Senhor, aleluia, meu Deus. Nós clamamos, nós pedimos por todos esses pedidos, intercedemos, entramos em concordância, Senhor, com o Ministério de Intercessão Global, apresentando essas causas. Pelejamos junto com o seu povo, Senhor, intercedemos pelas famílias, intercedemos, Senhor meu Deus, pelas libertações que estão sendo pedidas aqui nesses pedidos de oração. Intercedemos, meu Deus, meu Pai, para que obras malignas sejam desfeitas, para que processos jurídicos, Senhor meu Deus, que estão estacionados, avancem, Senhor meu Deus. Oremos, Senhor meu Deus, meu Pai, para que a providência do Senhor, do céu, das suas mãos poderosas e abençoadoras, cheguem até o seu servo e a sua serva que pedem a providência urgente. Oramos, intercedemos por aqueles que derramam tantas lágrimas, Senhor, que não tem mais forças para pronunciar, Senhor meu Deus, uma palavra. Grande Deus, alcance esse coração tão apertado, Senhor meu Deus, contrito, que o Senhor não despreza. Alcança esse coração enlutado, Senhor meu Deus, esse coração com tantas dores, esse traído que experimentou a traição, a rejeição e tantas outras situações. Meu Deus, nós oramos, nós intercedemos agora em nome do seu filho amado Jesus Cristo. Alcance essa pessoa, alcance esse homem, alcance essa mulher, alcance essa família. Oramos, meu Deus, por essa família, pelas famílias brasileiras, pelas famílias, Senhor meu Deus, em toda a terra. Nós oramos, meu Deus, guarda as famílias, meu Deus, guarda os casais, os casamentos bombardeados, Senhor meu Deus, os casamentos que estão sendo bombardeados por Satanás, Senhor meu Deus, estão rachando, que o Senhor guarde aquele, Senhor meu Deus, que não aguentaram mais, se separaram, estão longe, que o Senhor alcance agora. Alcança essas vidas, une, Senhor. O Senhor que uniu, alcança, Senhor. Restaura esse casamento, restaura esse matrimônio, nós pedimos. Abençoa esse leito santo. Oh, querido Deus, querido Pai, clamamos pelas famílias, pelos pais, pelos filhos, oramos pelo ancião, Senhor meu Deus, com tantas dores, o ancião, meu Deus, que deseja e chora, Senhor meu Deus, e lembra, Senhor meu Deus, dos tempos em que, ou de outrora, que tantas coisas fez ao Senhor e agora gostaria de fazer, mas não consegue mais, porque o corpo, o organismo não responde mais, o cérebro como outrora, Senhor meu Deus, meu Pai, alcança ele, alcança ela, alcança esse jovem, Senhor meu Deus, meu Pai, que ora comigo nesse momento, tem tantos sonhos, tantos projetos, alcança esse, Senhor meu Deus, que pede oportunidade, deseja estudar, Senhor meu Deus, fazer cursos, Olha esse, Senhor, meu Deus, que quer, Senhor, meu Pai, conhecer a sua palavra, estudar profundamente, que o Senhor abra a porta, a janela de oportunidade para esse, Senhor, meu Deus, em nome de Jesus. Oramos pelos trabalhadores, Senhor, meu Pai, nessa madrugada. Intercedemos por todos que estão trabalhando agora, locais perigosos, trabalhos na madrugada, Senhor, meu Deus, que o Senhor guarde. Oramos pelos trabalhadores, oramos, Senhor, meus, pelos desempregados, que o Senhor abra a porta. Sim, meu Deus, meu Pai, e continuamos intercedendo pelos seus. Livra, Senhor, meu Deus, das astutas ciladas de Satanás. Livra, Senhor, da mortandade que assola essa madrugada. Livra, Senhor, meu Deus, do espírito da morte. Livra, grandioso Deus. Livra, Senhor, meu Pai, da síndrome do pânico, dos vícios. Livra, Senhor, meu Deus, das doenças psicológicas, Senhor, meu Deus. Toda depressão bate em retirada. Toda crise de ansiedade que essa pessoa está passando, meu Deus, que o Senhor venha com o seu refrigério, que o Senhor venha com a sua presença, meu Pai, em nome de Jesus Cristo, e que essa ansiedade cesse, saia dessa vida, em nome de Jesus, meu Deus. Meu Deus, meu Pai. Oh, grandioso Deus, pessoas sofrendo com traumas tão profundos e terríveis, que o Senhor alcance agora, meu Senhor, meu Pai. Intercedemos por todos. Louvamos o Senhor que não se esquece do aflito, do necessitado. Oramos, Senhor, por aquele que está numa situação extrema de perigo agora, que o Senhor alcance, Senhor, alcança e muda esse quadro, essa situação. Sim, eis que, Senhor, meu Pai, oh Deus, oh querido Deus, eis que pensa em se matar, eis que quer ser transformado, Senhor, meu Deus, ele tenta, sim, ela tenta, Senhor, meu Deus, mas cai novamente nesse pecado. Que o Senhor ajude, que o Senhor estenda a sua mão poderosa, meu Deus. Nós pedimos ao Senhor, quem sou eu para mandar, quem somos nós para mandar no Senhor, mas nós clamamos, grande Deus, porque nós conhecemos o Senhor, e o Senhor tem o poder de transformar. Nós pedimos, grande Deus poderoso, estende a sua mão poderosa nessa madrugada para essa pessoa, e levanta ele, levanta ela, muda a história, muda o quadro, Senhor. Liberta desse vício, liberta, tira desse cativeiro satânico, demoníaco, dessa prisão maligna. Quebra essas correntes, meu Deus. Joga por terra esses exércitos satânicos e demoníacos que se levantam em nome de Jesus Cristo, e alcance essa pessoa. Nós oramos, oh meu Deus. Meu Deus, nós oramos, continua, Senhor, fazendo um grande mover, Senhor, meu Deus, nessa nação. Nós oramos por esse país, Senhor, meu Pai, pelas nossas autoridades, oramos, Senhor, meu Deus, pela sua igreja, pela nossa diretoria deliberativa, executiva, oramos, Senhor, meu Deus, pelos nossos membros, obreiros, oramos pela sua igreja na terra, Senhor, por todos os servos do Senhor nessa terra, meu Deus. Nós oramos neste momento, pedimos a sua misericórdia, aleluia. Vem, Senhor, meu Deus, usando a nossa vida, enchendo a nossa vida da sua presença. Vem, Senhor, entregando os dons espirituais. Vem, grande Deus, ungindo os nossos olhos para vermos a glória do Senhor. Vem, grande Deus, desobstruindo os nossos ouvidos espirituais para ouvirmos a sua voz. Oh, meu Deus, veste nessa madrugada. Vem com revestimento.

Pai. Sim, grandioso Deus, não deixa desistir da caminhada, Senhor meu Deus, como o Senhor já me revela aqui, Senhor meu Deus, meu Pai. Alguns estão dizendo que vão desistir, que não aguentam mais, que o Senhor alcance agora. E não é tempo de parar, não é tempo de retroceder, não é tempo de desistir. Meu Deus, alcança, fortalece, veste com a sua armadura, renova, Senhor meu Deus, em nome de Jesus Cristo, enche do seu Espírito, meu Pai. Nessa madrugada nós clamamos, Senhor meu Deus, oramos pela nossa juventude, oramos pelas nossas crianças, de concordância, coração, como Andréia fez. Oramos, Senhor meu Deus, por todos os ministérios da sua igreja. Oramos, Senhor meu Deus, pela obra social, Fundação Reviver, Associação Reviver Help. Oramos, Senhor meu Deus, pelas casas abertas, Senhor meu Deus, pelo todos os trabalhos, por todos os trabalhos, Senhor meu Deus, que estamos fazendo na obra social. Pedimos, nos ajude a alcançar mais. Nos ajude, Senhor meu Deus, a alcançar mais vidas com o evangelismo mundial, a obra missionária, a pregação do evangelho. Nos ajude a alcançar mais, a fazer mais, para que o seu nome seja glorificado, exaltado e engrandecido. A nossa escola, Senhor, nos ajude a aumentar mais, expandir, alcançar mais, Senhor, com o ensinamento da palavra, Senhor, em nome de Jesus. Sim, meu Deus, meu Deus, faz, Senhor meu Deus, confirma a pregação do evangelho com sinais e maravilhas nas nossas igrejas. Cura, Senhor, liberta, meu Deus, em nome de Jesus. Aonde chegar essa live, aonde entrar, Senhor, nessa casa, nesse cômodo, aonde chegar, Senhor meu Deus, essa live, nós pedimos, faz o milagre acontecer no nome de Jesus Cristo. Cura, Senhor, liberta essa pessoa, levanta, muda, tira do cativeiro, em nome de Jesus. Oramos pelos enfermos, oramos por todos, meu Deus, grandioso Deus, em nome de Jesus Cristo, que aquilo que a minha fraca memória, Senhor Deus, não trouxe nesse momento, que o Senhor alcance, que o Senhor faça a sua vontade. Queremos viver a sua boa, agradável e perfeita vontade. Abençoa o seu povo nessa madrugada, Senhor. Nós oramos como ministério de intercessão global na Igreja Pentecostal Deus e Amor. Entramos em concordância, meu Deus. Abençoa e seja feita a sua vontade nessa terra. Te agradecemos em nome de Jesus Cristo. Amém. Meia-noite 57, graças a Deus, louvado seja o nome do Senhor. Eu tenho certeza que você foi alcançado por Deus através dessa oração. Quero falar bem rapidamente com você que ainda não entregou a sua vida nas mãos de Jesus Cristo. Romanos capítulo 10 nos diz que se você confessar com seus lábios, crer com seu coração, será salvo. É o momento de você fazer isso, você crê. Confesse com seus lábios, junto comigo agora, ore comigo assim, levante a sua mão se você puder e diga assim: Senhor, nesse momento eu peço perdão dos meus pecados, eu entrego a minha vida em suas mãos, seja o meu salvador pessoal, escreve o meu nome no céu, no livro da vida e me sela para o grande dia da vida eterna, em nome de Jesus. Amém. Meia-noite 58, e melhor coisa que você poderia fazer na sua vida. Queremos andar junto com você agora, crescer junto com você. Entre em contato conosco na tela, aqui nós temos dois meios de comunicação. Você pode entrar em contato conosco pelo nosso e-mail, queraceitarjesus@ipda.com.br. ou o nosso número de WhatsApp, que é mais fácil ainda, DDD 11 São Paulo 9 50 94 46 45. Temos uma equipe de pastores preparada ali, treinada, com muito amor no coração para atender você. Então entre em contato conosco agora, tá certo? Agora, e seja bem-vindo à família Deus é Amor. Que Deus abençoe você. Estamos finalizando aqui, mas todos os dias nós estamos em oração com o

0: Ministério de Intercessão Global da Igreja Pentecostal Deus Amor. Fica aqui mais uma vez o convite para você participar de um dos nossos cultos. Eu tenho certeza que você será abençoado por Deus. Nós ficamos por aqui, Andréia, 12:59. Estamos finalizando. Um grande abraço para todos vocês. Quem se despede é o seu irmão e amigo, presbítero Marco Magno. E você sabe que eu sempre estou muito bem acompanhado.
1: Andréia Magno, Deus abençoe a sua vida e a sua família.
0: Fiquem todos vocês, na paz do Senhor Jesus Cristo.
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1: Gente, pra mim não, porque a minha garganta já tá cheia de ferida. E eu não consigo parar com o vício do cigarro, eu não consigo parar com as drogas, eu não consigo mais. Eu falei, pra mim já não tem mais chance. Aí minha mãe falou assim, é lógico que tem, você tem que tentar parar. Eu falei, eu já tentei de todas as maneiras. Porque eu tentava parar, eu ficava um mês sem droga, eu tentava com as minhas próprias forças. Eu falava, eu não vou mais usar droga, eu não vou mais fumar, eu ficava um mês. Quando eu voltava o dobro do que eu já fazia. Eu voltava bem pior nas drogas. Aí que eu me drogava mais, passava dia e noite sem se drogar. Comecei a gastar todo o dinheiro que eu tinha só com droga. Comecei a pegar todo o dinheiro que eu pegava na mão, eu só usava em droga, não se importava mais com as contas, não se importava mais com a minha casa, com a vida do meu filho, eu só usava em droga. Eu me envolvi com um rapaz que ele foi morar na minha casa, nós ficou 2 anos juntos. Aqueles 2 anos foi o pior sofrimento da minha vida, que aquele cara me espancava, ele batia no meu filho, ele me machucava, ele tentou me matar por várias vezes, a gente brigava dentro de casa, ele drogado, ele tentava me matar. Aí eu fui indo que eu já não tava aguentando mais, eu saía pra buscar droga, eu olhava pro céu e eu chorava e falava com Deus, Senhor, até quando eu vou ficar nessa vida? Senhor, até quando o Senhor vai permitir eu fazer isso? Será que não tem mais jeito pra mim? O Senhor é Deus e não vai me ajudar? Eu olhava ali e eu chorava. Eu chegava em casa, eu drogada, eu chorava com Deus, porque eu já não aguentava mais a vida que eu tava levando. Quando eu cheguei no fim do poço, por 3 vezes tentaram entrar dentro da minha casa, matar eu, meu filho e ele, por dívida de droga que ele tinha com os caras. Os caras tentavam invadir minha casa por 3 vezes pra tentar matar nós 3 dentro de casa. E aí, graças a Deus, sempre Deus colocou alguém na minha porta na hora que esses caras chegavam pra livrar a minha vida e a vida do meu filho. Quando eu cheguei, que a minha mãe veio falar comigo, foi o fim do poço quando esse rapaz tentou tirar minha vida e a do meu filho no meio da madrugada. Ele se drogou tanto e ele ficou me provocando e provocando meu filho a madrugada inteira, meu filho tentando dormir, ele jogando água no rosto do meu filho, acordando meu filho reclamando e eu mandando meu filho ficar quieto, porque se eu fosse falar com ele, ele tava tão drogado, ele tiraria a vida de nós dois. Ali Deus calou a minha boca a madrugada todinha, ele perturbando a minha vida e a vida do meu filho, e eu falando com Deus, Senhor, eu já não aguento mais essa vida, até quando? Eu falei, ô Senhor, me tira daqui ou ele sai morto da minha casa, eu vou acabar saindo morta da minha casa, porque eu já não aguento mais essa vida que eu tô vivendo. Até que no outro dia minha mãe veio falar comigo, eu falei, mãe, eu quero mudar, mas pra mim já não tem mais chance, porque eu não tenho pra onde ir, eu não tenho mais o que fazer. Eu falei, dessa vida eu vou sair morta, porque eu já não tenho mais o que fazer. Aí minha mãe chegou em mim e falou assim, você quer mudar? Eu falei, mãe, realmente eu quero mudar, mas não tem mais como. Ela falou assim, não, se você quiser mudar, eu vou te ajudar. A minha mãe, ela me levou pra casa dela, eu fiquei 1 mês dentro da casa da minha mãe. Depois de 1 mês, graças a Deus, eu saí da casa da minha mãe, eu tava liberta, eu vim no culto, foi quando eu levantei minhas mãos pro céu e voltei pra Jesus. Até hoje eu tô nos caminhos do Senhor e agradeço muito a Deus pelo grande milagre que ele fez na minha vida, porque eu achava que não tinha mais chance. Quantos de nós estamos nessa vida de droga e achando que não tem mais chance para nós, para a nossa vida? Nós achando que a única solução é a morte, mas Deus chega, e quando ele chega, Deus faz um milagre como ele fez na minha vida. Meu nome é Raquel Gomes da Silva Pires, eu moro no Jardim Laura, São Bernardo do Campo.
2: Para a sua vida mudar, é preciso que haja uma concordância total e completa entre você e a sua fé. Mas como saber se tenho fé suficiente para que haja essa concordância? Não basta apenas crer em Deus de uma forma sentimental e emotiva, mas é preciso acreditar nele de uma forma totalmente consciente. E isso só é possível através de sua palavra. As escrituras sagradas não nos deixam dúvida ao dizer: a fé vem pelo ouvir e ouvir a palavra de Deus. Para tocar o coração de Deus, é preciso que ele veja em cada um de nós como estamos o servindo, qual a nossa crença para com ele. Se você começar a crer em Deus hoje, de uma maneira consciente, ouvindo e crendo em sua palavra, tenha certeza de que sua vida nunca mais será a mesma. 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
3: 1 hora e 5 minutos.

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3: 1:11 em São Paulo. Que Deus abençoe grandemente o seu lar, a sua família. Aceite a gloriosa paz de nosso Senhor e Salvador Jesus Cristo, do seu irmão e amigo, presbítero Rafael Gonçalves. Hoje é sexta-feira, dia 25 de setembro de 2026. Seja muito bem-vindo à Madrugada do Socorro de Deus. Estaremos juntos até às 5 horas da manhã, ouvindo belíssimas canções, testemunhos e quadros que edificam a sua vida e, é claro, atendendo você pelo WhatsApp da Central de Produção Internacional. Portanto, já nos envie a sua mensagem pelo DDD 11 98292-3392. Você também pode nos ligar. Você que não anda bem, está oprimido, depressivo, angustiado, desesperado, doente, nesta madrugada queremos ajudar você. Fale conosco ao vivo. Os nossos telefones já estão liberados. DDD 11-3208-2790. Repito, DDD 11-3208-2790. Nós vamos incluir o seu nome, o nome da sua família, para a oração. E no final da nossa programação, vamos levar todos os pedidos para o santuário de oração. Fique conosco, Deus vai abençoar a sua vida.
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3: Enquanto você entra em contato conosco via telefone, queremos ler a mensagem que acaba de chegar. Alessandra entrou em contato conosco pedindo orações. Que Deus abençoe a irmã Alessandra. Eu incluo agora o seu nome e o nome da família para oração. Leandro, de Foz do Iguaçu, Paraná, pede orações pela sua mãe e por todos os seus familiares. Deusuíta também nos escreveu. É de Aparecida de Goiânia. Ela nos envia uma lista de nomes para oração. Nós já vamos orar e apresentar em oração já já, às 2 da manhã, no grande clamor que faremos, o clamor da resposta de Deus, o clamor do socorro de Deus. Temos o nosso primeiro ouvinte na linha. Vamos ouvir e vamos saber com quem estamos falando. A paz do Senhor, bom dia.
6: A paz do Senhor Jesus, é Gisele, de Goiânia.
3: Irmã Gisele, seja muito bem-vinda.
6: Obrigada.
3: A irmã deseja orações?
6: Sim, oração pra mim, pra Deus me libertar da medicação que eu tomo, tá?
3: Uhum.
6: Na verdade, eu já não tô tomando, assim, tô controlando mais, tá? Tá.
3: Sim.
6: Fazendo efeitos orações, né?
3: Que bom, glória a Deus, glória a Deus. A irmã deseja colocar o nome de mais alguém nas orações?
6: Sim, da minha avó, Dona Hilarinha.
3: Uhum.
6: E do meu tio Landino.
3: Anotado. Mais alguém?
6: Ah, da minha mãe, Dona Iracilda.
3: Uhum.
6: Do meu pai, Antônio.
3: Antônio. Deus abençoe.
6: Pastor, eu acompanho vocês todos os dias, das 11 até 12h30 da madrugada.
3: Ah.
6: Na rádio aqui. Aí amanhã, sexta da manhã, eu vou estar no culto Deus Amor lá na sede aqui de Goiânia. E já tive também.
3: Glória a Deus.
6: É que eu sou da Assembleia de Deus, mas assim, eu sempre acompanho vocês pela rádio.
3: Que bênção.
6: E tô indo na Deus Amor também, a sexta-feira aqui.
3: Glória a Deus.
6: Minha avó.
3: E por isso que a irmã aos poucos está se libertando dos medicamentos.
6: Verdade.
3: A irmã está buscando em oração, está frequentando os cultos. Então quer dizer que a irmã acompanha o culto, O culto no lar, às 23 horas, a oração da meia-noite, em seguida, a madrugada do socorro de Deus, e só encerra a madrugada após a oração das 2:30.
6: Aí depois eu vou dormir, aí eu...
3: Que bênção, que bênção. Deus abençoe, muito obrigado pela sua audiência, uma excelente semana na presença de Deus.
6: Eu que agradeço, muito obrigado.
3: 1:16, nós vamos ouvir mais alguém que se encontra na ponta da linha e deseja falar conosco nesta madrugada. A paz do Senhor, bom dia. A paz do Senhor, com quem eu falo?
0: Amém, Maria.
3: Irmã Maria, fala de onde?
0: De São Paulo, de Parnaíba.
3: São Paulo, interior de São Paulo. Que Deus abençoe, seja muito bem-vinda à nossa programação. A irmã deseja orações?
0: Sim, a irmã Maria do Amparo.
3: Maria do
0: Paulo,
3: Amparo.
0: Mônica. Walter, Getúlio, Rita. Tatiane. Toda a família, em nome de Jesus. Mufi.
3: Uhum.
0: É, a família toda, né? Se for falar todo o nome da família.
3: Amém,
0: toda
3: irmã Maria.
0: Família. Coloca nas mãos do Senhor.
3: Amém.
0: A minha vida, que eu ando muito enferma, né? Com suspeita de câncer.
3: Meu Deus.
0: Aliás, já fui feita a cirurgia duas vezes.
3: Uhum.
0: Aí eu tenho que voltar pro médico de novo. Eu tô percebendo que quase tá crescendo de novo.
3: Meu Deus, irmã Maria.
0: Sinto muita dor.
3: Vamos orar pela irmã agora? Posso? Podemos? Feche os olhos, irmã Maria, feche os olhos. Coloque as mãos onde a irmã puder colocar as mãos. E vamos clamar ao Senhor agora. Senhor meu Deus e eterno Pai, neste momento de oração, eu oro, eu clamo pela saúde da nossa irmã Maria e também pela saúde de milhares de ouvintes que se encontram na mesma situação. Meu Deus, quantas pessoas diagnosticadas com câncer, tumores, pessoas que já fizeram tantos procedimentos cirúrgicos e este mal, essa enfermidade persiste em voltar. Mas eu peço, em nome do teu filho amado Jesus Cristo, ó Deus vivo, que o Senhor venha colocar as tuas mãos e o Senhor venha repreender este mal que se encontra no corpo dessas pessoas. Repreenda, meu Deus, este tumor. Repreenda, meu Deus, este câncer. Repreenda, meu Deus, este mal, esta enfermidade. Arranque agora pela raiz. E não permita, meu Deus, que este mal retorne. Aquilo que o médico pode fazer, ele faz. Porém, é limitado. Mas o teu poder, ó Deus, é ilimitado. Por isso eu oro e clamo para que no nome de Jesus essa enfermidade seja arrancada agora. E a nossa irmã Maria e muitos outros ouvintes possam contar o seu testemunho para que o teu nome, ó Deus, seja glorificado. Amém e amém e graças a Deus. Irmã Maria, Deus lhe abençoe. Vamos continuar em oração. Continue ouvindo a nossa programação. Continue buscando a presença de Deus. Deus é contigo.
0: Amém.
3: A irmã também. Uma excelente madrugada na presença de Deus. 1:20. Nós vamos dar uma pausa na nossa programação para aquele momento muito especial. O momento da palavra. Pastor Lorival de Almeida, no quadro Pão Diário, traz o seguinte tema: Mensageiro de Deus. Vamos ouvir e vamos ser edificados pelo Senhor.
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7: A palavra de Deus, ela é, eu diria, imbloqueável, se é que existe essa palavra. A palavra de Deus, ela não pode ser bloqueada, ela não pode ser detida. A palavra de Deus, ela triunfa sempre. Fazer um negócio, olha, fazer um negócio. Nós vamos refletir um pouquinho. Eu já falei sobre esse tema. Mas eu quero continuar falando sobre esse tema. Nós não podemos de forma alguma deixar de pregar a palavra de Deus. Não podemos. Você que está ouvindo o programa, você é um mensageiro de Deus. Ah, mas eu não sou pastor, não sou cooperador, não sou diácono, não sou evangelista. Você é. Você é algo para Deus. E você é importante para Deus. E vou dizer uma coisa para você, hein? Eu confio muito nos pregadores anônimos, nos que parecem às vezes tão invisíveis, mas que não deixam de fazer a sua parte. Admiro as pessoas que evangelizam no metrô, evangelizam nos ônibus, evangelizam na escola, evangelizam no trabalho, tudo com inteligência, com sabedoria, sabendo decifrar a questão do tempo oportuno. Eu admiro você que leva a palavra de Deus sem subir em púlpitos. Você é um ganhador de almas. Eu admiro e sei que Deus também te admira. Então não deixe de evangelizar, não deixe de convidar, não deixe de falar com os aflitos, porque Deus vai usar, Ele está usando você. Está usando você tremendamente, viu? A Bíblia Sagrada fala que Jeremias estava preso. E lá no pátio da guarda, preso, os que queriam calar a sua voz não conseguiram, porque a palavra de Deus estava com ele, o Senhor estava com ele. Lá no cárcere onde estava, Deus foi lá falar com ele. Estava ainda preso ali no pátio da guarda, quando a palavra de Deus lhe foi dirigida pela segunda vez, a Bíblia fala no capítulo 33 do profeta Jeremias. Interessante esse capítulo, não é? Mesmo porque, se a gente ler mais alguns versículos, a gente vai se deparar com 33:3, é o clama a mim. Mas a palavra de Deus, é o que eu quero falar aqui, não pode ser parada, ela não pode ser bloqueada. Nós vemos a palavra de Deus, não importa que você esteja preso, não importa que você esteja sendo impedido de falar por movimentos, por regimes, por sistemas políticos. Não importa que você seja de repente ironizado, depreciado pela mídia, por minorias militantes em suas causas, que na verdade alguns, não todos é claro, querem os seus direitos, mas não querem permitir os direitos dos outros. Não importa. A palavra de Deus não morre, viu? Por mais que se tente calar a palavra de Deus, não se pode calar a palavra de Deus, não se pode calar Deus. Os movimentos que acontecem, é só você ver, a palavra de Deus sempre, ela triunfa, ela não pode ser barrada. A palavra de Deus triunfou nos países comunistas, os comunistas não conseguiram impedir, os ateístas também não podem impedir. Esse movimento grande agora, que às vezes quer calar os seus também extremistas, os seus militantes, a palavra de Deus, o Islã, também não impedirá a palavra de Deus. Sabe por quê? Porque Deus não se cala, não tem como calar a boca de Deus. Deus sempre vai levantar alguém, como Deus está levantando você agora. Por mais que tentem, por mais que Satanás tente, por mais que a ciência tente, por mais que movimentos, às vezes, de conhecimento, inteligência, ou movimentos, eu diria, considerados intelectuais, tentem calar a palavra de Deus não pode morrer. Deus não se cala. Deus não para de falar. Está falando contigo agora. Que há de vir, virá, não tardará. Você precisa de Deus, você precisa de uma vida espiritual que dê a você a tranquilidade para a vida. Não só não se cala a palavra de Deus, como também nada pode tirar a comunhão de Deus com os seus servos. Você pode estar preso, você pode estar jurado de morte por pregar a palavra de Deus, você pode estar exilado, você pode estar numa situação financeira difícil, não importa. Se Deus quer falar contigo, Deus vai falar contigo. A comunhão com Deus, ela não pode ser detida por barras de cadeias. A comunhão com Deus não pode ser detida por ameaças. Não. Jeremias estava lá. Pensaram que talvez ele não fosse falar mais nada e que a comunhão com Deus seria detida pelas portas ou pelos guardas, mas não foi. Deus foi lá na prisão e falou com Jeremias, assim como está falando com você hoje. Deus sempre está com os seus servos. Nada pode deter o nosso Deus. Nada. Nada. O evangelho precisa alcançar a gente e vai alcançar. O evangelho precisa ser pregado e vai continuar sendo pregado. Então, ouvinte, você é um vaso. Você é uma voz que Deus colocou para falar. Você é um servo que Deus levantou para evangelizar. Independente de você ser valorizado pelo grupo A, B ou C, ou até mesmo pela sua igreja, você é um vaso que Deus levantou para falar dessa palavra. Então fale, com sabedoria, fale a todo tempo, Deus será contigo. Você será muitíssimo abençoado pelo Senhor. E muitas almas vão se render. Preso ali, e Deus falando com ele, foi solto, e Deus mandando a palavra também. E por escrito mandou a palavra ao rei Joaquim, por meio de Baruque. E o rei ouviu a palavra, cortou o livro, que era em forma de rolo, né, em pedaços. Manda prender de novo os dois. Cadeia de novo, Jeremias, seu Baruque. Deus os escondeu e mandou Jeremias escrever tudo de novo. E ainda foram acrescentadas muitas palavras. Rasgou a palavra, Deus manda de novo. E dentre as palavras que foram acrescentadas, foi dito que Joaquim seria morto pelo rei da Babilônia e o seu cadáver ficaria insepulto, ou seja, não seria sepultado. Nós vemos ouvindo essas perseguições daqui e dali, crescimentos de movimentos, religiões. Estamos vendo perseguições todos os dias. E às vezes nós vemos aí a solução, né, que alguns dão. A gente até brincou aqui que um determinado pastor disse, não, os crentes têm que ter mais filho, porque é a forma de... Não! Não! Os crentes não crescem assim. Embora assim cresçam também, né? Mas nós temos que sim continuar pregando o evangelho. Não adianta, tá, vamos proibir a entrada de religiões violentas, vamos proibir a entrada dos muçulmanos, hinduístas, vamos proibir a construção de mesquita, não. Não. Ah, então nós temos que fazer uma bancada, porque nessa bancada nós podemos ter um favorecimento político. Não. O evangelho não vai crescer dessa forma, não. Não podemos achar que o evangelho cresce quando nós suprimimos o crescimento dos outros ou tiramos dos outros a liberdade deles cultuarem, porque é algo também que é regido pela Constituição Nacional. Se eles não podem, nós não podemos, vamos ser justos, minha gente. Todo mundo pode. Não adianta nós termos uma bancada evangélica, porque o evangelho não vai crescer por ação política, nem pelo número de gente que tem lá, e por isso vamos dizer, não, o evangelho cresce quando nós levamos a palavra, quando nós pregamos, e às vezes pregamos tão pouco. Às vezes falamos do amor de Deus tão pouquinho. Às vezes encontramos pessoas dispostas a encontrarem tantas fórmulas para deter esse movimento, para deter aquele movimento. Não adianta. Se esse grupo ou aquele haverá de dominar o planeta e serão instrumentos na grande tribulação, enfim, vai haver perseguição contra cristãos, bom, que venha. Nós não fomos chamados para dominar o mundo. Nós estamos bem avisados que sofreremos e estamos sofrendo perseguições, é final dos tempos. Não importa o crescimento desse grupo, não importa o crescimento comunista, não importa o crescimento fascista, não importa o crescimento de pessoas tentando cada vez mais produzir leis para calar os cristãos, como determinados movimentos que se consideram movimentos como a última Coca-Cola do deserto. Não, não, não, não. Não importa o quanto nós sejamos depreciados pela mídia, por Rede Globo, Rede Bobo, Rede Babo, não importa. Jesus deixou claro que a hostilidade haveria de acontecer contra todos os fiéis. Você é servo de Deus? Não tem bilhete de primeira classe para você, não. Você é servo de Deus, acha que tudo vai ser bênção, dinheirinho no bolso, carro, conforto, sem nenhum compromisso, sem nenhum sofrimento. Olha, vou dizer a você, se você acha que é assim, eu vou dizer uma coisa, saia. Saia do movimento. Saia, porque você deixando esse tipo de pensamento, você vai deixar de influenciar pessoas e vai deixar de ficar falando bobagem. Evangelho é sofrimento. Evangelho tem vitórias, tem conforto, tem alegrias, é claro que sim, mas nós sabemos que nós somos como a escória desse planeta. Você é uma pessoa séria, olha, Jesus mesmo disse, quando essas coisas começarem a acontecer, levantem as vossas cabeças, porque está próxima a vossa redenção. Então, ouvintes, olha, a palavra de Deus, ela não pode ser parada, não pode ser calada, ela não pode ser impedida, Deus não pode ser impedido, o evangelho sempre triunfará, porque Deus tem o controle de todas as coisas, Deus tem o controle de toda a história. Nós só temos que fazer a nossa parte, disponha-te. Ou disponha-te. Coloca-te na presença de Deus e faz a obra de Deus. Não fique esperando facilidades criadas por pessoas que estão buscando boquinhas, por plataformas que querem se formar para pessoas ficarem ricas às suas costas ou usando o movimento cristão. Nós não precisamos disso. palavra de Deus vai crescer quando nós pregamos a palavra de Deus, quando nós formos exemplo e quando nós vivemos o que nós pregamos. Quando nós anunciarmos a palavra de Deus, como os servos de Deus do passado anunciaram, sem medo da oposição, sem medo de cortarem a nossa cabeça, não. Vamos ter sim muitas bênçãos, vamos ser sim alegres em muitos momentos, mas haverá um momento que vai doer, vai chegar um momento que vai, não é? Pois é assim. Então olha, ouvintes amados, se reis, se monarcas não conseguiram parar a palavra de Deus, ninguém vai conseguir. Nós temos é de falar. Se você não está falando, quem está parando a palavra de Deus é você. Você é crente e acha que não, porque o meu pastor só prega. Olha, você tem pregado, tem feito alguma coisa, tem convidado alguém para participar do culto, tem falado que Jesus vai voltar e que Jesus ama as almas. Tem, não tem? Então você sim está detendo, porque a sua boca é para falar do amor de Deus também. Comunicação geral, mas é para falar do amor de Deus, é para levar a palavra de Deus aos corações. Não vamos parar de jeito nenhum. Que Deus abençoe você.
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2: Uma da manhã e 37 minutos, já estamos de volta com todos vocês na madrugada do Socorro de Deus. Continue nos ligando, DDD 11 3208 2790, ou nos enviando a sua mensagem pelo DDD 11 98292 3392. Deixe-nos o seu nome, a cidade que você está falando, ou nos escreve, e em seguida também nos deixe o seu pedido de oração. Às 2 da manhã faremos o grande clamor, o clamor do Socorro de Deus. Saiba que nesta madrugada o Senhor deseja e muito abençoar a sua vida. O nosso irmão Xavier nos enviou a sua mensagem. Ele nos escreve dizendo: pastor, ore por mim, porque tem algumas coisas que estão atrasando a minha vida, a minha vitória. Vamos orar sim. A nossa irmã Edna também nos escreveu pedindo ao Senhor que venha abençoar, livrar a sua casa e a sua família. Irmã Edna, já está incluso o seu nome na oração. Isaías Santos, de Itapecirica da Serra, ele nos escreve pedindo oração por toda a família e também nos envia uma lista de nomes para incluirmos na oração. Deus abençoe, irmão Isaías. Nós vamos já já apresentar a sua família nas mãos de Deus. Vamos ouvir agora quem está do outro lado e deseja falar conosco. A paz do Senhor, bom dia.
3: Paz do Senhor.
2: A paz do Senhor, por gentileza, abaixe o volume do rádio totalmente e nos escute pelo telefone. Com quem eu falo?
3: É o Elias, de Aparecida de Goiânia.
2: Irmão Elias, seja muito bem-vindo.
3: Irmão, que coisa boa, já tenho umas 10 dias que eu tô tentando falar, falei 2 vezes, não consegui, mas agora deu certo.
2: Que bênção.
3: É o irmão Elias de Aparecida de Goiânia.
2: É um prazer falar com o irmão. O irmão deseja orações?
3: É, eu quero pedir três orações.
2: Sim.
3: Uma para mim, que eu tava com um monte de problema, irmão, em casa, mas na madrugada eu estou buscando, clamando, e Deus tá cada vez mais operando na minha vida. E eu quero pedir oração pro meu filho,
2: uhum.
3: Elias também, Elias Júnior. E pelo filho dele, o Jorge Elias.
2: Jorge Elias.
3: E pela esposa dele, Marília.
2: Marília.
3: É. Eu quero pedir a oração pelos três, e oração por mim, que Deus está trabalhando na minha vida. Graças a Deus, eu não conseguia dormir, irmão. Com tanto sonho e tantas coisas, mas graças a Deus, cada vez mais está só melhorando.
2: Glória a Deus.
3: É,
2: esse é o poder da oração.
3: Eu moro aqui no centro de Aparecida de Goiânia, na rua Marcelino, quadra 27, lote 10.
2: Deus abençoe, irmão Elias.
3: Eu estou ouvindo dos programas da Deus toda madrugada, eu congrego na Universal, mas eu estou toda madrugada e estou orando de joelho, orando sentado. Essa noite, essa madrugada eu orei 1 hora, mas devido às vezes algumas coisas, eu orei sentado, dei uma volta, orando nos 4 cantos do mundo da minha casa.
2: O importante é orar.
3: Seja liberto. Todo mal.
2: Glória a Deus. Irmão Elias, Deus abençoe os nossos queridos irmãos da Universal.
3: Alô.
2: são sempre bem-vindos a visitarem a nossa igreja, participarem conosco. Foi um prazer, irmão Elias. Eu incluí aqui o nome do irmão, o seu pedido de oração, e pode deixar conosco que às 2 da manhã nós vamos clamar e vamos interceder pela sua família. Fique na paz do Senhor Jesus.
3: A paz do Senhor Jesus. Deus abençoe a todos.
2: Amém. 1h42, é sempre um prazer receber a sua ligação, a sua mensagem. Olha, 18 minutinhos nos separam para a oração das 2 da manhã e, é claro, nós vamos orar por todas as áreas da sua vida e creia que o Senhor vai visitar você. Vamos ouvir mais alguém? A paz do Senhor, bom dia.
4: Pode ser, pastor.
2: A paz do Senhor, com quem eu falo?
4: É com Edna.
2: Irmã Edna, fala de onde, irmã Edna?
4: De Mauá.
2: Mauá, interior de São Paulo, bem-vinda.
4: Um grande ABC.
2: A irmã deseja orações?
4: Desejo.
2: Fique à vontade.
4: Sim, pastor. Eu ontem liguei aí, pastor, pra pedir uma oração pra uma ex-mora minha que mora no Paraná.
2: Sim.
4: Vou ser rápida para não tomar tempo.
2: Fique à vontade.
4: Ela tentou o suicídio, ela tinha tomado um monte de remédio, né? Daí ela estava internada, entubada. O médico disse que ela estava com estado grave.
2: Já tem
4: uns 2 dias acordada. Aí hoje eu tive notícia que ela acordou.
2: Meu Deus.
4: Né?
2: Mas
4: ela está no hospital ainda, mas ela está fora de perigo, né? Graças a Deus.
2: Então, ela tentou suicídio, foi parar
4: ela
2: no hospital.
4: Mais de 100 comprimido.
2: Meu Deus. Foi parar no hospital, ficou desacordada e despertou hoje.
4: Hoje.
2: Uhum. Nós vamos orar pela vida dela. A irmã deseja dizer o nome da pessoa?
4: A irmã dela é Marta Braz, tá?
2: Marta. Uhum.
4: Aí você põe o nome do meu filho, William, o Wellington e o Jefferson.
2: William, o Wellington e Jefferson.
4: Isso, pastor.
2: Jefferson. Tá anotado? Nós vamos orar às 2 da manhã e ao final da programação vou deixar todos esses nomes no santuário. Deus abençoe, irmã Edna.
4: Amém, pastor. Deus abençoe sua vida também. Amém.
2: Uma excelente madrugada na presença de Deus. 1h45, continue nos ligando, nos enviando a sua mensagem. É sempre um prazer ler e ouvir você. A nossa irmã Vânia nos enviou a sua mensagem dizendo: pastor, já estou orando. Quem também nos escreveu é a nossa irmã Neide. Irmã Neide, já estou aqui incluindo o seu nome e também a lista de nomes que foi enviado pela irmã para a oração desta madrugada. Vamos ouvir mais alguém que está do outro lado e está na ponta da linha. A paz do Senhor, bom dia.
5: Paz do Senhor, bom dia, amado irmão.
2: Com quem eu falo?
5: O senhor fala com Carlos Alberto, de Vitória, Espírito Santo.
2: Irmão Carlos, seja muito bem-vindo. Deus abençoe os nossos irmãos capixabas que sempre estão nos ouvindo durante a madrugada.
5: Amém.
2: O irmão deseja orações?
5: Sim, pastor. Desejo oração para a minha vida espiritual. Estou sendo bombardeado pelo diabo.
2: Uhum.
5: Tá uma luta, tá travada, pastor, mas eu creio que Deus está entrando com providência.
2: Amém.
5: Eu sou ouvinte assíduo desse programa, madrugada, né, que estou trabalhando, estou na escuta, a oração também que os irmãos fazem, edifica a gente também.
2: Verdade.
5: Mas eu estou sendo muito bombardeado pelo adversário.
2: Vamos orar.
5: E eu peço oração para que Deus possa tratar com Vitória, né, irmão, me socorrer nesse momento tão difícil, financeiramente falando.
2: Uhum.
5: E Deus possa entrar com providência, né, na minha vida. Eu peço oração também para toda a minha família, minha esposa, meus filhos, meus netos, para todos os meus colegas de trabalho que nesse momento estão trabalhando.
2: Amém, amém.
5: E para todos aqueles que estão à escuta desse belíssimo programa, que Deus possa abençoar a vida de todos.
2: Deus o abençoe também e o convido para que juntos possamos clamar daqui a pouquinho às 2 da manhã, tá bem?
5: Amém.
2: Deus com abençoe certeza, grandemente.
5: Estou clamando juntamente com os irmãos aí para que Deus possa tratar com a vitória em nossa vida.
2: Glória a Deus. Uma excelente semana, uma excelente madrugada na presença de Deus. 1h47, DDD 11-3208-2790. Entre em contato conosco, inclua seu nome, o nome da sua família para oração. Estamos atendendo milhares de pessoas. Caso você não consiga falar ao vivo, o WhatsApp não tem fila. Você envia sua mensagem, já chega para nós automaticamente e já é incluso na oração. Quem nos escreveu foi a nossa irmã Maria. Ela nos diz: pastor, bom dia. Quero pedir orações para minha nora, para os meus filhos. Nós vamos orar e vamos apresentar em oração. Quem também nos escreveu nesta madrugada, Maria de Lourdes. Ela pede orações por Camila, para que Deus possa libertá-la, abrir uma porta de emprego. Nós vamos apresentar sim, em nome de Jesus. Irmã Maria, ela também conclui dizendo: não sou da igreja, mas ouço o programa. Irmã Maria, a irmã é sempre bem-vinda, juntamente com os demais irmãos de outros ministérios. Que Deus abençoe a vida de cada um de vocês. Vamos a mais um ouvinte. A paz do Senhor, bom dia.
6: Bom dia.
2: Que Deus abençoe. Com quem eu falo?
6: É com a Maria Lúcia.
2: Irmã Maria, a irmã está nos ouvindo apenas pelo telefone?
6: É.
2: Perfeito.
6: É, eu estou ouvindo só pelo telefone.
2: Ah, maravilha. A irmã fala de onde?
6: Eu falo aqui da Zona Norte.
2: Zona Norte de São Paulo. Seja muito bem-vinda. A irmã deseja orações?
6: Eu desejo, pastor.
2: Fica à vontade.
6: Pela minha vida, pela minha saúde e também pelas minhas duas filhas, também, que se chama Darlene e Daniele.
2: Darlene e Daniele.
6: Sim.
2: Mais alguém?
6: Só esse.
2: Amém,
6: mesmo.
2: Amém. Irmã Maria, muito obrigado pela sua participação. Nós vamos orar.
6: Maria Lúcia, viu?
2: Maria Lúcia, anotado. Anotado.
6: Tá bom.
2: Uma excelente madrugada e pode contar sempre com nosso apoio e as nossas orações.
6: É, o senhor também.
2: Amém. Deus abençoe. 1h50, é a madrugada do socorro de Deus. Quantas pessoas precisando do socorro, não é verdade? Talvez uma destas pessoas seja você. Olha, eu gostaria de chamar agora um quadro muito especial que fala sobre família. O pastor e psicólogo Jessé Ávila, no quadro Família em Foco, vai falar hoje sobre identidade e autoestima na família. Vamos ouvir, vamos ser edificados pelo Senhor, é a palavra de Deus nesta madrugada, a madrugada do socorro de Deus.
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10: Olá, seja muito bem-vindo a mais um episódio do Família em Foco, um espaço dedicado a reflexões sobre relacionamentos, convivência e bem-estar familiar. Aqui, falamos de temas que podem transformar o dia a dia da sua casa, sempre com base em estudos, mas de um jeito simples e prático. Você sabia que a identidade emocional de uma pessoa nasce principalmente dentro do ambiente familiar? É no lar que aprendemos quem somos e quanto valemos. E é justamente por isso que hoje eu venho falar sobre identidade e autoestima na família. Pesquisas da Associação Americana de Psicologia apontam que crianças e adultos que crescem em ambientes familiares acolhedores tendem a desenvolver maior autoestima, segurança emocional e melhor capacidade de enfrentar desafios. A validação emocional, quando ouvimos "você é importante",
11: Você é forte. Você consegue. Constrói identidade sólida. Veja o seguinte exemplo. É como um adolescente que nunca recebe elogios, mas vive recebendo críticas, ou aquele famoso rótulo: você é um aborrecente. Então, ele passa a acreditar que não é o bom o suficiente, levando essa ferida emocional para outras áreas da vida e, obviamente, tendo prejuízos significativos. Mas vamos pensar aqui. A família é o primeiro espelho da autoestima. O que dizemos aos nossos pode curar ou pode ferir. Pode dar vida ou pode matar do ponto de vista emocional. Por isso, eu tenho aqui 5 dicas bem práticas que pode ajudar a sua família na questão de identidade e autoestima. Primeiro, elogie mais. Reconheça os esforços, não só os resultados. Segundo, quando corrigir, o faça com amor. Firmeza, claro, sem humilhação. Terceiro, incentive a autonomia. A autoestima nasce quando alguém acredita em nós. Penúltimo, evite comparações. Afinal de contas, cada pessoa tem o seu ritmo, o seu tempo e o seu valor. E por último, crie um ambiente seguro, onde sentimentos possam ser expressos sem medo e sem culpa. Como disse Brené Brown, a verdadeira coragem é ser imperfeito e ainda assim digno de amor e pertencimento. E se você gostou desse conteúdo, compartilhe com amigos e familiares a nossa programação. Continue nos acompanhando, porque a qualquer momento estaremos de volta com mais reflexões que podem transformar.

0: E foi o sangue de Jesus. 2 da manhã na capital paulista, muito obrigado pela sua audiência. Eu sou o presbítero Rafael Gonçalves e esta é a madrugada do Socorro de Deus. Como prometido, vamos aos prefixos, a identificação das emissoras e em seguida nós voltamos com um grande clamor. Você que ligou, você que nos deixou a sua mensagem, se prepare, pois já já entraremos em oração.
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1: Santíssimo Deus e eterno Pai, aqui estamos mais uma vez em tua santa e maravilhosíssima presença para glorificá-lo, para enaltecê-lo, para agradá-lo. Ó Pai, muito obrigado por mais uma madrugada em tua presença, por mais um momento de oração, uma conexão com o Senhor, uma conexão com o Filho, uma conexão com o Espírito Santo. Perdoe os nossos pecados, perdoe as nossas transgressões, perdoe-nos, ó Deus, por tudo que fizemos e praticamos, que não foi do teu agrado, não foi da tua vontade. Nos apresentamos diante do Senhor, com nosso coração quebrantado, contrito e arrependido, por tudo que fizemos e praticamos. Permita-nos falar com o Senhor nesta madrugada. Permita-nos glorificá-lo, exaltá-lo. Ó Pai, ó Deus bendito e maravilhoso, ó Deus, Jeová, que antes do princípio já existia, criou os céus, criou a terra, nos criou a sua imagem e semelhança, a ti seja toda a honra, toda a glória, toda a adoração. A nossa alma te louva e também se alegra, pois sentimos a tua presença quando falamos contigo. Obrigado, Senhor, porque não nos abandonou, não nos deixou. O Senhor nunca virou as costas para nós, mas as tuas mãos esteve sempre inclinadas, estendidas para nos abençoar. Os teus ouvidos sempre atentos para ouvir as nossas orações. E por isso nós não nos cansamos de interceder uns pelos outros, nós não nos cansamos de buscar o Senhor. Temos prazer nisso e o Senhor tem prazer em nos ouvir. Obrigado, meu Deus, muito obrigado. Eu peço ao Senhor que nesta madrugada venha visitar cada ouvinte que nos enviou a sua mensagem de texto através do WhatsApp da Central de Produção Internacional. Eu oro também por todos que entraram em contato conosco via telefone. Senhor, visite estas pessoas agora. Talvez tristes, desanimadas, oprimidas e preocupadas com os problemas da vida, não tem conseguido dormir bem durante a noite. Mas eu creio que o Senhor pode visitar cada uma delas agora. Visite, Senhor. Visite com teu bálsamo. Visite e toque com o toque da cura. Visite, meu Deus, e repreenda as enfermidades físicas, espirituais, patológicas, psicológicas, mentais. Quantas pessoas, ó Pai, que preocupadas com os problemas financeiros não têm conseguido dormir. Pessoas endividadas, pessoas que estão prestes a perderem a sua casa, para os credores, para os agiotas, porque não têm uma fonte de renda, algum recurso para quitar as suas dívidas. Visite, meu Deus, estas pessoas agora. Hoje é sexta-feira e creio que ainda hoje o Senhor pode providenciar a bênção, a vitória que estas pessoas estão almejando ou precisando. Socorre-nos, ó Deus, socorre a vida deste desempregado, endividado, este pai de família, cujos filhos dependem da fonte de renda para que possam crescer, gozando da perfeita saúde, se alimentando dos nutrientes necessários. Mas agora, meu Deus, o quadro é totalmente diferente. Não há o que comer, não há o que vestir, há contas a pagar, mas não há uma fonte de renda para que este pai, para que esta mãe, coloque as suas vidas novamente nos trilhos e possam prosperar, possam viver no verde, honrando os seus compromissos. Meu Pai, eu não sei o motivo, se é devido à influência econômica, alguma influência maligna, mas que em nome de Jesus, todo mal venha a ser repreendido agora. Venha restaurar a vida financeira desta pessoa. Venha restaurar o estado emocional, psicológico e mental desta pessoa, que devido aos problemas financeiros, está, meu Deus, levando esta pessoa à loucura. Dê o livramento, Senhor. Salve Jesus. Resolva esta situação da melhor maneira possível, conforme a tua vontade, segundo o teu poder. Socorre estas vidas agora, socorre estas almas agora. Eu te peço, meu Deus, em nome do teu filho amado Jesus Cristo, que morreu na cruz do Calvário para nos salvar e nos deixou o Consolador, o Espírito Santo. Quantas pessoas, ó Deus, que precisam da ajuda do teu Espírito. Quantas pessoas que precisam e muito buscar e receber o teu Espírito, ó Pai, para que não se sintam sozinhas, mas se sintam abraçadas, acolhidas, cheias de ti, confiantes, tendo esperança que através do Espírito Santo poderão vencer. Ó Espírito de Deus, visite estas pessoas agora. E aquelas que permitirem, more, faça destas vidas a tua casa, a tua morada. Faça, meu Deus, moradia fixa por meio do teu Espírito nesta vida, que permite, nesta madrugada, que isso aconteça. Esse coração magoado, triste, abatido, escravizado, agora deseja ter um encontro com o Senhor. Quantas vidas que após a oração estarão entregando as suas vidas a ti, aceitando o Senhor Jesus, como único e suficiente Salvador de suas almas. Quantas vidas que estão afastadas, mas após a oração estarão dispostas a reconciliarem, a voltarem para os teus caminhos, pois não suportam mais viverem vazias, sem ajuda do teu Espírito, ó Deus. Sem o teu Espírito não há esperança. Sem o teu Espírito não encontramos força. Sem o teu Espírito não conseguimos obter do Senhor conselhos, direção. E por isso muitas vezes esta pessoa se encontra desesperada. Quantos têm confiado no homem e têm sido decepcionadas? Quando confiamos no homem, as nossas reclamações dobram, triplicam. Quando confiamos no homem, quando estamos à roda de amigos, apenas há reclamações, apenas há sugestões em relação àquilo que se possa fazer, mas no final de tudo não alcançamos nenhum objetivo. Não é resolvido nenhum problema, não há solução quando confiamos na pessoa A, B ou C. Por isso, ó Pai, nós olhamos para os céus nesta madrugada, sabendo que do alto vem o nosso socorro, a nossa paz, a nossa alegria, a nossa esperança, a nossa confiança. Quem poderá nos socorrer nesta madrugada? Quem poderá nos socorrer diante das crises, da violência, a não ser o Senhor? Por isso, ó Pai, por meio do teu Espírito, dirige os nossos passos, dirige as nossas vidas, dirige-nos, ó Pai, para que possamos cumprir bem o nosso dever como cidadão, para que possamos, ó Pai, no dia das eleições, tentarmos eleger aqueles que realmente estão dispostos a trabalhar para o bem deste país. Eu oro e clamo pela minha nação, pois eu faço parte desta nação. Oro, meu Deus, por todos os cristãos, todos os ateus, todos os brasileiros. Eu oro, meu Deus, por todos os católicos. Eu oro por todos aqueles que não têm nenhum credo religioso ou professam alguma outra religião. Todos que precisam, ó Pai, de um alimento, todos que precisam de um emprego, todos que precisam de um milagre, eu clamo pelo Senhor agora. Eu clamo pelo socorro do Senhor para a vida destas pessoas agora. Pessoas que se unem em oração comigo. E outras, ó Pai, que estão dormindo, mas sempre disponibilizam um momento para falar com o Senhor. Ó Pai, socorre-nos nesta madrugada, socorre-nos, ó Deus. Tire esta pessoa da crise atual que vive e a impede de dormir bem. Quantas pessoas, ó Pai, estão prestes a serem tiradas à força de casa, sendo ameaçadas de morte por agiotas? Quantas pessoas que enfermas estão esperando um atendimento, uma cirurgia, e sofrem muito diariamente por um atendimento que nunca vem? Senhor Jesus, toque nessas pessoas agora e repreenda este câncer, este tumor, esta infecção, esta inflamação, esta cegueira, esta mudez, esta surdez, esta enfermidade nos ossos, no fígado, no pâncreas, nos rins. Repreenda, meu Deus, este mal agora. Tu podes fazer aquilo que o homem não pode fazer. A medicina pode ter desenganado esta pessoa, mas o Senhor não desengana ninguém. O poder do homem é limitado, mas o teu poder é ilimitado. Ó meu Pai, quando os recursos dos homens se esgotam, o Senhor vem, o Senhor age, o Senhor faz um milagre, contrariando qualquer diagnóstico clínico que o homem possa ter dado a esta pessoa. Faça isso, Senhor, para que o teu nome venha a ser glorificado nesta madrugada. Tire este bebê que está entubado. Tire esta pessoa que está em coma induzido. Tire esta pessoa, meu Deus, que está prestes a dar o último suspiro de vida deste leito, desta cama, deste hospital. Toque com o toque da cura, mas com o toque também da ressurreição. Quantos, ó Pai, não conseguem acordar? Senhor, meu Deus, quantas tiveram morte cerebral? E há uma pessoa que clama, que ora, está ajoelhado, está com seus joelhos dobrados agora. Alguns estão de pé, estão com as mãos erguidas em direção a este leito onde esta pessoa está deitada e foi desenganada. Senhor Jesus, faça esta pessoa ressuscitar. Senhor Jesus, eu lhe peço, socorre esta família. Toque agora, Senhor Jesus, neste cérebro que já está morto e faça o ressuscitar. Eu creio, Jesus, neste milagre que para os médicos é improvável. Eu creio neste milagre que para a medicina, para os homens, muitas vezes é improvável, impossível de acontecer. Meu Deus, não estou orando para que o possível ocorra ou aconteça. O possível, os médicos podem fazer. Eu posso fazer, porque o Senhor nos deu entendimento, raciocínio, inteligência. Somos a tua imagem e semelhança, ó Deus. Eu clamo pelo impossível. Eu clamo por aquilo que nós não podemos fazer, pelo que o médico não pôde fazer. Eu clamo pelo impossível do Senhor na vida desta pessoa que está acamada, desenganada, esta pessoa que sofreu um seríssimo acidente. Eu clamo ao Senhor pelo impossível. Faça o impossível acontecer agora. Ó Deus do impossível, ó Deus que desconhece as improbabilidades, ó Deus que desconhece o impossível, faça o possível acontecer nesta vida agora. Toque na vida deste bebê, toque na vida desse recém-nascido, toque na saúde desta criança, deste adolescente, deste jovem, deste senhor, desta senhora. Toque nestas vidas agora, Senhor Jesus, e opere um grande milagre, o milagre da cura. Aonde quer que esteja alguém, no hospital, assentado ou deitado em uma cama esperando atendimento, outros que estão nas CTIs, nas UTIs, deste hospital, deste pronto-socorro, outros que estão em casa sentindo dores, e não há alguém que a leve para o hospital, não há alguém que a socorra agora, socorre Jesus, socorre. Quantas pessoas sozinhas, quantas pessoas sofrendo com dores, esta pessoa tenta ligar, tenta contato, mas não tem alguém que a possa socorrer. Ó Senhor Jesus, visite esta pessoa agora que está em casa, visite este idoso, visite, meu Deus, esta criança, visite, meu Deus, esta pessoa que mora sozinha, toque agora, meu Deus, socorra agora, Jesus, e dê o grande livramento. Liberte esta pessoa dos comprimidos, liberte esta pessoa dos remédios controlados, liberte esta pessoa, meu Deus, da opressão, da depressão, liberte esta pessoa agora desta obra maligna, que sempre é feita para a destruição da sua vida pessoal, espiritual, financeira. Meu Deus, repreenda esta obra maligna que foi feita nas encruzilhadas, nos cemitérios, nas matas virgens. Meu Deus, restaure a vida desta pessoa por completo. Ajude esta pessoa a vencer a depressão. Com teu espírito, esta pessoa pode vencer. Ajude esta pessoa a vencer a ansiedade. Com teu espírito, esta pessoa pode vencer. Tira todo o medo, todo o desespero. Ajude esta pessoa a vencer o trauma. Quantas pessoas, ó Pai, que nas ruas desta cidade, desta metrópole, desta capital, esta pessoa foi vítima de um assalto. E hoje, meu Deus, sofre com a síndrome do medo, do pânico. Não consegue mais trabalhar. Não consegue sair de casa para trabalhar. Não consegue sair de casa nem para comprar um pão. Não consegue sair de casa sozinha, a não ser de carro com outra pessoa guiando o veículo. Senhor Jesus, socorre estas vidas agora. Quantas pessoas passando por psiquiatras, psicólogos, sendo receitado diversos medicamentos. Esta pessoa sofre com diversos sintomas, reações, e esta pessoa quer voltar a ter paz, quer gozar da perfeita saúde. E por isso esta pessoa recorre ao Senhor em oração: dê saúde, Senhor, dê saúde. Volta a repetir e a pedir saúde mental, física, psicológica, para que esta pessoa vença estes traumas, estas síndromes. O inimigo tem lutado com esta pessoa no trabalho. Esta pessoa tem lutado para que esta pessoa não venha crescer na carreira. Mas que em nome de Jesus, todas as tentativas do inimigo em tentar prevalecer contra a vida desta pessoa seja queimado, destruído, desfeito agora pelo poder de Deus. Eu oro, Senhor, meu Deus, por todos que estão presos ao vício do cigarro, ao vício das drogas, ao vício dos jogos. Meu Deus, liberte estas vidas agora que estão presas ao vício do alcoolismo. Quantas pessoas não prosperam, permanecem na miséria, ganham até bem, têm um bom emprego, têm um bom trabalho, têm uma excelente carreira, mas não prosperam devido ao vício. Casamentos são destruídos, vidas destruídas, presos aos vícios que destroem lares, famílias e casamentos. Seria, meu Deus, até inapropriado dizer tantos vícios que as pessoas estão presas e amarradas, que estão destruindo a sua vida pessoal, a sua carreira, a sua vida amorosa, financeira e familiar. Eu peço ao Senhor que nesta madrugada quebre grilhões, quebre estas correntes, rompa, meu Deus, as correntes, abra as cadeias e liberte estas vidas agora. Visite, meu Deus, todos agora que nos enviaram a sua mensagem, entrar em contato conosco, que após o término da nossa participação às 5 da manhã, sendo elevados os seus nomes e os seus pedidos para o santuário. Obrigado, meu Deus, por este momento de clamor. Obrigado, meu Deus, por este momento de intercessão, de oração. Que momento glorioso e maravilhoso é este que o Senhor nos concedeu. Obrigado, Senhor Jesus, muito obrigado por esta madrugada, por esta sexta-feira, por esse fim de semana que se inicia. Guarde a nossa vida, livra-nos de todo mal. Eu apresento este motorista de aplicativo, este pedestre, esse ciclista, esse entregador por aplicativo, esse porteiro, esse cirurgião, esse plantonista, o corpo de bombeiros, polícia civil e militar, todos que nesta madrugada estão trabalhando, os operadores e locutores de rádio, todos aqueles, meu Deus, que estão trabalhando neste momento, guarda, livra. Livra dos acidentes, livra dos assaltos, livra-nos da morte, repreenda toda a mortandade, toda a seta do inimigo. Nós colocamos a nossa família diante do Senhor, guarda a nossa família, guarda as nossas vidas, guarda-nos, Senhor, guarda-nos, ó Pai. Não permita que as setas do inimigo nos alcance. Não permita que o homem mau venha ter domínio sobre nós, poder sobre nós, ou venha se levantar contra a nossa vida. Guarde-nos pelas ruas desta cidade. Guarde-nos no trânsito. Guarde-nos, ó Deus, é a minha oração. Glória ao Pai, glória ao Filho, glória ao Espírito Santo de Deus. Amém e amém. E graças a Deus.

0: 8:32, você que orou conosco, tenha plena certeza que Deus visitou você, o seu lar e a sua família. E a pergunta que eu faço a você: você deseja que o Espírito Santo lhe visite ou que o Espírito Santo faça de você morada? Seja conduzido por Deus, permita que o Espírito Santo entre na sua vida, more em você, porque nos dias atuais que estamos vivendo, precisamos e muito da ajuda do Espírito Santo. Para receber o Espírito Santo, o primeiro passo é confessar os seus pecados ao Senhor, se arrependendo de todos eles, em seguida aceitando Jesus como Salvador e vindo à igreja para buscar os dons do Espírito Santo nos cultos de renovo, nos cultos de Pentecostes e, é claro, sendo batizado em nome do Pai, do Filho e do Espírito Santo, no batismo das águas. Antes do batismo das águas, você pode ser batizado com o Espírito Santo. Então aceite Jesus agora. Onde quer que você esteja, levante as mãos, caso seja possível, caso contrário, fique em espírito de oração, mas repita comigo dizendo: Senhor Jesus, eu orei e senti no meu coração o desejo de aceitá-lo como único e suficiente Salvador da minha alma. Eu confesso a ti os meus pecados, as minhas transgressões e os abandono agora. Perdoe-me, Senhor. Perdoe-me, Jesus. Escreva o meu nome lá no céu, no livro da vida, e sela com teu sangue. Prometo procurar uma igreja, prometo congregar, prometo buscar o teu Espírito em oração, jejum, nos cultos diários. Prometo me batizar para que se cumpra em mim a justiça divina. Amém e amém, e graças a Deus. Amigo ouvinte, seja bem-vindo à vida, seja bem-vindo à igreja Deus e Amor. Procure ainda hoje uma igreja mais próxima de você.
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2: 2:40. Muito obrigado pela sua audiência. Eu sou o presbítero Rafael Gonçalves e somos da Igreja Pentecostal Deus é Amor. Após este clamor, esta oração, vamos agora a um quadro muito especial: Bíblia em Foco. Você ama a palavra de Deus, não é claro? Consumidos pelo pecado, presbítero Deralandi traz esta palavra aos nossos corações nesta madrugada. Seja edificado por Deus, em nome do Senhor Jesus.
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5: Olá, ouvintes, a paz do Senhor Jesus Cristo. Eu sou seu irmão em Cristo e amigo, pastor Erwin Delalande, e quero compartilhar com você a palavra do Senhor, este quadro que nos traz exortação, aconselhamento, orientação e muita, mas muita palavra de Deus para a sua vida. Nós vamos falar hoje sobre consumidos pelo pecado. Eu quero compartilhar com você o texto em Gênesis, no capítulo 4 e no verso 7. A Bíblia vai nos trazer e diz assim: se procederes bem, não se restabelecerá o teu semblante, mas se não procederes bem, o pecado jaz à porta e o desejo dele será contra ti, mas tu deves dominá-lo. O pecado está à porta do teu coração e te consumirá. É o que Deus fala para Caim. E Caim, ele sente um desejo muito forte de praticar o erro contra o seu irmão e contra o próprio Deus. A Bíblia diz que Caim e Abel oferecem sacrifícios ao Senhor. E o sacrifício de Abel é recebido pela qualidade, pela intenção do coração e a forma como ele é apresentado a Deus. Caim, pelo seu lado, oferece a Deus um sacrifício, mas esse sacrifício é um sacrifício meramente colocado ali para cumprir aquilo que é por tabela, cumprir aquilo que é de praxe, não por uma questão de reconhecimento e nem por uma questão de adoração. Os sacrifícios são colocados e a Bíblia vai dizer que Deus então recebe o sacrifício de Abel. Caim olha para o seu irmão e há um desejo no seu coração muito forte. Há um desejo que cresce em seu coração de se vingar do seu irmão pela resposta que Deus o havia dado. E você sabe muito bem que nós precisamos, como cristãos, ter o nosso coração guardado pela palavra do Senhor. É o salmista quem vai dizer no Salmo 119: escondi a tua palavra no meu coração para não pecar contra ti, ó Senhor. Quando o nosso coração é guardado pela palavra, nós não temos a habilidade de deixar com que o pecado domine sobre a nossa vida. Todo desejo e toda a vontade que existe em nossos corações, ele de certa forma é trabalhado, ele precisa ser trabalhado. Quando eu, como cristão, eu como servo de Deus, eu como alguém que crê no nome do Senhor, não me permito dominar, não me permito trabalhar, eu sou consumido pelo pecado. O livro de Êxodo, no capítulo 15, a partir do verso 9, ele vai nos dizer exatamente isso. O inimigo dizia: perseguirei, alcançarei, repartirei os despojos, o meu desejo se fartará deles, arrancarei a minha espada, a minha mão os destruirá. O desejo de destruição, de sangue, de morte, de praticar o mal, está constante em nossos corações. Ele está constante em nossas vidas. É por isso que nós temos no meio de uma sociedade, é por isso que nós vivemos hoje dias sangrentos, dias de maldade, dias de muita hipocrisia, dias de muito ódio, dias de muito rancor, porque os nossos corações não são guardados pela palavra do Senhor. Nós vivemos hoje aquilo que nós chamamos de concupiscência, que em latim vai dizer concupiscens, o que tem um desejo forte ou um forte desejo. Sim, nós vamos viver algo que se torna maior do que nós. Nós vamos viver sentimentos que se tornam maiores do que nós, que vai derivar da palavra em hebraico, nós chamamos de nefesh, ou então alma, respiração ou desejo. E isso vai nos dar a entender e a compreender que há em nós um desejo, e ele pode surtir um efeito bom ou então um efeito mau. E nós temos isso em nossa vida. Os desejos, eles precisam ser trabalhados, senão nós somos consumidos pelo orgulho, pela soberba, pela arrogância. Nós somos consumidos por tudo aquilo que nos leva longe, para longe do nosso Senhor. Quando nós, como homens e mulheres de Deus, não guardamos a nossa língua, o nosso coração, a nossa mente, a nossa alma, nós somos de forma infrutífera produtores de pecado. Eu sei que nós temos a habilidade de culpar ao diabo pelos pecados que nós como homens praticamos, mas o diabo é diabo enquanto diabo. Ele não tem diabo da inveja. Você não vai ter o diabo da maldição, o diabo da morte. Ele é maligno, ele é o diabo. E nós como humanos temos a tendência de praticar o mal. E é por isso que Deus vai falar com Caim, que olha, o pecado está à tua porta. Ele está bem aí, pronto para entrar e destruir. Então não deixa com que esse sentimento cresça sobre a tua vida. E o que nós temos visto e ouvido, ouvintes, é exatamente isso. O pecado, ele destrói tudo aquilo que o Senhor tem permitido com que o homem viva, tem permitido com que o homem glorifique toda a criação, manifesta a glória do Senhor. Nós temos em Gênesis até o capítulo 6, nós temos tudo aquilo que diz respeito à criação, à beleza do mundo sem o pecado. Nós temos tudo aquilo que nos traz o conhecimento, a criação do Senhor, a obra-prima do Senhor, o trabalhar do Senhor para tudo aquilo que nós vivemos hoje. E aí então nós temos o homem que erra, que falha, que peca e vai começar a traduzir o plano inicial de Deus em querer parecer um plano falho, em querer parecer um plano errante do Senhor. Mas tudo que Deus faz não tem erro, não tem engano e também não tem falha. E é por isso que quando nós somos consumidos pelo pecado, nós vivemos na escuridão, nós vivemos nas trevas, nós vivemos dissimuladamente, nós vivemos em falsidade, nós vivemos e nos escondemos daquilo que é a verdade da palavra do Senhor, a verdade da justiça e também do juízo do Senhor. Salmos 78 e o verso 18. Provocaram a Deus no coração, pedindo comida segundo seu próprio desejo. Quem provocou a Deus? Aquele mesmo povo que Deus liberta, que Deus tira do Egito, tira do sofrimento, tira da escravidão. Esse povo provoca Deus porque eles querem viver com regalias, a revelia, sem uma direção. Eles provocam a Deus porque tudo que Deus fazia para eles era insuficiente. E acabou naquilo que nós lemos da palavra do Senhor. Um povo completamente disperso, um povo arruinado, não por Deus, mas pelo pecado que jazia nos seus corações. O orgulho, a soberba, a prepotência que tem nos carregado. Sabe, ouvinte, O homem hoje peca porque ele quer ser maior do que Deus. O homem hoje falha porque ele acha que tudo o que ele faz torna Deus insignificante. É por isso que a crescente no mundo, não é, tem tomado conta nos corações. A crescente da tecnologia, a crescente das riquezas, a crescente de tudo aquilo que nós observamos à nossa volta, tem tentado diminuir o Senhor. Mas ninguém diminui Deus. Ninguém ultrapassa o Senhor e ninguém finge que Deus não existe, porque no final de tudo, todo joelho se dobrará e toda língua confessará que Ele é Senhor, que Ele é o nosso Rei. O livro de Tiago, no capítulo 1 e o verso 15, vai nos dizer: então o desejo, tendo concebido, dá à luz o pecado, e o pecado, após consumar, gera morte. E aqui você vai entender claramente o que nós falamos sobre a concupiscência, esse desejo forte, esse desejo consumidor que gera o pecado, e o pecado gera morte. E quando nós geramos o pecado, nós estamos a dar à luz aquilo que vai nos destruir. Nós precisamos entender como igreja do Senhor, nós precisamos entender como seres humanos, criados à imagem e semelhança, filhos de Deus, precisamos nos afastar do pecado, precisamos nos distanciar do pecado, precisamos fugir do pecado, precisamos lutar a cada dia, não para provar que temos boas obras, mas para provar que o sacrifício imaculado feito por Cristo na cruz do Calvário é válido em nós. O sacrifício imaculado de Cristo, a morte e a sua ressurreição, não foi um sacrifício banal, não foi um sacrifício em vão, não foi um sacrifício que não tem resultado. Não, de forma alguma, foi um sacrifício que gera em nós mudança, conversão, transformação, regeneração, e nós mudamos de vida. Se você tem vivido até hoje consumido pelo pecado, o pecado das drogas, o pecado dos vícios, o pecado da bebida, o pecado da prostituição, o pecado da inveja, o pecado da fofoca, da contenda, da ira, o pecado da fornicação e do adultério. Se você tem vivido hoje ainda dominado pelo pecado do roubo, se você tem vivido hoje dominado pelos pecados dos maus pensamentos, eu quero lhe convidar a permitir com que o Espírito Santo testifique ao teu coração do poder de Cristo, do poder de Deus, do poder na sua morte e na sua ressurreição, sabendo que Cristo está à direita do Pai. Sim, o nosso Cristo é o nosso advogado. Você não está só. Mesmo que ainda hoje, neste exato momento, você esteja a ser consumido pelo pecado, há um Senhor e Salvador Cristo, advogado dos advogados, que intercede pela minha e pela sua vida neste exato momento. E se você ouve esta programação, se você ouve esta palavra, é porque o Espírito Santo preparou ao seu coração a oportunidade de deixar de ser consumido pelo pecado, sugado pelo pecado. E você agora vai dar a luz a uma nova vida, vai dar a luz a uma nova perspectiva na presença do Senhor Jesus Cristo. Que os nossos comportamentos, que a nossa forma de viver, que o nosso estilo de vida seja a partir deste momento transformado pelo Senhor. O consumidos pelo pecado vai dar agora oportunidade, transformados pela luz divina que é o Senhor Jesus Cristo. E que você encontre paz, que você encontre graça, que você encontre vida na presença do nosso Senhor e Salvador Jesus Cristo. Eu quero orar por você agora, aí angustiado, à beira da morte, com vontade de tirar a própria vida, perdido sem amor, perdido sem direção. Quero orar por você agora, que se sente culpado, que se sente ferido, sente que não tem mais prazer, ninguém à sua volta lhe pode proporcionar, mas Cristo Jesus pode, pelo poder do Espírito Santo. Eterno Deus, maravilhoso Pai, Senhor, eu intercedo neste exato momento por este ouvinte que está ouvindo esta palavra e ele se sente completamente atordoado, ele está aflito, ele está perdido e quem sabe em lágrimas ele pede socorro ao Senhor. Deus e Pai, que esse consumismo pelo pecado, ele deixe de existir e seja gerado em nós a vida que é proposta por Cristo através daquela cruz e da sua ressurreição, através do Espírito Santo agora, que haja vida neste coração, que haja vida nesta mente, que haja vida nesta alma e que nós possamos ser homens e mulheres renovados pelo poder da palavra, pelo poder do evangelho e que nenhuma acusação esteja sobre nós hoje, Pai. Tudo aquilo que nós praticamos, Senhor, seja invalidado pelo teu

0: para ganhar almas ao teu reino e glorificar a Jesus Cristo, o nosso Salvador. Que Deus abençoe a sua vida, Deus abençoe a sua alma e que você continue firme nas promessas do Senhor. Até uma nova oportunidade, em nome de Jesus.
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0: 10 da manhã em São Paulo. Muito obrigado pela sua audiência. Sou o presbítero Rafael Gonçalves. Para nós é sempre um prazer estarmos aqui durante as madrugadas, orando, intercedendo por você, clamando pela sua família. E por falar em oração, nós vamos ao prefixo, a identificação das emissoras. E na sequência, pastor Lorival de Almeida, com um grande clamor das 3 da manhã. Você que nos enviou a sua mensagem, os seus pedidos de oração, vamos orar em concordância com o servo de Deus e tenha plena certeza que mais uma vez você sentirá a presença do Senhor, você será visitado, você será abençoado. 3:01 em São Paulo, já já mais um momento de oração.
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0: Grande Deus, maravilhoso Pai, mais uma oportunidade o Senhor nos dá, ó Deus, de podermos falar contigo, clamar pelo seu poder, pela sua misericórdia. Expressar, ó Deus, as coisas que estão lá no mais fundo do nosso coração, no mais profundo da nossa vida. Queremos agradecê-lo primeiramente, ó Pai, pelo amor dispensado a todos nós, principalmente pela paciência, ó Deus. Pecadores somos, por mais que nos esforcemos, ó Deus, sabemos que o Senhor é bom. E nós tentamos ser, ó Pai, tentamos, mas acreditamos na atuação da sua misericórdia acima de tudo. O bem que queremos fazer, nós não fazemos. O mal que nós não queremos, ó Deus, acaba saindo. Por isso, ó Pai, nos apresentamos ao Senhor como necessitados da sua misericórdia, necessitados, ó Deus, da graça. Obrigado, ó Deus, por ser o nosso Deus. Obrigado, ó Deus, pela oportunidade de termos adquirido o entendimento, de termos estado na sua presença, conhecendo a sua grandeza e desfrutando do seu amor. Obrigado pelo nosso alimento, pela nossa vida, pelo socorro que o Senhor tem sido nos momentos difíceis. Obrigado pelos livramentos. Sei, ó Pai, que às vezes nós podemos ver o livramento acontecer. Sei, ó Deus, que às vezes nós podemos contemplar e entender que o Senhor está agindo aqui, ali, nos guardando. Mas também tem, ó Deus, a parte que nós não podemos ver. Mas entendemos, ó Pai, que o mundo não é feito daquilo que é aparente. Sabemos que existe uma verdadeira luta invisível e o Senhor tem pelejado por nós. Quando necessário, o Senhor tem enviado o seu anjo para nos guardar nos nossos caminhos, para nos livrar do mal, assim como atesta a sua palavra. Então, meu Deus, nós só temos que agradecer mesmo. Muito obrigado, ó Pai, pelo socorro. Muito obrigado pelas mãos estendidas para conosco, para com a nossa família. E queremos deixar claro, ó Deus, que não faz parte do nosso merecimento, não faz parte de algo que fizemos por merecer, não, faz parte, ó Deus, apenas e tão somente da sua misericórdia atuando na nossa vida. Sabemos, ó Pai, que mesmo sendo pecadores, nós temos, ó Pai, recebido do Senhor a autoridade para clamar. E com ousadia temos chegado, Senhor, meu Deus, diante do Senhor. Temos chegado diante do seu trono e temos, ó Deus, nos expressado, temos colocado os nossos anseios diante do Senhor e assim vamos continuar fazendo. Eu sei que esse é um momento propício, ó Deus, que é o momento que nós estamos falando com o Senhor. Sei que é o momento, ó Deus, que o Senhor nos prepara e o Senhor nos concede para nos apresentarmos e também para apresentar tantas pessoas que estão neste momento orando conosco. Eu sempre falo contigo, ó Deus, que eu não sei precisar todas as necessidades. Afinal de contas, meu Deus, eu não sou onisciente. Eu não sou nada, meu Pai. Mas sei que estou orando ao Senhor, que é sim um Deus onisciente, que é sim um Deus poderoso. E acima de tudo é um Deus que ouve o nosso clamor. Eu sei que o Senhor está ouvindo a minha oração. Sei que o Senhor está ouvindo a oração desse ouvinte que está nesse momento também orando comigo, Senhor. Como eu estava dizendo, ó Pai, eu não sei a necessidade individual de cada pessoa. Por isso eu apresento as questões de forma genérica, Senhor, de forma abrangente. Por isso eu apresento pessoas, ó Deus, que nesse momento estão vivendo um momento difícil, estão atravessando um momento complicado. Algumas pessoas, ó Deus, não têm nada. Algumas pessoas estão enfermas. Algumas pessoas, infelizmente, estão vivendo momentos familiares que é para esquecer. Momentos de tremenda dor, momentos de separação. Momento, ó Deus, em que o inimigo veio e conseguiu semear a cisânia, a discórdia. Momento em que o inimigo veio e conseguiu semear o joio dentro dessa casa. Quantas famílias neste momento estão chorando, ó Pai. Separações. Estão chorando, ó Deus, por brigas. E olha, Senhor, por incrível que pareça, eu vou dizer isso na minha oração. Algumas famílias estão vivendo momentos de grandes perdas, mas não a perda natural. Algum elemento da família, infelizmente, foi dizimado. A contenda chegou ao ponto, ó Deus, de uma pessoa tirar a vida da outra pessoa da própria família. Famílias que estão vivendo debaixo do sufoco dos crimes, das barbáries. Pessoas que são espancadas dentro de casa. Pessoas que, oh meu Deus, que gastam todos os proventos familiares na jogatina, no álcool, nas drogas. E crianças estão passando necessidades. Famílias estão sofrendo reveses terríveis. Pessoas estão abandonando os lares. Maridos deixando as esposas e vice-versa. Senhor meu Deus, Senhor meu Pai, primeira questão dessa oração, meu Deus, é em favor das famílias. Porque certamente, Senhor meu Deus, as famílias representam a célula principal da sociedade, a célula mãe da sociedade. Famílias, ó Deus, representam também a igreja, porque a igreja é constituída de famílias. Senhor, eu sei o quanto o inimigo tem lutado para destruir esse lar. Eu não tenho sentido, meu Deus, evidente, mas conheço como pregador da sua palavra. Eu não tenho passado pela luta que essa família está passando, é isso que eu estou dizendo, meu Pai. Mas o Senhor sabe o que essa família tem passado. O Senhor sabe, meu Deus, os distúrbios que essa família tem vivido. O Senhor sabe, ó Deus, o disparate que essa família tem sofrido. Afinal de contas, o inimigo, não contente em trazer o crime para dentro dessa casa, não contente em trazer os espancamentos para dentro dessa família, ele também desfigurou a família, colocando vertentes que o Senhor não colocou, que o Senhor não outorgou, colocando vertentes que desfiguram aquilo, a Deus, que constitui a igreja. Meu Deus, meu Pai, eu peço ao Senhor em nome de Jesus, age em favor dessa família. Eu sei que o Senhor que constituiu a família, eu sei que o Senhor que instituiu a família, tem, teve e terá o prazer de fazer uma obra no seio dessa casa, fazendo com que essa família desfigurada receba, Senhor meu Deus, o enxerto da libertação, receba o enxerto da cura. Eu quero repreender esse espírito imundo, essa força satânica, diabólica, que veio com força trazendo destruição. Eu te repreendo, Satanás. Saia dessa casa agora. Saia dessa família. Eu sei que você está rindo nesse momento, mas sei que a igreja do Senhor vai rir. Por último, o riso da vitória, o riso da alegria. Saia, espírito imundo, dessa casa, saia agora. E eu sei, meu Deus, que o Senhor leva a sério as questões da família, e sei que o Senhor está ouvindo o meu clamor, bem como o Senhor está ouvindo o clamor desse pai de família, dessa mãe de família, dessa criança que está orando comigo. Até criancinhas estão orando comigo, ó Deus. Eu sei que muita gente não leva a sério a oração, e nesse momento, ó Deus, se comportam como se não tivessem que interceder por nada. Preferem as conversinhas, preferem os contatos das redes sociais do que estar orando conosco nesse momento. Mas sei, Senhor meu Deus, que o Senhor tem momento para todos. E sei que o inimigo também tem. E sei que um dia, meu Deus, esses que têm a oportunidade de orar e não oram, vão ter que estar desfrutando de uma forma negativa os reveses da vida. Porque eu sei que o inimigo, meu Deus, ele não perde tempo, não. Eu sei que o inimigo não perde tempo de jeito nenhum. E sei, ó Deus, que as pessoas que se distraem, as pessoas que preferem, meu Deus, até mesmo os seus momentos, as suas diversões, as suas vertentes carnais, ao período de oração, infelizmente, um dia, em algum aspecto da vida, vão ter que, infelizmente, ó Pai, vão ter que passar por derrotas na vida. Vão ter que passar, ó Deus, por sofrimentos que poderiam ser evitados se as pessoas entendessem a oportunidade que o Senhor nos dá para clamar pelo seu nome. Levanta, meu Deus, agora essa família. Entre nessa casa. Visite essa família. Levante essa família. E eu sei que o Senhor haverá de levantar essa família. Sei que o Senhor haverá, meu Deus, de colocar a sua mão e repreender essa legião que é designada por demônios para trabalhar contra as famílias. Porque sabe Satanás, bem como sabe o nosso Deus, que família destruída é desastre para a sociedade e é desastre para a igreja. O inimigo sabe e ataca. Eu sei, ó Deus, isso. E o Senhor sabe, ó Deus, e o Senhor levanta. O Senhor usa os teus servos e as tuas servas para que a obra do Senhor seja feita na direção dessa família. Sai dessa casa, espírito imundo. Caia por terra agora, espírito imundo. Você que tem levado tanta desgraça para essa família e tem gente depressiva por causa disso. Tem gente depressiva por causa das ações malignas que trazem a desgraça para as famílias. Separações, filhos drogados, prostituições, fornicações, jovens grávidas. Senhor meu Deus, eu repreendo essa onda maligna que desfigura a família que foi instituída pelo Senhor. Vai embora, Satanás. Jovens zombateiros, jovens que zombam do Senhor, jovens que vivem essa vida, Senhor, abusando, alcoólatras, e vêm para a igreja às vezes e querem cantar, às vezes querem estar participando, mesmo em fornicação, mesmo nas drogas. O Senhor é Deus vivo, meu Pai. O Senhor é Deus vivo. O Senhor é um Deus poderoso. Eu sei que o Senhor está ouvindo o meu clamor. Eu sei que o Senhor está atuando nessa vida. E sei, ó Deus, que o Senhor está fazendo esse coração sentir a pronúncia do juízo que o Senhor faz. Há aqueles que querem tratar a casa do Senhor e a obra do Senhor relaxadamente. Há aqueles, meu Deus, que querem fazer a obra do Senhor de uma forma incondizente. Há aqueles, meu Deus, que tratam a obra do Senhor como se fosse lixo. Eu te repreendo, Satanás, sai dessa vida. A obra do Senhor é coisa fina, meu Deus. Por isso nós a tratamos de uma forma honrosa, dentro dos procedimentos da sua palavra, de uma forma bíblica. Por isso lutamos pela família. Senhor, meu Deus, o Senhor é chamado de pai, nós somos chamados de filhos. E até isso, meu Deus, nós vemos através disso a configuração. A igreja é chamada de mãe. A configuração da família, meu Deus. Sai dessa família, Satanás. Sai desse jovem, desse pai de família, desses que se prostituem, que vivem em fornicação e adultério. Eu te repreendo, espírito imundo. A casa de Deus é a casa de Deus. É o lugar onde Deus age. E tem lugar para todos. E tem ação de Deus para todos. Cuida desse lar, cuida dessa família, meu Deus. Eu sei que esses pais de família que oram comigo agora querem ver os filhos bem, assim como eu quero ver os meus filhos bem também. Assim como eu também quero ver a minha família bem. E sei que é uma luta, meu Deus. Porque os filhos são diferentes. Alguns são bons filhos no sentido espiritual. Alguns nem tanto. Às vezes alguns são filhos tão bons em todos os aspectos, mas espiritualmente precisam, ó Deus, é claro, de ajustes. E sei, ó Deus, que todos estão sujeitos a isso. Por isso eu peço ao Senhor, em nome de Jesus, haja nessa família agora, meu Deus. Haja agora em nome de Jesus Cristo. Família saudável, igreja saudável. Família saudável é a igreja que ganha almas. É a igreja que louva, é a igreja que exalta o nome do Senhor. Mas, Senhor, meu Deus, não é só a família que eu quero apresentar ao Senhor nesse dia em oração, não. Eu quero apresentar também, ó Deus, pessoas que estão orando comigo ali nos presídios. Quantos presidiários estão orando comigo agora? Pedindo a sua misericórdia. Pedindo, meu Deus, o socorro do Senhor. Pessoas, ó Deus, que um dia cometeram agravos, não só contra o Senhor, mas também contra a sociedade. E agora estão ali, alguns já pagaram o seu débito para com a sociedade. E com certeza, meu Deus, esses que oram comigo O Senhor pagou, Senhor, o pecado na cruz do Calvário, e essas pessoas arrependidas pediram perdão e já estão perdoadas. Dá alento a esses corações, meu Deus. Dá força, porque eles estão aguardando o momento que sairão ali, Senhor, do local onde foram colocadas essas pessoas para pagarem diante da sociedade o que foi feito. E estão aguardando a liberdade. Mas estão livres, ó Deus, espiritualmente. E o Senhor está usando tantos deles para falar do amor do Senhor ali. E esses, ó Deus, que ainda estão ali já pagando socialmente pelo que fizeram, mas estão buscando também espiritualmente aí do socorro, querem sentir também o perdão do Senhor. Eu peço ao Senhor, meu Deus, manifesta o seu poder na direção dessas pessoas, salvando aqueles que ainda não estão salvos. Meu Deus, meu Pai, curando as enfermidades daqueles que estão ali. A gente sabe, ó Deus, que às vezes nesses locais tem tanto tipo de doença, tuberculose, outros tipos de enfermidades que essas pessoas acabam adquirindo por estarem ali, às vezes, sem o devido momento de estar tomando o seu sol ou saindo, até mesmo depressão. Quantas pessoas que estão depressivas nas cadeias. Eu sei que o Senhor pode curar a depressão. Sei que o Senhor pode, meu Deus, trazer alegria a esses corações. E essas pessoas então terão uma vida melhor e testificarão do seu amor. Salva essas almas, Senhor. Salva essas almas, Senhor, meu Deus, em nome de Jesus Cristo. Eu sei que o Senhor pode visitar. Esse coração está fértil, meu Pai. Esse coração dessa pessoa ali, eu diria, meu Deus, nesse estado de depressão tão profundo, essas almas estão férteis para receber a sua palavra. Senhor meu Deus, Senhor meu Pai, para a glória do teu santo nome, visita agora aqueles que estão nos presídios. Sei que essas pessoas já estão transformadas, algumas delas, e algumas serão transformadas. E, meu Deus, serão não só, Senhor meu Deus, pessoas que estarão readquirindo a sua cidadania, mas essas pessoas estarão também adquirindo a cidadania celestial. Serão pessoas boas, serão pessoas que testificarão do Senhor, serão pessoas que farão parte de uma sociedade justa. Senhor meu Deus, Senhor meu Pai, visita agora também aqueles que estão hospitalizados. Quanta gente hospitalizada. Alguns, ó Deus, com questões mais simples. Alguns com questões mais profundas. Eu peço ao Senhor em nome de Jesus, meu Deus. Tem filhos que estão orando pelos pais. Tem pais que estão orando pelos filhos. Tem pais de família. Quando eu digo pais, ó Deus, claro que estou dizendo mãe, pai. Os pais, de uma forma geral, estão chorando neste momento, orando comigo. Porque existe uma situação de desespero em andamento. Existe, meu Deus, uma situação que pode causar a morte desse ente querido. Eu sei, meu Deus, que o Senhor pode agir. Sei também, ó Pai, que algumas pessoas ficam em casa aguardando o momento da oração. Ficam ali dizendo, Senhor, que alguém ore por mim, que alguém ore comigo, eu preciso de socorro. Pessoas, ó Deus, que têm como último recurso uma ação do Senhor. E eu reconheço, meu Deus, que o Senhor é poderoso para agir. Eu entendo o sofrimento dessa pessoa, ó Pai, que talvez nem sabe orar, mas está dizendo lá, Deus, cura, Deus, abençoa, Deus, haja. Olha a fé desse coração, meu Deus. Olha o sofrimento dessa vida, meu Pai. E eu sei que o Senhor é Deus que olha dentro de uma perspectiva salvífica. Acima de tudo, meu Deus, eu sei que o Senhor está vendo essas situações como situações de oportunidade para a salvação dessas vidas. Em nome de Jesus Cristo, meu Deus, eu sei que o Senhor conhece a fé desse coração. Eu sei que o Senhor conhece esse momento de dor que essa família está passando. Pode ser o filho, o pai, o tio, o sobrinho. E sei que tem alguém respirando por aparelhos. Sei que tem alguém, Senhor meu Deus, num estado avançado, por exemplo, de um câncer, meu Pai. Sei que tem alguém, Senhor, meu Deus, neste momento, num estado avançado de alguma enfermidade que o médico já desenganou a família. E eu sei que o Senhor tem o poder para agir em nome de Jesus Cristo, meu Deus. Eu sei que o Senhor tem o poder para agir. Haja agora, meu Pai. Haja, meu Deus. Essa pessoa não sabe orar, mas o Senhor conhece a fé, a intenção desse coração. Eu te ordeno, enfermidade, sai agora. Meu Deus, em nome de Jesus, eu repreendo essa enfermidade. Sei que essa pessoa já zombou, sei que essa pessoa nunca acreditou, sei que essa pessoa, meu Deus, até tinha raiva de crente, talvez até tenha ainda, mas meu Deus, eu sei que superabunda a sua graça, onde abunda o pecado. Sei, Senhor, meu Deus, que não são obras meritórias, não. Sei, meu Deus, que o Senhor atende a minha oração e a oração desse povo, eu posso dizer, dessa igreja. Meu Deus, é para a glória do teu santo nome. E sei, ó Pai, que nós, seres humanos, às vezes temos problemas com a questão do perdão. Mas sei que o Senhor não tem, meu Deus. Cura agora, meu Pai, essa pessoa que zomba. Mas nesse momento já não tem mais forças para zombar. Essa pessoa, meu Deus, que fala mal, maltrata e meu Deus, faz piadas. Mas nesse momento ela está enfraquecida a tal ponto que já não tem mais forças para se pronunciar. Então nós nos pronunciamos por ela, Senhor meu Pai. Nós intercedemos por essa vida. Nós clamamos ao Senhor, cura, meu Deus, essa vida. Cura essa criancinha, meu Deus. Cura, meu Deus, esse jovem na tenra idade que está atravessando esse momento, quase morte. Em nome de Jesus, meu Deus, faça uma obra agora. Faça uma obra, os médicos não podem mais. Essa pessoa que está ouvindo a minha oração, mas está com raiva. Ela não consegue orar. Talvez esteja, meu Deus, até criando um desafio, tipo, onde está o Deus desses crentes? Ou até dizendo, onde está o Deus que dizem que existe? Mostra ela onde o Senhor está, meu Deus. Olha, malaço, miando, alamaias, mostra essa pessoa onde o Senhor está, Senhor, meu Deus. Diga a ela que o Senhor está onde o Senhor sempre esteve. Aleluias. Desafiando ou não, meu Deus, que essa pessoa possa, pelo menos a partir de agora, nesse momento de desafio, pode até estar ofendendo o Senhor, mas sei que o Senhor não vai levar isso como ofensa. Cura, meu Deus, ou ela, ou o filho, ou a esposa, porque eu sei que essa é a mensagem que o Senhor vai levar a este coração. Eu estou aqui. E nós teremos, ó Deus, pregando a sua palavra, a ousadia de perguntar, onde é que então está você que desafia o meu Deus? Meu Deus, meu Pai, faça a sua obra curando, colocando por terra, meu Deus, essa ação satânica. Esse lar que já não pode mais dormir, esse lar que já não pode mais descansar, essa força do inimigo que traz a desgraça a esse lar, a essa família. Meu Deus, em nome de Jesus, eu não tenho como interceder por todos, mas intercedo a Deus de uma forma genérica, em nome de Jesus, meu Deus, visita esse lar, visita essa casa, traga de volta esse desviado, faz a sua obra, meu Deus, em nome de Jesus Cristo, nosso Salvador. Amém, Senhor. Amém. Eu sou o pastor Lourival de Almeida, Deus abençoe você, prezado ouvinte. É a nossa oração no programa Voz da Libertação. Fiquem todos com Deus, até a próxima oportunidade, em nome de Jesus Cristo.
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0: 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Não julguem e vocês não serão julgados. Não condenem e não serão condenados. Perdoem e serão perdoados. Lucas 6:37.
1: 3 horas e 30 minutos.

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5: A paz do Senhor, queridos e amados irmãos, quem vos fala é o pastor Everaldo Reis. Tem uma palavra de Deus para o teu coração neste momento. A minha Bíblia está aberta no Evangelho de Jesus Cristo, conforme escreveu Lucas, capítulo 15 e versículo 11, um texto bem conhecido, a parábola do filho pródigo, que diz: continuou, certo homem tinha dois filhos, o mais moço deles disse ao pai: pai, dar-me a parte dos bens que me cabe. E ele repartiu os haveres. E passado muitos dias, o filho mais moço, ajuntando tudo o que era seu, partiu para uma terra distante e lá dissipou todos os seus bens, vivendo dissolutamente. Nós vemos esta parábola, quando Jesus profere esta parábola, está falando a respeito do filho pródigo. Mas eu quero falar de um pai também, o pai deste filho pródigo. Muito se fala a respeito do filho, mas eu quero comentar a respeito do pai também, porque ali havia naquela casa um pai presente, um pai que assistia e que dava toda assistência à sua casa, aquele pai que sabia ouvir os seus filhos. A história fala a respeito, a Bíblia fala a respeito de dois filhos daquela casa, o pródigo e o irmão do pródigo. Mas o pai era presente, e aquele pai, ele ouvia. Na casa do pródigo tinha um pai presente. Na casa do pródigo havia um pai partilhador, porque quando o filho chegou até ele, ele lhes pediu parte da herança, ele partiu a herança e deu ao seu filho, aconselhando, claro, mas um pai partilhador, um pai que compreende o seu filho, o filho que senta para conversar com o pai pedindo a sua herança. Era uma afronta para aquele pai, mas mesmo assim ele atende ao pedido do seu filho e ele concede esse pedido. Um pai que quer o melhor para o seu filho, ele entende a necessidade do filho e diz: é isso que você quer? E o filho disse: é isso. Ele disse: então eu farei, porque eu quero sempre o teu bem, o teu melhor. Um pai que ele quer ver o filho alegre. Havia na casa do pródigo um pai que se preocupava com a alegria do seu filho, com a satisfação do seu filho. É claro, ele não partilhava das coisas erradas que o seu filho fazia e nem queria nenhum mal para o seu filho, mas ele queria que o filho, ele tivesse um livre-arbítrio e que fosse cumprido o desejo do seu coração. Ele não é um pai opressor, ele não é um pai que está ali para refutar os desejos do seu filho, mas sim para aconselhar e fazer entendê-lo. Um pai que na sua casa tinha fartura. Na casa do pródigo era uma casa que tinha fartura, comiam, bebiam, tinha tudo na sua casa. Era um pai que não deixava faltar nada na sua casa. Os filhos viviam de uma forma muito boa. Na casa do pai do filho pródigo era uma casa, um lugar de carinho, de esperança, de confissão honesta, né? O pai chega e conversa com o filho abertamente, o filho abria-se honestamente o seu coração para o seu pai. Era uma casa onde havia comunhão, uma casa ali que não faltava o melhor para aquele filho. Mas mesmo assim, o pai respeita a decisão do seu filho, que ele queria partir, e ele queria partir com a sua herança. E o pai entende qual é o desejo do seu filho e deixa que ele vá fazer aquilo que o seu coração desejava. Um pai que respeitava atitudes, né? Respeitava os direitos. Um pai que fazia tudo e não deixava que nada viesse ali entristecer o ambiente do lar. Sabemos que na casa havia de tudo. Na casa do pai do pródigo tinha um pai presente, um pai partilhador, um pai que compreende o filho, um pai conciliador, né? Um pai que amava e queria o melhor para o seu filho, um pai que não queria ver a tristeza do filho, um pai que tinha a preocupação em não deixar faltar nada, um pai que tinha farturas em casa. Um pai que na casa havia um lugar para carinho, esperança e confissão. Mas mesmo assim, aquele filho abre mão de tudo e sai para viver uma vida dissoluta, uma terra distante, aventuras, queria viver aventuras. Mas na casa do pródigo ainda havia um pai que esperava pelo retorno do seu filho. E vemos no texto sagrado que depois que aquele filho perde tudo que tinha, a sua herança, gastando, vivendo uma vida dissoluta, ele cai em si e diz assim: levantar-me-ei, irei ter com o meu pai e dir-lhe-ei: pai, pequei contra os céus e perante ti, não sou digno de ser chamado teu filho, mas faz de mim como um dos teus jornaleiros. Ele dizia: quantos jornaleiros o meu pai tem do que comer e beber, e eu aqui passo fome. Ele cai em si e diz: a casa paterna é uma casa onde meu pai sempre me aconselhou, me abraçou, me apoiou, meu pai sempre me entendeu, e por que que eu estou tão distante agora da casa do pai? É uma casa que eu sei que se eu tiver uma confissão honesta, haverá perdão. E aquele filho, ele volta, depois de muitos embaraços na sua vida, ele volta. E a Bíblia diz que o pai, esperando que ele voltasse, ao longe o viu, foi ao seu encontro, atirou-lhe sobre os seus ombros, abraçou, beijou e disse: este meu filho estava morto e reviveu, estava perdido e foi achado. Então na casa do pai havia perdão, e na casa do pai há sempre festa. Eu quero dizer a você, querido ouvinte, que na casa do pai não falta nada. Na casa do pai, quando há confissão honesta, há perdão. Quando há confissão honesta, há festa. Quando há confissão honesta, há restituição de tudo aquilo que você perdeu. Ele vai te dar sandálias novas, vestes novas, ele vai fazer uma festa, vai matar o novilho gordo, porque o pai te quer de volta na sua casa. Na casa do pai é uma casa que de nada nós temos falta. Se você está distante, você é um pródigo, ouvinte, que neste momento está nessa situação, atente para a casa do pai, porque na casa do pai tem tudo o que você precisa. Seja bem-vindo outra vez à casa do pai, a casa de festa, uma casa paterna, onde você terá toda a atenção, porque o pai quer te abraçar outra vez. Que Deus abençoe, que o Espírito de Deus continue falando conosco. Fique na paz do Senhor, forte abraço, Deus em Cristo os abençoe.
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Lembre-se do seu Criador enquanto você ainda é jovem, antes que venham os dias maus e cheguem os anos em que você dirá: não tenho mais prazer na vida. Lembre-se dele antes que chegue o tempo em que você achará que a luz do sol, da lua e das estrelas perdeu o seu brilho e que as nuvens de chuva nunca vão embora. Então os seus braços, que sempre o defenderam, começarão a tremer, e as suas pernas, que agora são fortes, ficarão fracas, e os seus dentes cairão, e sobrarão tão poucos que você não conseguirá mastigar a sua comida. A sua vista ficará tão fraca que você não poderá mais ver as coisas claramente. Você ficará surdo e não poderá ouvir o barulho da rua. Você quase não conseguirá ouvir o moinho moendo ou a música tocando. E levantará cedo quando os passarinhos começam a cantar. Então você terá medo de lugares altos e até caminhar será perigoso. Os seus cabelos ficarão brancos e você perderá o gosto pelas coisas. Nós estaremos caminhando para o nosso último descanso, e quando isso acontecer, haverá gente chorando por nossa causa nas ruas. A vida vai acabar como a lamparina de ouro cai e quebra quando a sua corrente de prata se arrebenta, ou como um pote de barro se despedaça quando a corda do poço se parte. Então o nosso corpo voltará para o pó da terra de onde veio, e o nosso espírito voltará para Deus que o deu. O fim de todas as coisas é: teme a Deus e obedeça a sua palavra, porque este é o dever de todo ser humano. Enquanto você tem oportunidade, compareça na Igreja Pentecostal Deus de Amor e entregue a sua vida ao Senhor Jesus e passe a andar na presença de Deus.

Eu sou da IPDA de Juiz de Fora, Minas Gerais, e eu estou aqui hoje para contar para vocês o meu encontro com Deus. Foi em 1990. Eu fui convidada pela minha mãe para poder ir numa concentração evangelística com o pastor Lorival de Almeida e com a cantora Débora Miranda. Eu confesso a vocês que eu fiquei, assim, com muita vergonha, sabe? Eu não queria ir de jeito nenhum e a minha mãe insistia para eu poder ir, mas eu estava com vergonha de ser vista, né, no meio dos crentes, né, dos cristãos, porque na minha escola, os meus colegas, eles zombavam muito, debochavam muito dos evangélicos, né? E eu estava, assim, muito constrangida, com vergonha.

E chegando lá, eu tive uma experiência com Deus, assim, maravilhosa, né? Eu tive um encontro com Deus, né? Eu lembro que eu senti muito, mas muito a presença do Espírito Santo de Deus na minha vida. Eu não conseguia parar de chorar. Eu lembro da cantora Débora Miranda cantando aquele hino Sonhos, né? E eu não conseguia parar de chorar, sentindo a presença de Deus na minha vida. Foi assim, a experiência mais linda que eu tive com Deus, né? Porque eu ainda não era convertida, eu não tinha aceitado Jesus ainda como meu Salvador, eu nem sabia o que, que era isso, né? Eu não sabia que eu precisava aceitar Jesus como meu Salvador. E assim, foi algo assim muito emocionante para mim. Eu senti muito, muita presença de Deus, muita graça de Deus. E eu não entendia, eu não conseguia compreender por que eu estava sentindo aquilo, né? Eu, assim, achava que eu não merecia. E eu não entendia que a graça de Deus não é por merecimento, né? A graça de Deus é um favor imerecido, né? A gente recebe Deus e a presença de Deus na nossa vida não porque a gente merece, mas porque Deus é misericordioso, né? Ele não faz acepção de pessoas, ele simplesmente ele te abençoa. E foi para mim a experiência mais emocionante da minha vida até hoje. Eu lembro que aquela graça, aquele poder que eu senti me impulsionou a servir a Deus, né? Me impulsionou a tomar uma decisão de servir ao Senhor. E foi assim algo lindo, porque a partir daquele dia a vergonha sumiu, né? Eu não tinha mais vergonha de ser cristã mais, muito pelo contrário, eu comecei a sentir orgulho, né? Orgulho de ser cristã, orgulho de servir a Deus, orgulho de anunciar o Evangelho de Jesus. Eu me sinto muito feliz. Eu passei a ter uma vida diferente com Deus, né? Eu comecei a buscar a Deus, a jejuar, a orar, a ler a Bíblia. Todas as manhãs eu fazia um devocional com Deus e foi realmente

Ele é minha fonte motivadora, ele é minha força, ele é meu guia, ele é tudo para mim. Eu sinto muito prazer de estar na presença dele, muito prazer de servi-lo. E quem me conhece, quem conhece a minha vida, a minha trajetória, eu convivo com muitas pessoas que não são cristãs, e quem me conhece sabe que tudo que eu faço é

guia, né, o meu manual de instruções. Eu lembro que naquele dia eu me entreguei sem reservas para Deus, eu me entreguei de coração para o Senhor. Então eu larguei tudo, larguei o pecado, larguei o mundo, fui transformada pelo poder de Deus e foi realmente a maior experiência que eu tive com Deus na minha vida.

0: de todos, esconder-se e dizer: ninguém gosta de mim. Você está debaixo de uma depressão. Preste muita atenção. Deus te ama, porque de tal maneira ele enviou seu único filho para que todo aquele que nele crê não pereça, mas tenha vida eterna. Jesus, ele morreu. Morreu pelos teus pecados em uma cruz de dor, sofrimento e angústia, para te dar a paz e a tranquilidade. Ele mesmo disse bem claro: eu sou o bom pastor e o bom pastor dá vida pelas suas ovelhas. Ele chegou a dizer mais ainda: vinde a mim todos que estão cansados e oprimidos e eu vos aliviarei. 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

0: pode crer, é maravilhoso servir a Deus. Que Deus abençoe todos vocês. Fiquem na paz de Jesus.
1: Quanto sofrimento, desilusão, tristeza e angústia na sua vida, caro amigo ouvinte. Você vive chorando, pensando: Deus se esqueceu de mim. Deus me abandonou. Deus não quer mais nada comigo. Você está enganado. Deus te ama. Deus te quer bem. Deus quer abençoar a sua vida. Você está pensando em tirar a sua própria vida?

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4: Agora em São Paulo, 4:04, vamos ao bloco informativo, vamos falar de saúde mental.
5: Momento de informação aqui na Rádio Deus é Amor. De treino. Não é preciso treinar horas para um bom desempenho físico e de saúde. O segredo da boa performance está na qualidade de alguns minutos, é o que revela um estudo. Pesquisadores têm mostrado que não é preciso aquela rotina rígida de exercícios para colher benefícios reais à saúde. Estudos recentes indicam que pequenos momentos de esforço ao longo do dia podem já ser suficientes para reduzir riscos de doenças e até, por que não, prolongar a vida. Essa nova abordagem, conhecida como VILPA, atividade física intermitente vigorosa no cotidiano, reforça que gestos corriqueiros realizados com mais intensidade tem impacto mensurável no bem-estar. A ideia surgiu quando cientistas analisaram dados de movimento de pessoas que não frequentavam academia. Mesmo sem treinos formais, muitas acumulavam curtos picos de atividade ao subir escadas rapidamente, caminhar com mais energia ou realizar tarefas domésticas com vigor. A partir disso, pesquisadores identificaram um padrão. Essas pequenas explosões se associavam a menor risco de morte prematura e melhor saúde cardiovascular. Um estudo com mais de 25 mil pessoas no Reino Unido mostrou que 3 ou 4 períodos de um minuto de esforço intenso por dia reduziram em 40% o risco de mortalidade por todas as causas. Outro trabalho reforçou que pouco mais de 4 minutos diários ajudam a compensar parte dos efeitos de um estilo de vida sedentário. Pesquisadores destacam ainda que o método pode ajudar na prevenção da fragilidade ao envelhecer e na redução de inflamações crônicas, fatores associados a doenças cardíacas, diabetes e obesidade. A lógica é simples: qualquer movimento é melhor do que nenhum. Melhor idade. População da melhor idade merece atenção, afirma a Sociedade Brasileira de Geriatria e Gerontologia. Dados do Instituto Brasileiro de Geografia e Estatística afirmam: 13% dessa população possui depressão. Apesar de associada aos jovens, são as pessoas idosas que lideram o ranking dos mais afetados pela depressão. De acordo com o IBGE, a doença atinge cerca de 13% da população entre os 60 anos e 64 anos de idade. Em linhas gerais, a saúde mental é um aspecto fundamental do bem-estar geral, mas muitas vezes é negligenciada. Fatores como o estresse do dia a dia, as pressões sociais e os desafios da vida moderna podem afetar significativamente a saúde emocional e mental dos indivíduos. No caso da população 60+, essa fase da vida é marcada por várias transformações, tanto físicas quanto emocionais. A aposentadoria, a perda de entes queridos, as limitações físicas e as mudanças na rotina podem gerar sentimentos de solidão, tristeza e ansiedade. O geriatra Dr. Ivan Abrahamian afirma que alguns tabus relacionados à saúde mental podem prejudicar o diagnóstico da população idosa. Segundo ele, a crença de achar que os idosos ficam esquecidos e tristes com o envelhecimento e a acomodação que a sociedade apresenta com a falta de promoção de diversas atividades sociais e físicas contribuem para este cenário.

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4: Aqui é o Valdinei da Pampulha, aqui em Belo Horizonte, Minas Gerais. Eu quero dizer que eu sou um ouvinte assíduo do programa, que este programa é um programa de grande incentivo para a nossa vida espiritual, nos ensina bastante. É um verdadeiro estudo diário dentro dos nossos lares em todo o Brasil. Que vocês continuem nessa jornada, nessa caminhada. Deus abençoe vocês.
5: Paz do Senhor, eu me chamo Tamires, moro no Distrito Federal. Quer dizer que eu todos os dias ouço o programa da Rádio Deus é Amor. Quer dizer que estou muito feliz. A paz do Senhor, fico na paz de Deus.
6: Paz do Senhor, meu nome é Iranilde, moro aqui no Goiás. Queria dizer para vocês que cada dia mais aprendo muito com esse programa. Que Deus continue abençoando vocês.
7: A paz do Senhor, eu sou a irmã Lina de Belo Horizonte, né? Eu tô muito feliz com esse programa e eu tenho aprendido muito com esse programa, viu? Eu agradeço muito os irmãos por esse programa estar aí no ar. Que Deus abençoe os irmãos. A paz do Senhor Jesus, que Deus abençoe.
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0: Hoje é sexta-feira, 25 de setembro de 2026, e daqui a pouquinho ocorre os primeiros cultos do dia nas principais capitais do país. Em alguns templos, o primeiro culto começa às 5 horas da manhã, na sequência, às 9, meio-dia, 2 da tarde e às 19 horas. Todas as igrejas em um só propósito: culto, guerra contra o mal, libertação total. E aqui em nossa sede mundial não será diferente. Às 9 horas da manhã estará o presbítero Rivair Silva pregando a palavra de Deus, orando pelos dons do Espírito Santo. E você que não dorme bem durante a noite, ouve vozes, você que vê vultos, você que sofre com diversas síndromes, a depressão, opressões, você que se encontra desesperado, aflito, atribulado, você que está pensando em desistir, em tirar a sua própria vida, não faça isso. Venha para a igreja, venha cultuar. Hoje, presbítero Rivair, às 9 da manhã, com o Esquadrão da Libertação, colocando as mãos sobre a cabeça dos doentes para que sejam curados, sobre a cabeça dos oprimidos para que sejam libertos. Estamos aqui para que, em nome de Jesus, possamos ajudar você e a sua família. Presbítero Rivair já está em santo jejum a Deus, se preparando para o grande mover que será realizado pelo nosso Deus na manhã de hoje, sexta-feira.
8: Com a rede, porque agora o negócio vai ser diferente. Pega o teu barco, ouvintes, pega a tua rede, porque agora o negócio vai ser diferente. Como mestre vai ser diferente. Você tentou ali, você tentou ali, você tentou ali, já tentou ali, já tentou ali. Agora eu vou te dar uma direção diferente. Agora você vai lançar onde eu tô mandando. Você não vai tentar ali, você vai um pouquinho mais para o fundo e vai lançar a tua rede. E prepare, porque vai acontecer algo que os teus olhos nunca presenciou, o que o teu coração nunca desejou, eu já reservei para você, tá lá, vai lá, vai lá. Parece que estou vendo o mestre pegando no queixo de Simão e dizendo: meu filho, vamos levantar essa cabeça. Não deu certo na primeira, na segunda vai dar. Não deu certo na primeira, na segunda vai dar. Vamos levantar essa cabeça, meu filho. Jesus pegou no queixão de Simão e disse: levanta a tua cabeça, levanta a tua cabeça. Agora você vai tentar diferente. Você tentou sem mim e agora você vai lançar a rede comigo. Agora você vai lançar a rede. Eu tenho promessa reservada para você. Ei, não desista não, minha irmã. É

judia. Tem 35 pessoas que Jesus está tocando na sua visão agora. Ele vai abrir os teus olhos hoje. Você estava perdendo a tua visão, mas hoje Jesus te trouxe aqui, já está garantindo vitória para a tua vida. Hoje ele te trouxe aqui, está garantindo vitória para a tua casa. Não adianta. Eu quero orar por 69 pessoas aqui. O Senhor está me dizendo que o médico já desenganou, mas Jesus não desenganou ninguém. E Jesus colocou a mão hoje, já ordenou vitória. Levanta a mão e vem. Levanta a tua mão e recebe o teu milagre. Levanta a tua mão e recebe. Recebe o teu milagre. 42 pessoas, nada está dando certo para você. Foi um demônio que recebeu uma oferenda. E o diabo disse: eu vou fechar todas as portas para ele. Mas Jesus já colocou as mãos e está abrindo as portas para você hoje. Levanta a tua mão, levanta a tua mão, levanta a tua mão. Levanta a tua mão e dá glória para este Deus. Tem 91 pessoas aqui. Jesus está dizendo: deixa as minhas mãos trabalhar, e você vai ver o que eu vou fazer da noite para o dia naquele lugar. Levanta.

estava alojada no seu estômago. Não sai em raio-x, mas a dor persiste. Não sai nos exames, mas a dor persiste. A partir de hoje está curado. A partir de hoje está curado agora. Levanta a mão da glória para Jesus. 15 pessoas que sofria de fraqueza nas pernas, Jesus acabou de te curar. Eu quero orar por 23 pessoas aqui. O médico disse: agora é somente um milagre. Senhora, olha para mim, Senhora. Fecha os teus olhos. Fecha os teus olhos, Senhora, que segurou. É, põe a mão na cabeça. Põe a mão no teu coração. Põe a mão no coração, no coração. A senhora ali. Isso, você. O Senhor me mostra um demônio chamado espírito de morte. Está no ombro dela. Se tiver uma obreira, eu agradeço. Ó, um, dois e três. Corre lá, obreira. Ali, ó, ó. Já tá passando uma mulher aí, ó. Já pode segurar, já tá aí, ó. Ó, olha quem é que estava lá, tá vendo? Espírito de morte. Olha lá, que coisa terrível, tá vendo? Se essa mulher não vem aqui hoje, irmão, a sepultura dela já estava aberta. Mas Jesus chegou e fechou a sepultura e deu vida para ela. Olha lá que legião, olha o desespero do diabo. Olha o desespero do diabo aí, olha aí, ó. Olha aí, diga, queima ele. Olha o desespero do diabo aí, ó, ó. Olha aí que coisa terrível, tá vendo? Que coisa terrível, olha aí, ó. Não dá nem tempo de orar para uma, a outra já caiu também. Eu quero orar aqui por 13 pessoas. 13 pessoas que estava preocupado. Porque todas as vezes que você vai se alimentar, você sente algo preso na sua garganta. Jesus está te curando agora. Corre ali para testemunhar, corre lá. Corre ali para testemunhar. Pastor Kleber já está com a mão levantada. Corre lá. Corre lá para testemunhar. Corre lá, corre lá. Corre ali, corre ali. Olha o desespero do diabo. Olha o desespero do diabo. O diabo não gostou da cura dessas pessoas, não. O diabo não gostou da cura dessas pessoas, não. Diga, queima ele. Era demônios, mas hoje o diabo vai embora. Diga, queima ele. Olha o desespero, ouvinte. É o demônio da enfermidade. Diga, queima ele.

0: 4:19, é o poder de Deus se manifestando através da palavra, através das orações, e é isso que Deus deve fazer. E é claro, coisas maiores ainda na manhã de hoje, sexta-feira, dia 25 de setembro. Na sua vida, você que não está bem, pastor, me encontro endividado, me encontro oprimido, mais uma madrugada sem dormir, não sei mais o que fazer diante de tantos problemas. Venha para a igreja. Aquilo que talvez você esteja vivendo é algo espiritual. E você precisa de libertação, uma transformação. E só Cristo pode transformar a sua vida. Deus vai falar com você através da palavra. Deus vai falar com você através das revelações. Ao chegar na igreja, não conte o seu problema a ninguém. Assista o culto, ore conosco e o poder de Deus vai se manifestar na sua vida. Olha, você pode estar também conosco às 15h. Talvez você viveu uma madrugada com muitas dores, muito sofrimento. Só Deus sabe o que você viveu nessa madrugada. E você deseja descansar um pouco. Descanse um pouco então e venha às 15h. É o segundo culto de hoje aqui em nossa sede mundial, na rua Prefeito Passos, número 10. E quem vai estar pregando a palavra é o pastor Kleber de Oliveira, pastor responsável por nossa sede mundial. No mesmo propósito, na mesma fé, usando a autoridade de Deus, o poder que tem o nome, o sangue de Jesus, para que vidas venham ser transformadas. E uma delas será você.
1: A Bíblia diz no capítulo 36, suplicando pelo estado da sua nação, a Bíblia diz que Deus estende sobre ele as suas mãos, porque ele confessa dizendo: e veio sobre mim a mão do Senhor, e foi o Senhor que me levou em espírito. Diga comigo: em espírito. Havia uma mão poderosa por trás de todo este acontecimento. Havia uma mão poderosa por trás de toda esta instrução. Havia uma mão poderosa por trás da revelação profética, daquilo que ele tinha que pronunciar. Logo eu entendo que as mãos de Deus não é somente aquela mão misteriosa que diz a Bíblia no livro do profeta Daniel, que repreendeu a loucura daquele que estava usando os utensílios de Deus para se embriagar, e é todos aqueles que não serviam a Deus puderam enxergar somente uma mão sem braço, uma mão sem corpo, uma mão que não dava para saber de onde havia vindo, mas aquela mão entrou e escreveu naquela parede estucada: Mene, Mene, Peque o Farsim. E ninguém podia discernir o que Deus havia escrito, porque eles viram as mãos, mas não entenderam a revelação. Aqui não, Ezequiel disse: as boas mãos do Senhor, ela veio sobre mim, e eu me deixei levar, e eu me deixei convencer, e eu me deixei mover pelo Espírito dele, pelo poder dele, pela operação dele. Glorifique, pode glorificar, pode exaltar. O Espírito de Deus está me revelando 4 pessoas desenganadas da medicina por causa de um problema no teu coração, e Jesus está te revelando, dizendo que hoje você será tocado e curado do teu coração. Cadê estas 4 pessoas? Levante as tuas mãos, venha para cá. O Espírito Santo de Deus está me revelando 172 pessoas que estão agora em aflição dentro da sua casa, porque o mal é no coração. Você já não consegue mais trabalhar, já não consegue nem mais caminhar, porque o seu medo é que a qualquer hora vai parar o teu coração. Jesus está te visitando aí, está te dando um coração novo, em nome de Jesus. Tem uma pessoa que está em nosso meio, e esta pessoa já está usando até sonda, porque esta pessoa sofreu a intervenção médica, mas não adiantou, porque o mal, a infecção, as dores prosseguiu, continuou, mas Jesus está dizendo que vai tocar na tua vida. Cadê esta pessoa? Levante as mãos e venha para cá. O Espírito Santo está me revelando 326 pessoas que você sente nas suas costas, como se algo tivesse te apertando, te impedindo de respirar, e você já não sabe mais o que fazer, porque você já medicou, já tratou, pediu exame e nada aconteceu. Mas Deus está dizendo que Ele vai tocar na tua saúde e vai curar teus pulmões agora. O Espírito Santo de Deus está me revelando uma pessoa que a medicina te desenganou, dizendo que você tem manchas no seu coração e não há um perfeito funcionamento, e você está pedindo a Deus que Ele te cure. Cadê esta pessoa? Jesus vai tocar. Levante as tuas mãos e venha receber a cura. Levante as tuas mãos e venha receber o milagre. Diga glória a Deus. O Espírito Santo está me revelando 41 pessoas que você está paralisado da tua coluna, e você sente dores que te impede até de andar, e parece que tem dias que você não vai suportar estas dores na coluna. Você buscou um médico, venha para cá. O Espírito Santo de Deus está me mostrando uma pessoa que faz muitos anos que você está lutando pela tua libertação. Você desmaia e começa a colocar saliva pela sua boca. Tem pessoas que começam a dizer que não quer nem ficar perto de você. Jesus vai libertar esta pessoa. Levante as tuas mãos e venha receber.
2: Deus já está operando maravilhas, pastor Kleber, e amados ouvintes, a nossa irmã relatando o milagre que recebeu do Senhor Jesus. Minha irmã, o seu nome?
3: Maria.
2: O que a senhora recebeu de Jesus agora?
3: Eu recebi a cura, irmão. Eu estava com uma dor aqui no ombro, eu não conseguia virar o pescoço, que me faltava até o ar. E agora, em nome de Jesus, eu fui curado.
2: A dor desapareceu?
3: Desapareceu.
2: Então faz os movimentos que não podia fazer e faz normalmente. Está virando o pescoço, movimentando o ombro, já está curada para a glória de Deus, ouvinte.
3: Curada.
2: Cadê a dor?
3: Sumiu em nome de Jesus.
2: Sumiu para a glória de Deus.
4: Pastor Kleber, milagre extraordinário. Esta senhora chegou aqui, não podia caminhar, mas no momento da oração e da revelação do Espírito Santo de Deus, ela abandonou a cadeira de roda e está caminhando perfeitamente para a glória de Deus. Minha irmã, qual o seu nome?
5: Paula.
4: A senhora não podia caminhar?
5: Não. Quebrei o pé.
4: Muita dificuldade?
5: Sim.
4: O que aconteceu com a irmã no momento da oração?
5: Jesus me deu a vitória, deu a caminhar até aqui sem a cadeira de roda.
4: Está caminhando perfeitamente.
5: Amém.
1: Oh, glória.
4: E está, pastor Kleber, milagre extraordinário, caminhando para a glória de Deus.
1: O Espírito Santo está me mostrando agora 104 pessoas que você precisa medicar continuamente a sua saúde por causa de uma diabetes que você não consegue vencer. 104 pessoas, e Deus está dizendo, Ele vai tocar na tua saúde. Levante as tuas mãos e venha. Levante as tuas mãos e venha. Tem uma pessoa que está em nosso meio, você representa alguém da tua família, e este alguém da tua família começou a manifestar surtos psicóticos, sinais de loucura, e Deus está me dizendo que toda a tua casa está sofrendo numa terrível aflição, mas Deus vai libertar esta pessoa da tua família. Levante as mãos e dê glória a Deus, igreja. O Espírito Santo de Deus está me revelando uma pessoa que você sente caminhar dentro do teu estômago em todo lugar, e você já fez de tudo para você vencer o que está aí, você não consegue expelir, não consegue tirar, e os médicos não conseguem dizer para você o que é, e você sente andando dentro do teu corpo. Cadê esta pessoa? Chamei esta pessoa uma vez, levantou as mãos, cadê a pessoa da revelação? Levante as mãos, eu quero orar por você. Venha cá, porque eu quero orar. Você sente caminhar dentro de você, está entendendo a revelação ou não? E você sente nitidamente caminhando, não é fora, dentro do teu corpo. A última vez chamei esta pessoa, venha cá, porque nós queremos orar. Aplauso para Jesus.
2: Pastor Kleber, Deus está fazendo milagres no primeiro dia dessa campanha. Deus vê muito além. A nossa irmã chegou aqui com dores, curada por Jesus agora. O seu nome?
6: Natalice.
2: O que a senhora chegou sentindo aqui nessa tarde?
6: Eu estava sentindo a dor daqui, na parte aqui da costa, né? Muita dor na perna, né?
2: Foi revelada por Jesus. Aonde estão as dores?
6: Faz tempo que eu não estou sentindo nada, agora não.
2: Curado por Jesus.
1: Aplauso para Jesus, igreja. O Espírito Santo Ele está me revelando uma pessoa que está medicando, e esta pessoa está medicando, presta atenção, um problema na sua cabeça, porque a medicina diz que você não consegue vencer esse transtorno, e Deus está dizendo que não é transtorno, é algo que está para oprimir a tua cabeça. Vamos repreender. 19 pessoas que você, quando vai se levantar, o teu corpo todo se trava, porque não é só um problema na coluna, é algo que está generalizado nos teus ossos por causa da artrite e da artrose. E tem quando vez que você se levanta, para onde você está e tem que segurar, senão você cai. Venha receber a vitória, levante as mãos. Aplauso para Jesus, igreja.
4: Pastor Kleber, milagre extraordinário. Nosso irmão relatou para nós que chegou aqui com a coluna travada, não podia nem se agachar, nem se levantar. Mas no momento da oração, o que aconteceu, irmão?
7: Agora estou podendo me abaixar e não está doendo mais.
4: A senhora chegou aqui com...
7: a coluna doendo bastante, o pescoço todo dolorido, né? E agora não estou sentindo mais nada.
4: O momento da revelação da oração foi curado.
7: Foi curado.
4: Agache, irmão, levanta. Faz um teste para nós aí. Aí está Pastor Kleber, revelado pelo Espírito Santo de Deus. Não podia se agachar, muitas dores, mas foi curado nesse exato momento, para a glória do nome do Senhor Jesus.
2: Pastor Kleber e amados ouvintes, aquela revelação do surto psicótico. Estamos aqui com a mãe que está com a foto da sua filha e ela contando o que recebeu do Senhor, a revelação e o que está acontecendo com ela. Minha irmã, o seu nome?
8: Sim.
2: A revelação é com a senhora, é sobre a sua filha?
8: Minha filha.
2: O que está acontecendo com ela?
8: Ela está arrancando o cabelo, arrancando os cílios e está querendo sair de casa agora. Cada hora ela tem, começa com loucura, assim, acusa eu, o meu marido, falando que a gente sufoca ela, mas a gente é pai e mãe, a gente só quer cuidar. E ela, não sei o que está acontecendo com ela.
2: A senhora veio receber a bênção por ela.
8: Em nome do Senhor Jesus.
2: E através da revelação ela está curada. A senhora crê?
8: Em nome do Senhor Jesus.
2: Vamos
9: está curada
2: apresentar.
9: Para a glória
1: que
9: de Deus.
1: Coisa tremenda.
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0: 4:31, já estamos de volta com todos vocês e eu gostaria de chamar a atenção de todos os novos convertidos, porque nesse fim de semana nós teremos o último domingo do batismo de setembro. E a nossa irmã Débora Miranda traz hoje no quadro Eu Mais Um as dificuldades dos novos convertidos, parte 2. Vamos ouvir, vamos ser edificados em nome do Senhor.
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12: Eu vou pedindo licença para você, porque estamos entrando aí na sua casa, no seu trabalho, com mais uma audição do nosso programa Eu e Mais Um. Nós falamos na última programação que alguns novos convertidos iriam enfrentar. Ou seja, são circunstâncias, às vezes, de dúvidas. Será que este é o caminho mesmo que eu tenho de seguir? Enfim, a pessoa fica insegura. E nós falamos que a palavra de Deus tem a resposta. E também eu estava meditando de uma dificuldade muito grande, que é cobrança do passado, que eu creio que é uma das dificuldades mais recorrentes do novo convertido. Porque muitas pessoas, quando aceitam Jesus, pensam que isso é automático e fácil, mas é um processo. Você pode aceitar Jesus naquele momento, mas a conversão, a mudança da sua vida, ela é gradativa, vai devagarinho, é um processo. E eles ficam pensando, meu Deus, eu não consigo largar meu vício, as velhas práticas. E eu não consigo sozinho, sem um auxílio. Então, o passado dos novos convertidos começa a se tornar uma barreira, uma dificuldade, e a condenação passa a percorrer os pensamentos deles. Contudo, nós sabemos que a transformação do nosso comportamento e a mudança da nossa mentalidade é um processo contínuo, ou seja, não para. No livro de João, capítulo 16, versículo 8, diz: o Espírito Santo é quem convence do pecado, da justiça e do juízo. Então, nessa perspectiva, o que podemos nós, crentes já mais antigos, o que podemos fazer para ajudar os novos convertidos nesse processo? Como ajudá-los? Vejam que é de extrema necessidade que deixemos claro para os novos convertidos que eles não precisam vencer os seus pecados e tentações sozinhos. E é até por conta disso que o discipulado é tão necessário para esse público, para os novos convertidos. E, além disso, uma dica muito importante é que ensinemos a eles sobre o tempo a sós com Deus. Ou seja, o seu devocional quando ele levanta, não é? Orientando os novos convertidos para que cultivem um relacionamento íntimo e constante com o Senhor, e aprendendo que uma vez que Ele nos lavou com o seu sangue, estamos livres de toda a condenação. Porque a Bíblia diz em Romanos 8:1, agora nenhuma condenação há para os que estão em Cristo Jesus, que não andam segundo a carne, mas segundo o Espírito. Então você não vai vencer essas situações, esse desânimo, essa tristeza sozinho. Você tem ali o pastor da igreja, os irmãos da igreja e principalmente o seu discipulador, aquele que está contigo todos os dias, falando, lhe orientando, orando com você. Sentiu um momento de tristeza, desânimo, teve dúvidas? Ligue para o seu discipulador, ligue para o seu pastor e com certeza você vai encontrar a resposta. E se não, o Senhor mesmo vai orientar, porque o Espírito Santo nos ensina todas as coisas, não é? E eu falei uma vez aqui no programa sobre a dificuldade que o novo convertido tem de conviver agora com a pressão dos amigos e muitas vezes da família. E eu queria deixar esse tema para a próxima oportunidade, porque é um tema bastante longo, mas eu queria aqui concluir esta aula de hoje dizendo que você, novo convertido, precisa ter alguém ao seu lado, precisa de alguém lhe ensinando. É assim como você faz quando o bebê começa a caminhar, você dá a mão a ele, não é? Ele dá os primeiros passos meio cambaleante, não tem todo aquele equilíbrio, o cérebro está em formação, não é? Então, naquele momento, você acorde, dá mais uma mãozinha para ele, então as duas estão seguras em você. Aí ele anda mais rapidinho. Aí depois de um tempo, ele começa a andar sozinho, porque já foi colocado ali no seu sistema cerebral aquele exercício repetitivo, aquele movimento. Então é assim, nós temos que praticar a palavra, nós temos que fazer com que esta palavra ela seja ativa na nossa vida. Então você não está sozinho, novo convertido, não. Você tem alguém para lhe apoiar. Se você está sozinho, quer alguém para te ajudar, tirar as dúvidas, o nosso WhatsApp é esse, 11 98292-3392. Por hoje é só e até a próxima oportunidade. Se despede Débora Miranda, na paz do Senhor.
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1: 4:42. Muitas pessoas nos enviaram a sua mensagem de texto. Outras entraram em contato conosco via telefone e nos deixaram os seus pedidos de oração. Muitas delas precisando e muito de portas abertas, portas de emprego, portas de oportunidades, uma porta de um milagre. E neste momento nós vamos falar com Deus, vamos clamar a favor destas vidas, vamos clamar pela sua vida que não conseguiu entrar em contato conosco, mas aguarda esse momento tão importante e precioso, o momento de falarmos com Deus. Senhor meu Deus e eterno Pai, aqui estamos mais uma vez para a glória do teu santíssimo nome, agradecendo ao Senhor por mais uma madrugada, mais um dia que se inicia. Não temos palavras para expressar tamanha gratidão. Eu oro, meu Deus, por tantas vidas que infelizmente não têm uma fonte de renda. Eu oro, Senhor, por tantas vidas que infelizmente não têm a sua carteira assinada ou registro. Pessoas, ó Deus, que estão endividadas, pessoas, ó Deus, que estão prestes a perderem a sua casa, pessoas, ó Deus, que são constantemente ameaçadas por credores ou agiotas, porque não tem uma fonte de renda. Não há recurso algum para cumprir ou honrar os seus compromissos. E agora, desesperada, meu Deus, ela busca por uma porta de oportunidades, uma porta de emprego que nunca se abre. Eu oro por esta pessoa que tem batido na porta. Eu oro por esta pessoa, meu Deus, que tem enviado os seus currículos. Eu oro por esta pessoa que tem clamado dia e noite pela misericórdia, pelo socorro do Senhor. Ó Pai, eu creio que ainda hoje, sexta-feira, o telefone desta pessoa pode tocar. Eu creio que ainda hoje, sexta-feira, esta pessoa pode ser convidada para uma entrevista e posteriormente ser efetivada nesta empresa. Esta pessoa que já fez uma entrevista já possa estar sendo efetivada ainda hoje. Meu Deus, o Senhor pode fazer isso e muito mais na vida de todos aqueles que creem e fazem um propósito com o Senhor. Por isso eu apresento em tuas mãos esta pessoa que se encontra desempregada, para que o Senhor venha intervir, estender as mãos, abençoá-la, fazendo com que o teu nome seja glorificado através do testemunho que esta pessoa irá contar. Faça isso, Senhor. Esta pessoa precisa e muito colocar o pão sobre a mesa, trazer o sustento para casa, a uma esposa, a filhos que esperam muito. E às vezes, ó Pai, esta pessoa não tem sequer um recurso, o mínimo necessário para colocar o pão, os nutrientes necessários para que esta criança se alimente e cresça com saúde, inteligência. Tenha misericórdia destas vidas, ó Deus. Tenha misericórdia dessas famílias. Eu oro também por todos que pedem uma porta de oportunidades. Quantas pessoas, ó Deus, querem crescer na empresa que trabalham? Quantas pessoas almejam por uma promoção? Quantas pessoas, ó Pai, almejam por um aumento de salário? Meu Deus, ouça a oração e veja, se lembre da fidelidade que esta pessoa tem para com o Senhor. Eu apresento os dizimistas e ofertantes desta obra. Continue acrescentando na vida de todos que têm sido fiéis ao Senhor, permitindo que possamos usar todas as mídias possíveis para levar o teu evangelho. As ondas sonoras do rádio, através do programa Voz da Libertação, através das redes sociais, Facebook, YouTube, Instagram, sendo transmitidos cultos, sendo transmitido as orações. Obrigado, Senhor, por tudo que o Senhor tem feito por nós e ainda irá fazer. Abre esta porta, meu Deus, que esta pessoa precisa. Uma porta na área da saúde, uma porta na área financeira, uma porta, meu Deus, na área familiar. São tantas portas, e eu sei que o Senhor é o único que pode abrir todas elas, lançando por terra o adversário, o inimigo, que tem tentado prevalecer contra elas. Meu Deus, repreenda agora esse espírito do desemprego, esse espírito da miséria, esse espírito que vem causando todos os tipos de situações possíveis, para que esta pessoa se desespere, para que esta pessoa pense em desistir. Meu Deus, não deixe que esta pessoa desista. Não deixe que a falta de emprego ou de oportunidades faça com que esta pessoa possa tomar decisões precipitadas. Não deixe que esta pessoa pratique o roubo. Não deixe que esta pessoa passe a subtrair aquilo que não lhes pertence. Mas abra esta porta que tanto esta pessoa precisa. Há uma mãe, há um pai que ora pela oportunidade para os filhos. O mercado de trabalho, meu Deus, está difícil. Mas também existe por trás de certas situações uma influência do mal. Lance por terra, Senhor, agora toda influência do maligno. E faça da vida desta pessoa uma vida abençoada. Eu creio que o Senhor pode fazer isso, eu creio. Ouça a oração dos pais que oram pelos filhos. Filhos que oram pelos pais. Avós que oram pelos netos. Netos que oram pelos avós. Senhor, ouça a oração dos tios que intercedem pelos sobrinhos e sobrinhos que intercedem pelos seus tios. Uma família clama por uma porta, não só uma, mas diversas portas. E esta porta de oportunidades, quem pode dar a estas pessoas é unicamente o Senhor. Por isso nós clamamos, fazemos este clamor por portas abertas, porque sabemos que as portas que o homem fechou, as oportunidades que o homem negou, o Senhor jamais negará a essa pessoa. Glória ao Pai, glória ao Filho, glória seja dada ao Espírito Santo de Deus, por esta oportunidade que o Senhor nos dá para falarmos contigo em oração, crendo que tomamos posse da vitória, tomamos posse daquilo que o Senhor já reservou para nós. Amém e amém. Obrigado, Senhor, e graças a Deus.

0: da manhã e 50 minutos. Sinta-se abraçado pelo Senhor. Creia que as portas já se abriram. Não se esqueça de cultuar, de ir à igreja. Não se esqueça de contar o milagre recebido da parte de Deus. Vamos falar de saúde agora? Vamos ao bloco informativo. Saúde em Foco é o tema desse bloco.
1: Obrigada pela sua audiência. A gente vai para mais informações aqui. Traqueite. O que é, como surge e qual é o tratamento? A traqueia é uma parte central nas nossas vias respiratórias superiores. É responsável por conectar a laringe aos pulmões, permitindo a passagem do ar. Então, quando esse órgão em forma de tubo está inflamado, estamos diante de um quadro de traqueite. A traqueite, ela é uma inflamação da traqueia e, na prática, os casos geralmente surgem associados a uma infecção bacteriana do órgão que, por sua vez, acontece de forma secundária a outra infecção respiratória prévia. O mais comum é que a pessoa tenha aí sofrido primeiro com alguma doença viral, como gripe, covid ou problemas causados pelo vírus sincial respiratório. Enquanto o corpo enfrenta o problema de saúde inicial, o sistema imunológico fica mais debilitado e as mucosas do trato respiratório superior são danificadas. Os sintomas mais característicos de uma traqueite são uma dificuldade respiratória mais acentuada do que os momentos prévios da doença, acompanhada por uma tosse frequente e chiados na respiração. A traqueite é particularmente perigosa em bebês e crianças, porque nessa fase da vida a traqueia ainda é naturalmente menor e mais estreita. Como a traqueite quase sempre está relacionada a uma infecção bacteriana, o tratamento necessariamente exige antibióticos para combater o micróbio responsável por agravar os problemas. A administração costuma ser endovenosa para uma resposta mais rápida e pode ser acompanhada pelo uso de anti-inflamatórios para acelerar a reabertura das vias aéreas. Dor nos pés. Dicas para aliviar e tratar desconforto no joanete. Um dos desconfortos mais comuns para quem sofre com dores nos pés. O joanete é um problema crônico que pode até aí exigir cirurgia dependendo da situação. Mas quando esse desconforto é mais tolerável, também dá para aliviar os incômodos com algumas alternativas caseiras, até que você visite um médico ortopedista para avaliar melhor a situação. Também conhecido como hallux valgo, o joanete acontece devido a um deslocamento e desalinhamento envolvendo os ossos e articulações dos dedos dos pés. Na prática, o dedão chamado tecnicamente de hallux acaba se voltando na direção dos demais dedos, projetando a articulação para a lateral do pé. Nos estágios iniciais, o joanete pode ser administrado com algumas soluções caseiras, mas o indicado é sempre ouvir um médico para se certificar de que não há outras formas de melhorar a sua situação. Passe a usar sapatos mais confortáveis no dia a dia. Aplique compressas geladas na área dolorida. Isso ajuda muito a aliviar o inchaço e os desconfortos. E dê um descanso para os seus pés. Evite ficar muito tempo em pé ou fazer caminhadas desnecessárias enquanto o inchaço não passa. Cogite usar aqueles protetores ortopédicos específicos para joanete. O melhor é só fazer isso depois de, claro, visitar um médico para ver se realmente é uma medida paliativa, se o desconforto for muito recorrente. De qualquer modo, procure orientação profissional para avaliar se a simples mudança de um calçado já é o suficiente ou se de fato você precisa tomar outras medidas para fazer aí esse tratamento.
0: Entre 54, já estamos de volta com vocês e já se despedindo. Muito obrigado pelo carinho da sua audiência. Estivemos juntos desde a 1 hora da manhã, ouvindo você, anotando o seu pedido de oração, orando com você. Ouvimos belíssimas canções, testemunhos de fé, quadros que edificam a nossa vida. Tudo isso você ouve durante todo o dia em nossa programação. Eu, presbítero Rafael, fico por aqui. Programa Voz da Libertação continua. Prometo voltar amanhã, sábado, às 6:30 da manhã. Nós vamos ao prefixo já, daqui a pouquinho. Na sequência tem o Culto no Lar com o pastor Lorival de Almeida. E olha que palavra poderosa. Não temas, crê somente. Um ótimo fim de semana, excelente sexta-feira. Fique na paz do Senhor Jesus.

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17: Amém, Senhor. Amém, Senhor Jesus. Amém. Abram as suas Bíblias comigo, amados.
18: Open your Bibles, dear church.
17: Evangelho de São Marcos.
18: And the Gospel of Mark.
17: Capítulo 5.
18: And chapter 5.
17: Louvado seja o nome do Senhor.
18: Glory to the name of the Lord.
17: Evangelho de São Marcos, capítulo 5.
18: Gospel of Mark, chapter 5.
17: Versículo 22.
18: Verse 22.
17: Pois nós vamos ler mais alguns.
18: And then we will read some others.
17: E eis que chegou um dos principais da sinagoga por nome Jairo.
18: Then one of the synagogue leaders named Jairus.
17: E vendo-o, prostrou-se aos seus pés e rogava-lhe muito, dizendo:
18: Came and when he saw Jesus, he fell at his feet.
17: Minha filha está moribunda.
18: My little daughter is dying.
17: Rogo-te que venhas e imponhas as mãos para que sare e viva.
18: Please come and put your hands on her so that she will be healed and live.
17: Agora eu quero ler com vocês mais para frente um pouquinho.
18: Now let us read a little forward from this.
17: Versículo 35.
18: On verse 35.
17: Estando ele ainda falando, chegaram alguns do principal da sinagoga a quem disseram.
18: While Jesus was still speaking, some people came from the house of Jairus to the synagogue leader and said,
17: A tua filha está morta, por que enfadas mais o mestre?
18: Your daughter is dead, why bother the teacher anymore?
17: E Jesus, tendo ouvido essas palavras, disse ao principal da sinagoga.
18: Overhearing what they said, Jesus told him.
17: Não temas.
18: Don't be afraid.
17: Crê somente.
18: Just believe.
17: Sentem-se, amados. Sentem-se.
18: Please have a seat, dear brother.
17: Bem-vindos à casa de Deus, todos vocês.
18: Welcome to the house of God.
17: Louvado seja o nome do Senhor.
18: Glory to the name of the Lord.
17: É um texto conhecido, um texto de grande importância nos evangelhos.
18: This is a very well-known passage and very important in the Gospels.
17: Se nós verificarmos o capítulo 9 de São Mateus, versículo 23.
18: If we see chapter 9, verse 23 of the Gospel of Matthew.
17: Esse mesmo texto já diz que quando Jairo chegou na presença de Jesus.
18: The same passage says that when Jairus came to the presence of Jesus.
17: Basicamente ele já disse, olha, minha filha está morta, vai lá em casa ressuscitar ela.
18: He basically said, my daughter is already dead, go and resurrect her.
17: Mas assim mesmo eu preferi falar sobre o texto de São Marcos.
18: But still I chose to read from the Gospel of Mark.
17: Porque no texto de São Marcos nós entendemos que a menina ainda estava viva.
18: Because from the passage of Mark we understand that the daughter was still alive.
17: De qualquer maneira,
18: in any way,
17: se ela estava morta,
18: if she was dead,
17: que aqui é só uma questão de atestado de óbito, não é?
18: This is only a matter of declaring her dead.
17: Se ela estava morta,
18: if she was dead,
17: o milagre foi maior ainda.
18: The miracle was even greater.
17: Se Se ela morreu no processo de espera de Jairo,
18: if she died while she was waiting for Jairus,
17: o milagre não deixa de ser grande.
18: The miracle doesn't cease to be great.
17: Mas nos mostra, meus irmãos,
18: but it shows us, dear brothers,
17: o controle que Deus tem sobre todas as coisas.
18: The control that God has over everything.
17: Mas eu não quero falar necessariamente hoje.
18: I don't want to speak today about.
17: Embora para concluir eu vou ter de falar.
18: Although I will have to speak about it to conclude.
17: Eu não quero falar necessariamente sobre o milagre da ressurreição.
18: I don't want to talk about the miracle of resurrection.
17: Eu quero falar a respeito hoje.
18: I want to talk about today.
17: De situações da vida que requerem de nós.
18: Situations in our lives that require from us.
17: Nós buscarmos socorro, buscarmos ajuda.
18: For us to seek help. And help from their situation.
17: Existem situações que nós podemos buscar o socorro nós mesmos.
18: There are situations where we can get help for ourselves.
17: Existem situações que outras pessoas buscam socorro para nós.
18: There are situations where other people seek help for us.
17: E existem situações que nós buscamos socorro para outras pessoas.
18: And there are situations where we seek help for other people.
17: Tudo isso é importante, tudo isso faz parte da vida.
18: And all of this is important and a part of life.
17: Eu já socorri pessoas.
18: I've already given people help.
17: Já fui socorrido.
18: I've already been helped.
17: Já, enfim, pessoas pediram ajuda para mim, já pedi ajuda para pessoas.
18: Help people who ask and people ask.
17: A vida é desse jeito.
18: And that's how life is.
17: Na década de 70,
18: in the mid 70s,
17: uma equipe de um esporte,
18: sports club,
17: uruguaia,
18: from Uruguay.
17: Essa equipe sobrevoava a Cordilheira dos Andes.
18: This team, they flew over the Andes Mountains.
17: E é uma cadeia de montanhas que tem muita neve.
18: And these mountains that are covered by snow.
17: E aconteceu que o avião teve um problema e o avião caiu na Cordilheira dos Andes.
18: The plane had some problems and it fell on the Andes Mountains.
17: Isso rendeu filmes, isso rendeu livros.
18: And this made movies and books.
17: E é uma história verdadeira, é claro.
18: And it is of course a true story.
17: Eu pergunto a título de curiosidade, alguém aqui já chegou a ler o livro Sobreviventes dos Andes ou chegou a ver a matéria de alguma forma?
18: Has anyone here read
17: the, então vocês que conhecem a matéria vão ser mais familiares ao que eu vou dizer.
18: Those who know the story will be a little more familiar.
17: Esse avião caiu na montanha gelada.
18: This plane fell on this cold snow.
17: E as pessoas que sobreviveram,
18: and the people who survived,
17: esperavam que a ajuda fosse chegar bem rápido até.
18: They waited for help to come quite quickly.
17: Mas a ajuda não chegou tão rápido como essas pessoas esperavam.
18: But help did not come as quickly as they waited.
17: E com o passar do tempo, meus irmãos,
18: and as time went by, dear brothers,
17: eles resolveram então, para não morrer de fome,
18: they decided not to starve to death.
17: Praticaram o que nós chamamos de antropofagia.
18: To practice what we call anthropology.
17: Antropofagia.
18: Anthropophagy.
17: É o mesmo que dizer que se tornaram por alguns dias canibais.
18: It's the same as saying as calling them cannibals.
17: Para não morrer de fome, começaram a comer a carne dos amigos mortos.
18: So they wouldn't starve to death, they started to eat each other.
17: Era a única maneira de sobreviverem ali.
18: It was the only way to survive in that place.
17: Temperaturas abaixo de zero.
18: The temperatures were below zero.
17: Comeram a carne de alguns amigos.
18: They ate the flesh of some dead friends.
17: E por alguns dias eles se mantiveram assim.
18: For some days, that's the way they kept alive.
17: E percebendo que a situação era difícil, a neve já cobria aquele avião.
18: Notice that snow is already covering the plane.
17: Chegaram à conclusão que o socorro não viria da maneira que eles esperavam que pudesse vir.
18: They concluded that help would not come as they expected.
17: Se reuniram entre eles.
18: They reunited again before them.
17: E escolheram quem pudesse ter mais saúde, mais força ou mais noção de localidade, localização.
18: They chose the healthiest and those who can locate themselves better.
17: Então vocês vão procura de ajuda.
18: And they told them to go seek for help.
17: Vocês vão buscar socorro.
18: You will seek for help in our situation.
17: Então eles pegaram as pessoas que viram que estavam em melhores condições.
18: So they chose those who were in better conditions.
17: Não poderiam pegar pessoas que não tinham senso de orientação, pelo menos um pouquinho.
18: They couldn't choose those who could not locate themselves.
17: E essa pessoa saiu.
18: And this person went out.
17: Eu não me lembro se foram duas ou uma pessoa.
18: I don't remember if it was one or two people.
17: Vou falar no singular então.
18: And I will speak in the singular.
17: E ela foi cruzando as montanhas.
18: And this person went through the mountains.
17: Foi cruzando essa montanha, olhava só montanhas, montanhas e montanhas.
18: And he went and all he saw was mountains.
17: E os amigos esperando socorro.
18: And the friends awaited help.
17: E com um pouco de noção que tinha de localização,
18: and with a bit of notion of location,
17: ele acabou vencendo as montanhas geladas.
18: That person defeated the cold mountains.
17: E acabou alcançando uma fazenda, e daí o socorro pôde alcançar as pessoas que já estavam morrendo naquela neve gelada.
18: Eventually
17: neve gelada é bom, né?
18: A farm and asked for help to
17: eu
18: help
17: nunca vi neve quente. Naquela montanha gelada.
18: In that cold mountain.
17: Observem vocês que esse rapaz foi pedir socorro.
18: This man went to seek for help.
17: Esse rapaz estava com seus colegas morrendo.
18: This man was with his colleagues who were dying.
17: Se ele não tivesse senso de direção, pelo menos um pouco.
18: If he had no sense of direction.
17: Se ele não tivesse força física.
18: If he hadn't physical strength.
17: Se ele não tivesse desenvolvido um pouco de resistência ao frio horrível que estava ali.
18: If he had no resistance to that bitter cold that was within him.
17: E se ele não soubesse pelo menos indicar aos socorristas, olha, é nessa direção, vai aqui, o avião está lá e tem gente viva lá. Os outros também teriam morrido.
18: And if he could not direct the help towards the people who were there, they would have also died.
17: O que eu quero falar é isso, meus irmãos.
18: And this is what I want to say, dear brothers.
17: Às vezes nós precisamos de socorro.
18: Sometimes we need help.
17: Às vezes nós enviamos pessoas a pedirem socorro por nós.
18: Sometimes we need people to send help for us.
17: E às vezes somos nós que vamos buscar socorro para outras pessoas.
18: And sometimes it is us who go to seek help for other people.
17: E nós temos de saber o que nós estamos fazendo.
18: And we must know what we are doing.
17: Estamos no caminho certo para buscar socorro?
18: Are we in the right path to seek help?
17: Estamos na direção correta? Estamos tendo senso de direção?
18: Are we having a sense of direction and going where it needs to be?
17: Temos consciência de que nós estamos buscando socorro que realmente vai valer para que vidas não sejam perdidas?
18: Do we know that we are seeking help for lives not to be lost?
17: Temos a visão correta para buscarmos o socorro dependendo da situação que nós estejamos vivendo ou vivenciando?
18: Do we have the vision to see that we need help in the situation that we live?
17: O tipo de socorro que nós vamos buscar vai funcionar ou não vai funcionar?
18: Is the type of help that we seek, or is it going to work or not?
17: Essa família que nós acabamos de ler sobre ela na Bíblia.
18: This family in which we just read about in the Bible.
17: Vivia um dilema de uma filha que estava realmente moribunda.
18: They lived this dilemma where the daughter was nearly dead.
17: Eu acredito que esse homem, como pai de família, como chefe de sinagoga, pessoa inteligente e influente,
18: I believe that this synagogue leader, this head of a family,
17: eu acredito que ele tivesse buscado socorro pela filha já.
18: I believe he had already sought help for her daughter.
17: Mas houve um momento em que ele entendeu que teria de buscar socorro.
18: There was a moment that he knew that he had to seek other help.
17: Se ele tivesse buscado de repente um outro médico.
18: If he had sought another doctor, for example.
17: A menina já estava morrendo.
18: The girl was already dying.
17: Morreria e não teria mais esperança.
18: She would die and be without hope.
17: Era um homem inteligente, conhecedor das coisas de Deus, porém não tão conhecedor de Jesus Cristo.
18: He knew the things of God and he was intelligent, but he did not know Jesus Christ as much.
17: Ele tinha uma oportunidade para que a sua filha vivesse.
18: He had an opportunity for his daughter to live.
17: Ele não podia errar no tipo de socorro que ele estava buscando.
18: He could not miss on the type of help that he was seeking.
17: Nós vemos não só em nossos dias, mas por toda a extensão desde que há homens sobre a terra.
18: We see through the extension where men live the earth.
17: Pessoas acabam perecendo porque buscam a ajuda de forma equivocada.
18: People end up perishing because they seek help from something that is wrong.
17: Tomam um remédio errado para a enfermidade que têm.
18: Sometimes they take the wrong medicine for their disease.
17: Às vezes buscam um médico que não tem o diagnóstico correto da enfermidade que a pessoa está tendo.
18: Sometimes they look for a doctor that doesn't have the right diagnosis for his situation.
17: E milhões de vidas já morreram por essa razão ou por essas razões.
18: And millions of lives have been lost for these reasons.
17: A nossa questão aqui é essa: estamos buscando socorro com a pessoa certa?
18: And this is the question we have today: are we seeking help with the right person?
17: Jairo tinha uma oportunidade.
18: Jairus had an opportunity.
17: A sua filha estava já morta, a Bíblia fala em São Mateus.
18: His daughter was already dead, it says in the Gospel.
17: Ele tinha uma chance.
18: And he had a chance.
17: Se ele fosse buscar de repente um feiticeiro.
18: He went to seek a sorcerer, for example.
17: Ele não iria, é claro.
18: Of course he would not.
17: Mas se ele fosse, a sua filha estaria morta e perdida.
18: But if he had gone, his daughter would have been lost.
17: Se ele fosse buscar uma pessoa que faz chazinhos.
18: If he went to seek a person who made tea.
17: Se fosse buscar de repente um remédio alopata ou homeopatia, o que seja.
18: If he sought some type of medicine.
17: ou se fosse buscar, quem sabe, socorro em outro país, enfim, todo tipo de socorro, a sua filha estaria morta e não teria esperança alguma.
18: He sought any other type of help, his daughter would have been dead without hope.
17: O que acontece, meus irmãos, é que existem situações na nossa vida que nós temos uma oportunidade.
18: There are some situations in our lives where we only have one opportunity.
17: Nós temos uma chance de buscar o socorro certo.
18: We have one chance to seek the correct help.
17: Nós não temos tempo para buscar duas, três soluções, dois, três tipos de acompanhamento. Nós temos uma chance às vezes.
18: We don't have time to seek for two or three opportunities. We only have one chance.
17: E Deus quer que nós tenhamos um julgamento correto.
18: God wants us to have the right judgment.
17: Para que nós possamos buscar o socorro no lugar onde ele realmente existe.
18: So that we may seek help where their help is actually exists.
17: Jairo buscou o socorro no local onde ele realmente existia.
18: Jairus looked for help in the place where it existed.
17: Se mandassem um funcionário,
18: if they sent a worker,
17: ele poderia buscar socorro no lugar errado.
18: He could have sought help in the wrong place.
17: Mas não era para um funcionário ir.
18: But it was not for a worker to go.
17: Se mandasse uma tia da menina, talvez tivesse buscado socorro no lugar errado.
18: If they sent an aunt in the place of the girl, perhaps he would have sought the wrong help.
17: Existem coisas que Deus coloca na sua mão, nas nossas mãos, e nós é quem temos de fazer e não pedir a outras pessoas que façam.
18: There are some things that God puts it in our hands and we can't give this to someone else.
17: Deus havia concedido àquele pai que ele buscasse o socorro, e o pai sabia onde buscar o socorro, onde já não havia mais socorro para sua filha.
18: God had given that father the place for help and no one else could have.
17: Já não havia mais esperança para sua filha.
18: There was no more hope for his daughter.
17: Deus sabia que esse pai sabia onde buscar o socorro.
18: God knew that this father knew where to get help.
17: E ele chega para Jesus e fala: minha filha está moribunda.
18: He comes to Jesus and said, my daughter is nearly dead.
17: E ele disse: vem até a minha casa.
18: And he said, come to my house.
17: É o que ele está dizendo.
18: This is what Jairus said.
17: Quando ele diz: venha e põe a mão sobre a filha dele estava em casa.
18: And he said, come put your hands in my daughter. His daughter was at his house.
17: Se você quiser falar em voz alta, fala: vem para minha casa, Senhor Jesus. Diz: vem para minha casa, Senhor Jesus. Vem para minha casa.
18: Come to my house, dear Jesus.
17: Vem para minha casa, Senhor.
18: Come to my house, dear Lord.
17: Aquela menina tinha 12 anos de idade.
18: That girl was 12 years old.
17: E havia uma mulher que havia 12 anos que sofria de uma enfermidade.
18: There was a woman that for 12 years suffered from a disease.
17: Mesmo tempo de idade que tinha a menina.
18: The same years of age this girl had.
17: Era o mesmo tempo que uma mulher sofria com uma doença.
18: It's the same time this woman suffered from this disease.
17: Nosso Deus é tremendo, meus irmãos.
18: But our God is tremendous, dear brothers.
17: Tem um tempo determinado para todas as coisas.
18: There's a time determined for all things.
17: Tem tempo de nascer, tem tempo de morrer, tem tempo de se alegrar. Tem tempo de se entristecer, tem tempo de curar, tem tempo de esperar para ser curado.
18: There's a time to be born, time to die, and a time to be cured.
17: Não coloque a sua forma de pensar acima da maneira de agir de Deus.
18: Do not put your thoughts above the thoughts of God.
17: Deus é poderoso para saber exatamente o que ele está fazendo.
18: God is powerful enough to know exactly what
17: he is doing. Faça o que você tem de fazer e não se preocupe, porque Deus haverá de fazer a parte dele.
18: Do what you have to do, because God will be responsible to do what he has to do.
17: 12 anos sofrendo essa mulher, Jesus então resolveu curá-la.
18: So after 12 years of suffering, Jesus decided to cure this woman.
17: Ela tocou em Jesus, foi curada.
18: She touched Jesus and was cured.
17: Até que vieram os funcionários.
18: Until the workers came.
17: E falaram para Jairo.
18: And they told Jairus.
17: A tua filha está morta.
18: Your daughter is dead, they said.
17: Como eu disse a vocês, em Mateus a Bíblia fala que ela já estava morta.
18: In Matthew the Bible tells us that she was already dead before he came.
17: Até então Jesus não havia dito exatamente nada a esse pai.
18: Until then Jesus had said nothing to this father.
17: Mas ouvindo as palavras dos funcionários,
18: overhearing the workers of this man,
17: ela está morta.
18: That she was dead.
17: Jesus olha para Jairo e se dirige a ele pela primeira vez dizendo.
18: Jesus looks at Jairus and speaks to him the first time saying,
17: não temas, crê somente.
18: Do not be afraid, just believe.
17: Não temas, crê somente.
18: Do not be afraid, just believe.
17: A Bíblia Sagrada nos diz,
18: the Bible tells us,
17: que Jesus chamou apenas alguns discípulos.
18: That Jesus called a few disciples.
17: E ele resolve então ir até a casa de Jairo depois de ter curado a mulher do fluxo de sangue.
18: He decides to go to the house of Jairus after having cured this woman with the issue of blood.
17: E quando ele chega naquela casa,
18: he comes to this house.
17: O povo estava alvoroçado.
18: The people were crying.
17: O povo chorava.
18: They were wailing.
17: Havia também os lamentadores que eram pagos para lamentar.
18: And also those were paid to
17: cry. E eles pranteavam.
18: And they wailed loudly.
17: E a Bíblia Sagrada nos diz que Jesus chegou ali.
18: The Bible tells us that Jesus came to this house.
17: E disse: Por que vos alvoroçais e chorais?
18: And he said, Why all this commotion and wailing?
17: E o diagnóstico do nosso Senhor Jesus é inteiramente diferente do diagnóstico de qualquer médico.
18: The diagnosis of Jesus is different from any doctor.
17: Ele disse: Ela não está morta.
18: And he said, The child is not dead.
17: Ela está dormindo.
18: But she is asleep.
17: Olha o diagnóstico da esperança.
18: Look at the diagnosis of hope.
17: Olha o diagnóstico do nosso Deus.
18: The diagnosis of our God.
17: O homem pode dizer a você: Acabou, perdeu.
18: Man can say to you, It is over, you have lost.
17: Mas Deus vai dizer: Fica tranquilo, porque resta uma esperança.
18: But God will say, Be at ease, because there is hope.
17: Podem dizer a você: Não tem mais condições. Deus diz: Espere e você vai ver.
18: Man will say, There is no hope, and God will say, Wait for you to see.
17: Pode dizer a você: Morreu. Deus está dizendo a você: Crê somente, não temas. O diagnóstico de Deus é um diagnóstico verdadeiro, é um diagnóstico de operação de Deus, é um diagnóstico de antecipação da operação do Todo-Poderoso.
18: Diagnosis of God is a diagnosis of hope and anticipation of the work of the Almighty.
17: Não temas, porque chorais, porque lamentais.
18: Not be afraid, why all this crying and wailing?
17: E a Bíblia Sagrada nos diz.
18: And the Bible tells us.
17: Que começaram a rir dela.
18: That they began to laugh at him.
17: E Jesus os fez sair. Sai daqui, seus incrédulos.
18: And Jesus put them all out.
17: Sai pra fora, sai, não quero ninguém aqui.
18: Kick them out of that house.
17: Chega dessa risadinha sarcástica.
18: Enough of all this laughter.
17: Chega dessa risadinha irônica.
18: Enough of this ironic.
17: Eram esses risonhos, gozadores, zombadeiros, sem entendimento de Deus, sem discernimento do Pai.
18: These were mockers without knowledge of God.
17: Estavam simplesmente impedindo o fluir do Espírito Santo.
18: They were simply stopping the move of the Holy Spirit.
17: Olha, meus irmãos, existem coisas e movimentos que impedem o agir de Deus.
18: There are some things that stop the work of God.
17: Põe para fora.
18: Put them all out.
17: Põe para fora.
18: Put it out of your life.
17: Tem coisa que impede Deus operar na sua família, na sua casa. Põe para fora. A Bíblia fala que Jesus os fez sair. Não é que Jesus os convidou a sair. Jesus os mandou sair. Põe para fora.
18: Put it out of your life.
17: Esses lamentadores que eram pagos para chorar.
18: These people who were paid to cry.
17: Choravam profissionalmente.
18: And they cried professionally.
17: Mas não havia uma lágrima sequer sincera ou do coração.
18: There was no sincere.
17: Eram os mesmos que estavam rindo.
18: These were the same people who were laughing.
17: Quando Jesus diz: A menina está apenas dormindo.
18: When Jesus had said that the girl was only asleep.
17: Vaza, disse o Senhor Jesus. Vaza, sai.
18: Get out of here, Jesus said.
17: Sai daqui.
18: He put them all out.
17: Vai rir em outra freguesia.
18: They'll laugh somewhere else.
17: Corações endurecidos.
18: Hardened hearts.
17: Corações apenas naturais e não espirituais. Fora daqui, porque eu vou operar nesse lugar e vocês são fator de impedimento. Quando nós buscamos o socorro no lugar certo,
18: we seek help from the right place.
17: Por mais que hajam as barreiras,
18: even though there are obstacles,
17: e elas sempre existem,
18: they will always exist.
17: Por mais que hajam os impedimentos,
18: although there are things that will block,
17: quando nós temos o discernimento de buscar ajuda com a pessoa certa,
18: when we seek the help from the right person,
17: não há barreiras para que tudo volte ao normal.
18: There are no blockers for everything.
17: Saiam daqui, barreira. Não quero barreira aqui. Saia.
18: Cast out all blockades of God.
17: Quando Jesus entrou naquela casa,
18: when Jesus got into that house,
17: ele encontrou luto.
18: He found mourning.
17: Ele encontrou lágrimas.
18: He found tears.
17: Ele encontrou lamentações.
18: He found wailing.
17: A Bíblia fala que ele encontrou tristeza.
18: The Bible says that he found deepness sorrow.
17: Ele encontrou também resistência.
18: But he also found resistance.
17: Ele encontrou também burla pela aparente lógica.
18: He also found things that were illogical.
17: Porque havia uma aparência lógica de que a menina estava morta.
18: Because it was logical that the girl was dead.
17: Ele encontrou
2: desesperança total.
18: He found complete lack of hope.
2: Já morreu, diziam aquelas pessoas.
18: The girl is dead, said those.
2: Mas Jesus dizia, crê somente.
18: Jesus said, only believe.
2: Ela está somente dormindo, não morreu coisa nenhuma.
18: This girl is only asleep.
2: Quando Jesus
18: dead.
2: Entrou naquela casa, a situação era calamitosa.
18: When Jesus came into the house, it was
2: era
18: a calamitous situation.
2: De tristeza.
18: A situation of sorrow.
2: Era a situação de dor.
18: A situation of pain.
2: Mas quando ele entrou naquela casa,
18: but when he got into that house,
2: a Bíblia fala que ele tomou a menina.
18: The Bible tells us that he took that girl by the hand.
2: E disse Talita kumi.
18: And he said something in Hebrew.
2: Que traduzido é menina.
18: Which means,
2: a ti te digo,
18: little girl, I say to you,
2: levanta-te.
18: Get up.
2: Levanta-te.
18: Get up right now.
2: E logo a menina se levantou e andava.
18: Immediately the girl stood up and began to walk.
2: Já tinha 12 anos.
18: She was 12 years old.
2: E assombraram-se com grande espanto.
18: And everyone was completely astonished.
2: Jesus quando entrou naquela casa.
18: When Jesus got into that house.
2: Quando Deus entrou naquela casa.
18: God went into that house.
2: Ele tirou tudo que trazia medo, tirou tudo que trazia impedimento.
18: He took away everything that brought fear and impediment.
2: E trouxe no lugar do luto.
18: And he brought in a place of sorrow.
2: A vida.
18: He brought life.
2: No lugar das lágrimas.
18: In the place of tears.
2: Alegria.
18: Complete joy.
2: No lugar da resistência.
18: In the place of resistance.
2: O espanto.
18: A complete astonishment.
2: No lugar da burla.
18: In the place of wailing.
2: O temor.
18: Complete fear.
2: No lugar da possível lógica visual.
18: In the place of physical logic.
2: A reflexão.
18: A complete reflection.
2: Ele trouxe a gratidão.
18: He brought thankfulness.
2: Ele trouxe alegria.
18: He brought joy.
2: Ele trouxe a esperança.
18: He brought hope.
2: Ele continua fazendo a mesma coisa quando ele entra na nossa casa.
18: He continues to do the same today that he comes
2: quando
18: into
2: ele
18: our
2: entra
18: house.
2: Na nossa casa, ele continua fazendo Deus.
18: He continues to do the same when he comes into our house.
2: Quando Jesus entra na nossa casa,
18: when Jesus comes into our house,
2: não há mal que possa resistir à presença dele.
18: There is no evil that can resist his presence.
2: Por mais que as barreiras existam,
18: even though the blockades will exist,
2: o socorro se chama Jesus de Nazaré.
18: Our help is called Jesus
2: of Nazareth. As barreiras cairão.
18: And the barriers will fall.
2: Se você tiver um entendimento,
18: if you have the understanding,
2: se você tiver um julgamento e a decisão correta,
18: if you make the right decisions,
2: médicos são bons,
18: are good. Doctors exist.
2: Existem pessoas que podem nos ajudar em tantas coisas da vida. Sim, existem.
18: Many people exist that can help us in our lives.
2: Mas não existe ajuda maior do que a ajuda do nosso Senhor Jesus Cristo. Se você acreditar que Ele pode te ajudar,
18: you believe that He can help you.
2: Ele vai ajudar você.
18: He will truly help you.
2: Se você acreditar que Ele vai te abençoar,
18: if you believe that He will bless you,
2: Ele vai abençoar você.
18: He will bless you truly.
2: Se você acreditar que Ele é capaz de curar essa doença,
18: if you believe that He is able.
2: Já chamam você de pé na cova.
18: They have called you someone who is dying.
2: Já chamam você de João cadáver.
18: Someone who is nearly dead.
2: Já chamam você de mais morto do que vivo.
18: Someone who is more dead than
2: alive. Mas existe um que é poderoso.
18: But there is one who is
2: powerful. Para fazer obra grande e poderosa em você e em toda a sua família.
18: To work great miracles in your life.
2: Existe um que é grande.
18: There is someone who is great.
2: Para exterminar a barreira.
18: To exterminate the barrier.
2: Para exterminar a resistência.
18: To exterminate resistance.
2: Para acabar com o medo.
18: To end up all fear.
2: Para enxugar o pranto.
18: To take away all tears.
2: E para exterminar o luto.
18: To take away the grief.
2: Se você buscar o socorro certo, o nome dele é Jesus Cristo.
18: If you seek the right help in His name,
2: as coisas vão mudar na sua casa.
18: Things will change in your house.
2: As coisas vão mudar na sua família.
18: Things will change in your family.
2: As coisas serão revertidas em você.
18: Things will be reverted.
2: O impossível será possível.
18: The impossible will be possible.
2: O cheiro da morte vai embora.
18: And death will leave you.
2: E vai vir apenas e tão somente
18: only will come to you.
2: O cheiro da vida,
18: the true life.
2: Se você escolher o socorro chamado Deus,
18: you seek the help from God.
2: Se você escolher o socorro chamado Jesus Cristo,
18: you seek help called Jesus Christ.
2: Tudo vai mudar para você.
18: Everything will change for you.
2: Jesus Cristo é o maior homem da história.
18: Jesus Christ is the greatest man in history.
2: O nosso Deus é o único Deus verdadeiro.
18: Our God is the only God.
2: Não há impossíveis.
18: There is no impossible.
2: Não há coisas que Ele não possa fazer por vocês.
18: There's nothing He cannot do.
2: Não há coisas que Ele não possa fazer pelas vossas vidas.
18: There's nothing He can't do.
2: Confie em Deus.
18: Trust
2: que
18: God.
2: Tudo vai ser transformado pelo poder dele. Recebam Jesus em vossas casas. Recebam Jesus em vossos corações. A miséria vai embora. O temor vai embora. A
5: virá mais. As grandes e maravilhosas portas da esperança se abrirão. E não é a porta do Silvio Santos, não. É a porta do nosso Deus. É a porta da vitória verdadeira. É a porta do mover do Espírito Santo. É a porta da maravilha do nosso Deus. À disposição do seu povo. Chama Jesus para morar na sua casa.
18: Call Jesus to live in your house.
5: Chama Jesus para morar no seu coração.
18: Call Jesus to live in
5: your heart. Seja feliz.
18: And be happy.
5: A Bíblia fala que todo mundo se assombrou ali.
18: The Bible tells us that everyone
5: Houve
18: was astonished.
5: Houve grande espanto ali.
18: Everyone was completely astonished.
5: Houve povo maravilhado.
18: Many people were wondering.
5: E houve vida.
18: And they saw life.
5: Alegria.
18: And joy.
5: Que Deus abençoe vocês, meus irmãos.
18: May God bless you all, dear.
5: Que o Espírito Santo de Deus esteja falando aos nossos corações.
18: Continue to speak to you.
5: Coloquemos-nos de pé em nome de Jesus Cristo.
18: Let us stand up in the name of Jesus.
5: O nosso Deus está aqui.
18: Our God is here today.
5: Você quer convidar Jesus para morar na sua casa?
18: You want to invite Jesus to live in your house?
5: Você vai convidá-lo para morar no seu coração.
18: You will invite him to live in your heart.
5: Se Jesus voltar no seu coração,
18: Jesus comes into your heart.
5: E você levar Jesus para a sua casa, porque é assim que você leva Jesus para casa, dentro do seu coração.
18: This is how you take Jesus to your house within your
5: heart. Outra forma de levar Jesus para a sua casa.
18: There's no other way to take Jesus.
5: Você o leva para casa.
18: You take him home.
5: Quando você o tem no seu coração.
18: When you have him in your heart.
5: Você quer aceitar Jesus como seu Salvador, ele vai morar no seu coração.
18: If you want to accept Jesus as your Savior, he will live in your heart.
5: E aí quando você for para a sua casa,
18: you go to your house.
5: Jesus vai para a sua casa contigo.
18: Jesus will go to your house.
5: Quando você for para o seu trabalho,
18: go to your work.
5: Jesus vai para o seu trabalho também contigo.
18: Jesus will also go to your work.
5: Você quer aceitar Jesus como Salvador, vem até aqui em nome de Jesus Cristo.
18: You want to accept Jesus, come forward.
5: Vem até aqui à frente aceitar Jesus e ele vai para a sua casa, ele vai para o seu trabalho, ele vai para onde quer que você for.
18: When you accept Jesus, he will go with you.
5: Vocês que estão desviados dos caminhos do Senhor,
18: those who are far away from the path of the Lord,
5: venham reconciliar-se com Deus também.
18: Come to reconciliate with Jesus.
5: Deus tem para você um grande projeto na sua vida.
18: God has a great project in your life.
5: O impossível se tornará possível.
18: The impossible will be made possible.
5: Tudo enquanto você já desistiu,
18: everything that you have given up on,
5: se tornará possível.
18: Will be made possible again.
5: Porque você está buscando socorro.
18: Because you have sought help.
5: O único lugar onde há socorro.
18: The only place where there is.
5: Você está buscando ajuda.
18: You are seeking help.
5: O único lugar onde há ajuda para toda a sua situação.
18: The only place where there is
5: help. Você está buscando socorro em Cristo.
18: You are seeking help in Christ.
5: Você está buscando socorro em Deus. Sai do seu lugar e vem aqui.
18: Leave your place and come.
5: Vem aqui à frente aceitar Jesus como seu Salvador.
18: Come forward, accept Jesus.
5: Vem aqui à frente reconciliar-se com Deus.
18: Come forward, reconciliate with God.
5: Não perca a oportunidade de levar Jesus para casa.
18: Don't miss the opportunity to take Jesus.
5: Você teve a coragem de falar, eu quero levar Jesus para casa?
18: You have the courage to take Jesus.
5: Vamos para minha casa, Senhor Jesus.
18: Come to my house, dear Jesus.
5: É você quem leva Jesus para casa, aceita ele hoje aqui.
18: Accept Jesus here today.
5: Vem aqui à frente, vem.
18: Come forward.
5: Jesus está te chamando.
18: Jesus is calling you.
5: Eu vou fazer algumas perguntas, essas rápidas.
18: I'm gonna ask you a few quick questions.
5: Tem alguma pessoa aqui ou em casa que já pertenceu ao ministério Deus e Amor?
18: Is anyone here or at home who has belonged to this ministry?
5: Você por razões pessoais saiu, mas tem uma vontade, um desejo de voltar.
18: And for personal reasons you have left but desire to come back.
5: Quer voltar? Volta agora.
18: If you want to return, come back now.
5: Volta agora, Jesus está te esperando. Você quer voltar? Vem aqui agora, à frente.
18: Come now, Jesus is calling you.
5: Fica aí sofrendo, não, já sofreu bastante.
18: Don't remain in your suffering. You have suffered.
5: Você gosta da igreja, é coisas que acontecem, a gente tem que aproveitar, ou seja, acostumar a vencer batalhas.
18: You need to be used to
5: Você pode vir, quem não sai mais não.
18: You don't leave anymore.
5: A luta vem, mas ela passa.
18: Your struggles come, but it will go.
5: O único filho perfeito de Deus é Jesus Cristo.
18: Perfect.
5: Todos nós temos falhas, falhamos, erramos.
18: We all make mistakes and we fail.
5: Às vezes nós cometemos injustiças.
18: Sometimes we commit injustices.
5: A gente não pode desistir. Se cada luta que a gente passar, a gente trocar de igreja,
18: we cannot give up. If we change church, every struggle we go through.
5: Daqui a pouco você vai ter passado por 150 igrejas já.
18: You have gone through all the churches.
5: Mais alguém que quer voltar a congregar conosco? Você que saiu, se tem, aproveita a oportunidade.
18: If you want to take opportunity, take it right now.
5: Amém.
18: Amen.
5: Essa pergunta é mais rápida ainda.
18: This one is a quicker question even.
17: Tem alguma pessoa que mudou-se para São Paulo, ou, enfim, você não está congregando em lugar nenhum.
18: Is anyone here who has moved to São Paulo?
17: Você quer congregar conosco na Igreja Deus e Amor?
18: You want to congregate with us in the Church of God and Love?
17: Faz questão de dizer, eu não estou pedindo para ninguém sair da sua igreja. Eu sei reconhecer o que é uma alma salva, viu, meus irmãos?
18: I'm not asking anyone to leave their church.
17: Eu sou evangelista e sou ganhador de almas.
18: I recognize the saved soul.
17: Esse negócio de sair da sua igreja e vem para minha, não. Isso aí é tolice.
18: No, it's foolish to ask.
17: Mas se você não está tendo condições de congregar, talvez mudou para cá ou está... Gosta da igreja, quer? Não, gostaria tanto de congregar aqui. Sim, não é também, ah, eu muito obrigado com o meu pastor, vou passar de Deus, amor. Não, faça isso, não quero, não. Pode ficar lá mesmo.
18: Don't leave your church because you have a fight with your pastor.
17: Mas existem pessoas que às vezes querem se unir, como às vezes pessoas de nossa igreja se unem a outros ministérios. Tem pessoas de outros ministérios que às vezes querem se unir à nossa.
18: But many people of other ministries would like to join.
17: Se tiver alguém também, não tenha vergonha, será um prazer.
18: Not be ashamed, it will be a
17: Mas observe vocês, eu não estou dizendo dá obrigado no seu ministério, xingou o seu pastor, fez confusão. Lá não, fica lá mesmo. Não.
18: Don't leave your church because of fighting.
17: Nós só estamos facilitando. Se tem pessoas que querem, não gostaria tanto de congregar nesse ministério, está aberto. Mas de forma alguma, vocês visitantes, entendam que eu estou tirando vocês de suas igrejas. Fiquem lá, ajudem os vossos pastores. Quando vocês puderem nos ajudar aqui num culto ou outro, serão bem-vindos. Mas é assim que se faz. Não tem esse negócio de ficar, sai da sua igreja e vem para minha. Não, você já é uma alma ganha. Quem está entendendo o que eu estou falando aí, levanta a mão. Amém? Muito obrigado pela compreensão e os ouvintes também.
18: Thank you for your understanding. We're not asking.
17: Nós vamos orar por essas pessoas que estão aqui, meus irmãos.
18: We're going to pray for these people here.
17: Muito obrigado por vocês estarem aqui. Que Deus dê a vocês fortaleza, firmeza.
18: God give you strength and
17: Fiquem
18: need.
17: Firmes.
18: Stay strong.
17: Não desistam de jeito nenhum.
18: Don't ever give up.
17: Por mais que as lutas venham, os problemas venham, permaneçam.
18: Although struggles come, remain in Christ.
17: Perseverem.
18: Persevere.
17: Até o dia que Jesus chamar vocês para a glória.
18: Until the day Jesus calls you.
17: Oremos por esses meus irmãos que estão aceitando Jesus.
18: Pray for these people who are accepting
17: reconciliando-se com Deus.
18: Returning to Christ.
17: Senhor meu Deus, Senhor meu Pai, nós apresentamos ao Senhor essas vidas que aceitam o Senhor, algumas reconciliam-se contigo, algumas, ó Deus, estão voltando para o lar, algumas estão vindo congregar conosco, Senhor meu Pai, dentro do conhecimento que o Senhor tem me dado com toda a singeleza de coração e honestidade, eu fiz, meu Deus, apelos honestos para que essas pessoas pudessem vir e estar na sua presença, buscando-te, congregando. Esses corações, ó Deus, estão abertos ao Senhor. Essas vidas estão abertas a ti. Senhor meu Deus, Senhor meu Pai, em nome de Jesus Cristo, receba esses que entregam para o Senhor o coração, que agora vão levar o Senhor para casa, para o trabalho. Onde quer que eles estiverem, o Senhor estará junto. Senhor meu Deus, Senhor Jesus, esses corações o convidam para que o Senhor venha fazer morada neles, nesse espaço que o Senhor reservou para o Senhor. Venha, Senhor Jesus, corações abertos, venha morar nessas vidas, perdoar os pecados dessas pessoas, escrever o nome delas no livro da vida. Eu creio, Senhor meu Deus, eu creio, Senhor meu Pai, que o Senhor vai estar passo a passo, ombro a ombro com esses irmãos, fortalecendo. Aqueles que não são batizados vão se batizar. Aqueles que já são batizados vão passar, ó Deus, pela experiência e vão estar também logo, logo participando da ceia do Senhor conosco. Senhor meu Deus, seja com essas vidas, abençoando, guardando. Eu repreendo o devorador, eu repreendo o mal. Que essas vidas sejam vidas abençoadas, Senhor, que estejam firmes até o dia em que o Senhor chamar a sua igreja para a eternidade. Em nome de Jesus, amém. Amém, Senhor. Amém, amém. Que Deus abençoe vocês, irmãos. Fiquem firmes, meus irmãos. Que Deus os abençoe, que Deus os guarde. Amém? Louvado seja Deus. Aleluia. Louvado seja o nome do Senhor Jesus. Coloca a mão na sua cabeça. Vamos repreender, meus irmãos, esses demônios da morte. Demônios da morte agora. Vamos colocar a mão na cabeça dessas pessoas. Está repreendido o demônio da morte. Sai, Satanás, espírito da morte. Sai, sai, sai. Vai embora, Satanás. Vai embora. Vai embora, demônio. Vai embora, Satanás. Vai embora, demônio. Tem que sair. Tem que sair. Olha os demônios caindo aí. Olha os demônios da morte caindo por terra aí. Olha. Demônios assassinos. Espíritos assassinos. Olha aí, meus irmãos. Olha aí a violência desses demônios. Demônios que não vêm senão para roubar, matar e destruir. Saia, Satanás, saia. Vai embora, demônio da morte. Vai embora. espírito imundo, vai embora desse corpo, vai embora, vai embora. Senhor meu Deus, quanta gente doente, Senhor, porque demônios estão pondo doenças. Eu repreendo esse demônio da morte, esse espírito assassino, esse demônio de depressão, esse espírito suicídio. Espírito do suicídio, vai embora desse corpo agora, vai embora. Vai embora dessa vida agora, Satanás. Vai embora desse corpo, eu te ordeno, Satanás, eu te ordeno, demônio, eu te ordeno, Satanás, vai embora. Vai embora desse corpo, vai embora dessa vida, espírito imundo, saia desse corpo, saia dessa vida, saia, Satanás, saia. Saia dessa casa, saia e leva a sua carga de doenças, de enfermidades, saia legião do diabo, saia legião do inferno, saia agora, saia agora. Saia agora, Satanás, saia agora, espírito das trevas, saia agora. Saia no nome que é sobre todos os nomes, no nome de Jesus Cristo. Legião do inferno, saia no nome que é sobre todos os nomes, no nome de Jesus Cristo. Saia agora, espírito das trevas, saia agora, olha a igreja, saia agora, legião, saia agora, casta, saia agora, demônio, saia agora, Satanás, saia agora, diabo, saia agora, espírito assassino, saia agora, espírito das trevas, saia agora. Sai agora, espírito das trevas, sai agora! Sai agora, espírito assassino, saia dela! Saia dela, demônio, saia dela, saia dela! Sai a doença do inferno, sai agora, espírito assassino, sai agora! Meu Deus, eu repreendo esse demônio, eu repreendo esse demônio, eu repreendo essa casta maligna, eu repreendo essa casta do inferno, eu repreendo essa obra de feitiçaria, eu repreendo agora, saia, saia espírito imundo, espírito sujo, saia agora, saia espírito das trevas, espírito imundo, espírito da sujeira, saia agora, espírito destruidor da família, saia agora, saia agora, saia agora, saia espírito destruidor da família, saia, saia no poder do nome do sangue de Jesus, saia agora, saia agora, saia agora, legião casta do inferno, sai agora casta, sai agora casta, sai agora poder do inferno, sai agora poder das trevas, sai agora, meu Deus, cure e abençoe esse povo agora, meu Pai, cure e abençoe esse povo agora, meu Deus, cure e abençoe agora, eu creio na libertação que o Senhor faz, eu creio nos sinais que o Senhor faz, eu creio nas maravilhas das suas mãos, sai agora operação do inferno, sai agora operação das trevas, sai agora, derrama da tua bênção, do teu poder, da tua libertação sobre essa igreja, derrama, meu Deus, e que essa igreja seja feliz e abençoada, que os nossos ouvintes sejam felizes e abençoados, que a mão do Senhor seja sobre essas vidas e que essas vidas sejam felizes e abençoadas. Sai todo mal, sai toda dor, sai todo mal, todo poder do diabo, sai agora, confirma sua obra, meu Deus, o poder das drogas, o poder do vício, o poder da cachaça, sai agora no nome de Jesus Cristo. Senhor meu Deus, eu sei que do Senhor é a operação, eu sei que a operação é das tuas mãos, faça agora os teus sinais, faça agora os teus prodígios, faça agora a tua maravilha nessa vida, nesse corpo, nessa pessoa, eu creio, Senhor meu Deus, no teu milagre, eu creio, Senhor meu Pai, no seu prodígio, eu creio, meu Deus, eu creio na tua libertação. Sai agora, poder das trevas, sai agora, sai agora, sai agora, sai agora, poder do inferno, não resista, Satanás, espírito assassino, demônio da morte, vai embora desse corpo, demônio da morte, vai embora desse corpo, vai embora dessa vida, vai embora, Satanás, vai embora, espírito assassino, sai desse corpo, sai dessa vida, sai, sai no poder do nome do sangue de Jesus, todo mal, que a bênção do Senhor esteja sobre essa vida, todo mal está repreendido, todo mal está repreendido, que a bênção do Senhor esteja sobre essa vida, em nome de Jesus, em nome de Jesus Cristo, em nome de Jesus Cristo, eu repreendo todo mal, eu repreendo toda a enfermidade, eu repreendo todo mal, repreendo toda a enfermidade, poder das trevas vai embora, poder das trevas vai embora, poder do diabo vai embora, Satanás, você não vai seguir nesse corpo não, tem Deus vivo aqui, sai desse corpo agora, sai dessa vida agora, legião, sai dessa vida agora, poder das trevas, sai desse corpo, Satanás, sai dessa vida, espírito imundo, sai toda obra satânica, diabólica, no poder do nome e no poder do sangue de Jesus Cristo, meu Deus, que a bênção do Senhor esteja sobre essa igreja, que o poder do Senhor esteja sobre esse povo, que essas pessoas libertas sejam libertas para sempre, que essas pessoas curadas tenham, Senhor meu Deus, o testemunho para contar, que a mão do Senhor esteja sobre toda essa igreja que está recebendo a cura, está recebendo
2: um milagre agora, está sendo abençoado e está sendo prosperado agora, em nome de Jesus Cristo, nosso Salvador. Amém, Senhor. Amém, Senhor Jesus. Amém. Sai, espírito maligno, sai, espírito das trevas, sai, sai, sai, sai. Queima ele, Senhor Jesus. Queima ele, Senhor Jesus. Eu sei que Deus vai continuar abençoando e vocês vão continuar testificando, testemunhando. Nosso Deus vai continuar fazendo a obra na vida de vocês. Só temos a agradecer a presença de vocês. Que Deus abençoe todos vocês. Muito obrigado, meus irmãos. Digam comigo assim: a paz do Senhor Jesus. Mais uma vez: a paz do Senhor Jesus. Mais uma vez: a paz do Senhor Jesus. Muito obrigado pela presença de vocês. Muito obrigado por vocês terem vindo aqui. Nós estamos ouvintes na Avenida do Estado 4568, no bairro da Liberdade. E é um prazer vocês virem participar aqui. Para nós é um prazer vocês virem participar dos nossos cultos. Vão com Deus, meus irmãos. Que o Espírito de Deus siga com vocês. Que a presença de Deus seja convosco. Que jamais falte a vocês coisa alguma. Que haja abundância de Deus em favor de todos vocês, em nome de Jesus Cristo. Vão com Deus.
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20: Nós vamos fazer o seguinte. Nós vamos prosear com Deus, né? Sem mais converseiro, sem mais delonga. Você que está aí no canal Direto com Deus Oficial, nós vamos nos unir a vocês para buscarmos ao Senhor juntos. É verdade. Quanto mais nos unirmos, mais vitória o Senhor vai nos dar. É verdade, menino, menino. Vamos sim, Senhor. Proseemos com Deus agora e pra já, menina de Deus, menina de Deus. Pai nosso que estás nos céus, santificado seja o teu nome. Venha a nós o teu reino, seja feita a tua vontade, assim na terra como nos céus. Senhor meu Deus, que a tua vontade permaneça, prevaleça e seja, Senhor meu Deus, com todo o teu povo e seja, Pai querido, sim, a tua vontade no coração de todo o povo brasileiro, de todo o povo que neste momento está na tua presença, buscando, orando, clamando, pedindo, Senhor, venha, Senhor meu Deus, abençoá-lo, abençoá-la de uma forma especial. Mas primeiramente te adoramos, te louvamos, te engrandecemos, Senhor meu Deus, Pai querido, fazemos, Senhor, aquilo

0: ao nosso alcance, porque a tua grandeza, a tua plenitude, Senhor, a tua santidade, o teu poder, a tua graça, a tua misericórdia, Senhor meu Deus, o teu amor, Senhor, são imensuráveis. Não temos como medi-lo e não temos palavras suficientes ou ações suficientes para agradecer-te por tudo que o Senhor tem feito, por tudo que o Senhor está fazendo e por tudo que o Senhor fará nas nossas vidas, meu Pai. Como agradecer ao Criador dos céus e da terra por ter enviado o seu Filho unigênito para morrer na cruz do Calvário e assim nos conceder o perdão, o sofrimento que veio sobre ele. Hoje nós usufruímos da paz, usufruímos da cura, usufruímos, Senhor meu Deus, de tantas maravilhas que o Senhor tem operado nas nossas vidas. Papai querido, muito obrigado por tudo, obrigado pela vida, obrigado, Senhor, Pai querido, pelo lar, pela família, muito obrigado, Senhor, pelo ouvinte, pelo internauta, Senhor meu Deus, muito obrigado. Muito obrigado, Senhor, por esta vida. Sim, muito obrigado, Senhor meu Deus. Pai querido, vem abençoar a cada um de nós. Vem abençoar a minha família, o meu lar, os meus filhos, as minhas filhas, os meus netos, as minhas netas, os meus irmãos de sangue, os meus parentes, toda a minha parentela, Senhor. Vem abençoar também o lar, a família, os parentes e toda a parentela deste irmão, desta irmã que está em oração, Senhor meu Deus, que está suplicando, que está pedindo, ó Pai. Abençoa, Senhor amado. Abençoa, Pai querido, Deus da glória. Opera na vida de todos, Senhor, uma medida especial de bênção, de vitória, sim, de paz, de alegria, de felicidade para cada um, Senhor meu Deus. Na proporção exata e na proporção necessária, Senhor. Pai querido, abençoa, Senhor. Eu sei que cada um tem os seus problemas, cada um sofre, Senhor meu Deus, com o seu espinho na carne, cada um sofre, Pai querido, de uma forma diferente da outra pessoa, mas o Senhor pode atendê-los a todos, porque o Senhor é onipotente, onipresente, onisciente. O Senhor é quem pode tudo, ó Pai, pode realizar, pode fazer acontecer, Senhor meu Deus, pode livrar, pode operar, meu Pai, e o Senhor operando, quem há de impedir? Pode ser legiões malignas, satânicas e diabólicas, que se levante contra a tua vontade, mas cairão por terra, humilhados, acorrentados e lançados no inferno, Pai querido, porque o diabo, o inimigo das nossas almas, já está derrotado desde o princípio. Senhor Jesus, vem abençoar-me, abençoar-nos ricamente, Senhor. Abençoa esta pessoa que amanheceu triste, que amanheceu chorosa, meu Pai. Meu Deus poderoso, lágrimas pela sua face correm, porque não sabe mais o que fazer. Não sabe de onde tirar paz, não sabe de onde tirar alegria, não sabe de onde tirar a solução para o seu problema, não sabe de onde tirar, meu Deus poderoso, aquilo que preencha a lacuna da sua vida, do seu coração, da sua mente, do seu pensamento, ó Pai. Preencha, Senhor, para ela esta lacuna. Preencha, Senhor Jesus. Preencha, Senhor, com teu amor, com teu carinho, com teu aconchego, com a tua graça, com teu poder. Preencha, Senhor meu Deus, Pai querido, para que ela possa entender que há um Deus poderoso que zela e preza por aqueles que buscam o Senhor, por aqueles que estão, Senhor, em súplica, arrependidos, com um espírito contrito, Senhor. Vem abençoar esta pessoa que está, Senhor meu Deus, neste momento depressiva, que está oprimida, que está, Senhor, com síndrome do pânico, está com medo de tudo, ó Pai, de tudo e de todos. Tenha misericórdia, Senhor Jesus Cristo amado, esta pessoa que está trancada nesse quarto, esta pessoa que está trancada nesse apartamento, nesta casa, Senhor Jesus, eu te peço que venha abençoá-lo, abençoá-la. Senhor, arranca este mal do coração dela, da mente e do pensamento. Senhor Jesus, eu te peço agora para que o Senhor possa operar. Operar maravilhosamente, Senhor. E arrancar este mal do coração, arrancar este mal da vida dela, da vida dele, meu Deus, para que saia novamente interagir com as pessoas, com seus parentes, com a sua mãe, seu pai, aleluia, com seu irmão, com sua irmã, até mesmo com seu filho, com a sua filha, meu Pai. Senhor Jesus, venha neste momento, Senhor meu Deus, socorrer esta vida, socorrer esta pessoa. Esta pessoa que já acha que não tem mais solução para a sua vida e ela pensa em tirar a própria vida, Senhor. Tem planejado, Senhor, tem preparado tudo já para tirar a própria vida. Senhor Jesus, tenha misericórdia, tenha compaixão, Senhor. Senhor meu Deus, visita ela agora, visita ele agora, meu Deus, e repreenda este mau pensamento, Senhor. Este pensamento que vem e que provém do diabo, do inimigo das nossas almas. As setas malignas e diabólicas sejam destruídas, meu Pai. Sim, cria, Senhor meu Deus, um escudo divino, uma proteção divina na vida desta pessoa, Pai Celestial, para que toda seta seja dissipada, seja quebrada, destruída, Senhor, eliminada. Tenha misericórdia neste momento, ó Pai. Senhor, qualquer mal contra este irmão, qualquer mal contra esta irmã, Senhor, meu Deus Todo-Poderoso, que sejam todos desintegrados, literalmente, Senhor, todo mal, Senhor Jesus, que não fique nem resquícios, que nem se lembre, aleluia, de que o mal a atacou, de que o mal o atacou, Senhor, meu Deus Todo-Poderoso, sejam extirpados, sejam arrancados, sejam acorrentados qualquer tipo de legião maligna e diabólica que tem se levantado contra esta pessoa, contra este homem, contra esta mulher. Pai, venha abençoar maravilhosamente, meu Deus. Venha fazer a tua obra, venha fazer, ó Pai amado, sim, a tua operação divina. Senhor, eu te apresento neste momento, Senhor, todos os países que estão em guerra, pois o diabo está operando nessas guerras, meu Pai. Satanás está operando nessas guerras. Repreenda, o sangue de Jesus tem poder. Senhor, meu Deus, acorrenta, Senhor, cada demônio, acorrenta agora e lança ao inferno, Senhor, para que estas guerras cessem. Porque vidas estão sendo ceifadas. Porque vidas inocentes, ó Pai, estão sofrendo. Senhor, o caos, a angústia, o desespero, a miséria, a fome. Nestes locais, Senhor Jesus, onde a guerra está acontecendo. Como na Rússia, na Ucrânia. Senhor Jesus, na faixa de Gaza, no Líbano, no Irã. Senhor, meu Deus Todo-Poderoso, tenha misericórdia. Senhor meu Pai, cada ditador, Senhor, eu te peço, destitua cada ditador que estiver em qualquer nação, em qualquer país, meu Deus. Senhor Jesus, porque a tua palavra não entra, porque a tua palavra não pode ser pregada, porque o teu evangelho não pode ser anunciado, por causa de um ditador que está sentado na governança desse país, dessa nação, o sangue de Jesus tem poder para queimar, repreender, destruir todas as obras do diabo. Meu Deus, neste momento eu te peço, Senhor, liberta esta nação que está, Senhor, sobre a escravidão deste homem ou desta mulher, meu Deus Todo-Poderoso, que se acha o maioral e que acha que a sua palavra, sim, que a palavra dele ou que a palavra dela é que permanece. Senhor, meu Deus, a tua palavra, Senhor, é o que deve permanecer e prevalecer sobre todas as pessoas. Pois o Senhor tem ensinado o amor. Aprendei de mim que sou manso e humilde de coração. Eis a tua palavra. Senhor, meu Deus poderoso, aquele que é manso e humilde de coração, Pai, nunca, nunca, nunca, meu Pai, vai querer guerra, vai querer atrito, vai querer o caos, vai querer a miséria, vai querer, meu Deus Todo-Poderoso, a destruição de um outro ser humano, Pai Celestial. Porque, Senhor, a tua palavra nos transforma, nos ajuda, nos guarda, nos livra, Senhor meu Deus poderoso. Sim, eu te peço neste momento para que o Senhor possa, meu Pai, para que o Senhor possa agir urgentemente no meio dessas guerras, Pai Celestial, porque é o inocente, é o mais vulnerável que geralmente é atingido, enquanto que os governantes estão nos seus bunkers, com ar-condicionado, com os melhores alimentos, Senhor, escondido e apenas dando ordem. Senhor, meu Deus, trata com esse povo, trata com essas pessoas, trata, Senhor, meu Deus, aleluia, trata de verdade com vara de ferro, Senhor. Pai Celestial, eu te peço neste momento, Senhor, meu Deus, vem abençoar a tua igreja, a Igreja Pentecostal, Deus e Amor, todos os membros, cooperadores, diáconos, presbíteros, evangelistas, pastores e missionários. Senhor, quantas pessoas estão arriscando em levar a tua palavra a estas nações que não permitem o teu santo evangelho ser pregado? E muitas vezes há escondida, Senhor meu Deus, ou em secreto, Senhor, o teu servo, o teu filho, a tua filha está pregando, está levando a tua palavra. Mas se forem descobertos, geralmente, Senhor, o trabalho forçado, a escravidão, Senhor meu Deus, e até a morte, lhe esperam, Senhor. Guarda, Senhor meu Deus, aquele que leva a sua palavra, a tua palavra, meu Pai, para os povos que precisam ouvir, que precisam ser libertos, que precisam, Senhor, da salvação, que precisam do livramento eterno para os seus corações, para as suas vidas, para as suas almas. Pai Celestial, guarda e protege, Senhor, os passos do pregador. Guarda e protege o evangelista e o missionário. Guarda e protege aquele que prega a tua palavra sem temor de perder a sua própria vida, meu Pai. Meu Deus Todo-Poderoso, porque é muito, muito fácil, Senhor, dizer que nós amamos fazer a tua obra quando estamos debaixo do ar-condicionado, quando estamos, sim, Senhor, com tudo do bom e do melhor, Senhor meu Deus, com os melhores alimentos, Senhor meu Pai. É fácil dizer que nós amamos fazer a tua obra quando tudo está fácil ao nosso redor. Mas aqueles que estão se sacrificando, aqueles que estão dando a sua vida pelo teu santo evangelho, Pai querido, verdadeiros evangelistas, verdadeiros pregadores, verdadeiros anunciantes da tua palavra, Senhor. Aleluia. Oh, glória a Deus. Meu Deus Todo-Poderoso, venha ter piedade, Senhor. Meu Deus, neste momento também eu te peço em favor desta pessoa em situação de rua que perdeu tudo. Perdeu o emprego, perdeu a família, perdeu os filhos, as filhas, perdeu o salário, perdeu a economia que tinha. Senhor meu Deus, perdeu até o caráter. Meu Deus poderoso. E hoje está em situação de rua, está na sarjeta onde o diabo o lançou, onde o diabo a lançou, ó Pai. Estão nos vícios das drogas, da bebida alcoólica, da prostituição. Senhor meu Deus, vivendo uma vida, Senhor, uma vida de animal, meu Pai. Uma vida triste, Senhor. Uma vida atribulada. Os moradores, ou seja, aqueles que estão em situação de rua, visita cada um deles, transforma a vida deles novamente, para que eles voltem para a sociedade, Senhor. Sim, para que eles voltem para os seus parentes, para os seus filhos, para, Senhor meu Deus, toda a sua parentela, para que volte, Senhor, a sonhar, Pai querido, e para que os seus sonhos sejam realizados. Salva, Senhor, aquele que está em situação de rua. Eu te apresento também as nossas crianças abandonadas. Foram abandonadas por aqueles que deveriam ser os protetores, aqueles que deveriam proporcionar aconchego, amor, carinho. Senhor meu Deus, mas não. Apresentaram desprezo, abandono. Senhor meu Deus, tenha misericórdia destas crianças que estão em situação de rua, que muitas vezes com tão tenra idade já estão se envolvendo com as drogas, estão se envolvendo com crime, Senhor. Eu te peço, salva estas crianças. Salva estas crianças, meu Pai. Sim, Senhor. Salva. Dê-lhe um abrigo. Prepara uma família de bom coração. Prepara, Senhor, aquele que tem amor pelo seu próximo, verdadeiro amor, meu Deus Todo-Poderoso, para que estas crianças saiam. Olha, Senhor, para aquelas crianças que estão, Senhor, nos orfanatos. Pai, muitas vezes aquela criança avista ou vê alguém estranho entrando no orfanato, e o seu coração se alegra. Senhor, meu Deus, na esperança de que aquele casal ou aquela pessoa o adote, Senhor meu Deus, na esperança de um lar, na esperança de uma família, na esperança de um aconchego, na esperança de um teto, Senhor. Pai amado, tenha piedade, Senhor, tenha misericórdia destas crianças que estão nos orfanatos. Os olhos muitas vezes se enche de alegria, pensando, hoje eu serei adotado, hoje eu serei adotada, aleluia. E muitas vezes se apresentam tão educadamente na frente do estranho, da estranha que veio e que entrou ali. Pai amado, tenha misericórdia, Senhor, das nossas crianças. Eu te peço também, tenha misericórdia dos nossos adolescentes, tenha misericórdia dos nossos jovens, aqueles que estão, Senhor meu Deus, Pai querido, Deus amado, sim, nas casas de recuperação, como a Fundação Casa e outros lugares, Senhor meu Deus, onde há e está havendo um tratamento para que ele possa se ressocializar, meu Pai. Tão tenra idade, mas a ficha criminal é intensa e é imensa. Tenha misericórdia, meu Pai. Sim, Jesus amado, tenha compaixão dos nossos jovens, Senhor. Tenha misericórdia daqueles que já estão nas drogas, daqueles que estão no alcoolismo. Tenha misericórdia daqueles que estão na prostituição. Tenha misericórdia, Senhor. Salva cada um deles. Senhor, resgata das garras do diabo, resgata das garras do inimigo, ó Pai. Eu te peço agora, pela tua infinita misericórdia, meu Deus. Meu Deus Todo-Poderoso, abençoa, Senhor Jesus, estes jovens, Pai amado, que eu te apresento nas tuas mãos. Todos eles, todas elas, que sejam salvas das garras de Satanás. Senhor meu Deus, que tem cirandado com a vida deles, ó Pai. Repreenda, queima, destrua toda a obra do diabo, em nome do Senhor Jesus. Meu Deus poderoso, eu te peço para que o Senhor possa abençoar, guardar, livrar e operar na vida deles. Senhor, eu te peço neste momento também, Pai Celestial, sim, por aquela pessoa que está no crime, por aquela pessoa que está no tráfico. Senhor, meu Deus, tenha misericórdia. Sim, o criminoso que tem cometido atrocidades, meu Pai, na sociedade. Senhor, e eu chamo de perigoso, Senhor, meu Pai. Mas é o diabo que está montado na cacunda dele, meu Deus, fazendo-o de escravo. Senhor, meu Pai, porque se a tua palavra estivesse no coração dele, ele não faria nada do que ele tem feito, ó Pai. Ele não faria nada do que ele tem feito. Senhor Jesus, o traficante que muitas vezes acha, Pai Celestial, que ele está fazendo bem para a família dele. Mas, Senhor, a família dos outros estão sendo destruídas pelas suas ações, pelas suas drogas, Senhor meu Deus. Pai Celestial, tenha misericórdia, Senhor, com aquele que não se importa com a vida do outro para subir na vida, para adquirir riquezas, riquezas mundanas. Senhor, tenha compaixão. Pai querido, transforma a vida do traficante. Pai amado, transforma a vida do criminoso. Transforma a vida de cada um deles, ó Pai. Eu te peço agora, Senhor, que tenham a vida transformada. Senhor Jesus, hoje estão distribuindo, Senhor meu Deus, drogas. Estão distribuindo coisas más. Mas eu peço, Senhor, que o Senhor os transforme, para que possam distribuir a tua palavra, distribuir folhetos, distribuir o teu evangelho para as pessoas que precisam. Senhor Jesus, eu te peço, tenha compaixão e tenha misericórdia. Em nome do Senhor Jesus, venha abençoar, meu Pai, a cada um e a todos, meu Deus Todo-Poderoso, neste dia, nesta manhã, todos sejam abençoados. Em nome de Jesus Cristo, nosso Senhor. Amém e amém, Senhor Jesus. Amém. Glória a Deus. Que maravilha é estar na presença do Papai do Céu. Oramos, buscamos a presença de Deus. E o Senhor com certeza entrou com providência. E você está sendo abençoado. Vitória em Cristo Jesus, nosso Senhor. Para você, meu irmão, para você, minha irmã, sim. O Senhor, ele quer te dar vitória cada dia mais. E eu quero, neste momento, te fazer um convite para que o Senhor possa operar mais e mais na tua vida. Vem comigo, neste momento. Aceite o Senhor Jesus. E você que está afastado dos caminhos do Senhor, reconcilie-se com ele. Muitas pessoas estão orando, estão pedindo por você, para você voltar para a igreja, para os teus afazeres. Você pregava, você cantava, você louvava, você tocava. E hoje você está afastado dos caminhos do Senhor. O Senhor Jesus te chama para que você possa voltar e fazer a obra do Senhor novamente. Venha em nome de Jesus. E você que não aceitou o Senhor Jesus, agora é o momento propício. É o momento exato. O momento que Deus preparou para você aceitar o Senhor Jesus. Diga comigo assim: Senhor Jesus, eu te aceito como meu único e suficiente Salvador da minha vida e da minha alma. Senhor Jesus, neste momento eu te peço perdão por todos os meus pecados. Eu quero que o Senhor me lave, me purifique de toda a iniquidade já praticada na minha vida. Senhor, me abençoa. Escreve o meu nome no livro da vida. Sela com teu sangue, para que nunca mais o inimigo da minha alma tenha poder ou influência sobre a minha vida. me ajuda, me guarda e me livra, para que eu possa estar firme até o dia da tua vinda, ou até o dia em que o Senhor me chamar para morar na glória eterna, em nome do Senhor Jesus. Amém e amém, Jesus. Agora que você aceitou o Senhor Jesus, que você reconciliou com o Senhor, você vai entrar em contato com a gente. O nosso e-mail é queroaceitarjesus@ipda.com.br. Tudo junto. Tudo junto. queroaceitarjesus@ipda.com.br. É verdade. E você pode entrar em contato conosco também através do nosso WhatsApp. É o 11 950 94 46 45. Eu disse 11 950 94 46 45. Você vai entrar em contato com a gente, nós vamos te orientar para que você possa já estar preparado para o próximo batismo, e também você que reconciliou para a próxima Santa Ceia do Senhor, em nome do Senhor Jesus, tá bom? Deus te abençoe e seja bem-vindo à Igreja Pentecostal Deus e Amor. Mais que uma igreja, uma família. A família que vai morar no céu, em nome de Jesus Cristo, nosso Senhor. Amém! Puxa o fole dessa gaita, gaiteiro! Aumenta o volume! Esse é gaiteiro bom, rapaz! Eita maravilha! Bom dia, bom dia, bom dia! Bom dia, gaiteiro! Bom dia! Bom dia, vaqueiro! Bom dia! Bom dia, lavoureiro! Bom dia! Deus abençoe o bom seu dia! Bom dia, louro! Bom dia! Olha só, e depois de uma oração como esta, milagres está acontecendo neste momento, tá certo? É verdade. E olha só, a nossa irmã Maria, né, lá de Fortaleza, ela orou, pediu, buscou, e Deus atendeu o seu pedido. Vamos ouvi-la? Vamos agora, pra já!
1: Pai do Senhor Jesus, meu nome é Maria do Socorro, sou aqui de Fortaleza, Ceará. Venho aqui deixar o meu testemunho. Em 2019, eu estava cuidando do meu pai, que estava com CA, e infelizmente veio a falecer, mas graças a Deus morreu com Cristo, com Jesus. Fiquei de luto durante 3 meses, quando eu já estava para me levantar, melhorar. Em 2020, o meu irmão veio a falecer. O meu irmão sentiu muito a perda do meu pai, e ele já estava doente e também faleceu. Então, quando meu irmão faleceu, aí outro luto, um em cima do outro, foi muito forte. Então acabei entrando em uma depressão. Em 2020, na época da pandemia, eu já estava com uma tristeza profunda, que eu pensava que não ia mais sair desse mal, né, dessa profundidade. Mas aí, ouvindo, né, a palavra do Senhor no rádio, pertinho do meu ouvido, foi o que me animou, foi o que me levantou daquela cama. Fui fazer o tratamento com o profissional de saúde. Depressão dá para ser vencida, em nome de Jesus. Não dê lugar ao mal, não dê lugar ao inimigo. Tem pessoas ao seu redor que precisa de você. Você é muito importante. Jesus te ama e Deus tem uma obra gloriosa na sua vida. Então saia desse lugar, levante-se, tome um banho, diga assim: Senhor Jesus, me ajuda, me levanta, faça algo. Muito obrigado a Deus em primeiro lugar e o que Deus fez na minha vida. Amém.
0: Irmã Maria, muito obrigado por ter compartilhado conosco parte da sua vida, o que aconteceu contigo. Muito obrigado. Deus te abençoe muitíssimo. É, primeiro a irmã Maria perde o pai e depois perde o irmão. A vida acabou, desabou. Verdade. Mas o importante é que ela levantou a cabeça, buscou ajuda profissional, e além de ajuda profissional, ajuda divina. Aleluia. É, a ajuda divina. E o que fez a diferença, primeiramente, a ajuda divina. Deus operou na vida dela. Deus fez algo extraordinário, arrancou aquela depressão, aquela tristeza, aquela angústia que ela sentia. E assim, ela conta o seu testemunho. Para você, meu irmão, para você, minha irmã, saber que Deus opera. É possível ser liberto, ser liberta da depressão, diz ela. É possível. Porque para Deus tudo é possível. E para aquele que crê, tudo é possível. Aquele que acredita, aquele que pede, aquele que ora, aquele que chora, aquele que suplica, Deus atende. Deus atende, sim, senhor. Deus atende, sim, senhora. Verdade. Por isso nós te convidamos para que você possa vir para a Igreja Pentecostal Deus e Amor. Avenida do Estado, 4568. Aqui mesmo, na Liberdade, a entrada principal é para automóveis e para pedestres, Avenida Prefeito Passos, número 10. Venha receber a bênção, venha receber a vitória, venha receber a libertação da depressão, em nome do Senhor Jesus. Ah, mas eu não posso ir até ali a sede mundial, até ali São Paulo, pastor César. Então você vai para uma das nossas igrejas Pentecostal Deus e Amor, mais próxima da tua casa. Ali é onde fica mais fácil de você congregar, de você ir, cultuar ao Senhor, pedir a bênção. E com toda certeza, o Senhor vai te abençoar. Venha receber na Igreja Pentecostal Deus e Amor, o que Deus tem preparado para você e para a sua vida aqui mesmo em São Paulo ou no interior, nas nossas igrejas Deus e Amor. Deus te abençoe, vamos que vamos, porque Jesus é bom. E chegando Clédison e Evanilson, eu ouvi. Eita maravilha, vamos cantar.

0: pouco. Você tá apressado, hein, rapazinho? São 6h41. É, o Cuco foi, em dose dupla aí, o Cuco, não é verdade? É. Muito bom, muito bom, muito bom. Nós estamos aqui, preparado já para pegar o caminho da roça. Verdade. E olha, você tá preparado para pegar o caminho da roça? É, tá frio ou tá calor aí na sua cidade? É, tem lugares aí que tá quente, que tá fervendo. Tem lugares que tá frio, que tá geladinho. É verdade. Mas Deus é bom demais da conta. Prepara um clima abençoado para que nós possamos trabalhar, pegar no cabo do Guatambu. É verdade. Ô, gente, bichinho, nós vamos fazer o seguinte. Vamos abrir a porteira agora, nesse momento, para aqueles que querem falar com a gente, falar com os ouvintes. Verdade. Olha, porteira aberta para quem quiser falar. Se adiante aí. Te aproxegue, menino. Te aproxegue, menina. Vamos prosear agora. Fala comigo, fala com a gente agora.
1: Bom dia, a paz do Senhor.
0: Bom dia.
1: Aqui é a Patrícia, lá de Cajamar.
0: Diga, Patrícia.
1: Estamos aqui. Graças a Deus, mais um dia maravilhoso.
0: Que maravilha.
1: Meus irmãos.
0: Verdade, verdade. Deus abençoe pela sua participação, viu, Patrícia?
2: Bom dia e a paz do Senhor a todos os nossos ouvintes do nosso programa Sertão Evangélico.
0: Amém.
2: Irmão Dilon aqui de São Lourenço da Serra.
0: São Lourenço
2: da Serra. Ei, programa maravilhoso. Todos os dias eu estou aqui na audiência.
0: Muito obrigado.
2: Indo embora do serviço e ouvindo essa programação maravilhosa.
0: Eita, coisa boa. Esteve de plantão a noite inteira e agora tá pegando o caminho de casa para descansar,
3: Jesus,
0: né?
3: Quem tá falando é o irmão Mar. Essa é a irmã Lucinalva, da cidade de Badiba City. Manda um alô aí pra cidade de Badiba City, pra nós tomar um café.
0: Tá certo.
3: Com um bolo de milho. Tratar das criação.
0: Não fala uma coisa dessa, rapaz.
4: Bom dia.
0: Nós só fica no bolo de milho e esquece da criação.
4: Bom dia, aqui é irmã Júlia, de Nova Friburgo.
0: Bom dia, irmã Júlia.
4: Esse programa é uma benção no meu lar. E é uma benção.
0: Amém.
4: Bom dia.
0: Deus abençoe você, meu irmão. Deus abençoe você, minha irmã. Que estão ligadinho com a gente. Manda sua mensagem para nós.
5: Irmão José Carlos, de Confresa.
0: Fala, irmão José Carlos.
5: Irmão, joga uma água bem gelada no Davi.
0: Ih, é?
5: Ele está do lado da coberta ainda.
0: Rapaz, o que é isso? Não quero levantar. Não quero levantar para pegar o caminho da roça ou para ir para a escola? Olha, você não especificou não, né? Mas tá bom. Aí, o nosso amigo aí que está preparado já jogou água. É verdade, jogou água nesse povo aí que não quer levantar. Mas vamos que vamos. A irmã Thaís de Bebedouro, a paz do Senhor. O café tá pronto. Joga água na irmã Cida da cidade de Altinópolis. Joga água aí. É verdade. Joga água, menino. Ô, João Vitor, lá de Barreiras, da Bahia. Na Bahia não tem leseira de jeito maneira. Bom dia, paz do Senhor. Sigo viajando. Opa. Sigo viajando para resolver os compromissos e não poderia deixar de ligar o programa no carro. Que Deus conduza o dia de todos nós. Amém. Tá viajando para resolver os problemas, os compromissos. Deus abençoe você, meu querido irmão João Vitor. Francisco Oliveira, Russas, lá no Ceará. Russas é o nome da cidade, tá? A Francisca Oliveira mora em Russas, no Ceará. A paz do Senhor, já estou cuidando da minha horta nesta manhã e agradecendo a Deus por mais um dia de vida. Um abraço para toda a equipe do Sertão Evangélico. Aí, turma, um abraço para vocês aí. Verdade da irmã, é verdade. Neuza Santos, de Itabaiana. Também, esse é no Sergipe, né? Paz, bom dia. Bora trabalhar, povo. Já estou fazendo algumas peças de tricô para entregar para o cliente. E ouvindo o programa, solta o som do Curió. Pra mim, tá dizendo a irmã Neuza Santos de Itabaiana. Verdade, no Sergipe. Eita maravilha. Deus abençoe. Envia sua mensagem para nós, 11 98292-3392. Manda sua mensagem de áudio, de vídeo, de texto, fotos. E assim nós vamos compartilhar com todos os ouvintes do programa Sertão Evangélico. Vem com a gente, vem comigo, vem conosco. Bora, menino! Vamos que vamos! Olha só, hoje nós temos uma palavra abençoada que vem do coração de Deus para os nossos corações. E você, é, querido irmão, querida irmã, nós vamos fazer o seguinte. Vamos com o dito do Evangelho, vitorioso é desse jeito. Vamos que vamos, louvando ao Senhor. E logo a gente já vem com a palavra do Senhor para todos.

0: São 6:48 na capital paulista. Bom dia para você, meu irmão. Bom dia para você, minha irmã. É preparado para ouvir a palavra de Deus neste momento maravilhoso. É verdade. Olha só, nós temos a palavra do Senhor na primeira epístola de João, no capítulo 1, versículo 9. E como é momento da palavra, eu tiro meu chapéu para a palavra de Deus. E então, assim nos diz, livro de primeira epístola, universal do apóstolo João, capítulo 1, versículo 9. Se confessarmos os nossos pecados, ele é fiel e justo para nos perdoar os pecados e nos purificar de toda injustiça. Eis a palavra do Senhor. Palavra bendita. Se confessarmos os nossos pecados, ou seja, parte de nós, a atitude, a iniciativa tem que partir de nós. Se confessarmos, olha só, não é se eu confesso, aqui está no plural, se confessarmos, ou seja, todas as pessoas, homens e mulheres, se você confessar o teu pecado, a quem? Ao Senhor Jesus, ao nosso Deus. Ele é fiel e justo para nos perdoar os pecados. Basta você confessar, basta você se abrir com o Senhor e pedir para que Ele possa limpar, purificar, lavar, remir, a tua vida, a tua pessoa, a tua alma, o teu ser. Se confessarmos os nossos pecados, nossos pecados, muitos pecados nós temos praticado, não é verdade? E principalmente, antes de conhecer o Senhor Jesus, a palavra dele, nós andávamos em caminhos errôneos, caminhos tortuosos, caminhos difíceis de se trilhar por causa do peso do pecado, por causa do vício, por causa das drogas, por causa da prostituição, por causa do alcoolismo, do tabagismo e assim sucessivamente. Mas a palavra do Senhor nos traz é uma promessa. E esta promessa vem justamente para mim, para você, para nós. Se confessarmos os nossos pecados, ele é fiel. Quem é fiel e justo, a não ser o Senhor Jesus Cristo? E ele nos perdoa os nossos pecados e nos purifica de toda injustiça, nos limpa. Por isso que uma pessoa que aceita o Senhor Jesus, ela tem uma vida mudada, uma vida transformada, uma vida diferente daquela que ela vivia. Quem era drogado já não se droga mais. Quem roubava não rouba mais. E assim, eu posso citar várias situações em que Deus transforma a vida da pessoa. Hoje prega a palavra de Deus, hoje fala do amor de Deus, hoje a sua vida, até a sua forma de vestir, ela mudou, se transformou. Um homem que vivia maltrapilho, hoje está até de terno e gravata na igreja, com a Bíblia na mão, totalmente diferente da pessoa que ele era e da vida que ele levava. Portanto, não perca a bênção de Deus na Igreja Pentecostal Deus e Amor. Venha aprender mais e mais ainda da palavra de Deus. Se confessarmos os nossos pecados, Ele é fiel e justo para nos perdoar os pecados e nos purificar de toda injustiça. Isto é para mim, isto é para você, isto é para nós. Palavra de Deus nesta manhã. Muito obrigado pela atenção, pois o Senhor Jesus falou contigo profundamente nesta palavra.
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18: 6:58.
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1: 6:58.
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1: 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Sete horas e 25 minutos.
2: Não perca a hora mesmo, 7:25. Bom dia, bom dia.
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presidente das igrejas Deus e Amor. A sede mundial está na capital paulista, no bairro da Liberdade. Direção geral da irmã Irene Miranda, que é a presidente deste

estadual, pastor Jerry Bochart. E nesta manhã, ouvintes, aqui na locução, também na mesa de áudio, Sermão em Cristo, Edmar dos Santos, e em Piraquara, nos transmissores, temos lá a colaboração do Clério Egídio. Nós vamos juntos, sabe até que horas? Vamos até o horário das 11 horas da manhã. Sim, até as 11 estaremos juntos glorificando o nome do Senhor. Deus te abençoe.

0: Brasília. E ouvintes, hoje é a sexta-feira do Mover de Deus. Hoje é sexta-feira da campanha Encontro com a Esperança. E daqui a pouquinho mais, já no altar do Senhor, o pastor Moisés de Moura, que vai pregar a palavra do Senhor e vai orar nesta manhã por todos. Pastor Moisés, que vem lá de Atlanta, Estados Unidos, estará aqui juntamente com a evangelista Maria Lorena nesta manhã. Então, daqui a pouco mais, 9:30, já teremos início do culto. Agora o povo está orando, viu, ouvintes?
1: Na sua presença.
0: Agora você já está ouvindo aí, ó, um pouquinho da oração.
1: Completa teu plano, Pai.
0: É, as irmãs já estão aqui clamando, os irmãos, é o ministério que está em andamento, né? O ministério da intercessão global. Então, daqui a pouquinho, o culto começa às 9:30, mas a irmã evangelista Maria Lorena já está orando aqui nesta manhã, os irmãos que vão chegando já clamam a Deus, já buscam o Senhor. E é o que nós vamos fazer agora, né? Nós vamos orar, nós vamos clamar ao Senhor. É momento de falar com Deus, ouvintes. É verdade, como já dizia o saudoso missionário, né? Nada de oração, nada de bênção. Pouco oração, pouca bênção. Lembra? Ele usava muito essa palavra, mas muita oração, chuvas de bênçãos. Então nós vamos clamar agora, vamos falar com o nosso Papai Celestial.
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Obrigado pelos cultos que o Senhor vai operar, que o Senhor vai usar os teus servos. Usa o pastor Moisés nesta manhã aqui na Pedro Ivo, usa a irmã Lorena, que vai estar aqui também orando, que vai estar clamando, que vai estar entregando as revelações. Usa os teus vasos, usa o pastor Geraldo logo mais também no culto das 2 da tarde.

a justiça divina do Senhor, oh Deus poderoso, opera neste batismo, abençoa os louvores, aonde nós vamos estar lá, louvando o teu nome, usa a minha pessoa, usa também a banda, que vai exaltar ao Senhor, Deus poderoso, abençoa o teu servo, presbítero Fernando, que vai ministrar este batismo, que vai orar, que vai trazer a tua palavra, ó Deus poderoso e santo, tudo está nas tuas mãos. Obrigado, Senhor. Muito obrigado pela vida dos ouvintes. Obrigado por tudo. Fica conosco. Abençoa aqueles que estão agora orando comigo e estão crendo no milagre. Fica conosco. Em nome de Jesus Cristo.

Curitiba, ouvintes, hoje é sexta-feira, chegou a sexta-feira da libertação, chegou a sexta-feira da operação de Deus, é a sexta-feira onde Deus fará coisas grandes na vida do ouvinte. Hoje Deus quer operar na tua vida, viu? Você que tem notado aí uma obra maligna lutando com você, na tua família, no teu casamento, na tua vida pessoal, venha para a igreja. Jesus vai desfazer toda a obra do mal. Jesus vai expulsar da tua vida esse espírito, esse encosto, seja lá o que for, vai sair no nome do Senhor. Então, hoje, nesta sexta-feira, você tem a oportunidade de estar conosco. O endereço é muito fácil, ouvintes. Nós estamos na rua Pedro Ivo, no número 744. Eu disse rua Pedro Ivo, 744. Fica aqui, bem a poucos metros do terminal do Guadalupe, bem pertinho mesmo, né? É questão de metros, você sai do Guadalupe e já está dentro da igreja, andando bem pouquinho, tá certo? Então venha, Deus quer operar na tua vida, o Senhor quer fazer maravilhas no dia de hoje. Igreja Pentecostal, Deus é amor. É aqui que Jesus vai operar na tua vida no dia de hoje. É aqui que você terá um encontro com Cristo e ele vai operar com toda certeza. Escuta, ouvintes, a Simone foi curada de pneumonia e ela conta o milagre dela aqui para a glória do Senhor. Vamos ouvir?

0: recebi essa semana através da oração. Eu estava com muita falta de ar, passando muito mal, com muitas dores no peito, nas costas. Fui ao médico e o médico fez exames e constatou uma pneumonia. E aí eu fui para casa fazer tratamento, mas não estava adiantando. E eu pedi oração. E graças a Deus hoje, para a glória e honra do nome do Senhor Jesus, eu fui ao médico fazer outro exame. O médico disse que não tem mais nenhuma infecção. Eu agradeço a vocês, pastores da Igreja Deus e Amor, pelas orações, pelos cultos, pelas lives. Eu sou de outro ministério, mas já recebi, mas recebo todos os dias as bênçãos. Sou abençoada através da Igreja Deus e Amor. Deus abençoe a todos, em nome de Jesus.
1: Amém. Obrigado, irmã Simone, lá de Itacoaxetuba, né? Participando aqui e contando a bênção para a glória do Senhor. Ela que foi curada de pneumonia, e era forte a dela, viu? Mas pela oração, Jesus alcançou a Simone e ela está contando a bênção do Senhor. Vamos ouvir também o Birajara. Fala que o filho tinha um tumor na coluna. Vamos ouvir o testemunho do Birajara, vamos.
2: Paz do Senhor, irmãos do programa Voz da Libertação, eu chamo o Birajara dos meus dias e quero nesse momento testificar de uma grande obra que Deus fez na vida do meu filho, o Vitor Gabriel. Meu filho saiu de manhã para o trabalho. E chegando no trabalho, eu iniciei o trabalho, senti uma dor nas costas. E quando senti essa dor nas costas, foi muito forte, já não conseguiu quase caminhar. Aí seus companheiros ajudaram. E nesse momento ele perdeu os movimentos, né? Dos braços, das pernas, das mãos. E socorreram meu filho levando ele para o hospital. Sua esposa acompanhou. E fizeram os exames, como ele disse, que a dor era na costa, fizeram todos os exames para buscar na coluna, se era alguma coisa, e não encontraram nada na sua coluna. Chegou na tarde, fui buscar meu filho no hospital. E quando encontrei meu filho, estava na cadeira de rodas, sem os movimentos. Para mim foi triste, difícil. E vieram embora, e outro dia ficou marcado para que ele fosse para Bauru fazer uma ressonância. Quando retornou o médico, para nossa surpresa, saiu aí na ressonância que ele estava com um tumor na vértebra da medula. Aí a gente ficou muito preocupado. E até os médicos que estavam cuidando dele, não querendo acreditar, pediu para que fizesse outra ressonância. Ele foi e fez outra ressonância. E novamente estava lá aquele tumor enorme de 4 centímetros na vértebra da medula do meu filho. Então encaminharam meu filho para o Unesp. Na Unesp, uma outra junta médica reuniu para cuidar do meu filho. Reunindo eles, viu os exames deles. Seus médicos comentou que seria caso de cirurgia, mas que não seria assim uma coisa tão simples, né? E a gente tão preocupado com tudo isso, a gente estava deixando em oração, reuniu muitos irmãos da nossa região, orando, pedindo a Deus misericórdia pelo Vitor. E os médicos, então, da Unesp, decidiram fazer uma nova ressonância, antes de proceder com a cirurgia. Fizeram nova ressonância no dia 27 de novembro. Para a glória de Deus, no dia 29 de novembro, ele retornou na Unesp, passou pela junta médica. E quando eles entraram no consultório, o doutor já veio dizendo para eles que não estava compreendendo. Muito surpreso, e disse que não sabia explicar, mas na ressonância que eles tinham feito, já não tinha mais nenhum tumor na vértebra do meu filho. Meu filho já não tinha mais nada, para a glória de Deus. E a gente tinha feito um voto ao Senhor de contar esse testemunho, um problema com a libertação. E para a glória de Deus, meu filho voltou aos movimentos, nas mãos, nas pernas, nos braços. Pela glória de Deus está curado e nós estamos mandando esse testemunho como prova que existe um Deus vivo.
1: Maravilha.
2: Que vai além de todas as coisas. Nós estamos gratos ao Senhor. Me chamo Birajara Domingos Dias, moro na cidade de Areópolis.
1: Obrigado, irmão Birajara. Deus te abençoe, meu irmão. Nada melhor do que um milagre pro filho, né? O filho com um tumor na coluna, mas o doutor Jesus curou. e o irmão Birajara está agradecendo a Deus. Ele agradece, ele louva, ele está feliz. Irmão Birajara testemunhando esta bênção gloriosa operada por Cristo na Igreja Pentecostal Deus é Amor. Igreja Pentecostal Deus é Amor, o pronto socorro de Jesus Cristo. Vem, ouvintes, nesta manhã já começou a oração, viu? Nesta manhã

0: glória. Oh, glória a Deus. Salamalá, sim, salamalá.
1: É, o fogo já está caindo aqui, viu? Já estamos com a oração da intercessão global. É, a Igreja de Cristo é a igreja que ora. E a Igreja Deus de Amor é uma igreja de oração, povo de Deus. Nós temos aqui o Ministério da Intercessão Global. Todas as segundas, quartas e sextas, das 7 às 9:30 da manhã. E aos sábados, das 8 às 10 da manhã. Isso no período da manhã, né? Agora, quem pode vir à tarde, nós temos...

Ação Global. Vem para cá orar conosco, sentir a presença de Deus nas orações que estão sendo feitas aqui diariamente.

0: dias para que o ouvinte possa estar conosco, recebendo as orações, recebendo ali uma palavra de fé, de vida, onde temos vasos do Senhor usados para orar por você. Então, procure a Igreja Deus de Amor aí na tua cidade, para você receber ainda hoje uma bênção de Cristo. Povo mineiro, temos igreja aí no Estadão de Minas Gerais, hein? Alô, povo aí de Muriaé, alô, irmãos de Minas Gerais, estão nos ouvindo aí na Zona da Mata, lá, é, também para a glória de Deus, também os irmãos da Zona da Mata, acompanhando o programa, né? Isso, lá no Juiz de Fora, e toda a alta zona da mata aí, vocês que moram em tantas cidades, Ouro Preto, né? Tem bastante cidades lá em Minas Gerais, e o povo lá acompanhando a gente, né? Pedra Azul, os irmãos lá de uma cidade lá que eu esqueci, queria falar o nome agora, mas depois eu lembro, tá bom? Alfenas, né? Alfenas. Vamos pro jornal, gente. Daqui a pouquinho nós voltamos. Então procure a Igreja Deus Amor. Seja abençoado.
1: 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Caiu, já era. Especialistas explicam por que a regra dos 5 segundos é um mito perigoso. Você já ouviu falar na tal regra dos 5 segundos? Aquela história de que se pegar a comida do chão rapidinho, ainda dá para comer sem perigo? Pois é. Segundo especialistas, isso é mito. A contaminação por salmonela e E. coli pode acontecer em questão de segundos, principalmente se o alimento for úmido ou tiver caído em superfícies sujas. Frutas cortadas, queijos, carnes cruas e ovos são os que mais absorvem micro-organismos. Já alimentos secos, como biscoitos e castanhas, oferecem um pouco menos risco, mas nem por isso estão aí a salvo. Mesmo quando o chão parece limpo, não dá para garantir que está livre de bactérias. Os sintomas de uma infecção causada por comida contaminada podem aparecer em poucas horas ou dias, incluem dor abdominal, vômito, febre e diarreia, e podem ser bem graves em crianças, idosos ou pessoas com imunidade baixa. Se os sintomas forem fortes ou durarem mais de 2 dias, o ideal é procurar um médico. Em casa, até dá para tentar salvar frutas e legumes lavando bem e deixando de molho com água sanitária específica. Mas se estiver na rua, nem pense duas vezes. Caiu no chão, joga fora. Melhor perder o lanche do que ganhar uma dor de barriga. Café ou jejum. Pular o de jejum nem sempre faz mal. A ideia de que o café da manhã é a refeição mais importante do dia já foi consenso, mas hoje a ciência mostra que isso varia de pessoa para pessoa. Para alguns, ele ajuda na saciedade e no foco. Para outros, pular o de jejum pode até ser benéfico, como em estratégias de jejum intermitente. Estudos apontam que quem faz um café da manhã rico em proteínas e fibras costuma controlar melhor o apetite e consumir menos calorias no resto do dia. Comer algo nutritivo logo cedo pode ajudar o corpo a lidar melhor com o açúcar no sangue. Por outro lado, pessoas que costumam pular o café da manhã e fazem jantares pesados têm mais risco de desenvolver obesidade, diabetes tipo 2 e até problemas no coração. Isso porque o corpo responde melhor aos alimentos no início do dia. Ou seja, não existe uma única fórmula. Então, se você acorda com fome, invista num café da manhã equilibrado. Mas se não sente vontade de comer logo cedo, o importante é manter a qualidade das refeições ao longo do dia.

0: Metropolitana, nesta sexta-feira, mais um dia da poderosa campanha, o Encontro com a Esperança, e teremos novidades, mas já vamos informar ao ouvinte qual é esta novidade maravilhosa. E para nos contar, aqui comigo, a nossa querida irmã Maria Lorena, para fazer um convite para esta sexta. Irmã Lorena, paz do Senhor.
1: A paz, senhor ouvintes, a paz, senhor irmão Edmar. Estamos felizes, estará conosco nesta sexta-feira pela manhã o pastor Moisés, vindo diretamente de Atlanta, Estados Unidos, e você não pode perder. Eu estarei juntamente com o homem de Deus, ele estará pregando a palavra e eu estarei orando pelos mais excelentes dons de Deus. Vai ser lindo demais, irmão Edmar.
0: Não tenha dúvida, ouvintes. Olha que honra para nós recebermos aqui o mensageiro de Cristo vindo de Atlanta, né, irmã Lorena?
1: Vindo diretamente de Atlanta.

0: hoje, minha, temos igreja em vários países. Ele cuida, parece que de 5, 6 estados nos Estados Unidos, pastor.
1: Que bênção. Então, ouvintes, vem ouvir aqui um testemunho de fé, experiências que irá aumentar também a tua confiança em Deus, né, pastor Moisés, conosco nesta sexta-feira. E o endereço da bênção?
0: O endereço é na Pedro Ivo 744. Muitas vezes, irmão Edmar, os ouvintes se perguntam: para onde vai a nossa oferta? Para onde vai o nosso dízimo? Para pensar um pouquinho aonde está o evangelho. Já estamos um país também, na cidade Oitá. Estamos em tanta

0: alma que você ganha por um missionário que você envia, Deus te dará uma recompensa.
1: E sabendo que os verdadeiros patrocinadores da obra de Deus são os que ajudam com amor, os que devolvem o seu dízimo, os que ofertam com amor e alegria na obra do Senhor. Aí está, ouvintes, a importância de você continuar apoiando a obra de Deus. Então, irmã Lorena, até sexta-feira, quando este ouvinte vai estar conosco, começando já 7 da manhã, irmã Lorena.
0: Às 7 da manhã já estamos com meia hora de hora.

0: oração e depois aquele culto de adoração.
1: Vem pra cá, Rua Pedro Ivo, 744, Igreja Pentecostal Deus e Amor. A qualquer momento voltaremos para falarmos mais uma vez desta sexta-feira abençoada. Irmã Lorena, Deus abençoe.
0: Amém. Fique todos na paz do Senhor Jesus.

você não pode ficar de fora. Hoje a bênção te espera. Igreja Pentecostal, Deus e Amor. Rua

você e toda a sua família. Lembrando mais uma vez que agora pela manhã, evangelista Maria Lorena, também o pastor Moisés, e nem o dia tem almoço com Cristo, aquele culto de uma hora. 14h temos aí o diácono Geraldo da Costa, que logo mais vai falar com os ouvintes, e à noite temos a equipe do PEMU. É, hoje bênçãos. E para fechar, temos a madrugada também, vigília hoje aqui na Pedro Ivo 744. Então, não perca essas oportunidades. Venha estar conosco, venha receber a vitória.

0: confirma a hora pra mim aí.
1: 8 horas.
0: O seu também é 8?
2: 8 horas.
0: Então tá tudo certo.
1: 8 horas.
0: 8 horas em ponto na capital do estado. Prefixo, já voltamos.
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0: Muito bem, agora nós vamos para as inserções da propaganda eleitoral e voltamos na sequência, em já são 8:01.
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8: Ora, estamos com o Brasil e o mundo e queremos adorar a Deus na beleza da sua santidade. Sejam todos bem-vindos. Everybody welcome. Bem-vindos. La programação, la voz de la liberação. Bom dia. Sejam bem-vindos à programação, a voz da libertação. Welcome to this radio. Sejam todos bem-vindos em nome de Jesus Cristo. Esta é a Rádio Deus e Amor. Bem-vindos a esta rádio que fala de vida, de graça, de favor e de milagre. Um ótimo dia para sua casa, para sua família, para o seu lar. Um dia esplendoroso, sim, e que Jesus te proteja, Jesus te alimente, Jesus te fortaleça também. Vamos fazer o seguinte, 8:05, Lucas, nós damos só aquela pequeníssima pausa para falar do tempo e voltamos já com um trecho de louvor que eu quero orar, tá? Eu quero orar pela sua vida, pela sua causa, pela sua casa, pela sua família e vamos entregar a Deus tudo aqui nesta manhã. Vem conosco, vem com fé, vem com alegria na presença do Papai do Céu.
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8: Muito bem, tempo e temperatura. Vamos falar um pouquinho de algumas regiões que sofreram alguma alteração ligeira, mas sofreram, tá? 38 Palmas em Tocantins, 35 Rio Branco no Acre, Manaus, Amazonas, parcialmente chuvoso e também nublado. 34 Boa Vista, Roraima e Belém do Pará também, parcialmente chuvoso e nublado. Vamos com 27 São Paulo de máxima, parcialmente chuvoso também nublado, 35 Goiânia em Goiás e 37 para Cuiabá no Mato Grosso, céu limpo para Cuiabá, em Goiás também chove. Fechamos no sul, 28 Porto Alegre, 25 Curitiba, estará um tempo, sabe aquele tempo, parece meio neblinoso, o sol vai dar o ar da graça, mas vai ficar aquele céu, é isso mesmo. 23 para Florianópolis e teremos céu parcialmente nublado também. A temperatura mais alta registra-se em Teresina, no Piauí, com 39 e parcialmente chuvoso, ou ligeiras pancadas de chuva. Tempo e temperatura das 8.climatempo.com.br.

0: Muito bem, 8:11, Rádio Deus e Amor, é programação A Voz da Libertação. Vamos orar ao Senhor, vamos clamar a Deus e dentro daquele nosso propósito, tá? Ontem não foi possível orar aqui na rádio, mas eu orei com os irmãos e eu tenho eles no grupo do WhatsApp. A gente ora no propósito, nós oramos por vocês, e eu sei que você também orou em casa, eu sei que você clamou a Deus, eu sei que você buscou a face do Todo-Poderoso. Então vamos aproveitar mais um tempo, mais um momento de fé, e vamos orar a Deus, vamos buscar a face do Todo-Poderoso. É tempo de falar com Deus.
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0: Deus Todo-Poderoso e Deus Maravilhoso, Pai Eterno, Pai Bendito e Pai Amado, graças te damos, ó Pai, pelas tuas ricas bênçãos e vitórias. Entramos, ó Pai da Glória, dentro deste propósito de fé. Estamos já no quinto dia, Senhor, deste clamor, no quinto dia desta súplica. Estamos, ó Pai da Glória, no quinto dia de adoração. Temos a plena certeza e convicção de que o Senhor está conosco, ó Pai, e tem derramado a sua bênção e a sua vitória. Obrigado, meu Deus, obrigado, meu Pai, pelo teu cuidado, pelo teu amparo. Obrigado, meu Pai, porque o Senhor tem nos ajudado. Ah, de uma forma tão grande, de uma forma tão graciosa, de uma forma tão poderosa, o Senhor nos tem ajudado. O Senhor tem feito uma obra maravilhosa em nossa vida, Senhor, e nós continuamos a buscar a tua face e a tua presença, porque precisamos entender o nosso propósito. Qual é, meu Pai, o nosso propósito? Sim, porque o Senhor tem derramado o seu favor sobre nós, e nós buscamos entender isso. Eliseu entendeu, Senhor, e não precisou de muito, ó Pai. Quando Elias chega e diz: olha, vem, segue-me, vamos. E ele então diz: olha, eu vou só despedir os meus pais. E ele falou: não dá tempo, não dá tempo. Ele falou: então deixa os mortos com os mortos, então deixa para lá. E ele seguiu viagem, seguiu a jornada. Senhor Pai, precisamos entender o propósito e saber de tudo aquilo que nos tem travado, tudo aquilo que nos tem impedido. Ele entendeu tanto o propósito que Elias chegou a dizer para ele: ó, fica aqui que eu vou lá. E ele falou: não, não te deixo, não. Não te deixe, porque dar-se-á a oportunidade do tempo do Senhor vir e eu não estarei contigo. Ó Deus maravilhoso, ó Deus poderoso, e eu sei que o Senhor tem direcionado nossa alma e a nossa fé. Ó Espírito Santo, continua a fazer uma obra poderosa em nossa vida. Continua a fazer uma obra gigantesca, meu Pai. E no nome de Cristo, não nos deixa sair do foco do propósito, da direção do propósito. Não nos deixa sair, meu Pai da Glória, e que nós não abramos espaço para o inimigo, Senhor, trabalhar e lutar contra nós. No nome de Jesus Cristo, meu Deus, eu tenho a certeza e a convicção de que o Senhor, meu Pai, tem a bênção preparada. Nós só precisamos é continuar no propósito, nós só precisamos é estar alinhados ao propósito, nós só queremos é estar alinhados ao teu favor, nós só queremos estar alinhados ao teu poder, nós só queremos estar alinhados à tua escolha, nós só queremos estar alinhados à tua graça, nós só queremos estar alinhados, Pai, à vida. Senhor, não nos deixa perder de vista o teu propósito, não nos deixa perder de vista, Senhor, a graça, não nos deixa perder de vista, Senhor, meu Pai da Glória, a direção do Espírito Santo. Senhor, o teu propósito é grande, o teu favor é grande, A tua vida e a tua bênção nos acompanham e nós não vamos abrir mão, Pai, da promessa, não vamos abrir mão da graça, não vamos abrir mão do fogo, não vamos abrir mão do fervor, não vamos abrir mão do teu Santo Espírito, não vamos abrir mão no nome de Jesus Cristo, meu Deus. Eu sei que o Senhor tem, eu sei e confio, meu Pai. Então ajuda este homem, esta mulher, porque alguns convites fizeram, Senhor Pai da Glória, Deus, com que essa vida perdesse o ânimo. Oh, meu Deus, oh, meu Pai, Senhor, algumas pessoas fizeram com que esta mente se dispersasse, com que este coração se dispersasse, Senhor. Algumas vidas tiraram, Senhor, outras vidas do foco, mas em nome de Cristo, meu Pai, nós não vamos, nós faremos, ó Pai da Glória, ó Deus, como Matias, Senhor, faremos, ó Pai, sim, vem, segue-me, largou tudo e seguiu. Ó Pai maravilhoso, ajuda-nos a entender o que o Senhor quer, e em nome de Cristo, joga por terra todo mal, repreenda Satanás, repreenda a fúria maligna, repreende a obra diabólica, repreende a obra satânica, repreende agora, no nome de Cristo, toda a intenção do diabo em nos fazer sair da tua vontade, toda intenção maligna, e aqueles, ó Pai, que tem vindo, Senhor, ao nosso encontro, tem estado ao nosso encontro, tem buscado, meu Deus e meu Pai, sim, Jesus, tirar-nos do foco. Repreende agora pessoas mal intencionadas, corações mal intencionados, Senhor Pai, pensamentos, Jesus, que vem e tentam, Deus, moldar a nossa vida às suas frustrações, aos seus medos e temores. Que o Senhor, Pai, repreenda agora e nos ajude no nome de Jesus Cristo. Joga por terra, meu Pai, toda obra satânica, toda obra diabólica, toda obra maléfica, Senhor Jesus, todo atrapalho em nossa vida. Há poder no sangue, há poder no nome de Jesus. Todo atrapalho, todo mover diabólico contra nós, que saia agora no nome de Jesus Cristo. Que saia agora, Senhor, meu Pai. O teu sangue tem poder e nós cremos nisso. O teu sangue tem poder e nós confiamos nisso. O teu sangue tem poder e vai nos proteger, meu Pai. Vai proteger-nos, Senhor, e far-nos-á viver a tua graça, far-nos-á viver a tua bênção e far-nos-á viver, Senhor, Pai da Glória, a tua direção. Sim, Jesus, meu Deus, é o teu propósito e nós não queremos perder o foco, não queremos perder a animosidade. Senhor, meu Pai, o que o Senhor tem preparado para nós? Quais são os talentos? Quais são os dons? Qual é o lugar onde deveremos chegar? Qual é o começo? Qual é o fim? Senhor, queremos entender, meu Pai. O diabo não nos vai distrair, não nos vai iludir, o maligno não vai atrapalhar e não haverá, Senhor, nenhum enviado do inferno, e ainda que pareça ter boa intenção, que nos fará, Pai da Glória, perder, Senhor, essa graça. No nome de Jesus, queremos estar firmes, queremos viver firmes na promessa, queremos estar alinhados ao propósito, queremos estar alinhados ao teu crer, queremos estar alinhados, ó Pai da Glória, à tua vida, queremos estar alinhados, Pai da Glória, em nome de Jesus Cristo. Senhor, ao mover do Espírito Santo, faz a tua obra, faz o milagre, faz agora, Senhor, meu Deus e Pai, e rompe com essa barreira maligna, rompe com essa barreira satânica, rompe com essa barreira diabólica. Há poder no sangue de Jesus Cristo, e eu sei, meu Pai, que o Senhor vai cuidar da nossa vida, vai guardar nossa vida, vai proteger nossa família, vai, em nome de Jesus Cristo. Eu sei que o Senhor fará uma obra poderosa, meu Pai, que este coração, que esta mente, que esta alma, que esta casa, que este trabalho, que este negócio continue no propósito. Nada pode tirar esta vida do propósito, nada vai tirar esta família do propósito, esta empresa do propósito, este negócio do propósito, este lar do propósito, em nome de Jesus. O teu sangue nos protege e o Senhor nos fará chegar para a glória do teu santo nome. Fica conosco, meu Pai, da cura dá milagre, dá libertação. Não há enfermidade, não há dor, não há mal, não há inveja, não há obra de bruxaria, não há obra de feitiçaria que vai atrapalhar o mover do Senhor em nossa vida. Não há. Nada vai atrapalhar o teu propósito em nossa vida. Nada, meu Deus e meu Pai, vai nos tirar do propósito. Nada, Senhor, meu Deus e Pai, vai nos arrancar do propósito. Pelo sangue de Jesus, o Senhor é fiel para confirmar o grande mover, a obra, o milagre. Em nome de Cristo. Amém. E graças a Deus.

0: Nós cremos no Senhor, cremos na graça, cremos no seu poder, cremos na sua unção, cremos na sua virtude, cremos que ele está conosco e dará maravilhas e milagres. Cremos sim. 8:26, Deus abençoe você que orou, clamou a Deus, você que suplicou a Deus conosco, vem e vamos viver esse tempo de fé. Clínica da Alma, quando a tela substitui o abraço. Falamos um pouquinho até ontem sobre isso, não é? Aqui com o Jessé Ávila. E ele vem agora neste quadro. Clínica da Alma, prepare o seu coração. Até já.
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2: Olá, seja muito bem-vindo a mais um episódio do Clínica da Alma, um espaço para falarmos sobre saúde mental, qualidade de vida, inteligência emocional e desenvolvimento interior, sempre de forma leve, prática e com base científica. Você sabia que, apesar de estarmos mais conectados virtualmente do que nunca, os índices de solidão continuam crescendo em todo o mundo? Por essas razões, vamos falar hoje sobre solidão e conexão digital. Quando a tela substitui o abraço. Estudos mostram que o uso intenso de redes sociais está associado ao aumento de comparação social, baixa autoestima e sensação de isolamento. A conexão virtual facilita contato, mas muitas vezes gera interações superficiais, enquanto nossa mente e nosso coração precisam de vínculos reais, presença e afeto. Por exemplo, alguém pode ter milhares de seguidores nas redes sociais, receber muitas curtidas e ainda assim chorar sozinho à noite, sentindo que ninguém o conhece de verdade. Então, solidão não é ausência de pessoas, mas a ausência de conexões significativas. Eu vou deixar aqui 5 dicas práticas de como enfrentar a solidão na era digital. Número 1, reavalie o seu uso de redes sociais. Pergunte-se, isso aqui está me aproximando ou afastando de mim as pessoas que eu gosto, as pessoas que eu amo? A intenção com que usamos a tecnologia muda o seu impacto emocional. Número 2, invista em encontros reais sempre que possível. Conversas presenciais, olhares e abraços nutrem o cérebro e o coração. Afeto não se transmite apenas por tela. Número 3. Evite comparações com as vidas, entre aspas, perfeitas no mundo digital. O que aparece nas redes é filtrado e editado, obviamente. Comparar a sua vida real com o recorte dos outros aumenta a sua frustração. Número 4. Aprenda a ficar bem consigo mesmo. Solidão é dor. Solitude é cuidado consigo. Momentos de silêncio, reflexão, espiritualidade e criatividade fortalecem a identidade. E por último, procure ajuda se o vazio persistir. Quando a solidão vira isolamento e tristeza prolongada, a terapia é um espaço seguro para reconstruir vínculos e significado. Como disse Sherry Turk, Estamos sozinhos, juntos, conectados digitalmente, mas emocionalmente distantes. E se você gostou desse conteúdo, compartilhe com pessoas que você conhece, amigos, familiares, a nossa programação. Continue acompanhando os nossos próximos episódios. A qualquer momento estaremos de volta nessa programação. O nosso propósito é caminhar ao seu lado na construção de uma vida emocionalmente mais saudável. Um forte abraço e até breve.
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5: 32. 8:32.
6: Alerta moradores da Grande Curitiba e região metropolitana. Nesta sexta-feira, mais um dia da poderosa campanha, o Encontro com a Esperança. E teremos novidades, mas já vamos informar ao ouvinte qual é esta novidade maravilhosa. E para nos contar, aqui comigo, a nossa querida irmã Maria Lorena, para fazer um convite para esta sexta. Irmã Lorena, a paz do Senhor.
7: A paz, senhor ouvintes, a paz, senhor irmão Edmar. Estamos felizes, estará conosco nesta sexta-feira pela manhã o pastor Moisés, vindo diretamente de Atlanta, Estados Unidos, e você não pode perder. Eu estarei juntamente com o homem de Deus, ele estará pregando a palavra e eu estarei orando pelos mais excelentes dons de Deus. Vai ser lindo demais, irmão Edmar.
6: Não tenha dúvida, ouvintes. Olha que honra para nós recebermos aqui o mensageiro de Cristo vindo de Atlanta, né, irmã Lorena?
7: Vindo diretamente de Atlanta, ali dos

0: temos igreja em vários países. Ele cuida, parece que de 5 ou 6 estados nos Estados Unidos, pastor.
1: Que bênção. Então, ouvintes, vem ouvir aqui um testemunho de fé, experiências que irá aumentar também a tua confiança em Deus, né, pastor Moisés, conosco nesta sexta-feira. E o endereço da bênção?
0: O endereço é na Pedro Ivo 744. Muitas vezes, irmão Edmar, os ouvintes se perguntam: para onde vai a nossa oferta? Para onde vai o nosso dízimo? Para pensar um pouquinho aonde está o evangelho. Já estamos um país também, na cidade Uitá. Estamos em tantas cidades, já começando novos trabalhos, e Deus está abençoando cada alma que você ganha por um missionário que você envia. Deus te dará uma recompensa.
1: E sabendo que os verdadeiros patrocinadores da obra de Deus são os que ajudam com amor, os que devolvem o seu dízimo, os que ofertam com amor e alegria na obra do Senhor. Aí está, ouvintes, a importância de você continuar apoiando a obra de Deus. Então, irmã Lorena, até sexta-feira, quando este ouvinte vai estar conosco, começando já às 7 da manhã, irmã Lorena.
0: Às 7 da manhã já estamos com meia hora de hora.

0: oração e depois aquele culto de adoração.
1: Vem pra cá, Rua Pedro Ivo, 744, Igreja Pentecostal Deus e Amor. A qualquer momento voltaremos para falarmos mais uma vez desta sexta-feira abençoada. Mãe Lorena, Deus abençoe.
0: Amém. Fique todos na paz do Senhor Jesus.

Agostinho, já o pastor Matheus, o pastor que está conosco, o pastor Moisés, né? Ele é irmão do pastor Matheus, é a família abençoada.

0: idoso. Os dois curados, ouvintes. Os dois. Vamos ouvir? Impressionante.
1: Ouvintes, é o momento do Conta Benção aqui da sede de Curitiba, rua Pedro Ivo 744, das campanhas. Qual a benção que o irmão recebeu aqui na campanha? Conta benção para a glória de Deus.
2: Eu recebi uma benção, irmão, da hérnia que eu tinha na virilha, e há muito tempo já eu estava usando cinto, porque eu não conseguia nem tossir, que a hérnia saía para fora, ela inchava e travava a perna, e eu não conseguia nem trabalhar mais, só com cinto para não conseguir trabalhar. Eu vim aqui na sexta-feira, no curto da tarde, e Deus revelou para o irmão e disse que quando eu se levantasse do púlpito, eu não tinha mais aquela hérnia. E a hérnia, ela desapareceu para a glória de Deus, nosso Pai.
1: Bom, entrou nessa campanha, o melhor de Deus está por vir, e a libertação, Deus trouxe o melhor na vida do irmão. E a libertação também da enfermidade, muito forte. O irmão usava até uma cinta, ouvinte. Irmão, o tamanho que ficava essa hérnia quando ela inchava?
2: Ah, essa hérnia, ela ficava muito grande.
1: Tamanho de um abacate, tamanho de uma laranja?
2: Tamanho assim, mais ou menos, de um limão grande. Uhum. Um limão grande. E na segunda-feira eu fui trabalhar, eu trabalho em serviço pesado. Aí eu tirei a cinta, fui trabalhar sem a cinta, fiz o dobro de esforço que eu sou acostumado a fazer. Trabalhei na segunda, na terça, na quarta, fazendo o dobro de esforço que eu sou acostumado a fazer. Eu trabalho com serviço pesado. E não senti mais nada, irmão. Agora ela sumiu. Eu cacei a hérnia, vim caçando para mim poder, contar o testemunho, e ela sumiu para a glória de Deus, nosso Pai.
1: O irmão entrou na campanha com a hérnia, o irmão usava essa cinta, dificultava até para trabalhar. Hoje o irmão veio para a igreja, ela já sumiu na hora da revelação, sumiu, desapareceu. O irmão está gravando o testemunho para os ouvintes do programa Voz da Libertação. E fazia tempo já, irmão?
2: Fazia tempo já, faz não sei quantos anos já que eu tô com essa hérnia. E quando eu estava trabalhando, que eu trabalhava sem cinta, que ela travava, eu tinha que vir embora. No meu serviço, eles tinham que arrumar carro para vir embora, porque a perna travava. Só depois de muito tempo deitado de costa, que eu conseguia voltar ela no normal, e ajeitando, voltar ela no normal. Os irmãos ali da região da Planta São Marco, muitos ali sabem, né? Glória a Jesus, que eu estava passando por esse momento difícil. E como Deus também curou a minha esposa de uma hérnia, né? Que ela tinha também no estômago. Glória a Jesus, eu fiquei crendo que Deus também ia fazer esse milagre na minha vida.
1: A esposa do irmão está aqui. A irmã também foi curada de uma hérnia no estômago, irmã?
3: Fui curada no estômago, aqui perto do embigo.
2: Estava com a cirurgia marcada.
1: Estava com a cirurgia marcada?
3: Estava marcada já.
2: Eu já tinha marcado, o médico pediu para ela, só já tinha marcado o dia já. E Deus revelou que se ela passasse pela cirurgia, ela ia ficar numa cadeira de roda. E Deus revelou, mas a hérnia do estômago, né, de há muitos e muitos anos. A dela era, acho que mais ou menos, assim, quase tamanho de uma laranja, assim, perto do umbigo. E sumiu também para a glória de Deus, nosso Pai também.
1: Igreja, Deus de amor, ao pronto-socorro de Jesus. Uma hérnia grande, tamanho de uma laranja no estômago, próximo do umbigo. Desapareceu, irmã?
3: Desapareceu, graças a Deus.
1: Ouvinte, você vai ficar em casa, ouvinte? Anota o endereço, rua Pedro Ivo 744. Agora o nome do irmão, o endereço do irmão e o nome da irmã. Conta o seu endereço, seu nome.
2: Eu moro na rua... eu moro no Campo Largo da Roseira, na região da Planta Somar.
1: O nome do...
2: Rua Antônio Singe, 1806, e o meu nome é Josa.
1: E o nome da irmã?
3: Lucineia.
1: Ouvinte, é muito forte, milagre extraordinário, ficamos até emocionados aí. Deus abençoe o irmão, amém?
2: Amém, Jesus.
1: Deus abençoe a irmã.
3: Amém, Jesus.
1: Toda honra e glória seja dada ao Senhor Jesus. Deus abençoe, ouvintes. Anota o endereço, rua Pedro Ivo 744. Amém.
4: 8:44.
1: Do Senhor a todos os ouvintes do programa A Voz da Liberdade.

0: gente. Amém, Jesus e amém.
1: Aí está o convite do servo de Deus, né? Que vai orar, que vai clamar a Deus logo mais, e Deus vai operar, ouvintes. Aqui na Igreja Pentecostal Deus de Amor, é a Igreja Deus de Amor, que é o pronto-socorro de nosso Senhor e Salvador Jesus Cristo. É, Deus opera nesta igreja, hein?
0: Qual é a bênção que mais recebeu na Igreja Pentecostal Deus de Amor nessa campanha? Quanta bênção para a glória de Deus.
2: Em 2009, eu estava num culto ali no Capanema, ali, e era o irmão Geraldo da Costa que estava fazendo as campanhas ali de sexta-feira. E daí, eu estava assim no culto, aí foi revelada, né, Deus usou ele para entregar a revelação para mim, que Deus estava me dando um presente. E eu achei que era um carro, um móvel de casa, alguma coisa assim. Mas não, o presente era um filho. Esse meu filho já está com 15 anos. Dali mais para frente fui fazer o teste. Eu estava grávida e veio ele. Ele é o meu presente, tem 15 anos.
0: Deus revelou, e a irmã tem que esperar no tempo de Deus também, né, irmã?
2: É, daí já no começo que eu fui revelada, logo fui fazer o teste, estava grávida.
0: E ele está aqui na sede de Curitiba. Como é que é seu nome?
3: Flávio Mesac Andrade Oliveira do Nascimento.
0: Fala teu nome.
3: Flávio.
0: Irmão Flávio, tá grande, fala assim, é projeto.
3: É projeto.
0: Aí, ouvinte, o presente que Deus deu, a irmã tá contente, irmã?
2: Tô feliz, é um piá bem calmo, né, um piá educado, não é respondão, e tá estudando, ele tá no primeiro ano já.
0: Que benção, mas foi verdade que Deus ia dar um presente, e a irmã, assim, lutar pra ter uma criança não conseguia, e depois da revelação, Deus cumpriu e deu, né, irmã?
2: Deu, um presente maravilhoso.
0: Agora, o seu nome, o seu endereço e o nome do seu filho.
2: Meu nome é Maria Dirce Andrade Oliveira, moro na rua Embaixador Hipólito de Araújo, 265, Capanema.

0: sonhos na vida de Ana, Deus realizou na vida da irmã. Convida os ouvintes, irmã. Qual é a palavra da irmã para os ouvintes que deseja ter um filho e não consegue?
1: Ah, aqueles que não conseguem ter um filho, que venha para a igreja, peça para Deus, tenha fé que Deus também dará um filho para aquelas mulheres que não podem ser mãe. E Deus abençoa. É só pedir para ele ter fé que recebe a bênção.
0: Aí, ouvinte, é palavra da irmã que não podia ter o filho, aqui está o filho. Em nome de Jesus, testemunhando. Já grande, né? Olha o tamanho dele, abençoado. Ganhou, foi revelado, porque é 2009. Agora estamos aí já, né, ouvintes? Olha o ano que nós estamos. Deus é fiel, né, irmã?
1: Deus é maravilhoso, muito fiel. E eu dou graças a Deus por todas as bênçãos que ele tem me entregado. Não só do meu filho, mas as curas do câncer que eu tive... 9 câncer e Deus me curou todos eles.
0: Mas foi curado de 9 câncer e Deus revelou também, foi curado e agora Deus cumpriu também a bênção do filho, sua bênção, né, irmã? Deus abençoa, irmã.
1: Amém.
0: Deus abençoa também o seu filho, amém?
1: Amém.
0: Aí, ouvintes do programa Voz da Libertação, aí tá as provas do poder de Deus, do poder do Evangelho. Anota o endereço, rua Pedro Ivo 744. Deus abençoa, amém.
2: 8:49.
0: Qual é a bênção que mais recebeu na campanha do projeto da Boa Notícia? Quanta bênção para a glória de Deus.
3: Primeiramente, a paz do Senhor Jesus a todos. Irmãos, na quinta-feira passada, eu fui revelado, o Espírito Santo de Deus usou o irmão Geraldo Costa, dando um livramento para um familiar de uma irmã. Várias mãos levantou a mão, mas quando eu levantei a mão, o Espírito Santo de Deus cumpriu uma revelação. Eu vim na frente e recebi uma grande vitória, na quinta-feira, irmãos, passada. Quando foi no dia seguinte, na sexta-feira, se cumpriu a revelação, irmãos. Deus havia revelado para o irmão que, aleluia, aconteceria um acidente gravíssimo de um familiar. Aleluia, esse acidente aconteceria numa rodovia, o pneu ia estourar e ia acontecer um fim trágico. E quando foi na sexta-feira à tarde, eu já estava aqui na igreja, aqui no estacionamento, e recebi uma mensagem do WhatsApp da minha prima dizendo: prima, eu acabei de receber aqui uma notícia do meu irmão que passou um áudio para mim agora, dizendo que o filho dele se acidentou na rodovia, o pneu estourou, o carro deu várias voltas e foi saindo, batendo em todos os carros. Foi uma coisa assim horrorosa, o carro ficou destruído, perda total. Mas o filho do meu primo não sofreu um arranhão sequer.
0: Ô, Glória, olha aí, irmão, olha aí que beleza. Tá vendo, irmão? Vendo aí, ouvinte do programa Voz da Libertação. Olha o poder da revelação. O pneu estourou, o carro deu perda total e ele tá vivo, né, irmã?
1: Tá vivo.
0: Grande foi o livramento. Irmã, confirma o nome dele, o endereço da irmã, em nome de Jesus.
3: O nome dele, ele chama Wagner.
0: É só um pouquinho, irmã, depois desse áudio aí a gente envia na rádio, tá, irmã? Ela tem um áudio aqui da pessoa que sofreu o acidente. O nome dele é Wagner. E o da irmã?
3: O meu é Mari.
0: A irmã tem um áudio aqui no telefone, né, irmãos, lá sobre o acidente. Daí, irmã, nós vamos enviar esse aí também à parte. Então, recebeu o grande livramento.
3: Sim. Esse áudio é só para testificar esse testemunho que foi verídico, né?
0: Deus te abençoe, irmã, tá bom? A irmã vai enviar também mais um áudio da família. Bate as palmas para Jesus!
4: Glória a Deus, glória a Deus. Está aí o que acontece, ouvintes, através da fé, o que acontece nas campanhas da Igreja Pentecostal Deus de Amor. Que maravilha! É os grandes livramentos, Deus operando, Deus realizando coisas impressionantes na Igreja Pentecostal Deus de Amor. Ouvintes, venha para a Igreja Deus de Amor, venha receber a tua bênção também. Aqui a mão de Jesus está operando, viu? Aqui Jesus está fazendo maravilhas no meio do povo. Então você não pode ficar de fora. Hoje é aquela sexta-feira de milagres, sexta-feira em que Jesus confirmará as bênçãos na vida dos ouvintes do programa A Voz da Libertação. Temos aqui quatro horários de bênçãos: 9:30 da manhã, meio-dia, 2 horas da tarde e 7 horas da noite. Venha, com fé de que Deus vai te honrar, Deus vai realizar um milagre na tua vida.

no CD, né? E agora me esqueci o nome aqui do o título, mas a gente acha aqui, irmã Sueli, pra senhora, tá bom? É esse louvor que a irmã quer ouvir aqui no programa A Voz da Libertação. É, temos aqui também a participação de um ouvinte que deseja aqui para nós um bom dia. Amém. Não tem o nome aqui do ouvinte, mas muito obrigado pela participação. Alô, Marcelo! Deus abençoe o Marcelo, que sempre está na escuta lá em Campo Largo. E ele pede oração, viu? É, para restaurar o casamento dele. Para Jesus restaurar, né? O casamento e abençoar a família, toda a família do Marcelo. Vamos estar em oração, tá bom, meu irmão? Deus vai te visitar aí, com certeza, em nome de Jesus, tá bom? Muito obrigado, Deus te abençoe. 5 para as 8 em Curitiba.

0: Vamos lá, vamos agora para a hora certa. Hora certa. Confira comigo.
1: 9 horas.
0: 9 horas já é?
1: 9 horas.
0: 9 horas em pontinho, aqui na Cidade Sorriso.
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1: Nove horas e um minuto.
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0: Nosso abraço especial a você que está longe, hein? Tá distante, mas estamos perto pela comunicação, né? O rádio está levando a nossa voz até o ouvinte nos ouvindo, dando glória a Deus. Ah, quando o rádio não alcança, aí entra em ação a internet, que leva o nosso sinal também. Estamos aí, juntos, unidos, em nome de Jesus Cristo. Ouvintes, Igreja Pentecostal Deus e Amor, hein? É o pronto-socorro de Jesus. Estamos te aguardando hoje. Temos aí a oração já em andamento. Olha o povo orando, olha o povo clamando.
1: O azeite do Senhor vai enchendo, Jeová, vai enchendo a tua igreja. Encha, encha, encha o teu povo, Senhor. Ó Deus, ó Pai, venha renovar.
0: O fogo está aceso aqui na igreja.
1: Renova, Espírito Santo de Deus. Renova, Espírito Santo de Deus. Renova, Espírito Santo de Deus. Renova, Jesus Cristo. Renova a tua igreja nesta manhã.
0: E o Senhor está renovando já nesta manhã aqui, ouvintes.
1: Ó Senhor,
0: verdade, a igreja está orando, o povo está clamando. Oração da intercessão global.
1: Deus da renovação, ó Deus Altíssimo, ó Deus Poderoso, ó Senhor, vai renovando esta aliança com o Senhor. Renova, meu Deus, renova minha aliança contigo, a aliança desta igreja contigo.
0: E você pode orar conosco, ouvintes, segunda, quarta e sexta, das 7 às 9:30 da manhã, sábado, das 8 às 10 da manhã, juntamente também com o círculo de oração. Vem orar conosco.
1: As nossas vidas, ó Senhor, que sejamos.
0: E quem não pode vir de manhã, mas pode vir à tarde, todas as terças e quintas, temos a oração das 5 da tarde até as 7:30 da noite.
1: Ó Senhor, que coisa linda é sentir esta presença, Senhor. A tua presença é insubstituível. A tua presença é insubstituível.

0: receba o Espírito Santo, receba, seja cheia, alama, naraba, calabas, fala em mistério com Deus, fala em mistério com Jesus, aleluia, sinta esta graça, sinta esta presença gostosa, aleluia, meu Deus e meu Pai,
1: é a oração, coisa boa, né?
0: Que alegria.
1: Só inimigo que não gosta da oração, só adversário que se revolta contra a oração, viu? Ele não gosta, mas não importa. A igreja de Deus, ela vive em oração, ela tem que orar, ela precisa orar. É mandamento do Senhor para nós orarmos, para buscar a presença dele.
0: Cheios até transbordar, aleluia.

0: conosco, ele está nesta casa, ele está entre nós.
1: É, o Deus de Israel está aqui na minha vida, na sua vida, na vida do meu irmão, da minha irmã, que dá lugar a ele, não é verdade? O Senhor está contigo aí nesta hora, viu? Receba a presença do Senhor.

0: Manuel Ramos, lá de Rio Brilhante, também está na escuta. Ele está dizendo aqui: a paz do Senhor, irmão Edmar. Amém. Deus abençoe, irmão Manuel. Rio Brilhante. É lá no Mato Grosso, né? Deus abençoe o povo aí da cidade de Rio Brilhante. Nosso abraço. Deus abençoe. Quem mais está aqui? A irmã Lidiane, lá de Castro. Alô, irmã Lidiane.
1: Bom dia, paz do Senhor, irmão Dimar, irmã Lidiane Prado aqui de Castro. Passando, aleluia, glórias a Deus, para agradecer ao Senhor, né? Por mais um dia, mais uma oportunidade. Estamos felizes com o Senhor, né? Por tudo quanto o Senhor tem feito. E estamos, né, irmãos, apreensivos. Estamos, né, contando, né, os dias para o batismo, né, irmão? Graças a Deus, nesse domingo, estaremos indo ali até a cidade de Ponta Grossa, onde meu irmão Tiago vai cumprir a justiça divina. Eita glória, né, irmão? Que maravilha! Estamos felizes, contentes glória com o nosso Deus pelo agir do Senhor, né, em favor da nossa família. Amém, irmão Dimar?
0: Amém.
1: Eita glória, continue orando em nosso favor e que o Senhor Jesus abençoe o dia de cada um. Amém? Deus abençoe a todos em nome do Senhor Jesus.
0: Obrigado, irmã Lidiane. Tá feliz lá que o mano vai batizar, hein? Ô, glória, que bênção. Vamos ter batismo também lá na cidade de Ponta Grossa. Lá também teremos o batismo em nome do Pai, do Filho e do Espírito Santo. Deus abençoe os irmãos que vão descer as águas aí na região de Ponta Grossa. Que bom, né? Aqui teremos também o batismo lá em Tamandaré, viu? O batismo aqui desta feita será no Rio Jordão, Almirante Tamandaré, lá na rua Domingos Escuciato. Domingos, esquece o Abel, viu? Não é Abel, não, é Domingos Escuciato, número 1350. Isso, fica lá no Monte Santo, gente, lá no Parque Aníbal Cury. Rio Jordão é o local. Um lugar, diz que é bonito lá, um lugar lindo, né? Ah, de bastante paisagens, assim, né? Um lugar lindo, um lugar especial preparado lá. Então, que Deus abençoe. Vamos lá, meus irmãos, prestigiar o batismo. Vamos lá a apoiar os novos convertidos que vão se batizar em nome do Pai, do Filho e do Espírito Santo. Eu vou lá também, fui convidado para estar louvando lá. Vamos cantar nós uns louvores a Deus, de adorar o Senhor. Pastor Fernando vai trazer o recado. A banda vai estar tocando. Oh, meu Deus, vai ser lindo demais. Então, não vamos perder essa oportunidade, não, meu Deus do céu. É, né? Duas vezes por ano só. Então, vamos lá, gente. Vamos adorar a Deus e louvar ao Senhor por aquelas vidas que sairão das águas, uma nova vida em Cristo Jesus. Ah, quem tá aqui? Marcele Taquara dos Pires, também ouvindo o programa. Opa, estou na audiência, bom dia, na paz do Senhor, amém. Alô, Taquara dos Pires, vai o nosso alô aí, viu? Vai o nosso alô para os irmãos aí, né? Então, Marcelo está aqui ouvindo a programação e confirmando a audiência. E temos mais participações aqui. Vai lá, ouvinte, vai mandando aí a sua participação, vai mandando aqui o seu pedido de louvor. Aquilo que você quer ouvir aí, né? Dá um alô para nós. 987474513. Atenderemos você com muito amor.
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0: Nós vamos agora acompanhar uma meditação importante nesta manhã, a meditação do dia. Quem tem ouvidos, ouça o que o Espírito, né, diz as igrejas. Vamos ouvir esta meditação importante. Quem tem ouvidos, ouça. Pastor Lorival chegando, vamos lá.
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3: A Bíblia Sagrada fala em Romanos 8, versículo 14, e vai seguindo. Vou fazer um resumozinho, né? Pois todos os que são guiados pelo Espírito de Deus são filhos de Deus. E lá no finalzinho, o próprio Espírito testifica com o nosso Espírito que somos filhos de Deus. Me veio à memória algumas situações que a gente acaba se deparando com elas. Por exemplo, um avião que saiu de um estado lá no norte. O pessoal começou a assistir um jogo, desligou os equipamentos. Ah, tá no piloto aí, deixa aí. Esqueceram e desligaram alguns equipamentos que orientavam o voo. Quando eles viram, eles estavam em outro estado, muito distante de onde eles deveriam estar. Tivemos também um erro de rota de um voo, não vou dizer empresa, né, pela ausência da necessidade. A rota era 027, colocaram 270, ou era 270, colocaram 027, porque tinha um jogo também, queriam assistir o jogo, caíram na Amazônia. Mas o caso mais interessante que nós acabamos por verificar foi aquele caso daquele avião brasileiro, construção brasileiro Legacy, né? Que os americanos compraram, vieram buscar o avião. E eles fizeram o quê? Desligaram o tal de transponder. Desligaram o tal de transponder. E aconteceu que esse jato acabou também colidindo no ar com outro avião brasileiro e morreu todo mundo do outro avião. Vale dizer a você, ouvinte, que quando esse equipamento está desligado, até onde eu entendi, a torre de controle interna não pode monitorar esse avião, não pode contactar esse avião, e o jato fica sujeito aos seus próprios sistemas e instrumentos e às limitações e, quem sabe, um pouquinho a habilidade do piloto. Então a colisão foi fatal, né? Os passageiros do avião que caiu, infelizmente, morreram. E eles estavam tudo certo ali também, né? Com seus equipamentos, quanto à rota, o plano de voo. E por causa de um outro jato que vinha com o seu transponder desligado, infelizmente, sem poder ouvir a orientação, acabaram colidindo e mataram um monte de gente. Quem tem ouvidos é para ouvir. Se você tem um transponder espiritual, tem que estar sempre ligado para ouvir as orientações, para saber de repente as questões de tráfego, para saber as questões de controle de rota, não é? Mas muitos crentes, muitos líderes, muitos pais, muitos jovens, muitos velhos estão infelizmente andando às cegas, andando cegamente, porque infelizmente não estão tendo contato, permita-me dizer, com a torre, né? Vou dizer a torre, mas com Deus, com o Espírito Santo, com o céu. Porque simplesmente estão desligadas à voz, à orientação, ao plano, à rota que Deus tem estabelecida para cada pessoa. Deus tem uma rota. Jesus fala, eu sou a rota, a verdade e a vida. A rota é o caminho, não é verdade? Assim é. E a partir do momento que você não é guiado pelo Espírito, você pode incorrer em muitas situações graves. Quem é filho de Deus tem que ser guiado pelo Espírito Santo. E a Bíblia fala claramente, pois se você não é guiado pelo Espírito Santo, você não é filho de Deus. Se você for guiado pelo Espírito Santo, mesmo que esteja em perigo ou em rota de colisão, pode ter certeza que você será avisado em tempo hábil e você será guardado do mal. Mas para que isso aconteça, cada filho de Deus precisa estar com o seu sistema de segurança ligado. Porque você precisa dessa conexão com Deus. Sem essa conexão, você pode estar em perigo. Quem anda com essa conexão desligada, não percebe quando o Espírito Santo está falando, quando o Espírito Santo está alertando. Essa pessoa não consegue esse contato com Deus, então ela não ouve, ela não percebe. Mas vai andando segundo o seu próprio entendimento, segundo os seus próprios instrumentos, segundo o seu desconfiômetro, o seu simitocômetro, o seu achismo, o seu subjetismo, e aí vai. Não dá para você estar numa rota que tem perigo de perder a vida e falar, eu acho que é por aqui. De repente você está na contramão da sua própria existência. E uma colisão pode terminar por exterminar para sempre o seu ser. Não dá para você andar conforme os seus próprios instrumentos. Não dá para nós acharmos que podemos nos locomover, cada um confiando em si mesmo e andando cada um na sua própria direção, porque isso é muito perigoso. A palavra diz que maldito o homem que confia no homem, que confia em si próprio. Mas bendito o homem que confia no Senhor e cuja esperança é o Senhor. Muitos não querem ser guiados pelo Espírito Santo, contrariando os ensinos que a palavra de Deus nos deixa, desligam o seu contato com Deus, ou seja, desligam os seus transponders, anulam o contato com o Espírito e perde o contato com o radar central do reino dos céus, e aí não consegue nem mesmo comunicação com Deus, nem com outras pessoas, nem com pessoas que podem avisar sobre um eventual perigo, sobre um eventual pane, sobre uma rota errada. Sem a intermediação do Espírito Santo, nós andamos feito barato. Ratas tontas, nós vamos a qualquer momento dar uma cabeçada. Se você está assim, porque você desligou de propósito esse contato com Deus, já não tem mais o Espírito de Deus, já não. Olha, cuidado que um acidente pode matar você espiritualmente e até mesmo não espiritualmente. Então, restabeleça o contato com Deus. Peça perdão. Volte-se para o Senhor. Nós temos a absoluta necessidade de estarmos debaixo da direção do Espírito Santo. Ele é quem sabe o que é melhor para nós. Ele é quem sabe onde é seguro para nós. Ele é quem nos guia, quem nos fala o caminho a esse, andar nele. Recentemente eu dizia na ceia, e digo aqui só para encerrar a mensagem. Muitas pessoas acham que para que possam ser bem-sucedidas espiritualmente, tem que estar debaixo do crivo, tem que estar debaixo da palavra do pastor todo dia, e o pastor é quem tem que falar isso não, isso sim, isso não, isso sim, isso não, isso sim. Eu quero dizer a você que o pastor é o mensageiro, a mensagem não é dele. Você precisa do Espírito Santo. Tem irmãos que acham que quem tem que medir salto, quem tem que medir saia, quem tem que medir cabelo, quem tem que medir, enfim, quem tem que falar o que é que se faz é o pastor. O pastor prega a mensagem universal da palavra de Deus. Se você tem o Espírito de Deus, você é guiado pelo Espírito. E quem é guiado pelo Espírito jamais sairá do caminho, porque a partir do momento que pisar o pé fora do caminho, o mesmo Espírito vai tocar e vai falar: epa, aí não, transponder desligado, meu querido, é por aqui. Então quem é guiado pelo Espírito é filho de Deus. O próprio Espírito testifica. Quem é guiado pelo Espírito é filho de Deus. Que o Senhor te conceda graça e plena comunhão com o Espírito Santo, hoje e sempre.
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neste domingo 27 de setembro, a partir das 9 horas da manhã, teremos o batismo em águas correntes, realizado pela Igreja Pentecostal Deus de Amor. E é importante que o ouvinte anote agora o local do batismo. Será no Rio Jordão, que fica na rua Domingos Escuciato, 1350, Jardim Monte Santo, no Parque Aníbal Cury, em Almirante Tamandaré. Este é o local onde vidas estarão morrendo para este mundo de pecado e nascendo uma nova vida em Cristo Jesus.

agora nos ouvindo, convidamos a vocês para que venham prestigiar e também apoiar os novos convertidos que estarão descendo as águas. Será um domingo festivo, um domingo de muita alegria. E para adorar a Deus,

0: batismo. Neste domingo, dia 27, 9 da manhã, no Rio Jordão, em Almirante Tamandaré.
1: Eu não sou mais velha criatura, fui transformada pelo meu Jesus.
0: E para trazer o recado de Cristo aos corações, neste domingo, contaremos com a presença do presbítero Fernando Zelinski, que além de pregar a palavra, também vai orar por todos os novos convertidos que descerão as águas batismais. Vamos agora com a palavra do servo do Senhor.
2: A paz do Senhor, queridos irmãos, quem vos cumprimenta é o presbítero Fernando Zelinski, e eu quero fazer um convite muito especial para você. Nesse domingo, dia 27, às 9 da manhã, estaremos em Almirante Tamandaré para um momento muito especial na presença de Deus. O nosso grande culto de batismo será uma manhã de muita alegria, porque teremos vida descendo as águas batismais. Pessoas que tomaram uma decisão, pessoas que entregaram as suas vidas verdadeiramente a Jesus e que agora vão testemunhar publicamente: eu pertenço a Cristo. E eu quero falar especialmente com você, pai, você mãe, você irmão, você parente, você amigo. Se alguém da sua família ou alguém que você ama vai descer as águas, venha estar presente. Venha acompanhar essa pessoa nesse momento tão importante. Venha abraçá-la, venha celebrar, venha testemunhar que Deus está fazendo na vida dela. Porque não é simplesmente entrar em uma água, é uma velha vida sendo sepultada e uma nova vida começando em Cristo. A palavra de Deus diz em Marcos: quem crer e for batizado será salvo. É tempo de novo começo, é tempo de nova vida, é tempo de celebrar o que Deus está fazendo. Então anote aí o endereço: Rua Domingos Escuciato, 1350, Jardim Monte Santo, Almirante Tamandaré. Neste domingo, dia 27, às 9 horas da manhã, você é o nosso convidado especial. Venha, traga sua família, venha com o coração preparado, porque cremos que Deus estará presente e grandes coisas fará em nosso meio. Deus abençoe a todos, aguardamos vocês neste domingo.

0: aviso para o batismo agora, domingo, lá na cidade de Almirante Tamandaré. Alô, povo aí de Tamandaré!
1: Aquele abraço!
0: Receba o nosso abraço e vamos estar juntos aí no Rio Jordão a partir do horário das 9 horas da manhã. Todos convidados, hein? Não, não faltam não, porque Deus tem bênção para os irmãos aí que vão estar também apoiando o batismo, né? É, você que vai estar apoiando esse batismo, Deus vai te honrar, Deus vai te abençoar. Ouvintes, que Deus abençoe. Nós vamos agora fazer um breve intervalo, vamos para o break e nós voltamos na sequência com todos os nossos ouvintes do programa A Voz da Libertação, tá bom? Continue conosco, voltamos daqui a pouquinho com todos vocês.
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3: Estamos de volta, né, ouvintes, nesta manhã abençoada, hoje sexta-feira. Nós vamos juntos até às 11 horas da manhã.

Agora, neste momento, nós estamos com 17 graus de temperatura. É, 17 graus agora, os termômetros estão marcando. Mas vamos chegar hoje à máxima de 26 graus, viu? Hoje 26 graus é a máxima. Alô, alô, irmãos aí do Palmeiras! Palmeiras fica ali atrás do Ceasa, viu? É, nós vamos estar aí em nome do Senhor hoje no horário das 19 horas. Então, os irmãos aí do Palmeiras, será nesta noite o culto de ações de graças, de louvor a Deus. Eu e a família Santos louvando a Deus, né? E também teremos a serva do Senhor aí conosco. Então, hoje à noite, você não pode ficar de fora. É ali na Igreja Deus e Amor do Palmeiras, que fica atrás do Ceasa, né? Estamos ali com a Igreja Deus e Amor, bem atrás ali do Ceasa. Então, hoje à noite tem bênção aí para o povo, não fique de fora.

0: testemunho que eu tenho para relatar para os amados é que quando eu tinha 11 anos de idade, a minha irmã tinha 9 anos, e uma madrugada minha mãe acorda e nota que a minha irmã estava completamente gelada na cama. A mãe, apavorada, já chamou os vizinhos, pegaram o carro, já levaram para o hospital. Chegando no hospital, os médicos fizeram todo o procedimento que deveria ser feito e chegaram à conclusão que o caso da minha irmã não tinha mais solução. Aí correr para lá, para cá, e a minha mãe insistindo com os médicos, até que chegou um doutor lá e falou para minha mãe: ó, a tua filha não tem mais o que fazer. E a minha mãe disse: mas faz alguma coisa, doutor. O doutor disse: não, não tem mais o que fazer, a tua filha não tem mais solução para ela. Se por acaso ela voltasse à vida, que coisa que ela não vai voltar, ela vai ser uma pessoa totalmente paralítica, dependente, mas isso é um caso que não vai acontecer. Aí o médico saiu da sala do quarto, a minha mãe ficou lá, ela e a minha irmã. Aí virou meio-dia, a minha mãe passou o dia sem comer. Quando chegou pela tarde, veio mais uma enfermeira, falou para minha mãe comer. Minha mãe disse: não, eu, enquanto a minha filha não sair daqui com saúde, eu não saio daqui. Minha mãe, acreditando em Deus, a enfermeira virou as costas, saiu do quarto. A minha mãe saiu da beira daquele leito onde estava a minha irmã, constatado pelos médicos que não tinha mais solução. A minha mãe foi até a janela do hospital e fez um propósito com Deus, um voto com Deus, dizendo assim com Deus: ó Deus, eu faço esse voto e vou cumprir lá na igreja pentecostal Deus Amor, mas eu quero a minha filha de volta, com vida e com saúde, assim como o Senhor me deu. A minha mãe fez esse voto com Deus, voltou, sentou à beira do leito. Não demorou 5 minutos, a minha irmã sentou naquele leito daquele hospital. Aí minha mãe abraçou minha irmã, feliz com a honra e a glória de Deus que desceu sobre aquele lugar, operando grande milagre. E a minha irmã, sem entender nada, ela pergunta para minha mãe: o que que aconteceu, mãe? Que nós estamos nesse lugar? Aí, a pouco, os médicos chegam na sala, minha irmã sentada, conversando com a minha mãe, ficaram apavorados: o que que aconteceu? O que que aconteceu? A minha mãe disse: olha, o meu Jesus curou a minha filha e eu vou para casa. O médico disse: não, não, agora nós vamos ter que ver o que que aconteceu. A minha mãe disse: não, o Senhor falou que não tinha solução, mas Jesus curou a minha filha e eu estou indo para casa. O médico, sem palavras, disse: então, se o teu Jesus curou, pode ir. Minha mãe foi para casa com a minha irmã e até hoje, com vida, com saúde, tem uma família, tem duas filhas, perfeito, tudo para a glória de Deus, para nós ver como Jesus, ele operou no passado e opera no presente maravilhas através da fé, através do propósito que nós colocamos nossos corações diante do Senhor. Esse é o meu testemunho para a honra e a glória do Senhor Jesus Cristo. Você que tem a causa impossível, entrega nas mãos de Jesus, faz um propósito, Senhor, que você vai ver com os teus próprios olhos a mão de Deus, a mão do Senhor Jesus operando na tua vida, no teu lar, na tua família, assim como Deus fez no meio da minha família. Maravilha, o Senhor fará também, para que o nome dele mesmo seja glorificado através do teu testemunho, que você mesmo vai contar que o Senhor fez na tua vida, no teu lar e na tua família. Meu nome é Claudir de Moura, moro em Indaial, Santa Catarina.
1: Que tremendo. Obrigado, irmão, pelo testemunho, viu? Obrigado pelo milagre. Que coisa, né? Que testemunho forte, né, ouvintes? A mãe diz pro doutor: doutor, a minha filha, ela vai sair daqui. Não, sua filha, ela não tem mais jeito, não tem mais jeito para ela. Tem que se conformar, tem que entender que não tem mais jeito. Não, o que se podia fazer já foi feito, agora esperar a morte, não tem o que fazer. Mas aquela mãe não se deu por vencida, não. A mãe, ela falou: não, eu vou sair daqui com a minha filha curada. Foi quando ela foi até a janela do hospital e ela fez um voto com Deus. Aleluia. Ela fez um voto com o Senhor e Deus honrou a fé desta mãe. Deus estava com ela ali. O Deus dos milagres estava ali naquele momento para operar um milagre. E quando foi dali 5 minutos, ouvintes, que a mãe fez o voto, 5 minutos, a filha assentou-se na cama. É, quando foi ver, a filha estava sentada. Meu Deus do céu, que momento emocionante. Aí a mãe abraçou a filha e foi aquela emoção. Aí já vieram as juntas médicas. Mas o que está acontecendo? Como assim? Ela está sentada? É, doutor. O senhor falou que ela não tinha mais jeito para ela? Olha ela aqui, ó. Jesus lhe deu saúde. Ela vai para casa. Ela vai embora com saúde, viva, vivíssima, porque o Deus da vida fez um milagre na vida da nossa irmã. Que coisa linda, né? É o testemunho que você acabou de ouvir aqui no programa A Voz da Libertação. Este é o Deus que faz milagres, o Deus que cura, o Deus que faz coisas tremendas na Igreja Pentecostal Deus de Amor. E esse Deus está aqui para curar, para libertar, para fazer coisas grandiosas, como os ouvintes têm acompanhado aqui no programa A Voz da Libertação. Você vai ouvir aqui agora mais um testemunho do poder de Cristo. Você vai escutar aqui o testemunho do homem. O homem que iria amputar a língua, gente. É, o homem iria amputar a língua. Já estava tudo certo, preparado. Mas o Jair veio aqui e pediu oração para o nosso irmão Geraldo da Costa. Pediu oração para a igreja, para que o Senhor entrasse com a providência, porque o Ângelo teria que amputar a língua dele por causa do câncer. Mas Jesus entrou com a providência. Vamos escutar o testemunho. Jair, conta a bênção.
2: É o momento do conta a bênção, ouvintes do programa Voz da Libertação, campanha do projeto da Boa Notícia. O nome do irmão, qual é a bênção, como recebeu? Conta a bênção para a glória de Deus.
3: Eu pedia pro meu irmão Geraldo fazer oração pro Ângelo. Ele foi curado, limpou a língua, recebeu o milagre. Em nome de Jesus, ele sarou do câncer.

0: foi o grande milagre, né, irmão?
1: Foi. Ele tá bem sozinho, sarou do câncer da língua, que não precisou amputar a língua. Ele tá muito feliz. Ele vai dar testemunho na igreja, falou.
0: Olha aí, ouvintes, para a glória de Deus. Agora o nome do irmão que pediu oração e o nome do seu amigo e o bairro que vocês moram.
1: Nós moramos aqui no Pinheirinho. Meu nome é Jair. Eu pedi oração pro Ângelo. Ângelo, conhecido como Ângelo Cigano. Mas ele foi sarado. Em nome de Jesus.
0: Deus abençoe, ouvinte. Aí está os milagres. Compareça, Rua Pedro Ivo, 744. Na grande campanha, meus projetos na mão de Deus e a boa notícia. Ficam todos na paz do Senhor Jesus.

0: igreja Deus e Amor. Venha, ouvinte, venha receber a sua vitória. Deus abençoa todos os ouvintes. Amém, Jesus, e amém.
1: Amém, amém, amém. Glória a Deus. 9:49 em Curitiba. Vamos tocar um hino? Vamos tocar um hino. Que hino que vamos tocar? Hã? Será que alguém vai pedir um louvor agora? Será que alguém vai pedir um hino aqui do programa? Vamos ver. 987474513 é o nosso WhatsApp, tá, ouvinte? 987474513. Você vai mandar agora aqui o seu pedido musical. Eu vou atender você agora aqui no programa A Voz da Libertação. Tá combinado? Vamos lá então. 987474513, o nosso código de área é o 41. Tem que colocar o código de área, você que está em outras cidades, em outros estados, para que a tua mensagem chegue até nós aqui no programa, tá? Manda aí então a sua participação.

9:51, 9:51 na capital do estado. Já chegou a mensagem da Sueli. Né, mas Sueli, a gente já tocou o seu louvor, tá, irmã? Ela tá pedindo aqui, o hino disse que não escutou. Ai, ai, ai, ai, ai, mas já tocou o hino Braço Forte. Então vamos aqui dar outra oportunidade para outro ouvinte agora, tá bom? Outro dia a gente toca o seu louvor aí, tá bom? Muito obrigado a nossa irmã. Adriana está conosco. Vamos ouvir aqui a Adriana lá do Osasco. A paz do Senhor, irmão Edmar. Louvor da Ângela Gonçalves. Hã? Aí eu não sei quem que a irmã Adriana quer ouvir, não. Vamos ver. Vale de Ossos. Muito bem, Vale de Ossos. Não sei. Deve ser algum do CD novo, né? Do CD novo, né, irmã Adriana? Muito obrigado pela sua audiência. Deixa eu procurar aqui.

9:52. Daqui a pouquinho vamos cantar parabéns, viu? Para os aniversariantes do dia, tá bom? Daqui a pouquinho.

Bom, vamos tocar aqui o hino Profetizo. Será que é esse? Que fala de ossos, vale de ossos. Bom, eu não sei, ainda não conheço bem o CD da Ângela, mas temos aí louvores bonitos, né? Que eu digo que eu não conheço assim, para tocar o hino que a irmã tá pedindo aqui. Mas vamos lá. Sete minutos para as 10 da manhã.

0: cantando no seu rádio o hino Profetizo, né? Isso, do CD Toque com Fé. CD Toque com Fé, gravadora MC Music. Faltando agora, ouvintes, 2 minutos para as 10. 2 para as 10. Eu tenho aqui um comunicado importante para os nossos irmãos e irmãs que irão até o batismo. Olha, temos um ônibus que irá sair aqui da nossa igreja, né? Da Pedro Ivo. Então, atenção, vocês que vão se batizar, que são aqui da sede, ou que querem ir na caravana, então o ônibus sairá 8 horas da manhã. Esteja aqui até antes, porque 8 horas sairá o ônibus com destino Almirante Tamandaré. Então, irmãos e irmãs que querem ir na caravana, é gratuita, vai sair às 8 horas da manhã, aqui da nossa igreja da Pedro Ivo 744. Ah, mas eu vou chegar 8h15, aí você... Chegou 8h15, aí tem que ir a pé, ou talvez, não, aí é complicado, né? Ir a pé, já cansei, só de pensar, é longe, para ir de a pé não dá. Então, seguinte, ó, se você quer ir na caravana, tem que chegar cedo, tá? Caso contrário, aí você vai com o seu carro, vai, né, de ônibus de linha, mas aí fica, eu acho que de ônibus de linha é mais demorado também, né, não? Então, você que gostaria de ir nesta caravana, esteja aqui, porque 8 horas sai o ônibus. Confira comigo a hora.
1: 9:59.
0: 9:59. Já vai virar o ponteirinho ali para as 10 horas da manhã. É, o tempo passa, hein? Vai virar para as 10 horas da manhã o reloginho ali, o ponteirinho. É isso aí. Agora sim, 10 horas em Curitiba.
1: 10 horas.
0: Vamos identificar a emissora de Deus e já voltamos.
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0: hoje é dia, sabe quem? Do rádio! Hoje é dia do rádio. Esse veículo tão abençoado, né? Este veículo que leva notícia boa, também leva as más, mas aqui no nosso caso, nós não noticiamos má notícia não, né? Aqui só falamos das coisas boas de Deus, mas o rádio é um veículo interessante, porque onde você vai, o rádio vai junto, né? O celular, se acabar a bateria, e você... não tem como ficar ouvindo mais. O radinho tá ali. Claro que uma hora vai acabar a pilha, mas já é mais demorado do que uma bateria de celular, né? Hoje temos rádios movido a bateria também, viu? É, então, veja só. É um veículo que realmente faz parte do nosso dia a dia. Faz parte da vida do Egídio, do Nagata, né? O rádio está no sangue da gente, né? Quem vive sem rádio? Lá em casa eu não vivo sem o rádio. Não, não. E você, ouvinte, também gosta do rádio? Valoriza o rádio? Então, parabéns ao rádio no dia de hoje. Voltamos já. Vamos lá, gente. Você está emocionado. Ficou emocionado.
1: 10 horas e 2 minutos. 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
6: 10 e 7.

Estamos de volta na manhã desta sexta-feira. É, hoje dia 25 já, hein, ouvintes? 25 de setembro 2026. Já se passaram deste ano 268 dias. E para terminar o ano só estão faltando apenas 97 dias. Em 97 dias estaremos em 2026. 26 é agora, né? Vem aí 2027.

meu pastor Moisés com a palavra para trazer o recado. Eles que vieram lá de Atlantas, né? Pastor Moisés, a sua esposa, e hoje estão aqui para fazer a obra do Senhor. Mais uma vez, hein? Lembrando que no batismo, lá em Almirante Tamandaré, temos um ônibus que sairá aqui da Pedro Ivo. O ônibus sairá 8 da manhã em ponto, domingo agora. Então, os que querem ir na caravana, 8 horas sairá o ônibus aqui da Pedro Ivo em direção ao Almirante Tamandaré, ao Rio Jordão. Vamos para lá glorificar a Deus pelos novos convertidos que descerão as águas do batismo.

acompanhando, hein? Mário, irmão do irmão Geraldo, né? Mário da Costa. É, tá ouvindo aqui, ó. Pai do senhor, irmão Edmar, estou na escuta. Opa! Muito obrigado. Tá lá em, no Cajuru, acompanhando o programa. Tem mais um ouvinte aqui, ó, participando. E está dando parabéns aqui, o rádio fica ligado 24 horas. Não sai da tomada, só desliga quando acaba a luz. É verdade. É 24 horas no ar, tá dizendo o ouvinte aqui, tá vendo? Coisa boa, né? Só desliga o rádio quando acaba a luz. Fora isso, mas é direto. E tem ouvintes assim mesmo, né? Tem ouvintes que vai dormir, abaixa o volume do rádio bem baixinho, deixa o rádio ligado na

0: cama, né? Catarina, lá de Mineração, é, próxima a Criciúma, tá ouvindo o programa. Opa, vamos ouvir o áudio aqui, ó.
1: Senhor Marimar, quero pedir oração pra mim, pra minha família. Passando uma luta aí com a família, com os filhos.
0: Vamos orar.
1: Minha filha é Miss Laine, outra meu filho é o Pierre, a outra minha filha Tatiane, e o outro então é Miguel. Tenho três casados e o Miguel tá em casa, um todo desviado, passando uma luta. Somente Miguel, que daí se batizou, não permaneceu. E oração em cima da firma do Alquier, que é a MK. Uma luta, é família trabalhando junto, é aquele problema todo, é muita maldade, é bem desviado, pega tudo. Aí o meu filho é bem sucedido, a minha filha também, daí os outros trabalham, é Gero, é irmão trabalhando, é conhecido, amigo, é uma luta tremenda.
0: Mas nós vamos orar, irmã Catarina, vamos orar, colocar tudo diante de Deus, tá bom? O Senhor vai visitar com toda certeza, o Senhor dará vitória. Nós temos aqui mais participações. E os ouvintes estão aqui. Tem um ouvinte pedindo aqui um louvor que nós não temos mais, tá? Não temos essa dupla mais aqui da gravadora, tá bom, irmã? Obrigado. Deus abençoe. Adriana também participando aqui do programa nesta manhã, né? A Adriana também participa. Ela fala aqui que é o CD novo, né? Que a gente já tocou, né? E ela está pedindo que Deus abençoe. Amém, Adriana. Obrigado. Sueli também na escuta do programa, né? Deus abençoe.

0: do senhor, irmão. Quero que o irmão coloque o nome de João Renato na oração. Felipe, Jonathan, Pâmara. Para todos os pastores, para todos os ouvintes, para todas as obreiras. Para Laurinha, para você e para a família. Pai do senhor.
1: Obrigado, pai do senhor. Fala em Laurinha. Laurinha vai fazer mais um ano de vida, viu, ouvintes? Laurinha, vocês que gostam tanto da Laurinha, não esqueça que a Laurinha vai fazer aniversário agora sábado. É, e o presente que vocês vão dar pra ela é a oração por ela, tá bom? Vocês que gostam tanto dela, ah, Laurinha, Laurinha. Então é sábado, aniversário da Laurinha. Vai fazer mais um ano de vida. 9 anos já a Laurinha vai fazer. Tá velhinha, Laurinha, hein? 9 anos já, para a glória de Deus, né? 9 aninhos vai fazer a minha Laurinha. É agora, nesse próximo sábado. Segunda-feira, dia 28. É o aniversário dela, viu, Egídio? A Laurinha vai comemorar 9 anos para a glória do Senhor. Dia 28, segunda-feira, ela comemora mais um aniversário. Que bênção. 10:15. Não perca a hora.
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1: Vamos transmitir já mesmo, viu? O culto da manhã. Vamos já com o servo de Deus? Vamos lá pro pastor Moisés.
6: Digam glória a Deus. Amém. Cumprimento a igreja do Senhor com a paz do Senhor Jesus, amém? Amém. Quanto recebe a paz do Senhor, levante a tua mão e diga glória a Deus. Para mim é uma alegria muito grande estar aqui junto com o povo do Senhor para adorar a Deus. E já estamos sentindo a presença do Espírito Santo. Quem já sentiu a presença do Espírito Santo? E se ele está aqui, a tua bênção é garantida em nome do Senhor Jesus. Amém? Eu quero, queridos irmãos, fazer uma oração ao nosso Deus, pedindo ao Senhor que o Senhor siga nos abençoando em nome do Senhor Jesus nesta manhã. Estaremos ministrando a palavra de Deus. Em nome do Senhor, estaríamos de viagem já ontem, estivemos aqui na quarta-feira estivemos aqui, e a irmã Lorena convidou para nós estarmos apoiando aqui hoje e também à noite lá no Boqueirão, e nós estamos disponíveis para fazer a obra do Senhor, amém? É, nós estamos de férias, entre aspas, porque o crente não fica de férias, amém? Sempre Deus tem algo. Deus coloca pessoas no nosso caminho, mesmo de férias nós temos almas ao nosso lado que nós devemos pregar a palavra de Deus. E se o Senhor nos dá a oportunidade, queridos irmãos, de pregarmos a palavra e orar pelo povo, é que Deus está contando com a gente. Amém? Em nome do Senhor, feche os teus olhos e cante assim comigo, me ajude a cantar, porque eu não sei cantar. Amém? Eu não sou cantor. Mas somos adoradores. Quem é adorador, levanta a mão e diga glória a Deus.

0: Começa dando glória, glória, glória, glória, glória, glória. Toda a igreja glorificando, toda a igreja clamando ao verdadeiro Deus desta manhã. Senhor nosso Deus, soberano e eterno Pai, é no nome do teu Filho amado, Jesus Cristo, nosso Senhor. Meu Deus, eu quero te agradecer, ó Pai, por essa oportunidade, por esse privilégio, ó Pai, de estar aqui neste santo altar, Senhor, para ministrar, meu Deus, a tua palavra. Senhor, usa de misericórdia, Senhor, para comigo. Usa-me, ó Pai, como instrumento em tuas mãos, ó Deus, para transmitir a mensagem do Senhor para a tua igreja nesta manhã. Fala conosco, Senhor, fala conosco, ó Pai. Abençoa esta obra, abençoa, meu Deus, a tua serva, a irmã evangelista Maria Lorena, dando saúde, força e graça. Abençoa o pastor desta igreja, meu Pai, abençoa a tua obra nesta cidade de Curitiba, abençoa, meu Deus, a tua obra no estado do Paraná, Senhor. Ó Deus e Pai querido, faça a tua obra nesta manhã, Senhor, a obra de libertação, de transformação, de cura divina, de perdão, Senhor, e de salvação, Senhor, porque o teu propósito maior, meu Pai, é a salvação das almas, Senhor. Em teu nome, Senhor Jesus, nós repreendemos as forças do inferno. Saia, Satanás, saia, demônios, em nome de Jesus Cristo. Meu Deus, fala, Senhor, que o teu servo ouve, em nome de Jesus, Senhor, que a graça e a unção do teu Espírito Santo esteja sobre nós para ministrarmos a tua palavra, em nome de Jesus, amém e amém, Senhor Jesus. Quem ora com fé, diga amém.
1: Amém.
0: Tome seus assentos um minutinho e as palmas bem alegre, bem forte para Jesus. Louve ao Senhor. Aleluia. Queridos irmãos, quem crê que o Senhor tem bênção para você? Quem veio buscar uma bênção? Todos nós precisamos de bênção, amém? Aleluia, glórias ao Senhor, e o Senhor tem bênção para nós nesta manhã, amém? Quero agradecer a Deus por essa oportunidade, agradecer a Deus pelo convite que Deus nos fez, amém? Usando a sua serva, nossa irmã evangelista Maria Lorena. Mas Lorena, o povo lá dos Estados Unidos ama muito a irmã, amém? Glória a Deus, quando a Lorena aparece por lá, aleluia, o povo fica numa alegria muito grande. Amados irmãos, a obra de Deus, ela é muito carente. Tem pessoas que não têm noção da necessidade da obra de Deus, necessidade de obreiros fiéis, obreiros valentes, pessoas entregadas à causa do Senhor, pessoas que estejam disponíveis, amém? Que diga para o Senhor, eis-me aqui, aonde o Senhor ordenar. Amados irmãos, a pessoa vai, sem se queixar, vai atrás das almas. A irmã Lorena tem muita experiência nessa área também de evangelismo. Amados irmãos, quando nós estamos disponíveis, Deus vai na frente abrindo portas e abrindo caminhos, amém? Deus nos deu a graça, amados irmãos, de nós podermos abrir outras igrejas lá nos Estados Unidos. Ficamos 5 anos, estamos lá, completou 5 anos, e tivemos a oportunidade de evangelizar 4 estados mais, amém? Abrimos igrejas em 4 estados mais, evangelizamos 4 estados, estamos em 5 estados, na verdade. Estamos no estado da Geórgia, no estado da Carolina do Norte, no estado do Texas, no estado de Utah, e também evangelizamos o estado da Califórnia, amém? A irmã Lorena teve o privilégio e a honra de estar lá no estado de Utah, na cidade de Salt Lake City. Já está uma igreja estabilizada. Deus salvou um americano, um policial americano. Amados irmãos, começamos a obra, Deus usando ele lá. Hoje ele é dirigente da igreja lá. Um americano e policial levando a obra de Deus lá. Olha o que Deus faz, amados irmãos, quando nós estamos disponíveis a pregar a palavra do Senhor. E também queremos agradecer a oração de vocês, A oração da nossa irmã evangelista Maria Lorena, que sempre tem intercedido pela obra missionária dos irmãos, porque ela sabe muito bem como é fazer missões lá fora, amém? Não se esqueça de sempre orar, de clamar a Deus, amados irmãos, pelos missionários, pelos pastores que estão levando a palavra do Senhor Jesus. Também tivemos o privilégio de abrir a igreja Deus e Amor no estado da Carolina do Norte, na cidade de Charlotte. Para quem não sabe, a cidade de Charlotte é a cidade do evangelista Billy Graham. Quem já ouviu falar do evangelista Billy Graham? Malorena teve o privilégio de entrar na casa de Billy Graham, amém? Ela foi pregar a palavra de Deus lá. Falei, mãe, evangelista Maria Lorena, se essa irmã quiser, nós vamos levar a irmã lá na casa do evangelista Billy Graham. Amados irmãos, é um grande privilégio também. E lá tem a igreja pentecostal Deus de Amor. Tá com a 5 minutinhos da casa do Billy Graham. Lá tá a igreja pentecostal Deus de Amor também, pregando a palavra de Deus. Aleluia! E Deus fazendo maravilhas. E Malorena, naquela cidade lá, veio uma irmã para cultuar a Deus. Ela viajou 7 horas. 7 horas, gastou $700 para vir num culto lá em Charlotte. Olha o que Deus faz. E Deus usou a minha esposa. A minha esposa estava pregando naquele dia. E ela foi liberta e foi curada para a glória do Senhor Jesus. 7 horas de viagem, $700 ela gastou de viagem para ir lá num culto louvar ao Senhor Jesus. Que maravilha, amém? Deus é maravilhoso. Se nós ficarmos aqui falando, teremos muito testemunho para contar, mas eu quero ministrar a palavra do Senhor nesta manhã. Eu quero que a igreja do Senhor abra a sua Bíblia. Fica de pé, por favor, em reverência à palavra de Deus. No livro no Evangelho de Marcos, no capítulo de número 4, versículo de número 35. Marcos, capítulo de número 4, versículo de número 35. Jesus acalma a tempestade. Aleluia, glória a Deus. Aleluia, você tem liberdade para glorificar o Senhor. Você sabia que a bênção vem dos céus? A bênção vem das mãos do Senhor. Se você glorificar, se você clamar, se você abrir o seu coração, Ele vai derramar a bênção sobre a sua vida nesta manhã. Marcos capítulo 4, versículo 35, diz assim a palavra do Senhor. E naquele dia, sendo já tarde, disse-lhes: passemos para outra banda. E eles, deixando a multidão, o levaram consigo, assim como estava no barco, e havia também com ele outros barquinhos. Levantou-se grande temporal de vento, e subiam as ondas por cima do barco, de maneira que já se enchia. Ele estava na popa, dormindo sobre uma almofada. E despertando-no, disse-lhe: mestre, não se te dá que perecemos? E ele, despertando, repreendeu o vento e disse ao mar: cala-te, aquieta-te. E o vento se aquietou e houve grande bonança. E disse-lhes: por que sois tão tímidos? Ainda não tendes fé? E sentiram um grande temor e diziam uns aos outros: mas quem é este que até o vento e o mar lhe obedecem? Diga assim: Senhor Jesus, nesta manhã, fala comigo, que o teu servo ouve. Amém. Amém, amém. Pode se assentar, igreja do Senhor, e aplaudir ao Senhor com as palmas. Bem alegre, bem forte para o Senhor Jesus. Preste atenção, igreja do Senhor, na palavra do nosso Deus nesta manhã. O texto sagrado nos narra, queridos irmãos, algo muito precioso aqui, porque a palavra do Senhor é preciosa. Quem sabe alguém pode dizer: pastor, eu já escutei esta palavra, eu já li esse texto, Muitas vezes eu já escutei pregações sobre esse texto, mas eu quero te dizer que a palavra de Deus, ela é viva, amém? E ela é eficaz, ela está viva, ela sempre vai estar trabalhando. Você pode ler quantas vezes você quiser, ela vai seguir falando com você, porque é uma palavra viva, é uma palavra poderosa, é a palavra do Senhor nosso Deus. Se é para Jesus, pode louvar, por que não? Pode louvar o Senhor. Ele está aqui, o culto é para Ele. Você pode adorar o Senhor com toda certeza. Queridos irmãos, o texto sagrado nos diz que já era tarde. E o Senhor falou para os discípulos, para o povo que estava com Ele ali, dizendo: passamos para a outra banda, para outro lado. Aleluia. E eles, deixando a multidão, levaram consigo, assim como estava no barco, havia também com ele outros barquinhos. Queridos irmãos, o Senhor Jesus, nesse texto sagrado que nós lemos aqui, nós aprendemos algo muito precioso da parte do Senhor. Em primeiro lugar, igreja do Senhor, nós temos que ir na direção certa. E a direção certa é aquela direção que o Senhor dá para nós. O Senhor falou para os discípulos: passamos para outra banda do lago, para o outro lado. A direção foi dada, a palavra foi dada, a palavra do Senhor. Você precisa sempre estar na direção certa, e a direção certa é aquela que o Senhor nos direciona. Não é aquela que nós pensamos, não é aquela que nós imaginamos e muitas vezes nós planejamos. A direção certa é a direção que Deus nos dá. Eles receberam a palavra, eles receberam a direção. Qual era o direcionamento? Passamos para outro lado, para outra banda do lago, nós vamos passar. A palavra foi dada. E quando a palavra do Senhor é dada, queridos irmãos, nós temos a certeza que nós chegaremos no nosso destino. Chegaremos aonde nós vamos, amados irmãos, onde nós estamos desejando chegar, nós vamos chegar, porque o Senhor nos deu a palavra. A Bíblia diz, queridos irmãos, que eles estavam navegando e o Senhor estava dormindo sobre uma almofada. Mas a Bíblia relata também que nessa trajetória levantou-se um grande temporal de vento e subiam as ondas por cima do barco de maneira que já se enchia. Olha que tremendo. Queridos irmãos, de repente o vento começa a soprar. E os irmãos sabem, se o vento sopra, aonde ele está, ele vai movimentar. Se existe árvore, ele vai movimentar as árvores. Se está na água, ele vai fazer o movimento das águas. Depende da velocidade do vento, pode movimentar coisas até pesadas. Às vezes tem um vento muito forte e não cancela voos. Tem avião que não voa por causa do vento muito forte. Tem lugares que o vento é tão forte que arranca árvores. Tem lugares onde o vento é muito forte, chega até levar automóveis, destruir casas, dependendo da velocidade do vento. Então aquele vento forte estava agitando as águas. E naquele agitamento das águas, as águas estavam entrando dentro do barquinho, aonde estavam os discípulos e aonde estava o Senhor Jesus. Nós aprendemos nesse texto sagrado que mesmo você estando na direção certa, a direção que o Senhor nos dá, amados irmãos, você não está isento de tempestades. Você não está isento de problemas na vida. Mas quando nós temos a certeza que nós estamos na direção certa, a direção que o Senhor nos dá, o Senhor vai estar conosco. Se o Senhor vai estar conosco, a tempestade não vai nos derrotar, o problema não vai nos parar. Nós chegaremos no destino a qual o Senhor determinou para as nossas vidas. pode glorificar o Senhor. Mas os irmãos sabem que os discípulos, nos três anos e meio que tiveram com o Senhor Jesus fisicamente, por isso se chama discípulos, eles estavam sendo discipulados. Jesus, o nosso Senhor, ele discipulou os seus discípulos, não somente com as pregações, não somente com as palavras. Jesus discipulou os seus discípulos também com a sua maneira de viver. Se você vê na Bíblia, Jesus falava sobre oração, ele pregava sobre oração, mas a Bíblia relata que Jesus também passava madrugadas inteiras em oração. Porque o verdadeiro ensinador, o verdadeiro mestre, ele vive aquilo que ele ensina. Ele coloca em prática primeiro aquilo que ele está ensinando. E Jesus falava sobre oração, e Jesus ele orava, digam glória a Deus. Aleluia, Jesus estava discipulando, ensinando os seus discípulos para que quando ele se ausentasse fisicamente, eles pudessem seguir fazendo a obra de Deus pela fé. O Senhor estaria com eles com toda certeza, mas não estaria de uma maneira física visível. Era necessário eles estarem preparados para que quando ele voltasse para o Pai, os discípulos pudessem dar sequência na obra do Senhor, dar continuação na obra do Senhor. Nós podemos ver que lá no livro de Atos, que os discípulos, eles tinham um tempo de oração, eles dedicavam tempo para orar e clamar a Deus. Por quê? Porque eles aprenderam com o seu mestre viver uma vida de oração. Eles escutaram ensinamentos falando sobre oração. Eles viam Jesus orando. Chegou uma vez que ele, Senhor, ensina-nos a orar. Aleluia, porque o Senhor orava, pregava, mas ele também orava. E aqui, queridos irmãos, Jesus estava também capacitando esses discípulos. Jesus estava no barco, mas ele não estava com seus olhos abertos. Ele estava, a Bíblia fala, deitado com a sua cabeça numa almofada, e ele estava dormindo. Como pode alguém dormir? O barco balançando, as águas entrando, agitando, e os discípulos falando ali, quem sabe um falando com o outro, desesperado. Sabemos quando o mar se agita, o mar também faz barulho, mas Jesus estava ali dormindo, com a sua cabeça deitada, acostado, amados irmãos, numa almofada. Jesus estava também preparando os seus discípulos para eles viverem uma vida pela fé. Ele estava capacitando aqueles discípulos, porque a Bíblia diz que os discípulos, amados irmãos, despertaram o Senhor. Aleluia, despertaram e disse: Mestre, não se te dá que perecemos. Nós vamos perecer aqui. Olha as ondas, olha esse vento, olha a água entrando dentro do barco, nós vamos afundar. Aí Jesus, a Bíblia fala, Jesus se despertou porque ele estava dormindo. Ele despertou e disse para o vento, repreendeu o vento e disse ao mar: cala-te, aquieta-te. E o vento se aquietou e houve grande bonança. Irmãos, olha que tremendo, falar com o vento, falar com o mar e eles obedeceram. E os discípulos ficaram com grande temor e diziam uns aos outros: quem é este? Quem é este que até o vento e o mar lhe obedecem? Outra coisa que aprendemos: não é porque às vezes nós andamos com Jesus que nós temos conhecimento pleno dele. Quem é esse homem que ele fala com o vento, ele fala com o mar? Eles obedecem. Aleluia! Claro que a natureza vai, amados irmãos, obedecer ao Criador. A criatura que foi criado tem que obedecer à voz do Criador. E Jesus é Deus, Ele que criou. Ele tem poder sobre a natureza. Ele tem poder sobre os ventos. Ele tem poder sobre o mar. Ele tem poder sobre a enfermidade. Ele tem poder sobre tudo e sobre todos. Aleluia! Ele tem poder. Quando Jesus chegou, quando ele se manifestou, queridos irmãos, ali em Israel, os judeus olhavam para ele e tinham um pensamento equivocado sobre Jesus. Se este é o Messias, tem que ser um homem libertador, tem que ser um homem, quem sabe, do partido aqui político de mais influência, o partido religioso, melhor dizendo, de mais influência, tem que ser um fariseu, tem que ser uma pessoa que seja amigo do sacerdote, do sumo sacerdote, que pensa e age como nós e segue os nossos costumes. A mentalidade, o pensamento deles era um pensamento totalmente equivocado. Mas Jesus, ele vem demonstrando quem é ele. Ele veio curando enfermos, ressuscitando mortos, expulsando demônios, fazendo maravilhas, pregando a palavra de Deus com autoridade. A Bíblia fala que Jesus pregava com autoridade. E certa vez Jesus entrou falando com um grupo de religiosos. E Jesus falou para eles: se vocês não querem crer em mim, crê pelo menos pelas obras. As obras que eu faço testificam de mim. Aleluia, vinham curando cego de nascimento, ressuscitando mortos. Os demônios não resistiam à presença do Senhor. O que adiantava Jesus libertar Israel de Roma? Se os romanos estavam oprimindo Israel e Jesus libertasse, um exemplo, de Roma, vinha outra nação e oprimia eles. O problema não era Roma. O problema é o pecado, o problema é o diabo. Então Jesus, ele: ah, eu vou libertar vocês de Roma, você vai ser uma nação livre. Mas eles continuariam escravos do pecado, escravos de Satanás. O que adiantava? Que estava Jesus: olha, tá bom, eu vou aqui ser o cabeça, vou ser o libertador, vocês vão ser livres de Roma. O Império Romano não vai dominar mais sobre vocês, você vai ser uma nação livre de Roma. Mas agora, e a opressão do diabo? E a opressão de Satanás, os demônios lutando com eles, colocando cegueira, opressão e tantas coisas erradas, não adiantava Jesus libertar eles de Roma. Jesus veio para libertar eles da opressão do maligno. Por isso Jesus veio curando enfermidades. Jesus veio, irmãos, libertando pessoas endemoniadas, demonstrando para ele que o problema não era Roma, o problema é Satanás. Tem pessoas que às vezes vêm até no culto da igreja em busca, quem sabe, de alguma solução de problema, e Jesus, ele pode resolver os teus problemas. Mas se você ser livre do pecado, livre da opressão do diabo, tudo vai mudar na sua vida. Ah, se esse governa é melhor, se aquele governa é melhor. Aleluia, queridos irmãos, a nossa luta não é contra a carne nem contra a sangue, a palavra de Deus nos diz. Por isso que a igreja, Deus e amor, sempre está em oração e intercessão, porque nós entendemos que a nossa luta não é física, a nossa luta não é contra a pessoa, a nossa luta é contra Satanás. E o Senhor nos deu poder e o Senhor nos deu autoridade sobre os demônios. Jesus diz: em meu nome expulsarão demônios. Aleluia, em nome do Senhor Jesus. Voltando para o texto, os discípulos estavam sendo capacitados para o Senhor. Eles tinham uma direção, eles tinham um objetivo, chegar do outro lado. E para nós chegar no nosso destino, para nós chegar no nosso objetivo, nós precisamos da palavra do Senhor. Eu lembro que quando nós fomos para os Estados Unidos pela primeira vez, fomos passear, eu e minha esposa, nossa filha Sara. E nós chegando lá na cidade de Boston, no estado de Massachusetts, Deus falou com a minha esposa que nós ia voltar para lá. Ou seja, nós tivemos a palavra de Deus. Eu não busquei, eu não orei, eu não fiquei, se eu quero ir para os Estados Unidos, não. Nós vivíamos na Espanha e graças a Deus nós estávamos bem. Mas nós recebemos uma palavra do Senhor, que nós tínhamos que voltar para aquele país para fazer a obra de Deus. A palavra foi dada, queridos irmãos, e quando Deus dá a palavra e você se movimenta na direção que a palavra que você recebeu da parte do Senhor, é ali que a presença de Deus vai com você, é ali que a bênção de Deus vai sobre você, porque você está debaixo da palavra do Senhor. Esta igreja, este ministério, Igreja Pentecostal Deus e Amor, chegou aonde chegou porque Deus deu uma palavra para um homem, saudoso missionário Davi Miranda. Ele estava, os irmãos sabem muito bem o testemunho dele, no seu quartinho, de repente Deus entrou no seu pequeno quarto e o Senhor deu a palavra para o seu servo. A palavra foi dada, e quando nós nos movemos na direção da palavra, maravilhas acontecem. Deus nos deu a palavra para ir para lá e Deus nos enviou e chegamos lá. E Deus disse que tinha uma grande obra para fazer lá, queridos irmãos, e quando vinha a oportunidade de eu evangelizar outra cidade, outro estado, eu sabia que eu estava debaixo de uma palavra do Senhor. As tempestades vêm, os problemas vêm, mas você está debaixo da palavra de Deus, e debaixo da palavra de Deus a presença de Deus vai com você. E se a presença de Deus vai com você, você vai chegar do outro lado, você vai chegar nos seus objetivos e glorificarás o nome do Senhor. Aleluia. Mas tudo isso é pela fé, é pela fé. Tem que crer, tem que crer. Pedro certa vez estava também no barco com alguns discípulos, e Jesus de madrugada, na quarta vigília, Jesus veio caminhando sobre as águas. Os discípulos ficaram com medo, pensavam que era um fantasma, diz a Bíblia. Aí Jesus fala: não temais, sou eu. Não, fantasma não, sou eu. E Jesus, aí Pedro, melhor, perdão, Pedro disse: Senhor, se é o Senhor, diz uma palavra para eu também ir caminhar sobre as águas. Jesus falou: Pedro, vem. Jesus deu a palavra: vem. Pedro já estava tendo um pouco de experiência com o Senhor. Senhor, diz uma palavra, fala para eu também ir caminhar sobre as águas. Jesus falou: vem, Pedro. Essa palavra, vem, Pedro. E Pedro começou a se mover, se movimentar por causa desta palavra. E ele foi e começou a caminhar sobre as águas. Mas por causa também do movimento das águas, Pedro começou a afundar porque teve medo. Porque o cristão é assim, ele tem que dar o passo na direção da palavra de Deus e seguir caminhando firme pela fé. Ele não pode ficar com medo da tempestade, das ameaças, dos problemas da vida. Se o Senhor deu a palavra, você tem que seguir firme, não ter medo do vento, da adversidade, seguir firme na direção da palavra do Senhor. Se Deus tem falado contigo, olha, essa campanha, nessa campanha, entra nessa campanha, entra na campanha e vai firme. Deus usa o seu servo e sua serva que recebe o recado de Deus e entrega para a igreja tem que crer, amados irmãos, e seguir na direção da palavra que Deus deu. Ali está a bênção do Senhor. Ali está a bênção de Deus, queridos irmãos. Tudo isso é pela fé. Os discípulos ficaram assombrados e Jesus falou: por que vocês são tão tímidos? ainda não tendes fé? Vocês já não viram tantas coisas que eu fiz, ainda vocês não têm fé? Vocês já não viram eu ressuscitando mortos, fazendo coisas extraordinárias? Vocês não estão entendendo que eu estou aqui dentro deste barquinho, eu estou dormindo, mas eu estou dentro do barco, e eu dei a palavra para vocês que nós chegaríamos do outro lado. Se o Senhor deu a palavra, quem pode ir contra a palavra dele? Quem pode deter? Quem pode parar? Quem é mais grande que ele? Quem é mais poderoso que ele? Ninguém é. Se ele deu a palavra, pode ir que você vai chegar lá do outro lado e cantar o hino da vitória. Pode dar glória a Deus. Uma vez Deus levantou um homem, Moisés, como libertador para libertar um povo, o povo hebreu, o povo de Israel. O Senhor deu a palavra, eu vou libertar vocês, eu vou colocar vocês numa terra que manda leite e mel. Eles receberam a palavra do Senhor. Deus levantou Moisés, usou Moisés ali para, irmãos, para as pragas do Egito, e de repente o povo já estava saindo do Egito, se depararam diante do Mar Vermelho. E aí os egípcios, faraó, vieram atrás deles, e de repente eles ficaram desesperados. Agora nós vamos morrer, quem sabe, ou vai piorar tudo para nós, o Mar Vermelho na nossa frente, nossos inimigos atrás. Mas eles tinham recebido a palavra do Senhor, que Deus ia libertar eles, que Deus ia colocar eles numa terra que manda leite e mel. Eles tinham recebido a palavra do Senhor, e Moisés clama ao Senhor, e Deus fala para Moisés: Moisés, por que tu clama a mim, Moisés? Fala para esse povo marchar. Em outras palavras, eu já vi a palavra para vocês, eu já falei que vocês serão livres, eu já falei que vocês vão herdar a terra, eu já vi a palavra. O obstáculo era o Mar Vermelho e o medo dos inimigos lá. Muitas vezes nós estamos assim, o inimigo está perseguindo você e você olha para frente, por todo lado não tem saída. Não nos encontramos às vezes assim? O inimigo, o opressor, te oprimindo, te ameaçando, e você, para onde? Que decisão eu tomo? Para onde eu vou? Para frente não dá. Para o lado também não dá, e atrás está o inimigo. Mas lembra que você recebeu a palavra do Senhor. E não sei se é para a esquerda ou para a direita ou para frente, mas você vai sair. Você vai passar se você estiver debaixo da palavra do Senhor. Aqui o problema era o vento, o problema era o mar agitado por causa do vento. Fica tranquilo, dentro do barquinho está aquele que tem poder sobre o vento, tem o poder sobre a tempestade. A Bíblia diz que Jesus repreendeu o vento e o mar e fez-se grande bonança. Bonança, imagina você com medo, desesperado, de repente tudo melhora. Tudo melhora quando Jesus fala, tudo melhora. Quando ele determina, tudo melhora. Quem sabe você chegou enfermo nesta manhã, o Senhor tem uma palavra de cura para você. Você chegou oprimido, Jesus tem uma palavra de libertação. Vai fazer-se bonança, vai fazer-se bonança. Chegasse aqui oprimido, vai sair feliz e alegre, porque Jesus nesta manhã está dando uma palavra de cura, de libertação para a sua vida. Pode glorificar a Deus. Aleluia. Nesse grande bonança. Mas nós podemos trazer também esse barquinho, amados irmãos, e essa outra banda lá do outro lado também pode, amados irmãos, significar nossa salvação. Jesus também nos conduz à salvação. Só Ele pode nos salvar. Amém? Lá do outro lado, você está navegando no mar desta vida, e Jesus também tem um destino precioso para você, que não é aqui também, é lá do outro lado. Aleluia, Jesus, é lá na Nova Jerusalém. Nesta manhã também Jesus, Ele quer te salvar. Você que não tem o seu nome escrito no livro da vida, você que ainda não é salvo, você tem a oportunidade hoje de entregar a tua vida para o Senhor. Jesus vai curar, já está curando muita gente nesta manhã. Ele está resolvendo muitos problemas já aqui nesta manhã. Aleluia, mas se tem alguém aqui que não é salvo, Jesus, ele quer te salvar também. Outra coisa, só ele pode te salvar. Só ele pode perdoar os nossos pecados, ninguém mais. Só ele tem poder sobre o inferno, sobre os demônios. Eu estava pregando um certo domingo pela manhã, lá no estado de Utah, onde a irmã Lorena pregou. E amados irmãos, domingo pela manhã apareceu um casalzinho de americano na igreja, com dois filhinhos pequenos. Como o policial é americano, ele fazia a tradução. Eu pregava em espanhol, ele traduzia para o inglês. Aquele homem, aquele americano que entrou na igreja aquele domingo pela manhã, ele estava indo para uma missão americana no Japão. Ele estava no estado da Califórnia, já preparado para viajar para o Japão, porque ele é militar. Ele é do exército americano. E domingo pela manhã ele estava lá na igreja, e quando ele, na quinta-feira, ele estava para viajar, queridos irmãos, e a sua esposa tentou-se contra a sua própria vida, quis tirar a sua própria vida na quinta-feira. Ele ia viajar na missão do exército americano, ele teve que voltar para casa por causa da sua esposa, quis tirar a sua própria vida. E no domingo ele estava na igreja pela manhã, queridos irmãos, e ali foram tocados pelo poder de Deus, ela foi liberta, foi transformada, e estão lá, uma bênção, estão felizes, não estão na igreja Deus Amor, mas estão em outra igreja servindo ao Senhor. Amados irmãos, eu quero falar com isso, só o Senhor tem poder sobre os demônios, somente Jesus tem poder sobre o pecado. Amém? Tem alguém nessa manhã que você deseja entregar sua vida para Jesus? Eu não posso deixar de fazer esse convite. E um dia fizeram para mim esse convite. Eu não posso, amados irmãos, entregar o altar aqui para a serva do Senhor sem fazer esse convite. Se tem alguém para entregar sua vida para Jesus, reconciliar com o Senhor. Tem alguém no nosso meio para reconciliar com Deus? A igreja está orando e está clamando. Nós temos que fazer esse convite. Tem alguém para aceitar Jesus? Reconciliar com o Senhor? Não tem ninguém? Fica de pé todo mundo, e por favor, em nome do Senhor. Vamos fazer uma oração, nosso Deus. Amém? Aleluia! Já já a serva do Senhor vai orar por curas, por libertações. Estaremos apoiando aqui também, ungindo com óleo, junto com todos os pastores, em nome do Senhor Jesus. Feche os teus olhos e fazemos uma oração. Senhor nosso Deus, soberano e eterno Pai, Senhor, eu quero te louvar, eu quero te engrandecer, meu Pai, pela tua palavra. A tua palavra, meu Deus, que é fiel, a tua palavra, Senhor, que é verdadeira. Senhor, meu Deus da glória, o Senhor diz na sua palavra, meu Pai, que nem só de pão viverá o homem, mas de toda a palavra que sai da boca do Senhor. Meu Deus e meu Pai, o Senhor diz na tua palavra, Senhor, que a tua palavra, meu Deus querido, depois de lançada, ela prospera para o propósito, meu Pai, a qual ela foi enviada, Senhor. Meu Deus, nesta manhã, siga obrando neste lugar, siga operando neste lugar, meu Deus, em nome de Jesus. Eu repreendo as forças malignas do inferno, eu repreendo os demônios que têm oprimido essas vidas. Saia, Satanás, em nome de Jesus Cristo. Eu te ordeno, espírito imundo, espírito enganador, espírito das trevas, perca tuas forças agora e cai por terra vencido, no nome poderoso de Jesus. No nome poderoso de Jesus, no nome poderoso de Jesus, enfermidade sai, obra maligna sai, obra das trevas saia, saia, saia, saia, saia, sai desse corpo, sai desse corpo, espírito opressor, sai dessa casa, sai dessa família, sai agora, sai agora, sai agora, sai agora, em nome de Jesus nós ordenamos, em nome de Jesus nós ordenamos, saia pelo poder de Deus agora, não resista à autoridade do nome poderoso de Jesus. Toda a enfermidade do alto da cabeça até a planta dos pés, sai, sai, sai, sai agora, em nome de Jesus, em nome de Jesus, em nome de Jesus. Quem orou com fé, diga amém. Amém. Aleluia. Eu já agradeço a Deus por essa oportunidade e retorno a palavra à serva do Senhor. Palmas bem alegre, bem forte para Jesus.
1: Que lindo, levanta a mão e dá um

Jesus, e olha a revelação, não é para um e dois, é para 173 pessoas. Deus, ele fez uma promessa, e tem horas que você pensa, ah, não foi Deus que falou. E Deus diz que a palavra dele foi dita, e ela vai se cumprir. E não é ano que vem, é este ano ainda. Levanta tua mão. Tem uma pessoa que Deus prometeu curar o teu câncer. E o Senhor diz que é um câncer maligno. E o diabo, ele põe dúvida na tua mente. E você acha que o câncer ainda está lá. E eu quero orar por você, porque esta macumba vai ser quebrada aqui agora. Cadê essa pessoa? Dá um glória. Posso orar por ti, meu filho, mas a pessoa revelada não levantou a mão. Cadê essa pessoa? E é na tua cabeça. Grita, queima ele. Cadê essa pessoa? Uma oportunidade, tá toda arrepiada. Duas oportunidades. E eu encerro, que é o livramento. Dá um glória. Dá um glória. Grita, queima ele. Grita, queima ele. Levanta a mão e grita, Satanás. Sai agora. Sai, legião. Pode gritar. Tem sete obras de magia negra. Foi oferecido.

0: Ven, Karma, levanto la mano, baixo, e para levantar y vin corriendo. 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
1: 11 horas
0: ali
1: e 2 minutos.
0: Ali no meio levantou a mão e baixou. Vem cá, irmã. Cadê a outra pessoa? Vem cá, vem. Tem uma pessoa, pastor, essa pessoa. Ela tem um tumor no meio, mas é no meio da coluna. E é uma obra de macumba para te pôr numa cadeira de roda. Que é o livramento, levanta a mão. Tem dias que tudo aqui para baixo adormece, você fica sem força até para levantar. Dá um glória, grita queima, dá glória, os pastores vão lá, vão expulsa agora, podem gritar. Queima, igreja, toda obra da bruxaria, espírito da morte, o Senhor te repreenda.
2: 11 horas e 3 minutos em Curitiba. Está aí a evangelista Maria Lorena e o culto da manhã. Deixamos um pouquinho mais, né, para o ouvinte também aí sentir como é que já está aqui o culto, Deus operando. Vamos embora, né, Egídio?
3: Aquele abraço.
2: Vamos embora para voltar agora amanhã. Eu, Edmar, volto amanhã depois das 7h25 ao vivo.
1: Ao vivo.
2: Obrigado, Cléber Egídio, nos transmissores. Vem aí daqui a pouquinho o som direto de São Paulo, Estúdio C. Bom dia, bom dia.
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2: E parabéns ao dia do rádio. Hoje, dia do rádio, hein? Parabéns ao nosso veículo de comunicação, que é uma benção, né? Agora vamos para a propaganda eleitoral.
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23: Vou ir para a Bitínia, mas o Espírito de Jesus não lhe permitiu. Já aconteceu isso com você? De você planejar algo com todo carinho, mas na hora de executar, todas as portas se fecharem. Paulo e seus companheiros queriam pregar a palavra. Sim, queriam evangelizar, queriam pregar na província da Ásia, mas o próprio Espírito Santo os impediu. Eles tentaram mudar a rota para a Bitínia e novamente o Espírito de Deus não permitiu. Como assim? O Espírito Santo está impedindo a obra de Deus? Está impedindo a pregação da palavra do Senhor? Às vezes nós interpretamos o não de Deus como um fracasso ou uma punição. Mas a verdade é que os bloqueios no nosso caminho também podem ser a direção de Deus para a nossa vida. Deus, em seu espírito, não estava rejeitando o empenho de Paulo. Ele tinha um destino melhor e um tempo certo. Durante a noite, Paulo teve uma visão de um homem da Macedônia que lhe pedia ajuda. Eles entenderam que era Deus quem o chamava para pregar ali. Eles não perderam tempo e obedeceram imediatamente. Então, o não que Paulo recebeu na Ásia foi o sim
0: que abriu as portas para o Evangelho entrar na Europa e transformar a história. Se hoje você se encontra diante de uma porta que se fechou, um bloqueio colocado à tua frente, um projeto que não deu certo, ou até um caminho interrompido, não desanime. Deus vê o panorama completo e sabe exatamente onde você é necessário neste momento. Confie nos bloqueios do Senhor. Confie nas portas fechadas também, tanto quanto você confia nas oportunidades abertas. Fique atento à voz do Espírito Santo. Esteja pronto para dar o próximo passo assim que ele mostrar para onde você deve ir. Paulo queria pregar ali na Ásia, numa província, numa comunidade local, e o Espírito Santo disse não. Mas quando veio o sim, ele ganhou as primeiras almas no continente europeu. Então, o não de Deus para você agora pode ser o sim para uma coisa muito maior, muito além do que você imagina. Então, meu amado, minha amada, confie em Deus, confie na palavra e na resposta do Senhor. E nunca se esqueça que a resposta de Deus pode ser um sim, pode ser um não e pode ser um silêncio. O silêncio significa espere, fique parado até Deus responder. Quando você cria essa sensibilidade e esse temor de entender a resposta de Deus, você vive coisas extraordinárias. É por isso que agora a gente vai ouvir mais um testemunho. A Celina Mendes, ela recebeu uma cura impactante do nosso Deus aqui na nossa igreja. Preste muita atenção, na sequência a gente comenta com você. Vamos lá.
2: Em 88 eu vim de Minas, eu pesava 32 quilos, eu vim para cá para se tratar porque eu tinha um câncer intestinal. O que eu comia não se misturava, e aí meu esposo pegou e falou assim: nós vamos vender tudo que tem aqui para nós ir embora para São Paulo para se tratar de você. Aí chegamos aqui, continuei desse jeito, e eu fiquei 45 dias sem dormir, nem de dia nem de noite, sofrendo por causa desse câncer, por causa desse que, né, eu tava debilitada. Tinha uma irmã da Deus é Amor, que ela, a irmã Lúcia, falou assim: olha, irmã, eu vou te levar para a sede mundial, que foi um templo missionário. Aí eu falei com ela assim: eu não vou para a sede. E eu falei sim. Ela falou assim: vai comigo, que Jesus vai te curar. Aí fui lá para a sede. Ali o missionário falava assim: vem aceitar Jesus, vocês que estão aí, ó, vocês vêm aceitar Jesus. E eu falava assim: eu não vou não, já aceitei Jesus. Aquela palavra bem pesada, sabe? Levantei minha mão, aceitei Jesus, e ali eu passei a dormir um dia sim, um dia não, um dia sim, um dia não, um dia sim, um dia não, e não precisei tomar remédio. Deus me curou desse intestino, para a glória de Deus, estou curada para a glória de Deus até hoje. Para aqueles que não servem ao Senhor, que está enfermo, que vem para a casa do Senhor, venha aceitar Jesus, venha se reconciliar. Muitas pessoas estão sofrendo, estão morrendo aí de câncer, estão morrendo de enfermidade que os médicos não podem curar. Eles podem vir para a casa do Senhor e Deus pode curar eles também.
0: Olha, aquilo que a gente falou no devocional, Levi, o não de Deus pode ser um sim para algo muito maior. Ela veio para São Paulo em busca de tratamento médico e recebeu um não, não recebeu a cura. Mas aí esse não fez com que ela viesse para a igreja de Deus e Amor e recebesse o grande milagre da parte de Deus.
12: Tem as suas formas de trabalhar, né? Você observa que a irmã, a medicina disse não para ela. E isso foi uma oportunidade para ela vir para Jesus. Então Deus tem seu jeito de trabalhar, sua forma para operar na vida de cada um. E assim como os apóstolos ali tiveram o bloqueio, né, vamos dizer assim, da parte do Senhor para não ir para aqueles lugares, a irmã também teve um bloqueio, mas através desse bloqueio ela chegou até Jesus. Então todas as coisas contribuem para o bem daqueles que são chamados, daqueles que têm o propósito de Deus na vida deles.
0: Uma coisa que chamou muito a minha atenção, Gabriel, foi que ela disse que ela ouviu aquela palavra pesada, né? E foi essa palavra pesada, entre aspas, que confrontou o pecado dela, que ela falou assim: ah, eu já aceitei Jesus. Muita gente fala assim, né? Exato. Aceitei Jesus quando nasci. Mas ela recebeu aquela palavra pesada. Isso mostra que a graça de Deus não é a mesma coisa que uma graça barata ou uma hipergraça, né?
15: Meu Deus, eu amo essa frase, que eu até preguei no Zoe
3: sobre a hipergraça. A hipergraça é uma desgraça para quem de graça recebeu a graça. Então, a graça irresponsável nos traz prejuízo, porque acreditamos que estamos sendo limpos de nosso pecado quando não houve primeiro nenhum arrependimento dele. Então, Paulo ele diz no capítulo 6, se no capítulo anterior, se aonde abundou o pecado, superabundou a graça, então significa que eu posso viver no meu pecado? Ele falou, de forma alguma. A transformação de vida prova que eu recebi a graça. A maior prova é a transformação que eu tenho. Quando ela recebe o não, é o Senhor dizendo, bom, agora eu quero te trazer para perto.
4: Aleluia.
3: Porque ou você se converte, ou seja, ou você vem se relacionar comigo, conversar comigo, porque quando os médicos disseram não, só eu posso curar. Então, se você tiver um relacionamento mais próximo comigo, eu te mostro o meu poder, a maravilha. E de fato, às vezes nós estamos recebendo os nãos do homem justamente porque o Senhor os impeliu a dizer não. Porque ele quer ser o nosso médico, ele quer ser a nossa restauração.
5: Exatamente, e Deus está fazendo esse mesmo convite para quem está em casa.
3: Exatamente.
5: Vem ter um relacionamento comigo, vem ter esse contato comigo, essa experiência, e Deus faz esse convite para você. Como é que você pode fazer? Faça como a irmã que veio lá de outro estado para São Paulo em busca de medicina, não teve êxito, veio para nossa igreja e recebeu o milagre. E você, virá para nossa igreja quando? A nossa sede mundial está aqui na Avenida do Estado, 4568, no centro de São Paulo, bairro Liberdade, próximo da estação Sé ou estação Pedro II do metrô de São Paulo, terminal de ônibus do Parque Dom Pedro II, terminal do mercado, estacionamento grátis. Então corre para cá e lembre-se que tem uma IPDA bem pertinho de você. Acesse o nosso site ipda.com.br ou pesquisa na internet, você vai encontrar a igreja mais próxima da tua casa. Agora são 11 horas e 18 minutos. Eu quero novamente lembrar que a Priscila Lima está precisando nesse momento das nossas intercessões, né?
3: Exato.
5: Inclusive, muita gente diz assim, por que agora eu vou interceder pela vida dela? Por que agora eu vou ajudar? Porque ela sempre serviu no nosso ministério, como cantora, como pregadora, atuando também no administrativo, né? Contribuindo para o avanço da igreja. Agora é nosso momento de retribuir.
4: É o momento de ajudarmos a nossa irmã, que foi tão útil no ministério. Hoje ela está passando por um momento difícil, e isso é igreja, né? Igreja é a gente se solidarizar-se com o problema da outra pessoa, termos o que nós falamos hoje aqui no programa, empatia, né? E a Priscila realmente está precisando da ajuda, não só das orações, como também da ajuda financeira também. E todos nós temos o dever de ajudar, né? Talvez você fale, eu não posso dar muito, mas se o pouquinho que você der, juntar com o meu pouquinho, com o pouquinho do Gabriel e toda a equipe, nós vamos fazer a diferença e o nome do Senhor será glorificado.
5: É verdade. Inclusive, a gente tem um trecho dela ministrando aqui na sede mundial.
4: Legal.
5: Vamos acompanhar? A gente já sabe, a gente viu, né? Mas talvez você que está em casa não viu ainda, não acompanhou, a gente vai relembrar esse momento especial do ministério da Priscila Lima. Vamos acompanhar.
15: Eu quero que nesse momento você se lembre que o inimigo tinha decretado a sua morte.

0: essa é a nossa Priscila Lima, né, Gabriel? Conforme nós conhecemos, cantora, pregadora, e olha, que vozeirão, hein? E você pregou nesse mesmo evento, né?
1: Exato. Tive a honra de compartilhar o altar com eles, de compartilhar esse momento com eles, e aquela voz de trombeta ali é dela. E só pra reforçar, por que nós estamos falando dessa vaquinha? Em 2025, ela teve uma paralisia chamada paralisia de Bell. Aí, após a realização de alguns exames, foi diagnosticada com MAV, malformação arteriovenosa no lado direito do cérebro também, e também identificaram um aneurisma cerebral também, né? E por conta disso, ela precisa de realizar uma cirurgia, e ela está buscando ajuda para esse custo, porque a cirurgia é 115 mil.
0: Meu Deus.
1: Mas, se nós contribuirmos, cada um ajudar com a quantia e também com a intercessão, a cirurgia pode acontecer, a cirurgia dá tudo certo, né, Ítalo?
0: Exatamente, então agora é o nosso momento de atuar, né? Conforme já fora falado, o Levi falou anteriormente, nosso momento de contribuir, de orar e agir também. Então, estão aí as informações na tela, no nosso chat, para você entrar com a gente nesse momento todo especial. Olha só, agora 11 horas e 24 minutos, eu quero trazer um lembrete muito importante para vocês, ok? Hoje é sexta-feira, dia 25, domingo, dia 27 de setembro, será o grande batismo nas águas do segundo semestre deste ano da nossa igreja, sede mundial, né? E vai ser uma bênção, centenas de pessoas descerão as águas. Muita gente vai morrer, Gabriel.
1: Exatamente. Muita gente vai ter uma morte em massa.
0: Vai ter morte.
1: E também nascimento em massa.
0: Glória a Deus. Não porque, se assustem.
1: Exato. Porque o pastor vai estar lá para ser o coveiro de muita gente, mas também a parteira de muita gente.
2: Glória a Deus.
1: Porque ainda que muitas pessoas morram para o mundo, vão nascer, não renascer, vão nascer para Cristo, nascer das águas, né?
0: Exatamente. E nós estaremos lá para fazer toda essa cobertura.
1: Exato.
0: Mostrar como que vai acontecer, quantas pessoas vão se batizar, todo esse momento emocionante. E Levi, é o resultado de 6 meses de trabalho. O último batismo foi em março, né? E aí, 6 meses depois, agora em setembro, o próximo batismo, os pastores trabalhando, evangelizando, discipulando. Agora é o momento de ver o resultado de tudo isso.
2: E eu gosto muito do batismo porque faz lembrar, faz a gente ver aquelas pessoas que um dia estavam longe de Deus e agora estão na presença do Senhor. E você que está me vendo, participe, estaremos lá na represa do Bororé, né? Na represa do Bororé, ali na Avenida Dona Belmira Marim, já a partir das 8:30 da manhã começa o batismo e vai ser bom demais, hein, o meu amigo Ítalo Siqueira.
0: Qual o endereço, Levi?
2: Avenida Dona Belmira Marim. Dona Belmira Marim, ali no Bororé, né? É muito fácil, não tem um número específico, mas as pessoas que irem no domingo pela manhã já vai ver. Vão observar o grande movimento ali dos nossos irmãos, dos ônibus, dos obreiros, dos pastores, e vai ser bom demais.
0: Exatamente. Então é isso aí, domingo, dia 27 de setembro, o batismo nas águas da sede mundial, e você vai acompanhar tudo isso e muito mais aqui no Voz da Libertação na próxima semana. 11 horas e 26 minutos, chegamos ao momento de saber o resultado da nossa enquete. Gabriel Araújo, por favor, qual o nome da mulher, Varão? Primeira da Europa.
1: Antes dos meus 30 segundos de glória, a Nani Atleta, ela falou assim, ó, Blue Angels é uma bênção em nossas vidas.
2: Olha.
1: E nos tira de casa, nos ensina disciplina, muito amor ao próximo, e ela é atleta desde 2022.
0: Olha aí. Olha.
1: Nani estava aqui conosco também. E a Josiele Rayane falou, paz do Senhor, domingo dia 27 vou completar 12 anos de casamento ao lado desse... Eu vou censurar o lindo aqui.
0: Fala, Varão, fala.
1: Ao lado desse lindo apresentador e alegria da Voz da Libertação. Orem por nós. Viva 12 anos. Olha, parabéns, Varão.
0: Obrigado,
1: parabéns,
0: obrigado.
1: 12 anos de casamento com a Rayane. Parabéns, Rayane, por ter suportado. Né? Eu estou apenas alguns meses, mas Deus tem dado graça.
0: Você sabe que hoje é aniversário da minha esposa?
1: E hoje é aniversário dela. Parabéns, exatamente. Eu acabei esquecendo. Hoje é aniversário também. esposa. Parabéns, viu? Que Deus, aquilo que eu sempre falo, que Deus firme seus passos, prospere os vossos caminhos e frutifique sua vida em todas as áreas. Parabéns também, filho.
0: Muito obrigado. E parabéns pra minha esposa, linda e maravilhosa. Eu sempre falo, a mulher que me transformou de menino pra homem.
2: Olha só.
0: Que maravilha. Amo, meu amor. Beijo.
1: Parabéns. E a resposta da enquete é a letra A, Lídia. Sim, Atos, cara. Capítulo 16, verso 14. E uma certa mulher chamada Lídia, vendedora de púrpura da cidade de Tiatira e que servia a Deus, nos ouvia. E o Senhor lhe abriu o coração para que estivesse atenta ao que Paulo dizia. Então a resposta certa é a letra A. Parabéns aos que responderam essa letra. 80% dos mais de 140 votos.
0: Muito bem. A resposta certa é a letra A. A. Letra A.
2: Lídia.
0: Muito bem. Acertou, Levi, hoje?
2: Acertei.
0: Hoje você sabia, né? Para que o Gabriel falou a enquete, o Levi já marcou ali.
2: No primeiro.
0: Gabriel, muito obrigado. Deus abençoe. Deus abençoe vocês. Amém. Obrigado por terem ajudado nessa missão a semana inteira. Semana que vem, conto com vocês e excelente fim de semana para vocês, viu?
2: Amém, em nome
0: de Deus. Deus abençoe. Obrigado para você que votou, que participou da nossa enquete. Segunda-feira, mais enquete aqui no Voz da Libertação. A gente vai ficando por aqui, infelizmente, mas olha só, semana que vem estaremos aqui com mais voz, mais palavra, mais enquete, mais de Deus para tua vida aqui no Voz da Libertação. Fique agora com a oração do meio-dia, se Deus permitir, até a próxima e a paz do Senhor Jesus.
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1: Deus abençoe a sua vida, a sua casa e a sua família. Uma ótima tarde na presença do nosso Deus e também do nosso Pai. Eu sou o seu irmão em Cristo e amigo Erwin Deland. É um prazer imenso estar com todos vocês para falarmos do amor de Jesus Cristo e para orarmos nesta oração do meio-dia, neste clamor ao Senhor. Vamos falar com Deus, vamos buscar a face do Todo-Poderoso. Eu sei que você já está na comunhão e também já está na fé. Maravilhoso Deus, poderoso eterno Pai, Deus de vida, Deus de graça, Deus de favor e também de milagres. Graças damos-te, ó Pai da glória, pelas múltiplas bênçãos e vitórias, por tudo quanto o Senhor tem feito em nossa vida, pelas bênçãos que o Senhor tem derramado, pela obra divina que o Senhor tem realizado. Obrigado, meu Deus, e obrigado, meu Pai, porque a cada instante e a cada momento temos sentido a Tua presença, temos visto o Teu agir e o Teu trabalhar. Senhor Pai maravilhoso, obrigado pelo perdão dos nossos pecados, por lavar nossa alma, purificar nossa vida, santificar nossa mente e nosso coração. Obrigado, meu Deus e meu Pai, por estender as Suas mãos, ó Deus, e fazer um milagre acontecer. Somos servos, somos filhos, somos dependentes da Tua misericórdia e da Tua compaixão, Pai. Muito obrigado. Obrigado, Espírito Santo, porque a cada instante, a cada momento, temos vivido esse favor. Oh, aleluia! E como é bom estar em Tua presença, como é bom estar diante de Ti, como é bom, Pai maravilhoso, poder viver esse favor, poder viver essa bênção. Senhor, estende as Tuas mãos e resgata a nossa vida, resgata a nossa mente, resgata, ó Pai, a nossa alma. Senhor, nós temos orado e continuamos a orar, Pai da glória, porque vivemos debaixo de um propósito, ó Senhor, e muitas vezes o inimigo e Satanás tem lutado contra a nossa vida, tem lutado, ó Pai, contra o propósito, tem lutado, meu Deus, contra a entrega. O inimigo tem lutado, Senhor, de maneiras que a nossa vida, Pai da glória, não tem alcançado os objetivos, a nossa vida não tem chegado, Senhor, ao ponto de execução, ao ponto, Pai da glória, de adoração ao Teu santo nome. Por isso oramos, oramos, Pai da glória, porque o inimigo tem lutado contra os nossos propósitos, tem lutado contra os nossos planos e projetos, e nós cremos que o Senhor é bom, sabemos que o Senhor é bom e nos vai ajudar, meu Pai, e nos vai fortalecer, e nos vai orientar. O Senhor vai direcionar-nos, Pai da glória, a vivermos um propósito firme e fiel em Tua presença, ainda que o inimigo lute, ainda que o diabo lute, porque é isso que ele faz. Ele tenta confundir propósitos, ele tenta desalinhar propósitos e vida, ele tenta, Pai da glória, manchar mentes, corações, ele tenta inverter a lógica da nossa fé para fazer-nos, Pai da glória, viver um tempo de escassez, um tempo de medo, um tempo de insegurança, um tempo, Pai, de fragilidade. Senhor, meu Deus e meu Pai, mas nós oramos, Espírito Santo, oramos, Pai amado, porque o Senhor não nos deixará perdidos no meio do propósito, o Senhor não nos deixará equivocados no meio deste propósito, meu Deus, porque nós sabemos onde queremos chegar, nós sabemos a quem temos orado, nós confiamos em Ti, Senhor. Ó Deus maravilhoso, ó Deus poderoso, então alcança a nossa vida, alcança a nossa alma, Senhor meu Deus, Senhor meu Pai. Eu sei que há situações em nossa vida que nós até perdemos o controle. Aquela mulher viu Eliseu e o seu moço, fala para o seu esposo: olha, eu vejo que ali vai um homem de Deus, ó glória. Então, vamos fazer um quarto no fundo para quando ele cá vier, ele consiga descansar. E assim foi, meu Pai. Foi uma bênção, Senhor. E de repente, Eliseu precisa retribuir aquela boa ação daquela mulher, fazer-lhe Procure um bem também e pergunta-lhe, sim, e pergunta ao seu moço, o que é que poderemos fazer? E ele então responde, ela tem tudo, mas não tem filho. Oh, aleluia! A mulher tem tudo, tanto é que fez uma casa, fez um quarto, te deu uma escrivaninha, uma cama, ela tem tudo, mas não tem filho. Então Eliseu, tomado pelo poder de Deus, sim, e ele ministra sobre aquela mulher e ela gera. Ah, que maravilha! Senhor, e a vida vai de vento em popa, como muitos de nós têm vivido, como muitos de nós, Pai da Glória, tem, Senhor, enfrentado, Pai, e é quando o seu filho, ele vem a falecer, uma enxaqueca, uma dor de cabeça, e é ela agora não entra em desespero, ela não entra em aflição, ela simplesmente vai até o profeta, e durante o caminho, Senhor, ela declara, vai tudo bem, por quê? Porque ela sabia o propósito do seu coração, ela tinha firme as suas convicções, ela tinha firme as suas razões, ela tinha firme o seu direcionamento, ela sabia o que fazer e para onde ir, ela não se desesperou, aleluia, aleluia. E é então que ela chega ao profeta e desaba e abre o seu coração, e Deus ressuscita o seu filho através do homem de Deus e dá bênção e dá vitória. Eu oro, Senhor meu Pai, porque muitas vezes a nossa vida caminha para um lugar de paz, de tranquilidade, de sossego, e de repente o inimigo vem, e de repente, Pai, contratempos acontecem, e nós nos desesperamos, e nós entramos em aflição, e nós nos inquietamos, e nós nos incomodamos, e nós, Pai da Glória, ficamos perturbados, meu Deus e meu Pai, a ponto de perdermos a razão, Senhor, mas nós não vamos fugir do propósito, nós não vamos perder a noção, nós não vamos perder o equilíbrio, nós não vamos perder a tranquilidade, nós não vamos perder, Pai, o senso de responsabilidade, porque o Senhor tem feito a obra em nossa vida. Então ministra neste coração, se a porta fechou, meu Pai da Glória, ministra a esperança, porque o Deus que permitiu fechar é o Deus que abre. Oh, aleluia! Ministra sobre este coração agora, meu Pai, Senhor, vidas que estão enfermas, doentes, e parece que é o fim. O Deus que permitiu a enfermidade é o Deus que cura, é o Deus que liberta, e nós cremos nisso, meu Pai, e nós cremos nisso, meu Deus. Então coloca a tua mão de milagre agora, coloca a tua mão de poder agora, e cura pelo teu sangue, cura pelo teu poder, cura pela tua palavra, cura para a tua glória, liberta, Senhor, arranca dessa UTI, arranca desse hospital, arranca desse leito de dor, meu Pai, arranca com vida, Senhor, meu Deus, com restauração e com a bênção, Pai, em nome de Cristo, meu Deus, eu sei, Senhor, eu sei que o Senhor tem o comando, o controle da nossa vida. Oh, meu Pai, então ajuda esta vida, ajuda esta família. São tantos desígnios, tantos direcionamentos, meu Pai. Esta família precisa da tua bênção. Esta família precisa da tua vitória. Este lar precisa do teu milagre, aleluia. Eu oro, quem sabe, com mães que já tentaram, Senhor, fazer de tudo pela sua casa. Tentaram fazer de tudo pelo seu lar, tentaram fazer de tudo pela sua família, Senhor, deram do melhor que tinham, e infelizmente, Pai, o retorno não é positivo, a resposta não é satisfatória, não é animosa, meu Deus, e essa vida precisa da tua bênção, precisa do teu favor. Oh, aleluia, esta casa precisa do teu milagre, este lar precisa da tua resposta, e o Senhor tem para dar, e no nome de Cristo, meu Deus, entrega, entrega a resposta, entrega a vitória, entrega a cura, entrega a liberdade, entrega a libertação, entrega, meu Pai, transformação, em nome de Cristo, meu Deus, que esta família receba a dose do Senhor, a bênção do Senhor, a provisão e providência, o milagre do Senhor agora, para gerar vida e vida com abundância, aleluia. aleluia. Eu sei que o Senhor continua a trabalhar, eu sei que o Senhor continua a operar, eu sei que o Senhor ainda continua a curar, meu Pai, em nome de Cristo. O inimigo não terá poder contra nós, não, ele não vai agir contra nós, ele não vai trabalhar contra nós, o inimigo não vai se mover contra nós, aleluia. Oh, meu Pai, visita este coração triste, angustiado, perdido, perturbado, inquieto. Visita este coração, Senhor Pai da Glória, que vive medos e temores. E no nome de Cristo, que o Senhor faça a grande obra e o grande milagre acontecer. Não deixa, Pai, a tristeza dominar este coração, o sentimento mau de frustração, meu Deus, de pesar dominar esta alma. Em nome de Jesus Cristo, meu Pai, eu sei que o Senhor está na direção, eu sei que o Senhor tem conduzido e fará o milagre acontecer. Ó Pai bendito, Pai maravilhoso, Senhor, visita estas casas, visita estes lares agora, socorre, Senhor, esta família que está desesperada. Oh, aleluia! Vidas desesperadas, Senhor, vidas aflitas, meu Pai, vidas amedrontadas, Senhor. Oh Deus, oh Deus, vidas completamente perturbadas, meu Pai. Espírito Santo, eu sei que o Senhor pode agir e pode trabalhar, aleluia. Mas não deixe esta casa desmoronar, não deixe este ambiente, Senhor, ruir. Não deixe esta família, Pai da Glória, perder o sentido da vida, perder o prazer da comunhão e a alegria das interações, Senhor, perder o respeito e o amor. Meu Deus, tantas vidas estressadas, tantas vidas, Pai da Glória, briguentas, tantas vidas nervosas, meu Pai. E o pior de tudo é que cada um, com as suas alterações, tem buscado, Senhor, o seu silêncio, o seu lugar quieto, remoendo sentimentos, remoendo, Pai da Glória, Senhor, comportamentos, e nada se resolve. E o pior de tudo, meu Pai, é que buscam em outros caminhos a solução que está no Senhor, a solução que está mais próxima a eles. Ó Deus, os teus filhos precisam, o teu povo, meu Pai, precisa. Senhor, este serva precisa. Em nome de Jesus Cristo, meu Pai, eu sei que o Senhor pode mudar o cativeiro desta família. Eu sei que o Senhor pode mudar o cativeiro desta casa. Eu sei que o Senhor pode mudar o cativeiro, meu Pai, deste lar. Eu sei que o Senhor pode mudar o cativeiro desta parentela. Eu sei que o Senhor pode mudar o cativeiro neste trabalho. Eu sei que o Senhor pode mudar o cativeiro neste casamento. Eu sei que o Senhor pode mudar o cativeiro deste negócio. Eu sei que o Senhor pode mudar, meu Pai da Glória, o cativeiro, Senhor, desta vida espiritual fria, gélida, em nome de Jesus Cristo. Pai, toma conta.

Eu sei que o Senhor pode fazer uma obra gigantesca e poderosa e ressurgir das cinzas, meu Pai, aleluia, e dar, Senhor, o prazer. Ah, meu Deus, eu sei que o Senhor pode fazer e por isso oramos. Oramos, ó Pai, por quem sabe muitos terminam, Senhor, meu Pai, este mês. Já começa o final de semana com pensamentos negativos.

0: Pai, por aqueles que estão enfrentando situações que se prepararam para isso, só que não imaginaram que fosse de tamanha envergadura, Senhor. Não imaginaram que fosse desse porte o embate que estão a enfrentar. Em nome de Cristo, meu Pai, ajuda-lhes a vencer, Pai da Glória, esses embates, ainda que estivessem preparados, Senhor, foram pegos de surpresa ou não imaginaram, Pai da Glória, o quanto árduo de difícil, Senhor, o quanto fosse pesada esta guerra. Então, em nome de Cristo, meu Deus e meu Pai, eu oro, Senhor, para que o Senhor visite agora e repreenda toda a fúria maligna, maléfica, diabólica, satânica, que quer causar medo, temor, terror, culpa. Senhor, quer frustrar planos e pensamentos, sonhos e projetos. Em nome de Cristo, meu Deus, toda obra do mal que tenta frustrar esta casa, que tenta frustrar esta família, que tenta frustrar este lar, que tenta frustrar este ministério, nós repreendemos no nome de Jesus Cristo agora, e que toda obra do mal saia em nome de Jesus. Sai da mente, sai do coração, sai dessa alma, e que a tua bênção, meu Pai, faça morada nesta vida para a tua glória, Senhor. Fica conosco, Papai do Céu, em nome de Jesus, oh glória, amém, e graças a Deus. Que Deus abençoe a sua vida, a sua casa, a sua família, também o seu lar. E você que está conosco em oração agora, creia que o mover de Deus é grande sobre a sua vida. E não importa se você foi pego desprevenido, e não importa se você não estava atento, Deus vai te ajudar, Deus vai te renovar, Deus vai te fortalecer, em nome de Jesus Cristo. Receba a fé, receba a graça, receba a vigor. Eu quero orar por vidas que precisam voltar para Cristo hoje, agora e já. Você está a enfrentar situações e problemas que só Deus te pode ajudar. Só Deus te pode socorrer. Só Deus te pode amparar. Quero orar por ti agora, no nome de Cristo. Ora comigo. Senhor Jesus, perdoa os meus pecados. Lava a minha alma. Purifica o meu caminho. Senhor Jesus, que o meu nome esteja escrito no livro da vida para o dia da redenção eterna. Perdoa-me, Senhor, as minhas infrações, os meus erros, os meus pensamentos fracos e falhos. Eu quero ser melhor a cada dia para te adorar e para te glorificar. Livra-me do mal. Confirma a tua bênção em nome de Jesus. Deus, eu oro
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1: No seu rádio, programa Mensagens Cantadas, estamos aqui diretamente de São Paulo para esta grande cadeia de emissoras, também pela internet e também pelos aplicativos, com essa programação que visa levar a você a mensagem do Senhor, trazer também a palavra amiga. Com certeza a bênção do Senhor está chegando na sua casa. Vos saúda na paz do Senhor Débora Miranda de Almeida.
2: Muito bem, vos saúda também o pastor Lourival de Almeida. Fique aqui, vamos fazer o melhor de nós para que o seu coração seja edificado, para que você tenha grande alegria nesse dia. O programa Mensagens Cantadas começa com o primeiro hino da nossa programação, agora mesmo.
1: Sim, Tudo Podemos em Cristo, Aloysio Silva cantando do álbum Novos Valores, volume 4.

0: nossa meditação hoje é a respeito das questões de honestidade na igreja, né? E honestidade de todos, mas principalmente a honestidade daqueles que devem dar o exemplo, não simplesmente para mostrar, mas por uma questão mesmo de caráter, uma questão de formação, uma questão de Deus na vida da pessoa. Vamos falar sobre Judas. Ah, Judas, que era conhecido como Judas da Sacolinha, Judas Bom na Salva, Judas Pé de Bode, Mão Leve, Judas ou Trombadinha. Bom, chega de adjetivos, né? Judas, o único dos 12 apóstolos que não era galileu. Ele era de Quiriote, no sul da Judéia. E era justamente o que tomava conta da bolsa de dinheiro. A João fala duas vezes sobre isso. Poderia ser uma pequena, uma caixinha de madeira, uma bonitinha caixa de madeira, ou uma sacolinha, ou uma salva, ou uma... No interior a gente chama de... O pessoal do interior fala bornar, né? Mas acho que eu não sei o nome certo para falar a verdade. Seria embornal, seria alguma coisa assim. Porque quando fala bornar é alguma coisa assim. Bom, de qualquer forma, não importa. Colocava-se naquele receptáculo as ofertas das mulheres, homens piedosos, pessoas piedosas. E essas ofertas ajudavam Jesus e os apóstolos no seu ministério, que era chamado ministério, conhecido como ministério itinerante. Por causa da fraqueza pelo dinheiro, na minha opinião pessoal, Judas seria a pessoa menos indicada para exercer a função de guardador do erário ali. Acredito que entre eles pelo menos havia essa questão do dinheiro ser público, por que não? Mas era ele que exercia essa função. Não se deve pensar que o primeiro assalto à sacolinha seria o furto de alguns ou de todos os 300 denários do perfume de Maria. João diz que Judas costumava tirar da sacolinha o que era colocado em João 12, 6. Agora, nós temos também algumas... Essa é uma versão da Nova Versão Internacional. A Bíblia Viva, ela é bem contundente quando ela diz que ele muitas vezes furtava o dinheiro de lá. Jesus sabia que Judas era ladrão, mas nunca revelou isso a qualquer pessoa. Mas Jesus sabia. Poucas horas antes de ser traído, Jesus mostrou quem o haveria de trair, dando a Judas um pedaço de pão passado no molho, chamado de um bocado molhado. João e os demais discípulos só ficaram sabendo que o Judas Sacolinha, ou o Iscariotes, retirava o dinheiro sagrado da sacolinha algum tempo depois de um vexame que ele causou em Betânia. Em menos de uma semana, Judas participou de 2 jantares na companhia de Jesus e de outras pessoas. E não se comportou bem, não. Em nenhum dos 2 jantares. Escondeu a verdadeira identidade, tanto na casa acolhedora de Maria, Marta e Lázaro, como na grande sala mobiliada, o andar superior, que era o andar de cima, né? De uma casa em Jerusalém. Na primeira ocasião, escondeu que era ladrão e se apresentou como alguém preocupado com o sofrimento humano. Alguma semelhança, não é mera coincidência. Na segunda, escondeu o acordo já feito com os chefes dos sacerdotes e perguntou cinicamente a Jesus: mestre, serei eu o traidor? Mateus 26, 25. Ora, ele já tinha um acordo para receber as moedas. Falso. Qualquer coincidência, abra os olhos. Ele foi descendo de graça em graça e escancarando as portas para o mal, de tal modo que ficou endemoniado. João faz 2 declarações sérias a esse respeito. Primeiro, diz que o diabo já havia posto na cabeça de Judas, filho de Simão Iscariotes, a ideia de trair Jesus, lá em João 13, 2. Pouco depois registra que assim que Judas recebeu o pão, não da ceia, mas o que havia sido passado no molho, entrou nele Satanás, João 13, 27. Anteriormente o diabo, né, vamos dizer assim abertamente, pôs a ideia dentro de Judas. Agora ele mesmo se põe dentro de Judas. Primeiro veio a ideia, depois veio a possessão, a presença possuindo. Eu posso dizer que o ex-discípulo, o ex-apóstolo, ex-tesoureiro não tem mais controle de absolutamente nada. desde quando a ideia satânica, ou projeto, ou plano diabólico estava na cabeça de Judas? Desde quando ele ficou sabendo que os chefes dos sacerdotes estavam fazendo planos para matar Jesus logo após a ressurreição de Lázaro? Desde o fracasso da sua proposta de vender o perfume de 300 denários, eu acredito que ele já estava no coração, tipo assim, eu tenho que fazer alguma maneira, arquitetar algum plano para lucrar com essa situação, exatamente o que a gente vê em nossos dias. Vê tanta gente, ouvinte, eu volto ao assunto, né? Tanta gente parecendo sofrer tanto e se preocupar tanto com a dor do ser humano. A partir do momento, é claro que nesse momento eu estou também criando uma situação, poderia ser uma pergunta também, será que depois que o projeto, né, de, porque vocês se lembram do projeto de Judas, imagina, gastar aí, todo esse perfume aí, poderia vender esse dinheiro aí, ou seja, vender esse perfume, a gente pegar o dinheiro e dar aos pobres, não deu certo, não é? Mas sabendo que queriam prender Jesus, de repente, a esperança de um enriquecimento ilícito, oportunista, maligno, reacendeu-se no coração dos Iscariotes. Ouvinte, olha, tem tanta gente, eu não estou dizendo que só é gente de lá, gente de cá também. Tem tanta gente que tem, infelizmente, esse espírito de Judas da sacolinha. Não pensam em nada, só pensam no monetário, no dinheiro. E o pior, você às vezes vai fazer um controle da parte monetária da igreja dessas pessoas, aí, eles dizem que nós é que só pensamos no dinheiro. Como se uma pessoa tivesse o direito de gastar aquilo que pertence ao povo de forma desenfreada, desordenada e em proveito próprio, e a igreja não tivesse o direito de fiscalizar. Quando a igreja fiscaliza, o que que acontece? A igreja só pensa em dinheiro. Ora, se uma igreja tem 500 membros, a igreja tem a obrigação de saber o que essa igreja entra. Afinal de contas, ninguém é dono do dinheiro. O dinheiro é do Senhor e de toda a comunidade. Isso de cada denominação tem o seu povo, né? E esse povo é a comunidade, é aquela igreja. E tem que ser usado para o bem comum, tem que ser administrado pela igreja. Só que inverte-se o valor, inverte-se a questão. Quando a igreja diz, não, nós temos que olhar aqui, porque essa igreja tem 500 membros, está entrando 5 mil reais, não é possível, alguma coisa está errada. Imediatamente, aquela pessoa que está praticando o roubo, o furto, que está lesando a igreja, roubando o corpo de Cristo, é, a igreja só pensa no dinheiro. Como assim a igreja só pensa no dinheiro? A igreja pensa sim em defender o que pertence a Deus e o que pertence ao povo de uma forma geral e o que é administrado para o bem comum da igreja. Judas continua vivo na vida de tanta gente. Antes de se retirar da sala do aposento, do aconchegante aposento, se encontrar então para levar a graninha que reservou ali e trair Jesus, teve ele de ouvir a sentença: todos vocês estão limpos. E em seguida, eu acredito que Jesus completou calmamente, pacificamente: todos, menos um. Eu espero que todos estejam limpos e que não haja necessidade de dizer menos tanto. Não era preciso explicar mais nada, Judas ouviu isso. Mas não achou bom acrescentar, Jesus sabia quem era o traidor e foi por isso que disse: todos menos um. Acrescentou. No dia seguinte, o homem com a sacolinha já vazia não teve nem dinheiro para comprar uma corda decente. Estava ele, jazia o seu corpo dependurado à beira de um precipício numa corda amarrada pelo pescoço. Tão ordinária essa corda, tão vagabunda essa corda, que não aguentou nem o peso do suicida. E se partiu e ainda se arrebentou nas pedras. De repente a corda não aguentou porque o peso daquele pecado era muito grande. E o peso do pecado de quem enfia a mão na salva, de quem enfia a mão nos cofres das igrejas, seja qual for a igreja, haja corda, nenhuma corda suportará. Porque é roubar ao Senhor escancaradamente. É melhor tomar todo cuidado com a tentação do dinheiro, sobretudo com a sacolinha, com a salvinha, no qual se lança aquilo que é sagrado e pertence a Deus.
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0: sou João Silvestre, daquele Ribeirão Bonito, São Paulo. Sempre que posso, gosto muito desse programa, tá bom? Ouço aqui, quando estou aqui disponível, gosto muito de ouvir os irmãos falar aí sobre a palavra de Deus, tá bom? Mas sou trabalhador vigilante e ouço durante a noite. Quando estou em casa de dia que eu acordo, eu já vou reto no programa Mensagem Cantada. Um abraço, fica com Deus, a paz do Senhor.
1: Eu sou a Jane, de Campo Grande, Mato Grosso do Sul. Eu ouço todos os dias esse programa, gosto muito, ouço os testemunhos e o nosso Deus é realmente poderoso. E é um prazer enorme ter o privilégio de todos os dias acompanhar um pouco desse programa.
2: É, ouvintes, as mensagens estão chegando, mensagens de carinho, mensagens dos ouvintes, né? E você gostaria também de ter a sua mensagem aqui colocada no MC? Quem sabe, né? A sua mensagem possa ser levada ao ar, né? Você que é ouvinte, quer participar do MC, mandando a sua mensagem de voz, mande agora para o nosso WhatsApp aqui em São Paulo, 11 98292-3392. Eu repito, 11 98292-3392. Mande-nos a sua mensagem de voz. Qual o nome da sua cidade? Qual é o seu nome? E o que você acha do programa? Quais são os quadros que mais você aprecia? Mande-nos agora a sua mensagem de voz, a sua participação.
3: Dicas de saúde.
2: Vamos falar um pouquinho de saúde? Saúde física, né? A gente vê que, pelas pesquisas, quase que 70% da população, alguém já teve dor nas costas ou vai ter. 70%. É um número altíssimo, né? E a gente sabe que a coluna é a nossa estrutura para o nosso corpo ficar de pé. E ter costas fortes é o segredo de uma vida ativa, de uma vida saudável, porque ter dor na coluna não é fácil não, né? A coluna é o pilar que sustenta o edifício do corpo. E também é um conduto que contém a medula. O que é medula? É um feixe, imagina assim, um feixe de fibras nervosas que transmite mensagens, instruções do cérebro para os nossos membros e para os nossos órgãos. E geralmente, prevenir é melhor do que remediar. Então, para proteger as costas, faça um esforço para ter boa postura. É o primeiro passo. Ter boa postura ao se sentar, quando estiver de pé ou quando estiver deitado. E a postura, ela é fundamental para manter a força e também a flexibilidade da coluna, que além de conservar o bom funcionamento do corpo, você também fica até um pouquinho mais alto, vou dizer assim, porque uma boa postura eleva o seu corpo, né, para cima. A boa postura, ela nos ajuda a parecer mais jovens, como eu estava dizendo. Mantém ossos e articulações alinhados. Uma boa postura impede a tensão que pode levar à artrite, né? E assegura o funcionamento eficiente dos músculos. Por sua vez, tudo isso ajuda a evitar a dor nas costas e nos músculos. Poupa energia e evita aquela fadiga, né? E pode proteger também de fraturas causadas pela sobrecarga óssea, de acordo com pesquisas da Universidade da Califórnia. Tenha consciência das costas, porque é importante ter a boa postura e ela torna a boa postura fundamental em tudo que você for fazer. Por exemplo, quando você for levantar pesos, preste atenção, evite curvar as costas. Ao erguer pesos, dobre o corpo nos quadris e nos joelhos e mantenha o objeto próximo do corpo, próximo do torso. Levante-se em segurança. Quando você estiver deitado, nunca empurre o corpo para cima ao se levantar da posição de bruços, por exemplo. Para sair da cama, role para o lado e depois se erga. Esta realmente é a posição certa de se levantar. E finalmente, não arqueie as costas. Veja se está usando os óculos certos ao trabalhar no computador, porque a vista ruim pode levá-lo a se curvar para a frente ou ficar com o pescoço para baixo, com o rosto para baixo, lendo alguma coisa. Isso também prejudica a coluna cervical. Falamos um pouquinho de saúde da nossa coluna vertebral.
3: Nós vamos então, depois de falar sobre a coluna vertebral, nossa saúde, posição. Eu tenho um problema de postura, tenho não, né, Débora? Acho que não, né?
2: Você já falou.
3: Eu sou encolhidaço, eu não sei, não consigo ficar numa posição.
2: É, você poderia melhorar bastante, né?
3: Poderia.
2: Levando as coisas à altura dos seus olhos e não você levando o seu pescoço, sua cabeça em posição para ler, né? No computador também, você tem que levar o computador na altura dos seus olhos, para que você não fique com a cabeça para baixo e dando pressão aqui na coluna cervical,
3: é
2: na
3: bom,
2: parte do pescoço.
3: É bom, mas é difícil, né?
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3: E vem aí Cristina Santana, vai cantar para todos vocês, Deserto de Provação, do CD Deus e Milagres. Vamos ouvir. Pelo

0: ontem, por razões familiares profundas, eu tive que ir ao mercado.
1: Ai, eu adorei tudo que você foi no mercado ontem. Adorei.
0: Ai, meu Deus do céu. De qualquer forma, o mercado é aquela história, né? Você tem que comprar aquilo que você precisa. E como... Eu vou falar aqui porque faz parte, não, né? Foi feita uma compra que acabou havendo um erro, né? A Débora pediu 5... Como chama aquilo? Abobrinha pequenininha? E o irmãozinho que foi comigo pegou 5 abóbora, que realmente dá pro ano inteiro, né? E na Europa, é muito comum, por exemplo, esses produtos, por exemplo, os vegetais, frutas, legumes, verduras, são perecíveis e devem ser consumidos meio que rápido. Eu ia comprar banana. Com esse calor, a gente comprou banana verde na segunda-feira, você já tem que, não é?
1: Na terça-feira tá bom, né?
0: Ver quanto de gente tem em casa e tal, pra não deixar estragar, porque
1: é uma administraçãozinha do lar, né?
0: Tem que
1: saber administrar.
0: É, duas pessoas em casa, não compre 50 bananas, não vai dar certo. Bom, então não se acanhe, ouvinte, em comprar esses produtos um a um. Aliás, é um hábito de países desenvolvidos, como nós vamos à França de vez em quando pregar, ou já fomos alguma vez também fazer o que a gente gosta de fazer de vez em quando, e nós observamos no mercado, as pessoas compram uma fruta.
1: Eu achava tão ridículo isso.
0: Você compra uma banana, compra uma laranja.
1: Hoje eu entendo, conforme a necessidade dela. Se ela mora sozinha, ela vai comprar meia dúzia, né? E o desperdício de alimentos no Brasil é muito alto ainda.
0: Então não se acanhe. Né? Olha, vegetais, ou seja, frutas, legumes, verduras, vai no mercado. Tem duas pessoas em casa, tá muito quente, a banana tá meio madura, os dois gostam de banana, uma para cada um, pronto. Se não, não é? Aí vai comprar mamão, duas pessoas, não compra uma dúzia de mamão. Porque tem gente que acaba jogando tudo fora e a gente tem que, não é? É até pecado, na minha opinião, ficar jogando coisa
1: fora
0: assim.
1: Sabe que eu tô rindo aqui? Que quando a gente tava recém-casado, eu pensei, olha, eu vou comprar uns pimentões para fazer um frango cozido aqui. Eu comprei 6 pimentões para mim e pro Lorival. 6.
0: Tem pimentão em casa até hoje. Já tô exagerando já,
1: né? Imagine, a cabeça, não tem ideia, não é madura ainda, né?
0: Vamos aos nossos prefixos. Só uma dicasinha para preenchermos esse espacinho que faltava.
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1: Uma hora e 7 minutos.
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20: 13 horas e 7 minutos.
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1: Batalha de Josué, canta Débora Miranda, CD. É assim que adoro.

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1: Como posso perdoar quem não merece dentro da minha própria família? Como conseguirei perdoar alguém que vive cometendo os mesmos erros, mesmo depois de termos falado, conversado? Meu marido continua sempre com os mesmos erros. A minha esposa continua sempre com os mesmos erros. Meus filhos não param de cometer os mesmos erros. Como perdoá-los? Mas a essência do perdão é justamente essa: perdoar aquele e aquilo que não pode ser perdoado. Agora, quando há uma justificativa para um erro, não é nem um perdão. É uma desculpa, né? E se fosse assim, não seria nada difícil perdoar. Não precisaria Jesus ensinar tanto e falar tanto sobre perdão. Entenda. Entenda bem isso, ouvinte. Perdoar é um ato de graça. O que é graça? É um favor não merecido. Perdoar é um ato de graça e foi o que Deus derramou sobre o homem. Nós não merecíamos perdão, mas recebemos. E Jesus ainda nos ensinou a orar: Pai, perdoa as nossas dívidas, assim como perdoamos aqueles que nos ofendem. É a mesma natureza de perdão. Mas uma pergunta, isso é simples? É claro que não, com todas as letras, claro que não é fácil perdoar. É doloroso, é difícil, mas deve ser o nosso alvo. Devemos sempre pedir que Deus nos ajude para que nos ensine a amar, pois quem ama, perdoa. E assim como o amor genuíno é uma entrega sem esperar nada em troca do amado, o perdão é uma graça que dedicamos a alguém. Assim como recebemos de Deus, né? Independentemente dessa pessoa mudar, se arrepender ou de merecer o perdão. Em Romanos 5, nós vemos que o perdão divino se deu antes de qualquer arrependimento nosso. A parábola do filho pródigo mostra o pai perdoando antes do filho voltar, provar mudança. No relato da mulher adúltera, o perdão foi dado a ela antes mesmo da instrução: vai, não peques mais. Ouvintes, mudança, que quer dizer arrependimento, é uma consequência do perdão e não a causa dele em si, né, do arrependimento. Perdoe. Se o perdoado irá mudar ou não é algo que não cabe a você julgar. A falta de perdão gera ira, ódio, mágoa, e isso destrói a família, destrói o ser humano, corrói. A falta de perdão danifica, corrompe o caráter e mata. Porém, esse dano é muito mais intenso naquele que não perdoa do que naquele que não é perdoado. Esses sentimentos, vou dizer entre aspas, quando não são extirpados, quando não são anulados, começam a criar raízes e frequentemente passam a ser parte do caráter e da personalidade do indivíduo. Não perdoar passa a ser, de uma maneira equivocada, natural, né? Sinônimo de justiça, de hombridade para essa pessoa, e aquele que libera perdão é tido como tolo, como injusto. Não perdoar gera a cegueira para a vida. Não lhe permite enxergar os próprios erros, pois os olhos ficam focados apenas no defeito do outro. E isso aliena a pessoa. Perdoar é amar, é desejar o bem do outro sempre. Não é esquecer uma ofensa, mas é lembrar dela sem sofrer, né? Não é confiar totalmente na pessoa que lhe ofendeu, mas é não guardar mágoa, rancor, ódio, independentemente do que ela fez ou do que ainda faça. Perdoar é uma manifestação de amor. E como diz, amar não é gostar, amar é querer bem, gostar é querer perto. Não preciso gostar de ninguém, só preciso amar. Não é amando e perdoando que me fará receber o favor de Deus, mas é por ter recebido o favor divino, sem merecer, que eu devo viver na busca pelo amor e pelo perdão, pois esse é o ideal de Deus a nós. Ah, isso é quase impossível. Mas alguém disse que é fácil? Não. Se fosse, Jesus não precisaria demonstrar tanto a importância do perdão. Fácil não é. É doloroso. Mas é o alvo que devemos almejar. Quantas vezes perdoar? 70 vezes 7. Ou seja, sempre que necessário for perdoar. Que Deus os abençoe.
2: 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O CD Coração Adorador, cantando André e Alexandre. Meditação para você.

0: nós vamos ouvintes trazendo algumas reflexões rapidinhas para vocês. Eu vou acompanhando aqui o Alter Germano, mandaram para mim algumas reflexões dele, achei bonitas, interessantes. Ele fala sobre falsas bênçãos. Ele diz: eu não acredito em bênçãos de Deus adquiridas para a igreja ou para si mesmo por meio de trambiques, propinas, esquemas sujos, políticos, mentiras, falcatruas, subornos, fraudes e coisas semelhantes.
1: Esses... é classificado como bênção, né?
0: É, muita gente acha que é bênção, né? Esses não são os caminhos do Senhor, mas atalhos humanos, cujo fim é o descrédito moral e a falência espiritual. E ele fala ainda também sobre pastores não são reis. Como eu já falei isso também, achei interessante. Há pastores que vivem como reis, governam como monarcas absolutos, possuem bobos da corte e ainda recebem bajulação palaciana. Definitivamente não somos reis, nossas esposas não são rainhas, nem nossos filhos príncipes. Somos servos, investidos de autoridade espiritual, e essa autoridade está condicionada à nossa obediência à palavra de Deus. E tem mais uma que achei interessante também: sinais de uma igreja em decadência. Os cultos se tornam espetáculos, os cantores e pregadores se tornam astros, a ordem se transforma em desordem, a tribuna se transforma em palanque, a cooperação se transforma em competição, o ministério se transforma em fonte de lucro, a reflexão é trocada pela sensação, a pregação é trocada pelo louvorzão, a manifestação do espírito é trocada pelos retetés e afins, as pessoas são trocadas por coisas. A obediência a Deus é trocada pela conveniência circunstancial, o serviço é trocado pelo jogo de poder, a direção de Deus é trocada pela vaidade e caprichos pessoais, a simplicidade da vida cristã é trocada pela ostentação, o ser é trocado pelo ter.
1: Eu nunca vi isso no Brasil.
0: Acontece não, aqui no Brasil não acontece não, isso só acontece
1: em... acontece em outros países, né?
0: É, só acontece em outros países, no Brasil
1: é
0: não. O Brasil está livre disso aqui, não. Estamos vacinados, né?
1: Exatamente, graças a Deus que no Brasil não
0: graças
1: tem isso,
0: a
1: né?
0: Deus que aqui não acontece nada disso, né?
1: É verdade.
0: Depois disso, só ouvindo outro hino então,
1: só
0: né?
1: ouvindo outro
0: ouvir
1: hino.
0: Outro hino a gente ouve no Brasil, né?
2: Mais uma página musical chega pra gente do CD Promessa de Vitória com a Ângela. Privilégio especial.

0: verdades bíblicas. Maria estava desposada com José. Conforme nós vemos em Deuteronômio 20, versículo 7, Mateus 1, 18. Naqueles tempos em Israel, o noivado era ato seríssimo. E hoje, não é? E de fato, é realmente ainda.
1: Dava promessa, né?
0: É, ainda é um ato sério, né? E os noivos, eles tinham responsabilidade como se fossem casados. Acho que hoje não é bem assim, né? As pessoas não estão levando tão a sério o noivado, não. Em suma, em Israel, o noivado era o primeiro ato do casamento. Já fazia parte do casamento. E nessa ocasião, o noivo entregava à noiva o contrato de casamento, ou seja, uma moeda inscrita, consagrada a mim. É uma curiosidade bíblica. Mais uma aqui para vocês. Nos tempos bíblicos, no casamento, as atenções eram centralizadas no noivo. E hoje, né, vai na noiva, né? Todo mundo fica esperando para ver o vestido da noiva, como que ela vai estar vestida. Mas por que naquela época não? Porque a noiva saiu ao encontro do noivo com um véu e ninguém podia vê-la. Então vamos ficar olhando pro noivo, né? Porque a noiva tá coberta de véu, não dá para ver nada, né? E era assim. Todo mundo esperava a chegada do noivo. Hoje, tadinha, às vezes o noivo chega, ninguém nem notou o noivo lá, né? Tudo tá esperando a noiva aparecer.
1: Bravo, é. No dia que eu me casei, foi assim também. Nem deram bola, entrei lá, coitadinha, sozinho. E ainda apareceu um irmão lá perguntar quanto eu ganhava por mês ainda. Teve essa ainda. Eu tava bem de pé esperando. Eu nunca tinha visto a minha vida batendo a minha cota. Quanto que o irmão ganha por mês? Eu falei, meu Deus, minha mulher deve ser cara.
0: Ai, meu Deus do céu.
1: Mas acontece, né? Mas, Débora, você sabe que a gente combate bastante essa questão de modismos, essa questão de amuletismos, essa questão de se utilizar de coisas, ou até mesmo, eu diria, algumas coisas são tão ofensivas. E a gente tem medo. Eu tenho medo, sim, eu tenho receio, eu sou ansioso, assim, no aspecto cuidar direito. Eu sei que onde a gente está, você consegue controlar. Mas você não consegue controlar o Brasil inteiro, você não consegue controlar todas as igrejas. A gente sempre está falando para os irmãos, cuidado com pula-pula, retetés, danças. As pessoas às vezes fazem uma dança tão parecida com essas danças de terreiro.
0: E
1: causa confusão isso aí. Não edifica nada, só traz confusão.
0: Não precisa nada disso. Isso, né, não, gente? É. O evangelho é tão simples, né?
1: Pula, chuta púlpito, pula no púlpito, bate o pé no púlpito, manda um murro no púlpito. Outros dão um murro na mesa da ceia, destrói tudo. Então, daí vem agora esse negócio de cuspir.
0: Cusparada.
1: Então, minha gente, olha, vamos ficar dentro do que é bíblico, né? Pra que serviria isso? Edificou alguma coisa?
0: Causou,
1: tá causando a maior confusão,
0: né?
1: Maior escândalo, né? Então ficou alerta pros nossos irmãos, pra gente, como dizia, né?
0: Vamos inventar coisa, né?
1: Vamos ficar no evangelho, né? Não dá. Não dá. Onde se viu uma coisa dessa, né? Cuspir na boca de uma pessoa. Ah, mas Jesus cuspiu, colocou. Não, peraí. Não tem base bíblica para isso de jeito nenhum. É mais cuspir na boca da pessoa, além de falta de higiene, né? Será que isso edifica alguma coisa, ensina o caminho da salvação? Ou, na verdade, eu acho que essa pessoa acabou, de repente, ficando mais doente do que estava, né? Se alguém cuspir na sua boca, ouvinte, não aceita. Ah, mas eu sou irmão lá do interior, porque eu sou fervoroso, os irmãos da sede são tudo mundano, tem esse negócio. Olha, meu irmão, sinceramente, o negócio de ficar com meninice, né? Tem que parar, a igreja não precisa disso, né? E agora isso aqui passou do limite, na minha opinião, Débora.
0: Exatamente. Não, já começa aí pela parte já de saúde, né?
1: Isso não faz parte da igreja evangélica,
0: não. É muito chato.
1: Não pode.
0: A igreja não precisa disso, o evangelho precisa disso, nós não precisamos disso, né? A fé, irmãos, é o ingrediente necessário e é o que realmente precisa para nós agradarmos a Deus e alcançarmos as promessas. Mais nada, o resto anula a fé. Não precisamos pegar em nada. A fé é invisível, ela não é palpável. Não precisamos de amuletagem, nada disso. É crer no Senhor com toda a sua segurança, é ter fé no Senhor. Com certeza vamos agradar a Deus.
1: É, inclusive, a gente estava comentando recentemente sobre a questão da água, né? As pessoas, a gente não quer ferir as pessoas, claro que não. Nós queremos dar um jeito
0: ensinar,
1: de falar,
0: né,
1: com a pessoa, ensinando sem ferir, vê-la,
0: né,
1: magoada. A gente não tem, quem é que gosta de magoar uma ovelha? Ninguém. Mas tem pessoas que são assim também. Se você não orar naquela água para ela beber, ela acha que não vai receber a cura.
0: Ela fica brava com você ainda.
1: E minha gente, é Jesus quem cura, não é a água, não é? Então, até lembro vocês que esse negócio de água começou com a unção da água em cima do rádio com Alzir Uzaru, né? Inclusive eu tenho em casa uma reportagem sobre isso. Então, ouvinte, olha, vamos ficar na Bíblia Sagrada. A gente não temos a intenção de ferir ninguém, mas exageros só levam a escândalos e pessoas que às vezes, imagina uma pessoa nova convertida, imagina aquele visitante que você levou na igreja, o pastor chega, abre a boca, oh meu Deus do céu, esse visitante não vai voltar nunca mais, eu não quero.
0: É, escandaliza, cuspe,
1: não,
0: né? Banaliza o evangelho, né?
2: Por cima das águas, olha que mensagem linda. Vamos ouvir agora do CD Abraço o Reino, canta Caterine Magalhães.

com muita alegria que escrevo ao programa Mensagens Cantadas para participar do quadro Uma Experiência com Deus. O meu nome é Antônia Marlete, que moro na Avenida Ida Jubelino, na cidade de Florença, Ribeirão das Neves, Minas Gerais. Irmã Débora, pastor Lorival e ouvintes, venho por meio desta contar uma experiência que tive com Deus. Espero que esse testemunho seja de edificação para todos aqueles que estão ouvindo. Vou contar uma grande experiência. E tudo começou, irmã Débora. Eu quero começar aqui dizendo que começou quando eu já era pequena. Nasci num lar cristão, conhecia os princípios bíblicos, mas eu era ignorante em colocá-los em prática. Eu era apenas ouvinte da palavra de Deus e não praticante. Eu penso, ouvintes, irmã Débora e pastor Lorival, que a pessoa precisa ter um encontro real com Deus para conhecer o Deus verdadeiro. Eu era apenas conhecedora do nome Deus, mas nunca ouvia sua voz e gostaria de passar isso a pessoas que estão nos ouvindo, que são filhos de crentes e que nasceram no Evangelho. É necessário ter este encontro verdadeiro com Deus. Bom, voltando à minha carta, eu quero dizer que, mesmo sendo filha de crente, me sentia espiritualmente bem, tudo me parecia bem. Eu cantava na igreja, eu cantava no coral, ou melhor dizendo, eu era a regente do coral. Mas eu não tinha conhecimento da palavra de Deus. Digo conhecimento para ser uma pessoa sábia, ter sabedoria. Melhor dizendo, eu orava, não vigiava. Eu via as coisas acontecendo, mas não tinha sabedoria de como me livrar daquela situação e vencer aquela situação. Eu tinha meus pais que oravam por mim. Parecia tudo bem na minha casa. Eu até tinha uma imaturidade espiritual, vamos dizer assim, porque eu era jovem. Eu tinha apenas 20 anos. Então, irmã Débora, eu continuei naquela vida de ir na igreja, mas eu não tinha aquele conhecimento profundo da palavra de Deus, não tinha aquele contato íntimo com o Senhor. Aos meus 20 anos, eu já me casei. Me casei, tive dois filhos. E, para minha surpresa, o meu esposo foi mandado embora do emprego onde ele havia trabalhado há muitos anos. Nossa, aquilo parece que fraturou a coluna vertebral da nossa casa. Irmã Débora, passaram alguns dias, meu esposo recebeu o acerto e ele disse para mim: olha, Antônia, acho que é bom a gente comprar um carro. Esse acerto aqui da empresa que me mandou embora, com esse acerto dá pra gente comprar um carro. E acho que vou começar a trabalhar por conta própria, porque com o carro eu posso fazer o meu tempo, a minha hora, e ser dono das minhas próprias coisas, do meu próprio negócio. E tudo deu certo. Tudo estava indo bem. Mas ele começou a ser uma pessoa workaholic, ou seja, ele era fissurado no trabalho. Ele começou a se distanciar da igreja, porque o seu trabalho era muito, a demanda do trabalho era muito, ele tinha que servir aos seus clientes, e isso foi, pouco a pouco, o afastando dos caminhos do Senhor. E o pior de tudo, ele começou a fazer amizades com pessoas que não faziam algo do agrado do nosso Senhor Jesus. E a Bíblia, ela é muito verdadeira quando diz que as más conversações corrompem os bons costumes. E era isso que estava acontecendo com meu esposo.
Cada dia que passava, meu esposo, infelizmente, se aprofundava mais nessas amizades. Amizades não cristãs, amizades do mundo. Irmã Débora, o meu esposo chegou numa situação que eu fico até chateada de escrever isso nesta carta. O meu esposo ficou tão absorvido, tão envolvido com essas amizades, que ele começou a fazer assaltos. Sim, irmã Débora, eu disse assaltos, não era roubos, assaltos. Começou a se envolver por completo na vida do crime. Meu Deus, o que que é isso? Meu esposo vai ser preso a qualquer momento. Senhor, como meu esposo se afastou de Deus? Como que isso aconteceu? Ah, ouvintes, isso aconteceu pouco a pouco. Ele não chegou assaltando no primeiro dia. Não. Foram roubos, pequenos furtos. E assim, como a Bíblia diz, um abismo chamando outro abismo. Eu comecei a ficar desesperada. E eu comecei a aconselhar o meu marido. Querido, olha, cuidado, para com isso. Você é conhecedor da palavra de Deus. Para com isso. Você vai ser preso. E você vai morrer numa cadeia. Por favor, para com isso. Volte para Jesus, acorda. Você está morto espiritualmente. Você se afastou de Deus e você conhece a palavra do Senhor. Por favor, para com isso. Irmã Débora, foi como entrar num ouvido e sair no outro. Não passou muito tempo, meu esposo acabou sendo preso em flagrante. Olha aí. Olha aí o resultado daquele que segue o caminho mau, o caminho da perdição, de um desviado dos caminhos do Senhor. Irmã Débora, a partir daí comecei a me desesperar. Eu tinha duas crianças pequenas para criar. E agora? A única maneira é buscar um advogado. Mas como vamos fazer? Ele foi preso em flagrante, ou seja, foi visto com testemunhas e não tem como ele escapar dessa, só se o advogado for muito bom. Mas como eu não tinha outro recurso, eu orava e pedia a Deus que fizesse ele sair daquela vida do crime e buscar um advogado para pelo menos amenizar o tempo de prisão, de cadeia. Irmã Débora, o advogado tentou por todas as maneiras e recursos jurídicos para que meu esposo não fosse preso, mas não tinha condições mais. Estava tudo muito claro, ele estava no crime e ele foi pego em flagrante. E assim, irmã Débora, meu esposo acabou sendo julgado e o juiz deu o veredito que meu esposo ficaria 7 anos preso por assalto à mão armada. Que vergonha, que situação. Nós que conhecemos a palavra de Deus, meu marido nessa situação. Meu Deus, como pode? Que situação precária espiritual meu marido está vivendo, Senhor. Traga ele para casa do Senhor novamente. Socorre, meu Deus, esta vida. Senhor, o Senhor sabe, ele é meu marido. Eu sei que ele está errado, mas ele é meu marido. Ele é meu marido, mas está errado. Eu falava com Deus assim. Eu abria meu coração para Jesus. Ele conhece tudo. O meu esposo foi preso. Ele era réu primário. E assim passou 1 ano, 2 anos de prisão. Agora cumpria 3 anos de detenção. Fiquei super abatida. A minha vida estava um desastre. Irmã Débora, eu confesso que parecia que as minhas forças, os meus sonhos, tudo havia sido assim, ido de água abaixo. Não tinha mais solução. Eu sei que Deus estava me ouvindo, eu era serva do Senhor, mas parece que as minhas forças se esgotaram. Com 3 anos de detenção, comecei a trabalhar
para sustentar os meus filhos. Olha que humilhação. Meses atrás, anos atrás, meu marido era autônomo, tinha um veículo, trabalhava por conta própria, nossa vida parecia bem aparentemente. Agora eu voltei a trabalhar para sustentar os meus filhos. E eu ia visitar o meu esposo duas vezes ao mês apenas, de 15 em 15 dias. Dentro da minha casa era aquele vazio. Confesso, irmã Débora, que não foi nada fácil. Irmã Débora e pastor Lorival, eu ia na cadeia e passava por todo tipo de vistoria. Me sentia humilhada, arrasada, com aquela sacola de coisas para ele comer. E as pessoas olhavam para mim e perguntavam, você é crente? E eu dizia, sim, baixinho, sim, eu sou crente, com vergonha. E elas perguntavam, por que você está aqui? Você é crente. E eu, tão envergonhada, irmã Débora, humilhada, eu dizia, meu esposo, ele está aqui e eu vim visitá-lo. E as pessoas continuavam perguntando, mas o seu marido não era crente também? E eu, com vergonha, humilhada, triste, querendo sair correndo, eu dizia, ele se apartou dos caminhos do Senhor e por isso que ele veio parar aqui. As pessoas se calavam. Se calavam na hora. E até concordavam, é claro. Meu Deus, que humilhação estou passando dentro dessa prisão. Eu vinha duas vezes visitá-lo aqui na cadeia e era aquela humilhação, tanto na vistoria como nas perguntas. E as pessoas diziam, mas como o seu marido parou aqui? Todo mundo queria saber, eu tinha que contar a mesma história para todo mundo. Meu Deus, livre meu marido dessa situação. Ou então, Senhor, trabalhe no coração dele de forma que ele reconheça as suas misérias, os seus pecados e se arrependa. Peça perdão e volte para ti. Ah, Senhor, tudo está em tuas mãos. Mas do Senhor eu não largo. Do Senhor eu não jamais vou abandonar. Eu vou estar sempre contigo. E os meses foram passando. E eu naquela luta. Que prova passava? Eu digo que foi uma das maiores provas que passei como serva de Deus. E eu pedindo, Senhor, eu sei que esta prova é permitida por ti. Não precisa tirar essa prova não, Senhor, mas que o Senhor me dê forças, sabedoria para poder passar de uma maneira cristã, de uma maneira de honra, sem ferir o seu nome, sem pecar contra ti, com paciência, com muita fé, Senhor. Eu quero passar esta prova com muita fé e pedindo muito mais a sua misericórdia. Irmã Débora, faz parecer que todos haviam me desamparado. Eu me sentia tão sozinha. Ninguém perguntava como eu estava, se eu precisava de alguma coisa. Mas as pessoas me criticavam. Mas sim, perguntavam por quê, zombavam de mim. Eu via isso com os meus próprios olhos. Irmã Débora, as únicas pessoas que não me desamparavam era minha mãe e meu Deus. Irmã Débora, eu jamais quero amaldiçoar alguém ou a Deus ou pelo que passei. E assim foi passando o tempo. E eu na luta com meu esposo, com dois filhos ainda pequenos, sem o carro também, pois o carro havia sido preso porque estava naquele assalto. E um ano se passou, eu naquela prova, outro ano se passou, e eu sempre orando, pedindo, não desistindo da minha luta, clamando a Deus em oração, consagração, pedindo a Deus uma resposta, para Deus libertar o meu marido daquela escravidão. Eu nem pedia mais para Deus libertá-lo da prisão, mas para salvá-lo, transformá-lo, libertar daquelas prisões.
E eu visitava constantemente e via que ele estava super arrependido, envergonhado. Mas continuei na presença do Senhor, buscando a Ele, buscando a sua misericórdia. Nessa hora de tribulação e tristeza, de solidão, angústia na minha alma, um dia eu entrei no meu quarto, fechei a porta e comecei a clamar a Deus. Eu clamava sempre a Deus no meu quarto, todos os dias, mas aquele dia foi bastante especial, porque naquele dia, em oração, com os joelhos dobrados, eu fiz um voto. Eu fiz um voto ao meu Deus. E eu disse ao Senhor: Senhor, faça a sua obra no coração do meu esposo. Que o Senhor o liberte da escravidão. Que o Senhor o liberte de qualquer coisa terrível que ele esteja fazendo. E que ele reconheça o seu pecado. E que ele possa ser liberto, não das prisões materiais, de uma grade, de uma cadeia, mas das cadeias espirituais, das prisões espirituais que o amarram, Senhor. Porque ele pode sair de lá hoje, daquela cadeia, sair para a rua, vir para casa e continuar no mesmo pecado, na escravidão, nos assaltos, na vida do crime. Eu quero que o Senhor o liberte do crime, liberte dessas companhias más que o corromperam, Senhor, e eu faço esse voto, que se o Senhor fizer a obra tremenda na vida do meu esposo, eu vou escrever para o quadro uma experiência com Deus do programa MC. E ali em lágrimas, irmã Débora, pastor Lorival e ouvintes, eu me deitei. E eu estava ali deitada na cama e continuei orando até que o sono viesse. E eu fui ali clamando, clamando, orando baixinho, orando, orando e clamando por misericórdia e cumprindo ali, Senhor, cumprindo ali o meu voto quando tudo estivesse pronto, que tudo tivesse acontecido daquilo que eu estava pedindo. Nos assaltos, na vida do crime, eu quero que o Senhor o liberte do crime, liberte dessas companhias más que o corromperam, Senhor, e eu faço esse voto, que se o Senhor fizer a obra tremenda na vida do meu esposo, eu vou escrever para o quadro uma experiência com Deus do programa MC. E ali em lágrimas, irmã Débora, pastor Lorival e ouvintes, eu me deitei. E eu estava ali deitada na cama e continuei orando até que o sono viesse. E eu fui ali clamando, clamando, orando baixinho, orando, orando e clamando por misericórdia e cumprindo ali, Senhor, cumprindo ali o meu voto quando tudo estivesse pronto, que tudo tivesse acontecido daquilo que eu estava pedindo. Irmã Débora, ali adormeci. Quando amanheceu o dia, eu estava na minha casa e, para minha surpresa, o advogado me chamou e ele disse: olha, eu vou fazer o pedido ao juiz da liberdade provisória de final de ano para ele passar o Natal com você e vamos ver o que vai acontecer. Sabe, eu fiquei até feliz, mas eu ficaria mais feliz ainda se ele pudesse sair dali e buscar a Deus, reconciliar com Deus. Esse era o meu maior desejo. Não ele estar apenas ao meu lado, mas ser um servo de Deus. É claro, tudo bem, ele vai passar o Natal comigo, com os meus filhos, tudo bem. Mas eu quero a salvação dele. Irmã Débora, eu fiquei ali orando, falei: Senhor, faça-se a tua vontade. Se o Senhor quiser usar advogado, use advogado, mas que seja feita a sua vontade. E eu sei que a vontade do Senhor era que meu esposo fosse salvo, saísse da vida do crime. Irmã Débora, meu esposo havia sido condenado em regime aberto e estava cumprindo em regime fechado. Irmã Débora, não passaram alguns dias, o advogado me chamou novamente e disse: olha, o advogado falou, você está pronta para receber a resposta? Eu disse sim. Ele disse: Antônia,
o seu marido recebeu do juiz a liberdade condicional. E eu falei, louvado seja o nome do Senhor. Mas no meu coração dizia, Senhor, ele também precisa da liberdade espiritual para te servir. Ser livre para te servir. Livre das cadeias espirituais, das prisões, da vida do crime. Ele precisa, Senhor. E assim meu esposo saiu da prisão. No dia 24 de dezembro, véspera de Natal. Irmã Débora, o meu esposo voltou completamente transformado. Ele não queria mais saber de nada. Ele disse, eu não quero mais saber de nenhuma companhia má, não quero saber daqueles meus colegas porque não são amigos. Irmã Débora, meu marido não quis saber de mais nada. Ele foi de cabeça, assim, se jogou de cabeça no seu trabalho, começou a lutar honestamente para receber ali o seu salário, sem roubar ninguém, sem assaltar ninguém. E até hoje nunca mais praticou o que ele havia praticado. Ele é um homem trabalhador, não deve mais nada para a justiça, está livre. E ele está liberto, o mais importante, liberto de todo mal. Irmã Débora, eu sei que muitas esposas estão neste momento me ouvindo. E quero dizer a você, esposa, que seu esposo ainda não é crente. Ou está atrás das grades. Que simplesmente você ore pelo seu esposo. Ore, não desista, lute sempre. Não abra mão da vida do seu marido. Ore por ele. Pela salvação dele. Antes que seja muito tarde. A alma do meu esposo, ela é preciosa, Deus, como também é a do seu esposo. Irmã Débora, eu tive uma experiência muito profunda com o nosso Deus. Eu aprendi a amar e lutar pela salvação do meu esposo em primeiro lugar. Porque não adianta ganhar o mundo inteiro e o principal, a minha carne e os meus ossos estarem contaminados e caminhando para o inferno. Eu estou muito feliz em poder participar deste programa e agradecida a Deus em primeiro lugar por esta grande vitória, esta grande experiência que me fez um pouquinho melhor. Uma mulher mais serva de Deus, mais crente, mais temente ao Senhor. Pastor Lorival e irmã Débora, obrigada por ter aberto os meus olhos e a minha mente para poder lutar pela vida do meu querido esposo, pelos quadros que tem acompanhado neste programa Momento da Família. Te amo, meu Deus. Te adoro, Senhor. Obrigada, meu Deus, por esta grande vitória. E obrigada a vocês por ter lido a minha carta no programa MC, no quadro Uma Experiência com Deus. Estou muito feliz e agradecida ao meu bom Deus. E aqui, novamente, confirmo meu nome e meu endereço. Antônia Marlete. Moro na Vida Ida Jubilene, no bairro Florença, número 2121, na cidade de Ribeirão das Neves, Minas Gerais. Este foi o testemunho, a minha experiência, para o quadro Uma Experiência com Deus. E assim, ouvintes, vamos colocando um ponto final do seu programa Mensagens Cantadas por esta semana. Me despeço na paz do Senhor também, a despedida do meu esposo Lorival de Almeida. E segunda-feira estamos aqui de novo com vocês, tá certo? Que Deus abençoe o seu final de semana, que você faça aí a sua limpezinha, que você faça aí seus afazeres domésticos, mas não se esqueça de estar na casa do Senhor, porque é ali que você encontra o verdadeiro alimento para a sua alma. Que Deus abençoe e até segunda-feira. Se despede, sua irmã em Cristo, Débora Miranda.

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7: Então aí ela me receitou um outro tipo de medicamento para me tomar com duas injeções, que era o último recurso. E o médico chegou até a me falar que era para me viver um pouco mais, porque não tinha mais jeito. Irmãos, Deus é maravilhoso na nossa vida. Eu tinha câncer no fígado, câncer no pulmão direito e câncer na coluna, irmãos. Deus fez um milagre tremendo hoje pela manhã aqui na igreja. Ele me curou das minhas enfermidades, me fez uma nova mulher na presença dele. E eu creio que o Senhor, aleluia, ele está pronto para abençoar também a sua vida, como ele abençoou a minha vida. Ele vai abençoar a sua vida também. Creia nesse Deus poderoso, nesse Deus milagroso, que ele faz tudo por você. Porque é isso que Deus faz, irmãos. Quando você acha que você está no fundo do poço, que você não pode mais, aleluia, fazer mais nada, que não tem mais jeito, o Senhor vem com as tuas mãos potentes e te cura. Aqueles que crê que o Senhor pode curar, Deus cura. Porque ele é fiel. Você que tem essa enfermidade, você que precisa da cura, vem, ainda há tempo ainda de você estar aqui. Igual eu fiz, irmãos, eu vim, falei com o Senhor: Senhor, eu não saio sem a minha cura, sem a minha vitória. E foi assim que Deus fez. E hoje eu estou curada para a glória dele. É Márcia Carvalho de Paiva Santos. Eu moro em Minas Gerais, São João del Rei.
4: O que Jesus fez na vida dessa pessoa, ele pode também fazer na sua. 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

0: pedindo licença para você, porque estamos entrando aí na sua casa, no seu trabalho, com mais uma audição do nosso programa Eu e Mais Um. Nós falamos na última programação que alguns novos convertidos iriam enfrentar. Ou seja, são circunstâncias, às vezes, de dúvidas. Será que este é o caminho mesmo que eu tenho de seguir? Enfim, a pessoa fica insegura. E nós falamos que a palavra de Deus tem a resposta. E também eu estava meditando de uma dificuldade muito grande, que é cobrança do passado, que eu creio que é uma das dificuldades mais recorrentes do novo convertido. Porque muitas pessoas, quando aceitam Jesus, pensam que isso é automático e fácil, mas é um processo. Você pode aceitar Jesus naquele momento, mas a conversão, a mudança da sua vida, ela é gradativa. Vai devagarinho, é um processo. E eles ficam pensando, meu Deus, eu não consigo largar meu vício, as velhas práticas, e eu não consigo sozinho, sem um auxílio. Então, o passado dos novos convertidos começa a se tornar uma barreira, uma dificuldade, e a condenação passa a percorrer os pensamentos deles. Contudo, nós sabemos que a transformação do nosso comportamento e a mudança da nossa mentalidade é um processo contínuo, ou seja, não para. No livro de João, capítulo 16, versículo 8, diz: o Espírito Santo é quem convence do pecado, da justiça e do juízo. Então, nessa perspectiva, o que podemos nós, crentes já mais antigos, o que podemos fazer para ajudar os novos convertidos nesse processo? Como ajudá-los? Vejam que é de extrema necessidade que deixemos claro para os novos convertidos que eles não precisam vencer os seus pecados e tentações sozinhos. E é até por conta disso que o discipulado é tão necessário para esse público, para os novos convertidos. E, além disso, uma dica muito importante é que ensinemos a eles sobre o tempo a sós com Deus. Ou seja, o seu devocional, quando ele levanta, não é? Orientando os novos convertidos para que cultivem um relacionamento íntimo e constante com o Senhor. E aprendendo que uma vez que Ele nos lavou com o seu sangue, estamos livres de toda a condenação. Porque a Bíblia diz em Romanos 8:1, agora nenhuma condenação há para os que estão em Cristo Jesus, que não andam segundo a carne, mas segundo o Espírito. Então você não vai vencer essas situações, esse desânimo, essa tristeza sozinho. Você tem ali o pastor da igreja, os irmãos da igreja e principalmente o seu discipulador, aquele que está contigo todos os dias, falando, lhe orientando, orando com você. Sentiu um momento de tristeza, desânimo, teve dúvidas? Ligue para o seu discipulador, ligue para o seu pastor e com certeza você vai encontrar a resposta. E se não, o Senhor mesmo vai orientar, porque o Espírito Santo nos ensina todas as coisas, não é? E eu falei uma vez aqui no programa sobre a dificuldade que o novo convertido tem de conviver agora com a pressão dos amigos e muitas vezes da família. E eu queria deixar esse tema para a próxima oportunidade, porque é um tema bastante longo, mas eu queria aqui concluir esta aula de hoje dizendo que você, novo convertido, precisa ter alguém ao seu lado, precisa de alguém lhe ensinando. É assim como você faz quando o bebê começa a caminhar, você dá a mão a ele, não é? Ele dá os primeiros passos meio cambaleante, não tem todo aquele equilíbrio, o cérebro está em formação, não é? Então, naquele momento, você acorde, dá mais uma mãozinha para ele, então as duas estão seguras em você. Aí ele anda mais rapidinho. Aí depois de um tempo, ele começa a andar sozinho, porque já foi colocado ali no seu sistema cerebral aquele exercício repetitivo, aquele movimento. Então é assim, nós temos que praticar a palavra, nós temos que fazer com que esta palavra ela seja ativa na nossa vida. Então você não está sozinho, novo convertido, não. Você tem alguém para lhe apoiar. Se você está sozinho, quer alguém para te ajudar, tirar as dúvidas, o nosso WhatsApp é esse, 11 98292-3392. Por hoje é só e até a próxima oportunidade. Se despede, Débora Miranda, na paz do Senhor.
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Ensino superior. Como conseguir uma faculdade de graça ou com desconto pelo Enem? O Exame Nacional do Ensino Médio, o Enem, é uma porta de entrada para muitas oportunidades acadêmicas aqui no Brasil, incluindo o acesso a faculdades gratuitas ou com desconto. Para conseguir uma vaga em uma instituição de ensino superior sem custos ou com valores reduzidos, os candidatos podem se inscrever em programas de bolsas e financiamentos oferecidos pelo governo e por instituições privadas. O principal programa do governo federal para isso é o Sistema de Seleção Unificada, que utiliza as notas do Enem para selecionar alunos para vagas em universidades públicas. Além disso, o programa Universidade para Todos, o ProUni, oferece bolsas de estudo parciais e integrais em instituições privadas com base no desempenho, no exame e na renda familiar dos candidatos. Uma outra alternativa para obter desconto ou gratuidade nas faculdades é o FIES, que é o Fundo de Financiamento Estudantil, que também utiliza as notas do Enem como critério. O FIES oferece financiamento para o pagamento de mensalidades em instituições privadas de ensino superior. Além desses programas, muitas universidades privadas também oferecem suas próprias bolsas e descontos com base no desempenho no Enem. Para aproveitar essas oportunidades, os candidatos devem consultar as instituições de interesse, verificar os requisitos e prazos para as inscrições e, em muitos casos, realizar provas ou entrevistas adicionais. Obesidade infantil. Doença afeta mais de 3 milhões de crianças menores de 10 anos no Brasil. Hábitos saudáveis têm mais chances de acompanhar a população durante a vida se começarem logo na infância. Por isso, é preciso chamar a atenção para qualidade de vida e rotina alimentar balanceada. A estimativa é que mais de 6 milhões de

das crianças entre 5 e 9 anos, acompanhadas no SUS do Ministério da Saúde, e pode trazer consequências preocupantes ao longo da vida. Então, nessa faixa etária, 28% das crianças apresentam excesso de peso, um sinal de alerta para o risco de obesidade ainda na infância ou no futuro. Entre os menores de 5 anos, o índice de sobrepeso é de 14,8, sendo 7% já apresentam obesidade. A pandemia da Covid-19 também agravou a situação e teve impacto importante na alimentação das crianças e adolescentes, além do aumento do sedentarismo. A interrupção significativa na rotina das crianças pode gerar impacto negativo na saúde mental e bem-estar, o que pode provocar um índice maior de jovens com excesso de peso. No SUS, o atendimento multidisciplinar garante várias abordagens necessárias para o acompanhamento e tratamento da doença, já que isso também envolve uma mudança de comportamento em casa.

14 horas com 19 minutos, agora em Curitiba. Queridos ouvintes, e com os acordes musicais do Hino Galileu, nós já estamos chegando com todos vocês com o programa A Voz da Libertação da Igreja Pentecostal Deus e Amor no seu rádio. A direção geral desta programação, Igreja Deus e Amor, está a cargo da serva do Senhor, irmã Ereni Miranda, com a sede mundial das Igrejas Deus e Amor em São Paulo, na Avenida do Estado, 4568, na Liberdade, São Paulo, capital. A nossa sede estadual do Paraná, Igreja Deus e Amor, aqui em Curitiba, ela está na rua Pedro Ivo, 744, e a supervisão local está a cargo do servo do Senhor, pastor Jerry Borchardi. Queridos ouvintes, recebam a paz do Senhor Jesus, deste seu amigo, também irmão em Cristo, Sidney Gonçalves. Que a paz do Senhor esteja na sua vida, no seu lar, com a sua casa e com a sua família. Estamos vivenciando esta tarde abençoada, tarde de sexta-feira, hoje dia 25 de setembro do ano da graça de 2026. Estamos aí a 91 dias do Natal, para ser exatos, 90 dias, né? 90 dias véspera com o Natal, 90 dias nós estamos do Natal. O Peru que tá desesperado porque vai haver abatimento de Peru aí, né? Vai haver abate de Peru para os que gostam de comer carne de peru aí, né? No Natal. Pois é, estamos a 90 dias aí do Natal. 25 de setembro, outubro, novembro, dezembro está chegando aí. Estamos com todos nesta tarde ensolarada aqui em Curitiba. Curitiba é assim mesmo, né? Na noite passada a temperatura lá embaixo despencou a temperatura e para o dia de hoje estamos com 25 graus, máxima de 27, céu limpo. Hoje céu limpo, amanhã sábado, céu entre nuvens domingo e já segunda-feira chuva. É a previsão, mas tudo pode mudar. Questão de meio-dia aí, tudo muda aqui em Curitiba. Mas estamos aqui nesta tarde, alegres e felizes, na presença do bom Deus. Eu, Sidney Gonçalves, aqui no estúdio, no centro da cidade de Curitiba. Lá na Cidade das Águas, que é Piraquara, lá nos transmissores, Oswaldo Vieira está cooperando conosco. Perguntaram aqui, alguém me perguntou, qual é a distância de Curitiba para Piraquara? Olha, de Curitiba para o centro de Piraquara, eu acredito que vai dar uns 15 quilômetros, mais ou menos, né, Oswaldo? Me ajuda aí, Oswaldo. Mais ou menos uns 15 quilômetros de Curitiba até o centro de Piraquara, onde estão os nossos transmissores, eu acredito que é mais ou menos uns 12, 13 quilômetros, mais ou menos, que não fica no centro de Piraquara, o transmissor da Super Rádio de Curitiba. Fica antes do centro de Piraquara. Então, eu acredito que deve dar uns 15, 17 quilômetros, mais ou menos, até o centro de Piraquara. Assim, Cidade das Águas. E lá está Oswaldo Vieira cooperando conosco. Meu muito obrigado a todos. Vamos juntos até às 18 horas. 14:23.

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Gravadora MC Music, uma gravadora que grava para evangelizar, uma gravadora que grava exclusivamente pensando em você. 14:26, vamos seguindo com a nossa programação, programa Voz da Libertação, da Igreja Deus e Amor. Eu já vou lembrando a todos que o culto desta tarde está em andamento. Daqui a pouquinho mais no Santo Altar de Deus, para pregar e orar em favor de todos pelos dons do Espírito Santo, é projeto. Diácono Geraldo da Costa, daqui a pouquinho mais, sim, daqui a pouquinho mais o servo do Senhor vai estar no Santo Altar de Deus para pregar e orar em favor de todos pelos dons do Espírito Santo. Apressa-te, querido ouvinte, apressa-te em estar conosco no culto desta tarde. Ainda dá tempo, e o servo do Senhor está com a fé 100% no Deus Todo-Poderoso. Diácono Geraldo da Costa, com a fé viva no Deus Eterno, para Deus operar milagres, para Deus fazer o milagre acontecer na sua vida. E por certo, Deus tem uma vitória grande para entregar em suas mãos no culto desta tarde. Diácono Geraldo da Costa, pregando e orando pelos dons do Espírito Santo. Às 3:15, 3:20 da tarde, o servo do Senhor já assume o altar de Deus, prega e ora pelos dons do Espírito Santo, e Deus tem um milagre reservado para todos na tarde de hoje. Programa Voz da Libertação, da Igreja Pentecostal Deus e Amor, que segue no seu rádio em AM 1210 kHz da Super Rádio de Curitiba. 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Vocês vão sintonizar a nossa programação local e vão ficar a par das atividades da Igreja Pentecostal Deus e Amor. Queridos ouvintes que estão ligadinhos na nossa programação, o nosso assunto agora é acerca do culto desta noite, começando oficialmente às 7 horas da noite.

0: E atenção, Grande Curitiba, atenção, região metropolitana, hoje, sexta-feira da poderosa campanha. Feridos pelo processo, curados pelo propósito. E atenção, Grande Curitiba, atenção, região metropolitana, porque na noite de hoje nós vamos contar com a presença do servo do Senhor, presbítero Fernando Zelinski, pregando a palavra de Deus, orando em favor de todos pelos dons do Espírito Santo. E aqui vai aquele convite especial, sim, convite todo especial para o ouvinte estar conosco nesta noite, adorando a Deus em espírito e em verdade. Aqui mesmo na rua Pedro Ivo, 744, no centro de Curitiba. O convite é especial para todos, católicos, livres pensadores, você, o senhor, a senhora que não professam nenhum crédulo religioso. O convite é para você, o convite é para o senhor, o convite é para a senhora, o convite é para todos quanto necessitam da bênção, necessitam da vitória, necessitam do agir de Deus em sua vida. Venham para cá, para a Igreja Pentecostal Deus e Amor, sede estadual do Paraná, rua Pedro Ivo, 744, no centro de Curitiba. Deus o Todo-Poderoso tem uma palavra ao seu coração. Deus o Todo-Poderoso, por certo, vai estar usando o seu servo, presbítero Fernando Zelinski, que vai pregar, vai orar em favor de todos. E a bênção, a vitória de Deus, grande, certa e garantida para a sua vida. O abençoador é o Senhor Jesus, que tem a bênção. O abençoador é o Cristo vivo, que tem a bênção, que tem a vitória para todos. E aqui na Igreja Deus e Amor, não fazemos acepção de pessoas. Não fazemos acepção de pessoas de jeito nenhum. Todos são bem-vindos aqui para receber de Deus a bênção, receber de Deus a vitória. É a bênção de Deus que nos enriquece sem acrescentar nenhuma dor. Independente do seu problema, independente do que você, o senhor, a senhora esteja passando, enfrentando, Deus tem bênçãos e vitórias para todos aqui na nossa Igreja Pentecostal Deus e Amor. Hoje, sexta-feira, a equipe do PEMU, Projeto Evangelístico Missão Urgente. PEMU quer dizer isso, Projeto Evangelístico Missão Urgente. PEMU é abreviação, certo, querido ouvinte? Do Projeto Evangelístico Missão Urgente. Nesta noite, a bênção de Deus, com certeza, será muito grande, certa e garantida para a sua vida. Quem garante a bênção? Quem garante a vitória? Eu não. Quem garante a bênção e a vitória para todos é o Senhor Jesus, que tem uma bênção e uma vitória reservada para todos quanto vão estar conosco aqui na nossa sede estadual do Paraná, rua Pedro Ivo, 744, no centro de Curitiba. Presbítero Fernando Zelinski, tá com a fé viva, hein? Uma fé grande no Deus Todo-Poderoso. Ele falou, olha, eu estou com uma fé viva, uma fé grande no meu Deus, e sei que Deus vai me usar nesta noite para abençoar a vida do seu povo. Por certo, presbítero Fernando, Deus vai te usar com poder, com graça, com autoridade dos altos céus para abençoar a vida do povo, o povo carente, o povo necessitado do milagre, da libertação. Então venham para cá, queridos ouvintes, venham para cá nesta noite. Feridos pelo processo, curados pelo propósito. A bênção de Deus, grande, certa e garantida para a sua vida. Igreja Pentecostal Deus e Amor. Rua Pedro Ivo, 744, no centro de Curitiba. Nesta noite Deus tem uma bênção, nesta noite Deus tem uma vitória reservada para todos. Presbítero Fernando Zelinski, pregando e orando pelos dons do Espírito Santo. E a bênção, a vitória é de Deus para a sua vida. Venham para cá, lembrando que já a partir das 18 horas, a equipe do PEMU estará aqui em oração. Já a partir das 18 horas, a equipe do PEMU já em oração, em clamor, em suplicar ao Senhor nosso Deus. Lembrando que a oração vai das 18 até as 19h30. Aqui mesmo, Igreja Pentecostal Deus e Amor, rua Pedro Ivo, 744, no centro de Curitiba. Venham pra cá. Queridos ouvintes que estão ligadinhos no programa Voz da Libertação, eu lembro a todos vocês que domingo 27 de setembro, batismo da Igreja Pentecostal Deus e Amor, batismo por imersão em rios de águas correntes, em nome do Pai, do Filho e do Espírito Santo. Atentos, por favor, para este comunicado, para este domingo, batismo da Igreja Deus é Amor.
1: Quem crer e for batizado será salvo, e o que não crer será condenado.

Este domingo 27 de setembro, a partir das 9 horas da manhã, teremos o batismo em águas correntes, realizado pela Igreja Pentecostal Deus de Amor. E é importante que o ouvinte anote agora o local do batismo. Será no Rio Jordão, que fica na rua Domingos Escuciato, 1350, Jardim Monte Santo, no Parque Aníbal Cury, em Almirante Tamandaré. Este é o local onde vidas estarão morrendo para este mundo de pecado e nascendo uma nova vida em Cristo Jesus.

irmãos e irmãs que estão agora nos ouvindo, convidamos a vocês para que venham prestigiar e também apoiar os novos convertidos que estarão descendo as águas. Será um domingo festivo, um domingo de muita alegria. E para adorar a Deus, contaremos com a presença da banda Brilho Celeste.

0: irmãs, o batismo neste domingo, dia 27, 9 da manhã, no Rio Jordão, em Almirante Tamandaré.
1: 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Também...
0: E para trazer o recado de Cristo aos corações neste domingo, contaremos com a presença do presbítero Fernando Zelinski, que além de pregar a palavra, também vai orar por todos os novos convertidos que descerão as águas batismais. Vamos agora com a palavra do servo do Senhor.
2: A paz do Senhor, queridos irmãos, quem vos cumprimenta é o presbítero Fernando Zelinski, e eu quero fazer um convite muito especial para você. Neste domingo, dia 27, às 9 da manhã, estaremos em Almirante Tamandaré para um momento muito especial na presença de Deus. O nosso grande culto de batismo será uma manhã de muita alegria, porque teremos vida descendo as águas batismais. Pessoas que tomaram uma decisão, pessoas que entregaram as suas vidas verdadeiramente a Jesus e que agora vão testemunhar publicamente: eu pertenço a Cristo. E eu quero falar especialmente com você, pai, você mãe, você irmão, você parente, você amigo. Se alguém da sua família ou alguém que você ama vai descer as águas, venha estar presente. Venha acompanhar essa pessoa nesse momento tão importante. Venha abraçá-la, venha celebrar, venha testemunhar que Deus está fazendo na vida dela. Porque não é simplesmente entrar em uma água, é uma velha vida sendo sepultada e uma nova vida começando em Cristo. A palavra de Deus diz em Marcos: quem crer e for batizado será salvo. É tempo de novo começo, é tempo de nova vida, é tempo de celebrar o que Deus está fazendo. Então anote aí o endereço: Rua Domingos Escuciato, 1350, Jardim Monte Santo, Almirante Tamandaré. Neste domingo, dia 27, às 9 horas da manhã, você é o nosso convidado especial. Venha, traga sua família, venha com o coração preparado, porque cremos que Deus estará presente e grandes coisas fará em nosso meio. Deus abençoe a todos, aguardamos vocês neste domingo.
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3: Então está este lembrete na voz do servo do Senhor, presbítero Fernando Zelinski, e lembrando aos meus irmãos que queiram estar presente no batismo, neste domingo, às 8 horas da manhã, vai estar saindo a caravana aqui, ó, de frente aqui da Pedro Ivo 744. Domingo, às 8 horas da manhã, os irmãos que queiram ir para o batismo, no domingo às 8 horas da manhã, vai estar saindo a caravana aqui, ó, de frente à nossa sede estadual aqui da Pedro Ivo 744. Quer ir no local do batismo? Quer ir no batismo, mas não sabe onde fica, não sabe como faz para chegar no batismo? Esteja aqui, ó, 8 horas da manhã do domingo, pois vai sair aqui a caravana aqui de frente à nossa igreja Deus e Amor. O local do batismo: Rua Domingos Escuciato, 1350, Jardim Monte Santo, Almirante Tamandaré. Vou repetir de novo, tem irmãos que querem ir com seu carro próprio, quer anotar lá, anote lá, meu irmão, anote lá, minha irmã, anote o local, Rua Domingos Escuciato. Deixa eu soletrar esse Escuciato para você: S-C-U-S-S-I-A-T-O, Domingos Escuciato, 1350, Jardim Monte Santo, Almirante Tamandaré. Esse é o local do batismo deste domingo, batismo da Igreja Deus é Amor. Não faltem novos convertidos, dia de bênção e vitória. Queridos ouvintes, um rápido break na nossa programação, já já eu volto com depoimento.
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1: 2:46. 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
4: Meu nome é Zélia Alves Maciel. A minha bênção, irmão, é que eu tenho uma bisnetinha, ela nasceu com os pés virados para trás. E a minha neta orava e chorava, e ela me ligou um dia com foto dela. E eu chorei muito ver a minha bisnetinha com os pés virados para trás. O médico falou que não podia fazer nada, que ela gerou assim, e não podia fazer nada, que ela nunca ia andar. Aí eu fiz um voto com o Senhor. Se Jesus endireitasse os pezinhos da minha netinha, minha bisneta, que eu vim aqui gravar o testemunho. E graças a Deus, minha bisnetinha fez 2 anos, os pés já ficou no normal e ela já tá andando, tá correndo, para a glória do Senhor, sem nenhum defeito. Para a honra e glória do Senhor Jesus, eu tô cumprindo o meu voto que eu fiz com o Senhor. Meu nome é Zélia Alves Maciel. Eu moro na rua Maria Antônia, Jardim Anja, Vila Guiomar.

0: Vamos seguindo com o programa Voz da Libertação da Igreja Pentecostal Deus e Amor. E está aí, queridos ouvintes, o testemunho da nossa irmã Zélia, contando o depoimento da sua bisneta, visto até porque ela viu o sofrimento, o desespero da sua neta ao dar à luz a criança, no caso, a bisneta da nossa irmã Zélia. A irmã Zélia, ao ver o desespero da sua neta, porque a sua criança nasceu com o pé torto. O pé torto, ou talipes equinovarus, é um defeito congênito no qual o pé e o tornozelo estão torcidos ou fora de posição. Os defeitos congênitos, também chamados anomalias congênitas, são anomalias físicas que ocorrem antes do bebê nascer. Congênito significa presente ao nascimento. Esta era a situação da bisneta da nossa irmã Zélia. A nossa irmã Zélia, ao ver o desespero da sua neta, por ter sido constatado que a filhinha estaria com o pé torto, a irmã Zélia falou: eu não posso ver o desespero da minha neta, não posso ver a minha neta nesse desespero porque a sua filhinha nasceu com o pé torto. Ela conta que veio na igreja Deus e Amor, a irmã Zélia, veio na igreja Deus e Amor e fez um voto com Deus: Senhor, se o Senhor entrar com a providência e o pé da minha bisneta voltar ao normal, eu vou contar o meu testemunho. Eu vou dar testemunho do que o Senhor Deus vai fazer. A irmã Zélia conta que a sua neta levou a bisneta para o médico e o médico disse: não podemos fazer nada. Como são defeitos congênitos, não podemos fazer nada, chamados anomalias congênitas. Os médicos disseram: não podem fazer nada. Ah, mas a nossa irmã Zélia respeitou a opinião, a palavra do profissional da medicina, sim, ela respeitou, mas ela não aceitou. Ela, como vó, como bisavó, ela tem todo o direito de aceitar ou não aceitar. Ela respeitou a palavra do profissional da medicina. Nós respeitamos sempre, querido ouvinte. Sempre nós respeitamos a palavra e a opinião do profissional da medicina. Mas no caso da irmã Zélia, ela aceitou a palavra que o médico disse. Ela respeitou a opinião do profissional da medicina, mas ela recorreu ao Senhor Jesus. Ela recorreu ao Deus Todo-Poderoso, ao Deus da Providência. Ela falou: Senhor, é o voto que eu faço contigo. O Senhor opera o milagre na vida da minha bisneta e eu vou dar testemunho do seu poder. 2 anos se passaram, aqui está a irmã Zélia contando. Hoje a minha bisneta está com os pés normal, correndo para lá e para cá, não para. A bisneta da irmã Zélia corre para lá e para cá, não para. E os pés que eram tortos, hoje estão normal. Ela tinha o pé torto, a bisneta da nossa irmã Zélia. O pé não está mais torto, os pés não estão tortos, não. Estão normal e a bisneta corre para lá, para cá, brinca, uma criança normal. O porquê disso? Como isso? Foi Deus. A irmã Zélia atribui isso a um milagre da parte do Senhor Deus. Porque a bisneta nasceu com essa enfermidade, ou perdão, a bisneta nasceu... Ela nasceu com este defeito congênito, mais chamados de anomalias congênitas. Ah, mas hoje a irmã Zélia dá testemunho do que Deus realizou na vida da sua bisneta. Querido rádio ouvinte que me escuta agora, eu não sei qual é o seu problema. Eu não sei qual é o problema da sua casa, da sua família. que eu quero dizer para você, para o senhor, para a senhora. Aqui na igreja Deus e Amor, nós servimos, nós adoramos a um Deus Todo-Poderoso que tem bênçãos, que tem vitórias para todos, que tem um milagre para você, para o senhor, para a senhora. Deus é o Deus da providência e ele quer agir em seu favor. Venham para cá, para a igreja Deus e Amor. Venham para cá, as portas da igreja Deus e Amor estão abertas para todos. Deus é Deus de bênçãos, Deus é Deus de vitórias, Deus é o Deus que entra com a providência e te concede a vitória completa. Deus tem a vitória para você, Deus tem a vitória para a sua casa, Deus tem a vitória para a sua querida família. Venham para cá, para a igreja Deus e Amor. Lembrando a todos que a nossa igreja Deus e Amor, sede estadual do Paraná, está aqui mesmo em Curitiba, na rua Pedro Ivo, 744, bem no centro de Curitiba. Esse é o endereço da sua bênção, esse é o local da sua vitória. A igreja Deus e Amor está com as portas abertas aqui para receber a todos. Isso sem acepção de pessoas, sem distinção de raça, cor, posição social ou nível cultural. Pode vir com os problemas, pode vir com as dificuldades, pode vir com as suas adversidades desta vida e vocês vão se deparar com Deus de amor, bondade e misericórdia infinda que tem a bênção e a vitória para todos, tá bom? Igreja Pentecostal Deus e Amor. Rua Pedro Ivo, 744, no centro de Curitiba. Esse é o local da sua vitória. Contamos com a sua presença. Contamos com a presença do meu irmão, da minha irmã. Você, o senhor, a senhora que estão em angústia, estão em aflição. Deus tem uma vitória para todos. As portas da igreja Deus e Amor estão abertas para que você, o senhor, a senhora que possam comparecer, mesmo com os problemas, mesmo com as adversidades desta vida, vocês vão se deparar com Deus de amor, bondade e misericórdia infinda que tem a vitória para todos, tá bom? Contamos com a sua presença.
1: 12:55.

0: Belíssimo hino de adoração a Deus, Daniela Balabem abrilhantando a nossa programação com o belíssimo hino Ainda Bem. 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Direção geral, irmã Ereni Miranda. Supervisão local, pastor Jerry Borchardi. Comunicando com todos, Sidney Gonçalves. Lá nos transmissores, na Cidade das Águas, que é Piraquara, Oswaldo Vieira coopera conosco. Vamos juntos até às 18 horas com a nossa programação local. Prefixo da emissora agora, inserções partidárias. Eu volto daqui a pouquinho mais falando acerca do culto desta noite. A palavra com a equipe do PEMU. Nesta noite, presbítero Fernando Zelins, que prega a palavra de Deus.
1: 6 horas.
0: 3 da tarde, prefixo da emissora.
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2: 3 e 5.
3: O valor das ideias. O setor da economia criativa gera renda valorizando a cultura e a inovação. A economia criativa é formada por negócios que usam a imaginação como principal matéria-prima. Áreas como artesanato, gastronomia, música e design fazem parte desse setor incrivelmente produtivo. É a verdadeira riqueza surgindo no talento humano e da capacidade de criar algo único e de grande valor. Festivais locais e feiras de cultura movimentam as cidades e atraem muitos visitantes de outras regiões. Eles impulsionam forte o turismo, lotando pequenos hotéis e aquecendo a venda nos restaurantes. O pequeno artesão consegue vender suas lindas peças e garantir o sustento que sua família merece com dignidade. O setor também abriga programadores de tecnologia e criadores de conteúdo educativo para a internet. Então, muitos jovens exportam seus serviços digitais para outros países, trabalhando do conforto de dentro de casa. Esse dinheiro que entra no Brasil fortalece as reservas do nosso país e movimenta firme o consumo interno. Valorizar a cultura e as ideias locais é o caminho certo para um desenvolvimento social mais humano. O conhecimento não se esgota com os recursos naturais. Ele simplesmente se multiplica a cada nova geração. Apoiar a criatividade nacional é apostar na mente brilhante do povo como o maior tesouro de toda a nação. Turismo rodoviário. As viagens de ônibus ganham força e estimulam a economia do interior. O preço cobrado nas passagens aéreas mudou completamente os planos de férias de milhares de famílias. O turismo rodoviário voltou a ser a principal escolha para quem deseja viajar com mais e melhor economia. Os novos ônibus oferecem muito conforto, poltronas largas e internet, tornando a viagem bem mais agradável. Essa preferência crescente estimula o turismo regional e leva dinheiro novo para cidades do interior do país. Pequenas pousadas, guias turísticos e restaurantes locais comemoram a chegada constante dos visitantes. A economia de muitas dessas cidades gira em torno da recepção acolhedora e dos atrativos naturais que oferecem. O transporte rodoviário diário conecta regiões que muitas vezes não têm modernos aeroportos próximos. Isso democratiza bastante o turismo, permitindo que a riqueza circule por todo o vasto território brasileiro. Plataformas de venda de passagens pela internet também facilitaram e baratearam muito a busca por rotas. Viajar pelo país fortalece o conhecimento da nossa própria cultura rica e das nossas belezas naturais imensas. A indústria do turismo é muito rápida em gerar vagas de emprego e distribuir a renda entre o povo trabalhador. As estradas conduzem o viajante ao descanso merecido e transportam o progresso seguro para todos os destinos.
2: 6 e 8. 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
1: 3 e 12.

0: 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Queridos ouvintes que estão ligadinhos aí na Super Rádio de Curitiba, hoje sexta-feira, vamos falar um pouquinho do culto de logo mais às 18 horas? Sim, hoje sexta-feira, logo mais às 18 horas, prossegue a poderosa campanha Feridos pelo Processo, Curados pelo Propósito. Nesta noite, a bênção, a vitória de Deus será muito grande, certa e garantida para a sua vida. Atenção, Grande Curitiba, atenção, região metropolitana, para o que o bom Deus e Pai Todo-Poderoso, por certo, vai realizar nesta noite. A poderosa campanha Feridos pelo Processo, Curados pelo Propósito. Aqui mesmo em nossa Igreja Pentecostal Deus e Amor, sede estadual do Paraná, Rua Pedro Ivo, 744, bem no centro de Curitiba. Deus, o Todo-Poderoso, por certo, ele tem uma bênção, ele tem uma vitória toda em especial para entregar em suas mãos. Deus, o Todo-Poderoso, é ele quem tem a bênção, é ele quem tem a vitória para a sua vida. Eu não sei quais são as feridas que estão no seu corpo. Eu não sei quais são as feridas, espiritualmente falando, estão te afetando. O que eu quero dizer, querido ouvinte, que tudo isso que você, o senhor, a senhora, estão passando ou estão enfrentando, é um processo. É um processo que, por certo, o Deus Todo-Poderoso entrará com a providência. Por certo, o Senhor Deus e Pai Todo-Poderoso, ele virá com a cura, porque ele tem um propósito. O Senhor Deus tem um propósito. Ele tem este propósito. Ora, se Deus tem este propósito na sua vida, ele há de intervir em seu favor. O Senhor Deus e Pai Todo-Poderoso, ele vai pelejar em seu favor. Ele vai confirmar para a sua vida a vitória certa, a vitória garantida de Deus para a sua vida, para a sua casa e para a sua família. Muitas das vezes, querido ouvinte, as feridas que foram causadas ao longo dos anos aí na sua vida, fisicamente ou até mesmo espiritualmente, é porque Deus tem um propósito. Deus tem um propósito. Todavia, não vem sobre vós tentação, senão humana. É o que nos diz a Bíblia Sagrada, a palavra de Deus. Todavia, o Senhor Deus, ele vem com escape. Todavia, o Senhor Deus vem com a bênção, ele vem com a vitória. A Bíblia Sagrada, a palavra de Deus, menciona por diversas vezes, diversas passagens, de homens e mulheres que passaram pelo processo, mas que foram curados pelo Deus Todo-Poderoso, que entrou com a providência e pelo propósito. Talvez você, talvez o senhor, a senhora, esteja passando por este processo, pela perda de um ente querido, por um casamento de anos que se rompeu, que se acabou, por uma porta de emprego que se fechou, por um filho, um ente querido seu que está nas drogas, nos vícios, na prostituição, e você, o senhor, a senhora, estão desorientados, não sabe o que fazer ou a quem recorrer. Lembre-se, você foi ferido. Você foi ferido, você está sendo ferido por um processo que está acontecendo na sua vida. Todavia, você será curado, você será curada pelo propósito, propósito de Deus na sua vida, pelo propósito do Deus Todo-Poderoso que vai acontecer na sua vida. Querido rádio ouvinte que me escuta agora, Deus tem uma bênção, Deus tem uma vitória especial para a sua vida. Hoje, sexta-feira, logo mais às 18 horas, aqui mesmo em nossa Igreja Pentecostal Deus e Amor, sede estadual do Paraná, Rua Pedro Ivo, 744, no centro de Curitiba. E lembrando a todos que ao longo de toda esta campanha, nós contaremos com a presença dos servos do Senhor, presbítero Fernando Zelinski, e também a presença do diácono Jucimar Júnior, que estarão aqui nas sextas-feiras à noite para clamar a Deus, para suplicar a Deus em seu favor na poderosa campanha Feridos pelo Processo, Curados pelo Propósito. Você, o senhor, a senhora, que estão enfrentando batalhas dificílimas na sua vida, mas tem um propósito. Você tem um propósito, você quer alcançar algo de Deus para a sua vida, e o propósito de Deus também para a sua vida é te alcançar e te conceder a vitória. Venham para cá nesta noite, hoje, sexta-feira, já a partir das 18 horas, a equipe do PEMU, Projeto Evangelístico Missão Urgente. A equipe do PEMU, já a partir das 18 horas, vão estar aqui clamando a Deus. A equipe do PEMU, já a partir das 18 horas, estarão aqui suplicando pela bondade e misericórdia infinda do Deus Todo-Poderoso. E você, o senhor, a senhora, todos vocês são bem-vindos, em nome de Jesus, aqui mesmo em nossa igreja Pentecostal Deus e Amor, sede estadual do Paraná, Rua Pedro Ivo, 744, bem no centro de Curitiba. Esse é o endereço da sua bênção, esse é o local da sua vitória, esse é o local que o bom Deus e Pai Todo-Poderoso preparou para que o querido rádio ouvinte, nesta noite, possa estar conosco, recebendo de Deus as bênçãos e vitórias desde os altos céus. Lembrando que, já a partir das 18 horas, a igreja estará em oração, o povo de Deus estará em clamor, e Deus, o Todo-Poderoso, por certo que tem a bênção. Deus, o Todo-Poderoso, por certo que Deus tem a vitória para lhe conceder. Deus tem a vitória para a sua casa. Deus tem a vitória para a sua querida família. Existem pessoas que passaram pelo processo, que passaram pelo processo da enfermidade, da angústia, mas Deus, o Todo-Poderoso, entrou com a providência. Deus, o Todo-Poderoso, entrou com a providência e concedeu a vitória. Ah, querido rádio ouvinte, muitos homens de Deus, mulheres de Deus, que passaram pelo processo. Na Bíblia Sagrada, o processo refere-se ao período de preparação, provação e crescimento que precede o cumprimento de um propósito. Vamos a algum exemplo? Exemplos clássicos incluem José. José, que foi vendido como escravo. Querido ouvinte, esta passagem é extraordinária. Esta passagem da Bíblia é sagrada, a palavra de Deus que fala de José. José, que foi vendido como escravo e preso injustamente, antes de se tornar governador do Egito. É a história de José, vocês se lembram? Vocês se lembram que José foi vendido pelos seus irmãos para a terra do Egito? Lá na terra do Egito ele chegou como escravo, mas o propósito de Deus para com a vida dele não era dele ser escravo, não era dele ser servo, mas o propósito de Deus para a vida de José era algo além. Ele se tornou alguém importante, se tornou o governador do Egito, ele se tornou Zafenate-Paneias, governador da terra do Egito. Por quê? Porque ele foi ferido por um processo, mas foi curado pelo propósito de Deus e alcançou as maiores vitórias de Deus. Não vamos longe também. A Bíblia Sagrada fala sobre Davi, perseguido por anos por Saul antes de assumir o trono. Ele foi perseguido por anos por Saul. Foi perseguido, ameaçado de morte por anos e anos e anos a fio. Ele foi ferido pelo processo, mas ele foi curado pelo propósito. Ele se tornou quem? Rei do Egito. Ele se tornou o rei do Egito, ungido como rei, ainda jovem, passou por anos em fuga, vivendo em cavernas, sendo caçado pelo rei Saul. Esse processo moldou sua liderança e confiança em Deus. Sua trajetória de preparo está relatado lá no livro de Samuel, querido rádio ouvinte. Lá no livro de Samuel. E tem mais, a Bíblia Sagrada também fala. A Bíblia fala de Moisés, a Bíblia fala de Jó, a Bíblia fala de Paulo. Tantos homens de Deus. A Bíblia também fala de Ana também, que passou por um processo, mas que foram curados pelo propósito. Estejam conosco nesta noite, aqui na nossa sede estadual do Paraná, Igreja Pentecostal Deus é Amor, Rua Pedro Ivo, 744, a poderosa campanha Feridos pelo Processo, Curados pelo Propósito. Já a partir das 18 horas, Deus, o Todo-Poderoso, ele tem uma bênção, ele tem uma vitória toda em especial para entregar em suas mãos. A bênção de Deus que nos enriquece sem acrescentar nenhuma dor. Todos são bem-vindos, católicos, livres pensadores, você, o senhor, a senhora que não professam nenhum crédulo religioso, membros, obreiros e obreiras da Igreja Pentecostal Deus e Amor. Todos são bem-vindos em nome de Jesus nesta noite, pois o bom Deus e Pai Todo-Poderoso, ele tem uma bênção, ele tem uma vitória toda em especial para entregar em suas mãos. Ao longo desta campanha, a presença dos servos do Senhor, presbítero Fernando Zelinski e o diácono Jucimar Júnior. Todos são bem-vindos, em nome de Jesus, já a partir das 18 horas, hoje sexta-feira, no culto do PEMU. Igreja Pentecostal Deus e Amor, sede estadual do Paraná, aqui em Curitiba, Rua Pedro Ivo, 744, no centro de Curitiba. Todos são bem-vindos em nome do Senhor Jesus.
1: E nos cumprimenta Fernando Zelinski, líder estadual do PEMU. Na direção geral, irmã Irene Miranda. Meus irmãos, estamos agora aqui para falar do amor de Deus, falar dos cultos de sexta-feira que acontece aqui na Igreja Pentecostal Deus é Amor, na sede estadual de Curitiba. Você que nos ouve nesta hora, você que está aí com o seu radinho ligado, internauta que está nos acompanhando, eu quero te convidar para nessa sexta-feira, você está conosco para receber a sua bênção, a sua vitória das mãos de Deus. É dia de bênção, é dia de milagre. Sabemos que sexta-feira, em todos os horários, Deus tem trabalhado. É guerra contra o mal e a busca do novo do Senhor. E nessa sexta-feira não será diferente, queridos ouvintes. Nessa sexta-feira é o dia do teu milagre, o dia da tua bênção, da tua vitória, aonde o projeto evangelístico Missão Urgente estará já desde as 18 horas, orando pela sua vida, orando pela sua causa, orando pela sua necessidade. Sabemos que através da oração o Senhor tem operado, o Senhor tem feito maravilhas, a qual às 18 horas temos oração, todos os dias estamos orando e apresentando as causas da sua vida, da igreja, das suas necessidades ao Senhor. Então quero te convidar para nessa sexta-feira estar conosco, já na primeira oração às 18 horas. Você que pode estar conosco, você que pode já vim mais cedo para nós estarmos orando, estaremos ali sobre o altar, já buscando a presença de Deus com aquela equipe da oração do projeto evangelístico Missão Urgente. Quem sabe, querido ouvinte, você não saiba o que é esse projeto. Projeto Evangelismo Missão Urgente é um projeto onde tem um braço assistencial, que nós vamos até as casas das pessoas, verificamos como que está a situação, levamos cesta básica, levamos roupa, levamos coberta, fazemos aquela assistência social. E eu quero te convidar para você nos apoiar com 1 quilo de alimento, com uma cesta básica, apoiar com aquilo que você pode para ajudar essa obra assistencial do PEMU, aonde temos alcançado vidas, temos alcançado pessoas, temos alcançado lares. Então eu quero te convidar, querido ouvinte, você que tem o desejo do seu coração em ajudar, você que tem desejo em cooperar com algo e às vezes ficar assim, ah, eu não sei como que eu posso, como que eu vou fazer, eu não sou da igreja, mas eu quero te convidar. Nós temos aqui assistência social e temos alcançado vidas, e através da sua colaboração, através da sua vida, nós temos ajudado pessoas. Então, querido ouvintes, venha estar conosco, venha ajudar essa obra assistencial. Temos feito evangelismo nas ruas e temos acolhido pessoas que têm trabalhado, que têm sido alcançado por esse projeto. Esse projeto, ele tem assistência social, alcança os orfanatos, alcança as casas de recuperação e também trabalhamos na igreja, fazendo essa parte assistencial das pessoas que vêm até nós, e nós vamos até as suas casas e ajudamos com alimento, com roupa, com cobertas. Então, aquilo que as pessoas precisam, tem esse projeto para acolher. Então, eu quero que você venha nos cultos de sexta-feira à noite, a qual o PEMU tem trabalhado, o PEMU tem feito grandes coisas na igreja, grandes obras missionárias, e você, querido ouvinte, pode estar conosco cooperando com um quilo de alimento, cooperando com uma cesta básica, e creio que Deus, aquele que pode recompensar, estará recompensando a sua vida, recompensando a sua casa, recompensando a sua empresa. De alguma forma, Deus está trabalhando. Queridos ouvintes, não deixe de estar conosco. Nessa sexta-feira, agora, eu mesmo estarei pregando a palavra do Senhor, e tenho certeza que Deus tem uma palavra ao seu coração. Deus tem uma palavra do céu para a sua vida. Então não fique de fora. Vem estar conosco nessa sexta-feira. Deus vai fazer algo pela sua vida.

queridos ouvintes, você que está nos ouvindo, queridos ouvintes, a Igreja Sede Estadual de Curitiba está localizada na rua Pedro Ivo 744. O endereço da sua bênção, o endereço da sua vitória, bem pertinho aqui do terminal do Guadalupe. Então vem estar conosco, vem estar presente na igreja recebendo a tua bênção, a tua vitória. A qual nós temos aqui, já aquela oração, a das 18 horas, temos louvores e temos aquela oração pelas crianças, temos aquela oração pelos jovens, pelos adolescentes, pelas mamães que estão gestantes. Então eu quero te convidar para você estar conosco. Traga o seu filho, traga o seu neto, traga essa mulher que está grávida, essa mulher que está gestante, essa jovem que precisa de algo de Deus, que está tão difícil. Quem sabe você faça o convite e essa pessoa não aceite, não receba, mas você pode trazer uma peça de roupa e nós estaremos orando. Está junto conosco uma grande equipe de pastores, presbíteros, diáconos, cooperadores, e eu creio que Deus vai fazer a obra através do seu esforço, porque temos que se esforçar, porque a palavra do Senhor nos diz: esforça-te, tem bom ânimo, que eu sou contigo. Então venha, querido ouvinte, é nessa sexta-feira, o dia da bênção, o dia do teu milagre, o dia da tua vitória.

0: Jair, queridos ouvintes, pessoas já mandando seus pedidos de orações, os irmãos de longe ouvindo a programação aqui da cidade de Curitiba pela rádio A Voz da Libertação. Que maravilha! Manda seu pedido para cá, meu irmão, manda seu pedido para cá, minha irmã. Nós logo mais já estaremos orando em teu favor, nosso irmão José Camargo nos ouvindo. Que maravilha! Queridos ouvintes, sabemos que é dia de bênção, sabemos que é dia de milagre na sexta-feira. É guerra contra o mal. Então se esforça, vem estar conosco. Deus tem uma obra na tua vida. Estará conosco aquela grande equipe de pastores ali sobre o altar que vai estar orando pela sua vida, vai estar ungindo, e eu creio que Deus vai fazer milagre. Logo, logo já estaremos ouvindo o que Deus tem feito aqui na Igreja Deus e Amor. Estaremos ouvindo os testemunhos do que Deus tem operado na sede estadual de Curitiba.
1: Qual o seu nome?
2: Cecília.
1: Irmã Cecília, conte a bênção e a vitória que você recebeu na Igreja Pentecostal Deus e Amor.
2: Irmãos, eu estava com uma causa na justiça e no primeiro dia da campanha eu já recebi a vitória.
1: Então a senhora veio aqui na Igreja Pentecostal Deus e Amor, no culto sexta-feira. Como que a senhora recebeu essa vitória das mãos de Deus?
2: Eu fiz um voto com Deus, não era um voto grande, um voto pequeno. Na sexta-feira, quando foi na segunda-feira, eu já tive a resposta.
1: Olha aí, queridos ouvintes. Essa nossa irmã Cecília, ela fez um voto com Deus na sexta-feira. Ela estava com uma causa na justiça e Deus tomou conta dessa causa e resolveu esse problema. O que a senhora tem para dizer para essa pessoa que está em casa, está nos ouvindo agora?
2: Que venha buscar as bênçãos de Deus, que é garantido as bênçãos para quem. Pode estar frio, pode estar chovendo, você venha buscar as bênçãos, porque as bênçãos quem dá é Jesus.
1: Que maravilha, irmã Cecília. Irmã Cecília vem da onde?
2: E da Almirante Tamandaré.
1: Olha aí, meus irmãos, o povo está chegando, o povo está recebendo bênção e vitória. Não fique fora dessa bênção, não fique fora dessa vitória. Que Deus abençoe a irmã Cecília pelo seu lindo e maravilhoso testemunho. Qual o seu nome?
3: Maria Alice Diniz.
1: Maria Alice, conte uma bênção, a vitória que você recebeu das mãos do Senhor aqui na Igreja Pentecostal Deus e Amor.
3: Sexta-feira passada eu estava no culto aqui, daí na hora da oração, que era para a libertação, eu estava com muita dor assim nessa parte aqui, na parte esquerda aqui, eu pensei que era dos rins, e eu fui curada na mesma hora, na hora da oração, para a glória de Deus.
1: Que maravilha, minha irmã, que benção. Olha aí, queridos ouvintes, a nossa irmã aqui na hora da oração, que nós temos aqui toda sexta-feira, nós fazemos a oração da libertação, a oração da cura divina. A irmã foi curada para a glória do Senhor Jesus. Que Deus abençoe o seu lindo testemunho, minha irmã. A irmã pode nos dizer da qual bairro a senhora está vindo?
3: Eu vim do Sabará e eu congrego aqui.
1: Que maravilha, que Deus abençoe o seu lindo testemunho. Fique na paz do Senhor Jesus.
0: É, queridos ouvintes, Deus tem operado milagres e maravilhas através dos servos do Senhor, através da oração a qual nós temos buscado da presença de Deus. Queridos ouvintes, então temos uma equipe em oração nos montes, todos os dias alguém está orando pela sua vida. Você que entrou nesse propósito, continue, fique firme até o último dia, que eu tenho certeza que você vai receber o novo do Senhor. Temos visto aí o que Deus tem operado. Olha aí a nossa irmã Cecília, que contou o grande milagre que Deus fez na vida dela. Olha aí o que Deus tem operado, ouvinte. Deus tem curado, Deus tem libertado. Temos aquela oração da libertação, após a oração em favor das crianças, dos jovens, dos adolescentes, dos novos convertidos. Temos aquela oração de libertação, aquela oração de cura, aquela oração de transformação, a qual Deus tem operado. Grandes maravilhas, grandes testemunhos temos ouvido daquilo que Deus tem feito na Igreja Pentecostal Deus e Amor. E aonde é o endereço, irmão Fernando? É Rua Pedro Ivo, 744, centro de Curitiba. Queridos irmãos, nós temos um amplo estacionamento aqui na igreja, mas chegue cedo. Você que quer deixar seu veículo aqui na igreja, chegue cedo para ter um bom lugar, para conseguir uma vaga, porque o estacionamento é limitado. Mas também você pode vir e deixar seu veículo aqui na Rua João Negrão 595, um amplo estacionamento, bem facinho, bem pertinho da igreja. Então, querido ouvinte, se você vai vir com seu veículo, venha tranquilo, venha sossegado, que temos um amplo estacionamento para que seu carro fique bem acomodado. Então, não perca, nessa sexta-feira, às 18 horas, já começamos a oração. E eu te convido, você que quer buscar de Deus, você que precisa de algo do Senhor, algo material, algo espiritual, alguma cura do Espírito Santo de Deus para sua vida, cura para sua alma, algo que está travado na sua vida, Deus vai quebrar esse jugo, Deus vai destravar. Eu tenho certeza que nessa sexta-feira é o dia do teu milagre e o Senhor tem uma palavra para você. O Senhor tem uma palavra no seu coração. Queridos ouvintes, estamos te esperando aqui na rua Pedro Ivo 744, o local da sua bênção. Queridos ouvintes, não deixe de mandar a sua mensagem, compartilhando as mensagens. Que bênção, meus irmãos, logo mais estaremos orando pela sua vida. Aqueles irmãos que não conhecem o projeto, nós temos o projeto a qual cuida dos hospitais. Tem a nossa irmã Ângela Almeida, é a líder estadual dos hospitais, que em todas as regiões ela recebe pedidos de oração nos hospitais, e ela tem uma organização direcionada aqui pela sede estadual de Curitiba, a qual envia os irmãos nos hospitais para fazer visita, nos hospitais do câncer, nos hospitais regionais, nos hospitais municipais. Então, nossa irmã tem direcionado aquele público a qual atende o pedido de oração. Sabemos que tem muitas pessoas que estão enfermas, que estão nos hospitais, pessoas têm saído curadas através da oração do povo de Deus, da Igreja Pentecostal Deus e Amor. Onde temos essa equipe, e além das visitas, nós temos a equipe da oração, a qual nas madrugadas estão orando por essas vidas que estão hospitalizadas. Sabemos que as enfermidades têm chego à vida de muitas pessoas, mas Deus tem revertido situações. Temos também o nosso irmão David Hertz, a qual é líder estadual, qual cuida dos presídios, masculino, feminino, e tem estado em várias penitenciárias, levando a palavra de Deus, levando o amor de Deus a essas pessoas que estão privadas de liberdade. Mas eu tenho certeza que muitos estão nos ouvindo neste momento, estão sendo agraciados por esse programa, e quando sair, através da mensagem que têm ouvido, estarão na casa de Deus, mudado e moldado pela presença do Senhor.

0: Queridos ouvintes, Deus tem feito milagres, maravilhas na Igreja Pentecostal Deus e Amor. Deus tem trabalhado nos cultos de sexta-feira à noite através dessa equipe do Projeto Evangelístico Missão Urgente. É uma equipe, meus irmãos, a qual tem angariado almas, buscado almas para o reino. Não tem trabalhado para o homem, mas sim trabalhado para o Senhor. Vamos já ouvir mais os testemunhos da obra de Deus.
1: Qual o seu nome?
2: Irmã Fernanda.
1: Irmã Fernanda, conte uma bênção, uma vitória que a senhora recebeu das mãos do Senhor.
2: A vitória maravilhosa que eu recebi das mãos do Senhor foi a minha grande libertação. Eu era uma pessoa muito drogada, viciada na cocaína, viciada no cigarro, na cola, no cheirinho, no tiner. E o Senhor fez uma grande obra na minha vida, me livrou, me guardou, muitas das vezes da morte. E a maior vitória me deu o direito da minha salvação e a libertação a qual eu tanto mejava das mãos do Senhor. Ele me deu essa libertação. Hoje congrego na Igreja Pentecostal Deus e Amor. Sou feliz, tenho minha família restaurada, meus filhos restaurados. A coisa maravilhosa que tem é estar na casa do Senhor, poder contemplar das maravilhas e das grandezas que Ele faz ao nosso favor. E não perca a tua oportunidade. Venha para a casa do Senhor. Pedro Ivo 744. A igreja está de braços abertos esperando. Os membros estão de braços abertos esperando a sua vinda. Porque é coisa maravilhosa que está acontecendo na Igreja Pentecostal Deus e Amor.
1: Que maravilha, minha irmã. Que benção. Deus te libertou. Deus transformou a vida da senhora. E o que a senhora tem para falar para esse ouvinte que está em casa também? A senhora já fez o convite. Eu vi que a senhora trouxe os seus filhos. O que a senhora tem para falar para esses ouvintes nos cultos de sexta-feira, a qual tem aquela oração poderosa com o Projeto Evangelístico Missão Urgente?
2: Traga seus filhos, traga os jovens, porque aqui está uma oração tremenda. Todos os irmãos estão em jejum e oração constantemente para orar a favor da tua família, a favor dos jovens, a favor das criancinhas. Está tremendo, igreja, só glória. Pode ter certeza que você não vai sair da mesma maneira que você entrou.
1: Que maravilha, minha irmã. Que Deus abençoe por esse lindo testemunho. Que Deus abençoe, querido ouvinte. Venha pra cá, venha cultuar conosco. Venha receber as bênçãos e as vitórias da mão do Senhor. Traga o seu filho, traga esse jovem, traga os novos convertidos para nós estarmos orando aqui junto com o PEMU, Projeto Evangelístico Missão Urgente. Todos são convidados para a glória do nome santo do Senhor.
0: Queridos ouvintes, Deus tem feito grandes maravilhas na Igreja Pentecostal Deus e Amor. Você que tem um filho que está nas drogas, você que não aguenta mais passar por situações de vício na sua casa, no seu lar, no meio da sua família, vem estar conosco. Deus tem uma obra a realizar na sua vida. Queridos ouvintes, já vamos estar orando em favor de você que mandou a sua mensagem, que pediu oração, e eu creio que Deus vai estar alcançando a sua vida. Soberano Deus, maravilhoso Pai, aqui nos colocamos diante da tua presença, mais uma vez para apresentar a cada ouvinte, a cada internauta que aqui conosco, Senhor, acompanhou esse programa. Sim, meu Deus, eu creio que o Senhor já está de encontro a essas vidas. Aqueles que estão enfermos, meu Deus, venha curar. Aqueles que estão doentes, Senhor, venha, Pai querido, transformar sua vida em bênção. Venha repreender todas as forças malignas que têm lutado, que têm, Senhor, ó Pai, prendido essas pessoas na enfermidade. Meu Deus e Pai, eu apresento toda a diretoria deliberativa, executiva, a presidência da igreja. Sim, meu Deus e Pai, eu apresento os transmissores, a nossa irmã Aline, eu apresento a todos, Senhor, que tem, Senhor, colaborado para o crescimento desta obra. Meu Deus, alcança esses irmãos, essas irmãs, Senhor, que nesse momento estão de joelhos dobrados, juntamente conosco, cada um que participou, Senhor, enviou a sua mensagem, os irmãos do Rio Grande do Sul, os irmãos de Santa Catarina, do Paraná, todos aqueles nos ouvintes, Senhor, que acompanharam, Senhor, estão de joelhos agora, que precisam de uma bênção, alcança, derrama da unção, da graça e do teu poder, faz algo, Senhor, extraordinário nessa sexta-feira, para que o seu nome seja glorificado, exaltado, no nome do Senhor Jesus.
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0: É, queridos ouvintes, que Deus abençoe a cada irmão, a cada irmã que esteve conosco. E eu quero já, desde já, agradecer a todos os irmãos que vão estar conosco. Se esforce, tem bom ânimo, Deus tem um milagre para você. Queridos ouvintes, quero me despedir dos irmãos dos transmissores, da nossa irmã Aline. A todos os ouvintes, fiquem todos na paz do Senhor Jesus. Quem vos despede, Fernando.
4: 3:44.
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3: Já estamos de volta com mais adoração. 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
1: 3:48.

0: 10h53.
1: Meu nome é Vitalina de Jesus Ribeiro, eu moro em Suzano. Eu vou cantar uma grande vitória que o Senhor me deu. Quando eu cheguei aqui em São Paulo, eu passei no médico. Aí o médico falou que eu fui picada pelo bicudo barbeiro, que é a chagra, né? Que todo mundo sabe. Aí eu comecei a fazer os exames, ali confiando no Senhor, né? Aí eu passei numa médica, ela falou assim que o meu coração estava crescendo. Aí eu cheguei, aí isso foi na segunda-feira, quando foi na terça-feira, aí eu sentia muita dor no meu coração, né, assim no meu coração tava crescendo, aí eu peguei e fiz outro exame, aí eu passei lá no médico de Jardimira, lá, aí a médica falou assim pra mim assim, seu coração tá crescendo, Vitalina, aí ela falou, vou te caminhar pro médico de coração, quando eu cheguei lá no médico de coração, entreguei um exame pra ele, aí ele falou assim pra mim assim, Vitalina, você não tem nada, o seu coração tá perfeito, você tem certeza que você foi picada pelo esse bicudo barbeiro? Aí eu falei, tem, porque eu já passei em vários médicos, mas eu falei pra ele, eu sirvo um Deus vivo e poderoso, o meu Deus me deu um coração novo. Eu tenho 48 anos e pela misericórdia do Senhor Jesus me deu outro coração. Aí o médico falou que o bicudo barbeiro, com o tempo o coração vai crescendo, crescendo, até a gente morre. E eu fiquei aqui, Jesus me curou, me deu outro coração. E eu agradeço por dar nome de Jesus. Meu nome é Vitalina de Jesus Ribeiro.

Vamos então, seguindo com o programa Voz da Libertação da Igreja Deus e Amor. Está aí, queridos ouvintes, o testemunho da nossa irmã Vitalina, contando aqui no programa Voz da Libertação o milagre alcançado de Deus, o milagre que ela alcançou da mão do Deus Todo-Poderoso. Ela que foi constatada pelos médicos com a doença de Chagas. A doença de Chagas, também conhecida como tripanossomíase americana, é uma infecção causada pelo protozoário Trypanosoma cruzi, transmitida principalmente pelo inseto conhecido como barbeiro. A doença tem duas fases, aguda e crônica, e pode afetar o coração e o sistema digestivo. No caso da nossa irmã Vitalina, os médicos disseram que o coração dela estava crescendo por conta desta enfermidade, esta doença de Chagas. Mas ela conta que a confiança dela no Deus Todo-Poderoso estava grande. Ela foi de um médico para outro, que encaminhou para outro, que encaminhou para outro, que encaminhou ela para o cardiologista, para o médico do coração. A irmã Vitalina depositou a confiança no Senhor Deus e foi, mesmo assim, no médico do coração. Quando chegou lá no médico do coração, o médico perguntou para ela: mas a senhora tem certeza que tem este problema? A senhora tem certeza que tem este problema no coração? Ela disse: não, eu fui encaminhado pelos outros médicos dizendo que meu coração está crescendo. O médico disse: olha, a senhora não tem nada. Ela atribui isso, querido rádio ouvinte, a uma intervenção de Deus, a providência de Deus. Ouvinte que me escuta agora, Deus o Todo-Poderoso quer intervir também em seu favor, quer te conceder as vitórias certas. Venham para cá, para a Igreja Deus e Amor, pois o Deus Todo-Poderoso que livrou a irmã Vitalina é o mesmo Deus que te livra, é o mesmo Deus que te cura, é o mesmo Deus que liberta a sua vida, transforma pelo seu maravilhoso poder. Lembrando que a nossa Igreja Deus e Amor, sede estadual do Paraná, aqui em Curitiba, está na Pedro Ivo 744, e todos são bem-vindos em nome de Jesus. O Senhor Deus que cura, que liberta até os desenganados pelos recursos humanos, é o Deus que está operando maravilhas na vida das pessoas que vêm para a Igreja Deus e Amor. Venham para cá, a vitória de Deus é certa. Este foi o testemunho da irmã Vitalina aqui no programa Voz da Libertação.

0: Lembrando a todos vocês, queridos ouvintes, que daqui a pouco mais às 18 horas começa a oração, hein? Para o quarto e último culto desta sexta-feira aqui na Pedro Ivo 744, Igreja Deus e Amor. O convite é para todos. Todos são bem-vindos em nome de Jesus para receber dele as bênçãos e vitórias dos altos céus. 15 horas com 59 minutos, agora em Curitiba, programa Voz da Libertação da Igreja Pentecostal Deus e Amor, que segue no seu rádio em AM 1210 kHz da Super Rádio de Curitiba. A direção geral desta programação em Igreja Deus e Amor está a cargo da serva do Senhor, irmã Ereni Miranda. Supervisão local, pastor Jerry Borchard, comunicando com todos, Sidney Gonçalves, nos transmissores Oswaldo Vieira. Vamos juntos até às 18 horas.
1: 4 horas.
0: 4 horas pontualmente, hora do prefixo, já eu retorno com vocês.
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aí na sua cidade. Lojas de eletrodomésticos e operadoras de celular costumam receber esses itens. 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A logística reversa garante que o material volte para a indústria ou reciclagem. Fios, carregadores e fones de ouvido quebrados também entram nessa lista. Então, antes de jogar fora, apague todos os dados pessoais de celulares e computadores. Se o aparelho ainda funciona, considere doar para a

e sem necessidade. 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Proteger a natureza é dever de todos nós e de forma consciente. Então descarte certo para que o planeta fique limpo. 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
1: Notícias 4 e 8. 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

0: A Igreja Pentecostal Deus e Amor está orando, buscando a presença do Senhor, pois é uma ordenança bíblica. Clama a mim e responder-te-ei, e anunciar-te-ei coisas grandes e firmes que não sabes. Venha participar conosco do Ministério da Intercessão Global, que acontece em nossa Igreja Pentecostal Deus de Amor, sede estadual de Curitiba. E quem está encabeçando, amados ouvintes, este ministério maravilhoso é a serva do Senhor, evangelista Maria Lorena. E ela agora tem uma palavra importante sobre o Ministério da Intercessão Global. A paz do Senhor, irmã Lorena.
1: A paz, seu irmão Edmar, e com toda certeza, a nossa alegria é buscar a face do Senhor. Nós temos em vários dias, vários horários, temos segunda pela manhã, das 7 da manhã até as 9h30, oração. Temos quarta pela manhã, das 7 às 9h30, oração. Temos sexta pela manhã, das 7 da manhã às 9h30 da manhã, oração. Temos sábado junto com o circo de oração, a partir das 8 da manhã até as 10. E terça-feira nós temos das 17 até as 19 horas. E quinta-feira das 17 às 19 horas. Irmão Edmar, é horário para todos alcançar a oração, irmã Edmar.
0: Não tenha dúvida, realmente Deus preparou esses horários para que os nossos queridos ouvintes possam participar, possam buscar a presença do Senhor. Então, ouvintes, você que pode vir pela manhã, aí está o horário, ó. Segunda, quarta e sexta, das 7 às 9h30, e sábado de manhã, das 8 às 10, e terças e quintas temos à tarde, das 17 até as 19 horas, este momento da intercessão global. É ordenança bíblica para orarmos, né, irmã Lorena?
1: Com toda certeza, quando Deus disse para Jeremias, Jeremias, clama a mim. Jeremias estava em um momento de desespero. Ele não sabia o que fazer. Aí Deus disse, Jeremias, abra a tua boca e clama a mim, Jeremias. Quem sabe você está passando por um vale de desespero, momento de angústia. E a Igreja Deus de Amor, ela está de portas abertas. Se vai se unir conosco, e unidos nós seremos mais fortes para clamar ao Senhor. E não somente oração global, temos também o relógio 24 horas, irmão Edmar.
0: Exatamente, um relógio de oração que não para, sempre irmãs orando, cada meia hora temos uma serva do Senhor ali, clamando, buscando a Deus. E para que você possa participar, minha irmã, do relógio de oração, nós vamos informar agora o WhatsApp da irmã Mirna Santos, ela que está responsável aí pelo relógio de oração. Ela vai colocar você então no grupo para você também participar. Então vamos tomar nota agora do número WhatsApp da irmã Mirna para você poder então falar com ela e ela colocar você no grupo. 41 99924 2405, repetindo mais uma vez, 41 99924 2405, irmã Lorena.
1: Que Deus abençoe a todos, se unimos em oração.
2: 4:17.

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1: Quatro e 22.

Queridos ouvintes, lembrando a todos mais uma vez, daqui a pouco mais às 18 horas, começa a oração, hein? Começa a oração para o quarto e último culto desta sexta-feira aqui na nossa sede estadual do Paraná. O endereço, Rua Pedro Ivo 744, no centro de Curitiba, Igreja Pentecostal Deus é Amor. E agora na nossa programação nós vamos para o podcast desta tarde, Setembro Amarelo. Conheça essa campanha com o servo de Deus, nosso irmão e psicólogo Jessé Ávila com a palavra aqui na nossa programação.

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1: Para a realização de exames e prevenção ao câncer, o Ministério da Saúde adotou a cor rosa para o mês de outubro e a cor azul para o mês de novembro. Mas hoje eu venho falar sobre o Setembro Amarelo. Entenda como surgiu a campanha para prevenir suicídios. O meu nome é Jessé Ávila, eu sou cristão e psicólogo, técnico em gestão de pessoas e especialista em terapia cognitivo-comportamental com aplicabilidade nas psicopatologias. O Dia Mundial da Prevenção ao Suicídio é lembrado em 10 de setembro, mas a campanha ocorre durante todo o mês. É importante a informação para reduzir o estigma e preconceitos relacionados ao tema. A data foi criada pela Associação Internacional para a Prevenção do Suicídio e endossada pela Organização Mundial da Saúde, a OMS. O objetivo é chamar a atenção dos governos e da sociedade civil para a importância de falar sobre o assunto. A campanha do Setembro Amarelo foi inspirada na história de Mike M., que cometeu suicídio aos 17 anos em setembro de 1994 nos Estados Unidos. Ele tinha um carro amarelo e, no dia de seu velório, os pais e amigos distribuíram cartões com fitas amarelas e frases motivacionais para pessoas que pudessem estar enfrentando transtornos mentais e emocionais. As fitas amarelas se tornaram o símbolo da campanha que foi adotada em 2015 no Brasil pelo Centro de Valorização da Vida, o CVV, pelo Conselho Federal de Medicina e pela Associação Brasileira de Psiquiatria. De acordo com a Organização Mundial da Saúde, a cada dia, 2.000 pessoas cometem suicídio no mundo, o que soma mais de 700.000 pessoas ao ano, sendo a quarta maior causa de óbitos entre jovens de 15 a 29 anos de idade. No Brasil, são em média 40 pessoas que tiram a própria vida por dia no país, somando 14.000 suicídios por ano. Dados do Ministério da Saúde apontam que, entre 2010 e 2019, 112 mil pessoas morreram por suicídio. Houve um aumento de 43% no número anual de mortes, passando de 9.500 em 2010 para 13.500 em 2019. É importante mencionar que homens apresentaram um risco quase 4 vezes maior de morte por suicídio do que mulheres. Importante também citar aqui algumas falas, alguns mitos que existem em torno desse tema. Por exemplo, quem fala não faz. Não é verdade. Muitas vezes a pessoa que diz que vai se matar não quer apenas chamar atenção, mas dar um último sinal para pedir ajuda. Por isso, os especialistas pedem, alertam, orientam que um aviso de suicídio seja levado extremamente a sério. Número 2, aqui uma questão que é fundamental. Não se deve perguntar se a pessoa vai se matar, alguém diz. Claro, é importante, caso a pessoa esteja com sintomas de depressão, por exemplo, ter uma conversa para entender o que passa na mente desse paciente, desse familiar, e poder ajudá-lo. Não tocar no assunto acaba só piorando a situação. Número 3 também. Só os depressivos clássicos se matam. Claro que não. Existe o depressivo mais conhecido, aquele que fica deitado na cama, não consegue levantar, mas outras reações podem ser previstas de um comportamento suicida, como alta agressividade e nível extremo de impulsividade. Os médicos, inclusive, pedem para a família ficar atenta ao momento em que um depressivo sem tratamento diz estar bem. Muitas vezes ele pode já ter decidido se matar e tem o assunto como resolvido. Número 4, quando a pessoa tenta uma vez, ela tenta sempre. Se ouve muito isso. A maior parte dos pacientes que levam a sério o tratamento com medicamentos e terapia não chegam a tentar se matar uma segunda vez. Por isso, o importante é buscar ajuda. Se você está precisando de ajuda, se você conhece alguém próximo, amigo seu ou algum familiar, oriente, encaminhe para um serviço de atendimento profissional. Busque ajuda, porque tem tratamento, tem controle, tem solução. Centro de Valorização da Vida, o número é 188. Ou entre no site cvv.org.br. Você não está sozinho. Falar é a melhor solução. Falar é terapêutico. Por hoje era isso. Eu volto a qualquer momento nessa programação. Não esqueça, valorize a vida.
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2: 4 horas e 30 minutos.

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1: 4:34.
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2: Já estamos de volta com mais adoração.

0: da democracia.
1: 4:38.
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1: Quatro e 44.
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3: Paz do Senhor, meus irmãos, eu sou o Cristiano Rafael Padilha, sou da cidade de Timbó Grande, Santa Catarina, congrego na Igreja Pentecostal Deus e Amor. Em janeiro de 2019, fui diagnosticado com câncer maligno na boca. Fui diagnosticado com 5 tumores malignos no pulmão e mais um no cérebro. Eu iria passar para a cirurgia para a retirada desse tumor, mas da noite pro dia o tumor se avançou de uma maneira muito grave. O médico falou que não viria fazer a cirurgia, onde eu iria passar por tratamento e quimioterapia. Fiz 30 de radioterapia durante esse ano e já passei por 93 sessões de quimioterapia. Em 2020 passei por uma cirurgia para a retirada desse tumor. Durante um ano com esse tumor na boca, eu usava sonda, usava traco para poder respirar, não comia, não me alimentava de maneira alguma, não tomava água, não falava. Em 2020 passei por essa cirurgia, fui desenganado 2 vezes pela medicina, ouvi 3 vezes da boca do médico que eu iria morrer, era para minha família estar preparada. Onde aconteceu que em janeiro de 2021 o tumor voltou novamente, mas voltou mais agressivo. Onde eu tive que passar por uma nova cirurgia, onde o médico não queria fazer a cirurgia por causa que eu corria um risco de vida ou morte. Eu podia ir para a cirurgia e sair de lá sem vida. Estava sofrendo hemorragia. Para o homem, para o médico, eu vinha a óbito. Comigo com meu pai, que era para o meu pai ser forte, você fica firme que eu não poderia sair com vida de dentro daquela sala de cirurgia. Que é impossível para o homem, para a medicina, Deus tem a solução. Aceitei Jesus Cristo como meu único, verdadeiro e suficiente Salvador. Porque para Deus o câncer não é nada. Mas para a honra e glória do Senhor, Ele me deu um fôlego de vida novamente. O tumor não retornou dentro da minha boca. Eu estou vivo testemunhando. E quero agradecer cada oração, pela fé de cada irmão que tem orado. Para a honra e a glória do Senhor Jesus Cristo, testemunho completo para aqueles que ainda não acreditam no milagre, para aqueles que acham que o câncer é só a morte, mas não, Deus é bom e fiel, Jesus Cristo é a cura divina, só basta nele crer e ter fé.

0: seguindo com o programa Voz da Libertação da Igreja Pentecostal Deus e Amor. Querido ouvinte, está aí mais um testemunho, mais um relato de fé aqui na nossa programação. Meu Deus, que milagre tremendo esse, hein? Que milagre tremendo esse milagre que o nosso irmão Cristiano testificou aqui na nossa programação. Ele que estava com câncer na boca e mais alguns problemas também na cabeça. Vocês prestaram atenção, ouvinte, no depoimento dele? Teve uma primeira parte aqui, já no começo do testemunho dele, que ele falou algo interessante. Eu faço questão de compartilhar novamente com o ouvinte. Preste atenção, por favor, querido ouvinte.
1: Senhor, meus irmãos, eu sou o Cristiano Rafael Padilha, sou da cidade de Timbó Grande, Santa Catarina, congrego na Igreja Pentecostal Deus e Amor. Em janeiro de 2019, fui diagnosticado com câncer maligno na boca. Fui diagnosticado com 5 tumores malignos no pulmão e mais um no cérebro. Eu iria passar para a cirurgia para a retirada desse tumor, mas da noite para o dia o tumor se avançou de uma maneira muito grave.
0: Vocês ouviram aqui, querido ouvinte? Eu fiz questão de novamente colocar este testemunho dele, que ele conta. Câncer na boca, no pulmão e na cabeça. A situação do nosso irmão Cristiano aqui não estava nada bem, não. Meu Deus. Foi no médico, foi confirmado pelo médico este câncer que estava na boca, no pulmão e na cabeça. O médico marcou a data da cirurgia. Quando marcou a data, chegou a data, o câncer se alastrou, avançou. Aquele tumor canceroso cresceu de uma forma descomunal. O médico reavaliou a situação e falou: não é momento para fazer cirurgia. Não dá. O tumor cresceu demais. Nosso irmão Cristiano passou por 30 sessões de radioterapia e inúmeras de quimioterapia. A situação dele estava tão complicada que teve que fazer traqueostomia para poder respirar, porque não conseguia mais respirar pela boca nem pelo nariz mais. Meu Deus, e o câncer dele estava agressivo. E ele conta que depois de um tempo fizeram a cirurgia, mas voltou o câncer novamente, e o câncer mais agressivo, e o pior de tudo, estava dando hemorragia. E o médico falou: agora não podemos mais operar, não tem mais o que fazer. Chamou o pai dele, chamou a família e disse: olha, vocês têm que se conformar, porque é daqui para a sepultura. Não tem mais o que fazer, não podemos fazer mais nada, não tem mais o que fazer, visto que este câncer é um câncer agressivo, está em estágio avançado, já tomou conta de quase todo o corpo. Meu Deus, que situação em que se encontrava o nosso irmão Cristiano. Pelos olhos humanos, não tinha mais o que fazer. Eu estou resumindo aqui, querido ouvinte, estou resumindo mesmo. Ele contou o testemunho dele recheado de detalhes, mas eu estou resumindo aqui bastante. E ele conta que depois desta situação, já desenganado pelos médicos, o médico disse: olha, a situação que ele está, é pouco tempo ele de vida ele tem. Vai morrer, não tem mais o que fazer. Em meio a toda esta situação, irmão Cristiano conta que aceitou a Jesus em meio a todo este caos que estava na vida dele. Ele deu um passo de encontro ao Senhor Jesus e aceitou ao Senhor Jesus como Senhor e Salvador da sua alma. Ah, querido ouvinte, foi a partir deste momento em que a história do Cristiano foi repaginada, quando ele deu um passo de encontro ao Senhor Jesus. Quando ele aceitou ao Senhor Jesus, o Senhor Jesus foi curando ele. Aonde estava o câncer? Aonde estavam essas metástases? Onde estavam essas raízes do câncer? O Senhor Jesus foi queimando, uma por uma. Aonde tinha tumor do câncer? O Senhor Jesus foi queimando, uma por uma. Foi queimando uma por uma e foi desaparecendo. E o irmão Cristiano conta: hoje eu não tenho mais câncer. Não tenho câncer na boca, não tenho câncer no pulmão, não tenho câncer na cabeça. Desapareceu, não tenho mais câncer. O câncer desapareceu, sumiu. Mas ele não estava com câncer pelo corpo. Ele não estava desenganado pelos recursos humanos, querido ouvinte. Quem explica a Deus, ouvinte? Quem explica a Deus? Quem explica o agir de Deus? Quem a explica o milagre do Deus Todo-Poderoso? É só aquela que alcançou de Deus a bênção. Só aquela que alcançou de Deus o milagre para dizer: Deus é milagre. Quando os médicos dizem não tem jeito, quando os médicos dizem não tem mais o que fazer, aí entra a providência de Deus, aí entra o agir de Deus dizendo: eu posso, eu faço, eu realizo para que o meu nome seja glorificado. Querido ouvinte, hoje o irmão Cristiano curado, hoje ele diz: olha, se alguém disser, olha, tá com câncer, é daí para sepultura, o irmão Cristiano diz: não, a última palavra é de Deus. Se Deus disser que não, ele entra com a providência e faz o milagre acontecer. O Cristiano é uma testemunha fiel disso, ouvinte. Câncer na boca, câncer no pulmão e câncer no cérebro. Deus entrou com a providência. O Senhor Deus interviu. O câncer havia espalhado pelo corpo. E aonde estava o câncer? Aonde havia feito a cirurgia para tirar um tumor? O câncer voltou. E o pior de tudo, ele estava com hemorragia. Não dava para fazer mais nada. Os médicos lavaram as mãos, não tem mais o que fazer. Não tem mais o que fazer. Aí o doutor Jesus vem e entra com a providência e faz o milagre acontecer. Mas o Cristiano não estava desenganado, disseram que não tinha jeito. Pois é, disseram para ele que não tinha jeito. Disseram para ele que não tinha mais o que fazer. Disseram para ele que não tinha mais cura. Jesus curou. Ah, querido ouvinte, eu me recordo também do que os médicos disseram para mim. Seu Sidney está com Covid, o pulmão dele já está danificado, não tem mais o que fazer. O doutor Alan, por diversas vezes, disse: olha, o senhor Sidney não passa desta noite. Dessa noite ele não passa. Estado dele está muito agravado, não tem. Dessa noite ele não passa. Pois é, e eu também estou aqui, dando testemunho de que o Senhor Deus Todo-Poderoso fez o milagre acontecer na minha vida. E eu sou um milagre fiel, eu sou uma testemunha fiel do que o Deus Todo-Poderoso realizou. O Cristiano aqui, com câncer na boca, câncer no cérebro e no pulmão, dá testemunho dizendo: o câncer não é o fim quando Jesus entra. O câncer não é o final da história quando o Senhor Jesus entra com a providência. Ele hoje, membro da Igreja Deus e Amor, dá testemunho do poder que é em Cristo Jesus. Ouvinte que me escuta agora, venha para cá. Venha para cá para a Igreja Deus e Amor, venha firmar votos e propósitos com Deus, o Deus Todo-Poderoso que curou o Cristiano deste câncer, desses tumores que estava no corpo dele. É o mesmo Deus que tem poder para te curar, é o mesmo Deus que tem poder para te levantar deste leito, desta cama, deste leito de enfermidade. Talvez já disseram para você que não tem mais jeito, não tem mais o que fazer. O Senhor Jesus dá um jeito, ele sabe o que fazer, ele sabe operar o milagre em sua vida e ele tem a vitória certa para todos. Venham para cá, Igreja Deus e Amor, Rua Pedro Ivo, 744, no centro de Curitiba. Aqui diariamente nós oramos pela cura, pelo milagre, pela libertação. Jesus tem um milagre para todos. Venham para cá, Pedro Ivo, 744, no centro de Curitiba, Igreja Deus e Amor. Você, o senhor, a senhora, pode procurar uma de nossas igrejas Deus e Amor, espalhado por toda a grande Curitiba e região metropolitana, e receber de Deus o seu milagre. Hoje o cristiano dá testemunho dizendo: o câncer não é o final da vida, quando Jesus entra com a providência. O câncer não é o final de tudo, quando Jesus entra com a providência, pois ele entrou com a providência na minha vida e fez o milagre acontecer. Faça como cristiano, venha para a igreja Deus e Amor, pois aqui Deus tem bênçãos e vitórias para todos. Pedro Ivo 744, no centro de Curitiba, Igreja Deus e Amor. Ou procure uma de nossas igrejas Deus e Amor, espalhado por toda a grande Curitiba, região metropolitana, Paraná, Brasil e mais de 100 países onde tem a Igreja Deus e Amor, que propaga o Evangelho de Cristo para todos. Este foi o testemunho do nosso irmão Cristiano, aqui no programa Voz da Libertação. Que o bom Deus e Pai Todo-Poderoso abençoe as vossas vidas. Venham para cá, para a Igreja Deus é Amor.

0: Igreja Pentecostal Deus e Amor, sede estadual do Paraná, aqui em Curitiba, na rua Pedro Ivo 744, no centro de Curitiba. Todos são bem-vindos para receber de Deus as bênçãos e vitórias. Programa Voz da Libertação, da Igreja Deus e Amor, no seu rádio. A direção geral desta programação e Igreja Deus e Amor está a cargo da serva do Senhor, irmã Ereni Miranda, sede mundial das igrejas Deus é Amor em São Paulo, Avenida do Estado 4568, Liberdade, São Paulo, capital. Sede estadual do Paraná, aqui em Curitiba, Rua Pedro Ivo 744, supervisão local, pastor Jerry Borchardi. Comunicando com todos, Sidney Gonçalves, nos transmissores Oswaldo Vieira. Até às 18 horas, programação local. Prefixo da emissora. Já eu retorno com vocês.
1: 5 horas.
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12: Falsa central. Ligações que simulam atendimento bancário roubam senhas dos clientes. Olha, tem um golpe novo aí na praça, extremamente sofisticado, e tem feito muita gente realmente como vítima, né? O golpista liga imitando fielmente a música e o robô de atendimento do banco. Ele informa com seriedade que o cartão da

0: de cortar o cartão e entregar a um falso motoboy. Bancos sérios nunca mandam recolher cartões antigos na porta de casa ou pedem senhas pelo telefone. O número de confiança que aparece na tela do seu celular pode ser mascarado facilmente pelos bandidos. Então, se você receber essa forte ligação preocupante, desligue imediatamente o seu aparelho sem falar nada. Use o telefone seguro de outra pessoa para ligar no número oficial escrito lá no verso do seu cartão. O desespero de perder o dinheiro suado faz muita gente realmente obedecer aos comandos de forma rápida. Mantenha os seus valiosos dados bancários sempre em absoluto, total e profundo sigilo pessoal. A melhor e maior barreira segura contra a fraude covarde é a frieza e o conhecimento da informação. No telefone, cadastros de bloqueio impedem ligações exaustivas de vendas diárias. Receber dezenas de telefonemas indesejados oferecendo serviços cansa a paciência de qualquer trabalhador, não é? As empresas de telemarketing modernas usam esses robôs para ligar o dia inteiro para os clientes. Esse terrível assédio comercial constante atrapalha o horário de trabalho, inclusive o momento de descanso. E para acabar com o pesado tormento, o consumidor cansado pode registrar aí o seu número de forma gratuita. Aliás, existe um ótimo cadastro nacional mantido pelas agências reguladoras para bloquear essas chatas chamadas. Após o rápido cadastro na internet, as empresas cadastradas têm um prazo curto para parar de ligar. O desejado bloqueio vale para insistentes ofertas de empréstimos, troca de planos e venda de produtos. Se a ligação em questão for para cobrança de uma dívida real sua, ela não será impedida. O firme respeito ao sagrado sossego do cidadão é um forte direito muito defendido pelo consumidor. Caso as exaustivas ligações continuem com força após o prazo estipulado, a empresa pode ser duramente multada. O cidadão pode denunciar o claro abuso diretamente nos órgãos de defesa oficiais pela internet. Retome o firme controle da sua linha de celular e tenha de volta a sua merecida tranquilidade.
1: Notícias 5 e 8.

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Queridos ouvintes que estão ligadinhos na nossa programação, o nosso assunto agora é acerca do culto desta noite, começando oficialmente às 7 horas da noite.

0: E atenção, Grande Curitiba, atenção, região metropolitana, hoje, sexta-feira da poderosa campanha. Feridos pelo processo, curados pelo propósito. E atenção, Grande Curitiba, atenção, região metropolitana, porque na noite de hoje nós vamos contar com a presença do servo do Senhor, presbítero Fernando Zelinski, pregando a palavra de Deus, orando em favor de todos pelos dons do Espírito Santo. E aqui vai aquele convite especial, sim, convite todo em especial para o ouvinte estar conosco nesta noite, adorando a Deus em espírito e em verdade. Aqui mesmo na rua Pedro Ivo, 744, no centro de Curitiba. O convite é especial para todos, católicos, livres pensadores, você, o senhor, a senhora que não professam nenhum crédulo religioso. O convite é para você, o convite é para o senhor, o convite é para a senhora, o convite é para todos quanto necessitam da bênção, necessitam da vitória, necessitam do agir de Deus em sua vida. Venham para cá, para a Igreja Pentecostal Deus e Amor, sede estadual do Paraná, rua Pedro Ivo, 744, no centro de Curitiba. Deus o Todo-Poderoso tem uma palavra ao seu coração. Deus o Todo-Poderoso, por certo, vai estar usando o seu servo, presbítero Fernando Zelinski, que vai pregar, vai orar em favor de todos. E a bênção, a vitória de Deus, grande, certa e garantida para a sua vida. O abençoador é o Senhor Jesus, que tem a bênção. O abençoador é o Cristo vivo, que tem a bênção, que tem a vitória para todos. E aqui na Igreja Deus e Amor, não fazemos acepção de pessoas. Não fazemos acepção de pessoas de jeito nenhum. Todos são bem-vindos aqui para receber de Deus a bênção, receber de Deus a vitória. É a bênção de Deus que nos enriquece sem acrescentar nenhuma dor. Independente do seu problema, independente do que você, o senhor, a senhora esteja passando, enfrentando, Deus tem bênçãos e vitórias para todos aqui na nossa Igreja Pentecostal Deus e Amor. Hoje, sexta-feira, a equipe do PEMU, Projeto Evangelístico Missão Urgente. PEMU quer dizer isso, Projeto Evangelístico Missão Urgente. PEMU é abreviação, certo, querido ouvinte? Do Projeto Evangelístico Missão Urgente. Nesta noite, a bênção de Deus com certeza será muito grande, certa e garantida para a sua vida. Quem garante a bênção? Quem garante a vitória? Eu não. Quem garante a bênção e a vitória para todos é o Senhor Jesus, que tem uma bênção e uma vitória reservada para todos quanto vão estar conosco aqui na nossa sede estadual do Paraná, rua Pedro Ivo, 744, no centro de Curitiba. Presbítero Fernando Zelinski, tá com a fé viva, hein? Uma fé grande no Deus Todo-Poderoso. Ele falou, olha, eu estou com uma fé viva, uma fé grande no meu Deus, e sei que Deus vai me usar nesta noite para abençoar a vida do seu povo. Por certo, presbítero Fernando, Deus vai te usar com poder, com graça, com autoridade dos altos céus para abençoar a vida do povo, o povo carente, o povo necessitado do milagre, da libertação. Então venham para cá, queridos ouvintes, venham para cá nesta noite, feridos pelo processo, curados pelo propósito. A bênção de Deus, grande, certa e garantida para a sua vida. Igreja Pentecostal Deus e Amor, rua Pedro Ivo, 744, no centro de Curitiba. Nesta noite Deus tem uma bênção, nesta noite Deus tem uma vitória reservada para todos. Presbítero Fernando Zelinski, pregando e orando pelos dons do Espírito Santo. E a bênção, a vitória é de Deus para a sua vida. Venham para cá, lembrando que já a partir das 18 horas, a equipe do PEMU estará aqui em oração. Já a partir das 18 horas, a equipe do PEMU já em oração, em clamor, em suplicar ao Senhor nosso Deus. Lembrando que a oração vai das 18 até as 19h30. Aqui mesmo, Igreja Pentecostal Deus e Amor, rua Pedro Ivo, 744, no centro de Curitiba. Venham pra cá.
1: 5:18. 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
2: Meu nome é Elisene Pereira da Silva. Vou contar uns testemunhos que Deus fez na minha vida. Quando eu engravidei, eu segui até os 8 meses. E eu fui ter meu filho. Quando chegou no hospital, o médico não quis atender. Ele só falava pro meu marido, ela tem que andar, ela tem que andar. Depois que passou, meu marido falou, ela não tem como aguentar, ela vai morrer, que ela já tá perdendo líquido. Já faz uma hora que ela tá assim, nós temos que ir embora. Ele, não, ela vai ter que ficar assim. E quando ele falou isso, ele só falou assim, Deus é maior na minha vida, que eu tenho com ela, Deus é maior. E vamos pro outro hospital. Chegando no outro hospital, o médico só falou, olha, ela era para ter morrido durante essa gravidez, esse bebê não era para ter nascido. Tudo bem, até aí Deus fez um milagre na minha vida, meu filho nasceu e teve um certo dia que a gente foi fazer um exame do coração do bebê. Chegando lá, o médico falou que o meu filho tinha assopro no coração e eu falei com Deus, Deus, por quê? Se o Senhor pediu um filho saudável, por que o Senhor está me dando com assopro no coração? E Deus falou, aquietai, filha. Cuido de você e cuido do teu filho. Vou fazer um milagre na sua vida. E o médico falou, mãe, retorna ao médico que eu vou fazer um exame do coração dele, que eu vou dar uma olhada no coração dele, ver como tá. E eu voltei e a minha mãe ajoelhou perante Deus. Ela falou com Deus, Deus, se tu é na minha vida, tu vai fazer um milagre hoje. E o médico fez esse exame. Quando esse médico fez esse exame, o médico falou, mas mãe, não tem nada no coração do seu bebê. O coração do seu bebê está fechado. Não se preocupa. Eu falei assim, olha, sabe o que é isso, médico? O que é isso? É Deus. Deus colocou a mão sobre a vida do meu filho. Ele fez um milagre na vida do meu bebê. E hoje, irmãos, eu deixo um recado para vocês. Crê naquele que dá a vida, que maior é ele. O meu filho hoje tem 10 anos, vai fazer 11 anos. Hoje ele está bem, está andando normal, não tem nenhum assopro no coração mais. E Deus preparou a minha filha também, né? Deus preparou a minha filha Rebeca. Hoje eu tenho um casal que Deus prometeu e Deus cumpriu com a promessa dele na minha vida.

0: E seguindo com o programa Voz da Libertação da Igreja Deus e Amor, está aí, queridos ouvintes, o testemunho da nossa irmã Elisene contando o depoimento, a bênção que Deus concedeu para ela em primeiro lugar e depois para a sua criança. Ela conta que aos 8 meses de gestação, faltando aí 1 mês para completar os 9 meses para dar à luz a sua criança, ela foi para o hospital, não estava bem, foi para o hospital, chegou no médico, o médico disse, não está em tempo dela dar à luz a criança, mas a situação dela não está nada fácil, não está nada favorável. O médico falou, olha, a senhora não tem nada, não tem problema, pode ir para casa. Mas é o esposo falando, não, mas ela não está bem. Ela não está bem. O médico encaminhou para outro especialista. Quando chegou em outro médico, o médico disse, olha, a senhora não deveria nem ter vindo aqui, a senhora já deveria estar na sala de parto. Ela foi conduzida imediatamente para a sala de parto e os médicos preocupados com a criança, que parecia que a criança não ia sobreviver diante daquela situação. A irmã Elisene depositou a confiança em Deus, deu à luz a sua criança, porém o médico disse, olha, a sua criança está com sopro no coração. Um sopro no coração, também conhecido como sopro cardíaco, é um ruído adicional que o médico ouve durante a ausculta do coração com estetoscópio. Este ruído é causado por turbulência do fluxo sanguíneo dentro do coração ou vasos sanguíneos próximos, geralmente devido a uma alteração em uma das estruturas cardíacas. Embora possa ser inofensivo, em alguns casos, sopro inocente ou funcional. Em outros, pode ser um sinal de problemas cardíacos subjacentes. E ela conta, o médico falou, olha, vamos fazer outro exame. Só que antes disso ela fala, Senhor, eu pedi para o Senhor, mas eu pedi um filho saudável, não pedi um filho doente. Foi para outro médico especialista que foi refazer o exame. Nesse meio de tempo, a mãe da nossa irmã Elisene, falou com o Senhor. Senhor, eu sou sua serva, eu creio no seu poder. A irmã Elisene conta que a mãe dela ajoelhou lá e disse, eu sou sua serva, eu creio no Senhor, te sirvo, eu sei que o Senhor tem o poder de fazer o milagre acontecer na vida do meu neto. A criança foi pro exame, fez o exame, os médicos constatou, a sua criança não tem nada, está tudo bem. Está tudo certo com a sua criança, não tem nada, não tem nenhum problema cardíaco, está tudo bem com a sua criança. E a nossa irmã Elisene glorifica a Deus, o Todo-Poderoso, por esta tão grande bênção, por esta tão grande vitória. Ela atribui isto ao milagre de Deus. Ouvinte que me escuta agora, eu não sei qual é o seu problema. Eu não sei em que área da sua vida você, o senhor, a senhora, precisa do agir, do trabalhar do Deus Todo-Poderoso. Uma certeza eu tenho. Deus é fiel, ele é verdadeiro para te conceder a bênção e a vitória certa. Venha para cá, para a Igreja Deus e Amor. Venha para cá buscar a Deus conosco. As portas da Igreja Deus e Amor estão abertas a todos. Eu não sei qual é o seu problema, eu não sei em que área da sua vida você, o senhor, a senhora, precisa que Deus venha agir, que Deus venha confirmar a vitória. Uma certeza eu tenho, Deus tem bênçãos e vitórias para todos. Isso independente do seu problema, independente do que você, o senhor, a senhora, esteja passando ou esteja enfrentando. Dê uma oportunidade para Deus trabalhar em sua vida e fazer um milagre acontecer, querido ouvinte. Deixa Deus entrar com a providência na sua vida, deixa Deus fazer do jeito dele, da maneira dele, do jeito de Deus, da maneira de Deus, é a melhor forma para você, o senhor, a senhora, alcançar de Deus a vitória, tá bom? Faça como a irmã Elisene e o esposo dela, que estavam ali lado a lado, crendo no Deus Todo-Poderoso. A mãe da nossa irmã Elisene também creu no poder que há em Cristo Jesus. Seu netinho foi fazer outro exame, os médicos disseram, não tem nada, nada, nada, nada, nada. A criança está tudo bem. Dona Elisene, fica calma, fica tranquila que a sua criança está tudo bem. Não aconteceu nada. O coração desta criança está tudo perfeito, não há sopro no coração, não tem nenhum problema cardíaco, está tudo bem com a sua criança. Esse é o agir de Deus. Venha você, o senhor, a senhora, também para a Igreja Deus e Amor. Aqui Deus tem uma bênção, aqui Deus tem uma vitória especial para todos. Tá bom? Que Deus te abençoe. Este foi o testemunho da irmã Elisene aqui no programa A Voz da Libertação. Que Deus abençoe a todos.
1: 5:26.

0: meus ouvintes, 17:29, lembrando que daqui a pouquinho mais, às 18 horas, começa a oração para o culto desta noite. Presbítero Fernando Zelinski pregando e orando em favor de todos pelos dons do Espírito Santo. Ele tem uma palavra importante aos queridos ouvintes agora na nossa programação, e ele vai falar um pouco acerca do projeto PEMU, Projeto Evangelístico Missão Urgente. Presbítero Fernando Zelinski também fazendo convite especial para o culto desta noite, em que ele vai pregar, vai orar pelos dons do Espírito Santo e a bênção, a vitória de Deus grande, certa e garantida para a sua vida. O Senhor Jesus tem vitórias para todos. Agora, às 18 horas, começa a oração para o culto desta noite. A bênção de Deus grande, certa e garantida para a sua vida. Quem vai te abençoar? Claro que é o Senhor nosso Deus. Presbítero Fernando Zelinski, agora, falando com os ouvintes da Super Rádio de Curitiba.
1: 8:30.
2: Quem nos cumprimenta, Fernando Zelinski, líder estadual do PEMU. Na direção geral, irmã Irene Miranda. Meus irmãos, estamos agora aqui para falar do amor de Deus, falar dos cultos de sexta-feira que acontece aqui na Igreja Pentecostal Deus é Amor, na sede estadual de Curitiba. Você que nos ouve nesta hora, você que está aí com seu radinho ligado, internauta que está nos acompanhando, eu quero te convidar para nessa sexta-feira você estar conosco para receber a sua bênção, a sua vitória das mãos de Deus. É dia de bênção, é dia de milagres. Sabemos que sexta-feira, em todos os horários, Deus tem trabalhado. É guerra contra o mal e a busca do novo do Senhor. E nessa sexta-feira não será diferente, queridos ouvintes. Nessa sexta-feira é o dia do teu milagre, o dia da tua bênção, da tua vitória, aonde o projeto evangelístico Missão Urgente estará já desde as 18 horas, orando pela sua vida, orando pela sua causa, orando pela sua necessidade. Sabemos que através da oração o Senhor tem operado, o Senhor tem feito maravilhas, a qual às 18 horas temos oração. Todos os dias estamos orando e apresentando as causas da sua vida, da igreja, das suas necessidades ao Senhor. Então quero te convidar para nessa sexta-feira estar conosco, já na primeira oração às 18 horas. Você que pode estar conosco, você que pode já vim mais cedo para nós estarmos orando, estaremos ali sobre o altar, já buscando a presença de Deus com aquela equipe da oração do projeto evangelístico Missão Urgente. Quem sabe, querido ouvinte, você não saiba o que é esse projeto. Projeto Evangelismo São Gente é um projeto onde tem um braço assistencial, que nós vamos até as casas das pessoas, verificamos como que está a situação, levamos cesta básica, levamos roupa, levamos coberta, fazemos aquela assistência social. E eu quero te convidar para você nos apoiar com 1 quilo de alimento, com uma cesta básica, apoiar com aquilo que você pode para ajudar essa obra assistencial do PEMU, aonde temos alcançado vidas, temos alcançado pessoas, temos alcançado lares. Então eu quero te convidar, querido ouvinte, você que tem o desejo do seu coração em ajudar, você que tem um desejo em cooperar com algo e às vezes fica assim, eu não sei como que eu posso, como que eu vou fazer, eu não sou da igreja, mas eu quero te convidar. Nós temos aqui assistência social e temos alcançado vidas, e através da sua colaboração, através da sua vida, nós temos ajudado pessoas. Então, querido ouvinte, venha estar conosco, venha ajudar essa obra assistencial. Temos feito evangelismo nas ruas e temos acolhido pessoas que têm trabalhado, que têm sido alcançado por esse projeto. Esse projeto, ele tem assistência social, alcança os orfanatos, alcança as casas de recuperação, e também trabalhamos na igreja, fazendo essa parte assistencial das pessoas que vêm até nós, e nós vamos até as suas casas e ajudamos com alimento, com roupa, com cobertas. Então, aquilo que as pessoas precisam, tem esse projeto para acolher. Então eu quero que você venha nos cultos de sexta-feira à noite, a qual o PEMU tem trabalhado, o PEMU tem feito grandes coisas na igreja, grandes obras missionárias, e você, querido ouvinte, pode estar conosco cooperando com 1 quilo de alimento, cooperando com uma cesta básica, e creio que Deus, aquele que pode recompensar, estará recompensando a sua vida, recompensando a sua casa, recompensando a sua empresa. De alguma forma, Deus está trabalhando. Queridos ouvintes, não deixe de estar conosco nessa sexta-feira agora. Eu mesmo estarei pregando a palavra do Senhor e ter certeza que Deus tem uma palavra ao seu coração. Deus tem uma palavra do céu para a sua vida. Então não fique de fora. Vem estar conosco nessa sexta-feira. Deus vai fazer algo pela sua vida.

queridos ouvintes, você que está nos ouvindo, queridos ouvintes, a Igreja Sede Estadual de Curitiba está localizada na rua Pedro Ivo 744. O endereço da sua bênção, o endereço da sua vitória, bem pertinho aqui do terminal do Guadalupe. Então vem estar conosco, vem estar presente na igreja recebendo a tua bênção, a tua vitória. A qual nós temos aqui já aquela oração, a das 18 horas, temos louvores e temos aquela oração pelas crianças, temos aquela oração pelos jovens, pelos adolescentes, pelas mamães que estão gestantes. Então eu quero te convidar para você estar conosco. Traga o seu filho, traga o seu neto, traga essa mulher que está grávida, essa mulher que está gestante, essa jovem que precisa de algo de Deus, que está tão difícil. Quem sabe você faça o convite e essa pessoa não aceite, não receba, mas você pode trazer uma peça de roupa e nós estaremos orando. Está junto conosco uma grande equipe de pastores, presbíteros, diáconos, cooperadores, e eu creio que Deus vai fazer a obra através do seu esforço, porque temos que se esforçar, porque a palavra do Senhor nos diz: esforça-te, tem bom ânimo, que eu sou contigo. Então venha, querido ouvinte, é nessa sexta-feira, o dia da bênção, o dia do teu milagre, o dia da tua vitória.

0: Queridos ouvintes, pessoas já mandando seus pedidos de orações, os irmãos de longe ouvindo a programação aqui da cidade de Curitiba pela rádio A Voz da Libertação. Que maravilha! Manda seu pedido para cá, meu irmão, manda seu pedido para cá, minha irmã. Nós logo mais já estaremos orando em teu favor, nosso irmão José Camargo, nos ouvindo. Que maravilha! Queridos ouvintes, sabemos que é dia de bênção, sabemos que é dia de milagre na sexta-feira. É guerra contra o mal. Então se esforça, vem estar conosco. Deus tem uma obra na tua vida. Estará conosco com aquela grande equipe de pastores ali sobre o altar que vai estar orando pela sua vida, vai estar ungindo, e eu creio que Deus vai fazer milagre. Logo, logo já estaremos ouvindo o que Deus tem feito aqui na Igreja Deus e Amor. Estaremos ouvindo os testemunhos do que Deus tem operado na sede estadual de Curitiba.
1: Qual o seu nome?
2: Cecília.
1: Irmã Cecília, conte a bênção e a vitória que você recebeu na Igreja Pentecostal Deus e Amor.
2: Irmãos, eu estava com uma causa na justiça e no primeiro dia da campanha eu já recebi a vitória.
1: Então a senhora veio aqui na Igreja Pentecostal Deus e Amor, no culto de sexta-feira. Como que a senhora recebeu essa vitória das mãos de Deus?
2: Eu fiz um voto com Deus, não era um voto grande, um voto pequeno. Na sexta-feira, quando vai na segunda-feira, eu já tive a resposta.
1: Olha aí, queridos ouvintes. Essa nossa irmã Cecília, ela fez um voto com Deus na sexta-feira. Ela estava com uma causa na justiça e Deus tomou conta dessa causa e resolveu esse problema. O que a senhora tem para dizer para essa pessoa que está em casa, está nos ouvindo agora?
2: Que venha buscar as bênçãos de Deus, que é garantida as bênçãos para quem pode estar frio, pode estar chovendo. Você venha buscar as bênçãos, porque as bênçãos quem dá é Jesus.
1: Que maravilha, irmã Cecília. Irmã Cecília vem da onde?
2: E da Almirante Tamandaré.
1: Olha aí, meus irmãos, o povo está chegando, o povo está recebendo bênção e vitória. Não fique fora dessa bênção, não fique fora dessa vitória. Que Deus abençoe a irmã Cecília pelo seu lindo e maravilhoso testemunho. Qual o seu nome?
3: Maria Alice Diniz.
1: Maria Alice, conte uma bênção, a vitória que você recebeu das mãos do Senhor aqui na Igreja Pentecostal Deus e Amor.
3: Sexta-feira passada eu estava no culto aqui, daí na hora da oração, que era para a libertação, eu estava com muita dor assim nessa parte aqui, na parte esquerda aqui, eu pensei que era dos ruins, e eu fui curada na mesma hora, na hora da oração, para a glória de Deus.
1: Que maravilha, minha irmã, que benção. Olha aí, queridos ouvintes, a nossa irmã aqui na hora da oração, que nós temos aqui toda sexta-feira, nós fazemos a oração da libertação, a oração da cura divina. A irmã foi curada para a glória do Senhor Jesus. Que Deus abençoe seu lindo testemunho, minha irmã. A irmã pode nos dizer da qual bairro a senhora está vindo?
3: Eu vim do Sabará e eu congrego aqui.
1: Que maravilha, que Deus abençoe seu lindo testemunho. Fique na paz do Senhor Jesus.
0: Queridos ouvintes, Deus tem operado milagres e maravilhas através dos servos do Senhor, através da oração a qual nós temos buscado da presença de Deus. Queridos ouvintes, então temos uma equipe em oração nos montes, todos os dias alguém está orando pela sua vida. Você que entrou nesse propósito, continue, fique firme até o último dia, que eu tenho certeza que você vai receber o novo do Senhor. Temos visto aí o que Deus tem operado. Olha aí a nossa irmã Cecília, que contou o grande milagre que Deus fez na vida dela. Olha aí o que Deus tem operado, ouvinte. Deus tem curado, Deus tem libertado. Temos aquela oração da libertação, após a oração em favor das crianças, dos jovens, dos adolescentes, dos novos convertidos. Temos aquela oração de libertação, aquela oração de cura, aquela oração de transformação, a qual Deus tem operado. Grandes maravilhas, grandes testemunhos temos ouvido daquilo que Deus tem feito na Igreja Pentecostal Deus e Amor. E aonde é o endereço, irmão Fernando? É rua Pedro Ivo 744, centro de Curitiba. Queridos irmãos, nós temos um amplo estacionamento aqui na igreja, mas chegue cedo. Você que quer deixar seu veículo aqui na igreja, chegue cedo para ter um bom lugar, para conseguir uma vaga, porque o estacionamento é limitado. Mas também você pode vir e deixar seu veículo aqui na rua João Negrão 595, um amplo estacionamento, bem facinho, bem pertinho da igreja. Então, querido ouvinte, se você vai vir com o seu veículo, venha tranquilo, venha sossegado, que temos um amplo estacionamento para que seu carro fique bem acomodado. Então, não perca, nessa sexta-feira, às 18 horas já começamos a oração. E eu te convido, você que quer buscar de Deus, você que precisa de algo do Senhor, algo material, algo espiritual, alguma cura do Espírito Santo de Deus para sua vida, cura para sua alma, algo que está travado na sua vida, Deus vai quebrar esse jugo, Deus vai destravar. Eu tenho certeza que nessa sexta-feira é o dia do teu milagre e o Senhor tem uma palavra para você. O Senhor tem uma palavra ao seu coração. Queridos ouvintes, estamos te esperando aqui na rua Pedro Ivo 744, o local da sua bênção. Queridos ouvintes, não deixe de mandar a sua mensagem, compartilhando as mensagens. Que bênção, meus irmãos, logo mais estaremos orando pela sua vida. Aqueles irmãos que não conhecem o projeto, nós temos um projeto a qual cuida dos hospitais. Tem a nossa irmã Ângela Almeida, é a líder estadual dos hospitais, que em todas as regiões ela recebe pedidos de oração nos hospitais, e ela tem a organização direcionada aqui pela sede estadual de Curitiba, a qual envia os irmãos nos hospitais para fazer visita, nos hospitais do câncer, nos hospitais regionais, nos hospitais municipais. Então, nossa irmã tem direcionado aquele público a qual atende o pedido de oração. Sabemos que tem muitas pessoas que estão enfermas, que estão nos hospitais, pessoas têm saído curadas através da oração do povo de Deus, da Igreja Pentecostal Deus e Amor. Onde temos essa equipe, e além das visitas, nós temos a equipe da oração, a qual nas madrugadas estão orando por essas vidas que estão hospitalizadas. Sabemos que as enfermidades têm chego à vida de muitas pessoas, mas Deus tem revertido situações. Temos também o nosso irmão David Hertz, a qual é líder estadual, qual cuida dos presídios, masculino, feminino, e tem estado em várias penitenciárias, levando a palavra de Deus, levando o amor de Deus a essas pessoas que estão privadas de liberdade. Mas eu tenho certeza que muitos estão nos ouvindo neste momento, estão sendo agraciados por esse programa, e quando sair, através da mensagem que têm ouvido, estarão na casa de Deus, mudado e moldado pela presença do Senhor.

0: queridos ouvintes, Deus tem feito milagres, maravilhas na Igreja Pentecostal Deus e Amor. Deus tem trabalhado nos cultos de sexta-feira à noite, através dessa equipe do Projeto Evangelístico Missão Gente. É uma equipe, meus irmãos, a qual tem angariado almas, buscado almas para o reino. Não tem trabalhado para o homem, mas sim trabalhado para o Senhor. Vamos já ouvir mais os testemunhos da obra de Deus.
1: Qual o seu nome?
2: Irmã Fernanda.
1: Irmã Fernanda, conte uma bênção, uma vitória que a senhora recebeu das mãos do Senhor.
2: A vitória maravilhosa que eu recebi das mãos do Senhor foi a minha grande libertação. Eu era uma pessoa muito drogada, viciada na cocaína, viciada no cigarro, na cola, no cheirinho, no tiner. E o Senhor fez uma grande obra na minha vida, me livrou, me guardou, muitas das vezes da morte. E a maior vitória me deu o direito da minha salvação e a libertação a qual tanto mejava das mãos do Senhor. Ele me deu essa libertação. Hoje congrego na Igreja Pentecostal Deus e Amor. Sou feliz, tenho minha família restaurada, meus filhos restaurados. A coisa maravilhosa que tem é estar na casa do Senhor, poder contemplar das maravilhas e das grandezas que Ele faz ao nosso favor. E não perca a tua oportunidade. Venha para a casa do Senhor. Pedro Ivo 744. A igreja está de braços abertos esperando. Os membros estão de braços abertos esperando a sua vinda. Porque é coisa maravilhosa que está acontecendo na Igreja Pentecostal Deus e Amor.
1: Que maravilha, minha irmã, que benção. Deus te libertou, Deus transformou a vida da senhora. E o que que a senhora tem para falar para esse ouvinte que está em casa também? A senhora já fez o convite, eu vi que a senhora trouxe os seus filhos. O que que a senhora tem para falar para esses ouvintes nos cultos de sexta-feira, a qual tem aquela oração poderosa com o Projeto Evangelístico Missão Urgente?
2: Traga seus filhos, traga os jovens, porque aqui está uma oração tremenda. Todos os irmãos estão em jejum e oração constantemente para orar a favor da tua família, a favor dos jovens, a favor das criancinhas. Está tremendo, igreja, só glória. Pode ter certeza que você não vai sair da mesma maneira que você entrou.
1: Que maravilha, minha irmã. Que Deus abençoe por esse lindo testemunho. Que Deus abençoe, querido ouvinte. Venha pra cá, venha cultuar conosco. Venha receber as bênçãos e as vitórias da mão do Senhor. Traga o seu filho, traga esse jovem, traga os novos convertidos para nós estarmos orando aqui junto com o PEMU, Projeto Evangelístico Missão Urgente. Todos são convidados para a glória do nome santo do Senhor.
0: É, queridos ouvintes, Deus tem feito grandes maravilhas na Igreja Pentecostal Deus e Amor. Você que tem um filho que está nas drogas, você que não aguenta mais passar por situações de vício na sua casa, no seu lar, no meio da sua família, vem estar conosco. Deus tem uma obra a realizar na sua vida. Queridos ouvintes, já vamos estar orando em favor de você que mandou a sua mensagem, que pediu oração, e eu creio que Deus vai estar alcançando a sua vida. Soberano Deus, maravilhoso Pai, aqui nos colocamos diante da tua presença, mais uma vez para apresentar a cada ouvinte, a cada internauta que aqui conosco, o Senhor acompanhou esse programa. Sim, meu Deus, eu creio que o Senhor já está de encontro a essas vidas. Aqueles que estão enfermos, meu Deus, venha curar. Aqueles que estão doentes, Senhor, venha, Pai querido, transformar sua vida em bênção. Venha repreender todas as forças malignas que têm lutado, que têm, Senhor, ó Pai, prendido essas pessoas na enfermidade. Meu Deus e Pai, eu apresento toda a diretoria deliberativa, executiva, a presidência da igreja. Sim, meu Deus e Pai, eu apresento os transmissores, a nossa irmã Aline, eu apresento a todos, Senhor, que tem, Senhor, colaborado para o crescimento dessa obra. Meu Deus, alcança esses irmãos, essas irmãs, Senhor, que neste momento estão de joelhos dobrados, juntamente conosco, cada um que participou, Senhor, enviou a sua mensagem, os irmãos do Rio Grande do Sul, os irmãos de Santa Catarina, do Paraná, todos aqueles nos ouvintes, Senhor, que acompanharam, Senhor, estão de joelhos agora, que precisam de uma bênção, alcança, derrama da unção, da graça e do teu poder, faz algo, Senhor, extraordinário nessa sexta-feira, para que o seu nome seja glorificado, exaltado, no nome do Senhor Jesus.
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0: É, queridos ouvintes, que Deus abençoe a cada irmão, a cada irmã que esteve conosco. Eu quero já, desde já, agradecer a todos os irmãos que vão estar conosco. Se esforce, tem bom ânimo, Deus tem um milagre para você. Queridos ouvintes, quero me despedir dos irmãos dos transmissores, da nossa irmã Aline. A todos os ouvintes, fiquem todos na paz do Senhor Jesus. Quem vos despede, Fernando.
4: 5:49.

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1: Cinco e 55.
0: Queridos ouvintes da Super Rádio de Curitiba, meu muito obrigado a todos pelo carinho da sintonia para com a nossa programação local, programa A Voz da Libertação. Eu finalizo a minha participação por hoje aqui no programa A Voz da Libertação da Igreja Pentecostal Deus é Amor. A direção geral desta programação e Igreja Deus é Amor está a cargo da serva do Senhor, irmã Ereni Miranda, com a sede mundial das Igrejas Deus e Amor em São Paulo, na Avenida do Estado, 4568, na Liberdade, São Paulo, capital. A nossa sede estadual do Paraná, Igreja Deus e Amor aqui em Curitiba, ela está na rua Pedro Ivo, 744, no centro de Curitiba. Despede-se na comunicação, Sidney Gonçalves, agradecendo você, o senhor, a senhora, pelo carinho da sintonia para com a nossa programação. Não desligue seu rádio, não. Prefixo da emissora. E na sequência, a oração das 18 horas. Que o bom Deus e Pai Todo-Poderoso abençoe a sua vida. Prefixo da emissora agora.
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0: 18 horas.
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0: 18 horas e 5 minutos.
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1: 18:06.
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3: Menina, a pai para

Estava perdido, mas que tudo está no controle do Senhor. E uma vez que o Senhor opera, ninguém pode impedir. Eu quero crer que nessa tarde o Senhor já está entrando em casas. Eu quero crer que nessa tarde o Senhor já está entrando em lares. Lares que aparentemente, ó Pai, estão mortos. Ah, Pai, não há mais esperança na ótica humana. Mas eu quero crer que a partir desse momento, ó Deus, mediante o clamor dessa pessoa que ora comigo agora, o Senhor já está entrando, ah, Pai, na onde havia morte, passará a ter vida. Aonde, ó Pai, não tinha jeito, passará a ter jeito, porque o Senhor está no ambiente, o Senhor está entrando na casa. Sim, e essa casa será transformada pelo poder do Evangelho, pelo poder da tua unção. Sim, meu Pai, pelos olhos da fé, eu já posso ver, ó Pai, os espíritos imundos que estavam atuando com toda legalidade, que estavam operando com toda liberdade, já batendo em retirada, Pai. Sim, porque o Senhor entrou no ambiente. E o Senhor é aquele valente, ó Pai, que manieta aquele outro que é menos valente do que o Senhor. Porque o Senhor é o Deus Todo-Poderoso. E nessa tarde, ó Pai, eu creio que coisas extraordinárias já estão acontecendo, vidas já estão sendo impactadas pelo poder e pela autoridade do teu nome. Sim, meu Pai, pessoas que estão acometidas por enfermidades, ó Pai, no corpo, enfermidades, meu Deus, na mente, enfermidades na alma, pessoas, ó Pai, que estão sofrendo em cima de uma cama, pessoas que estão fazendo tratamentos médicos, ó Pai, sofrendo com todo o processo ao qual elas estão inseridas, meu Pai. Mas eu oro porque eu creio que o poder da oração pode transformar, mudar, ó Deus, da água para o vinho. Sim, como foi ali nas bodas de Caná da Galileia. Ah, Pai, o Senhor converteu ou transformou a água em vinho. Assim também o Senhor pode transformar, meu Pai. Transformar esse corpo, esse organismo, ó Pai, que está completamente enfermo, completamente doente, ó Pai. A ponto desta pessoa não ter mais nenhum tipo de qualidade de vida. Ela só fica em cima de uma cama, debilitada, fraca. Senhor, eu quero crer que o Senhor já está transformando esse organismo, ó Pai, doente, em um organismo saudável. Sim, eu quero crer que o Senhor já está transformando. Ah, papai, e coisas extraordinárias já estão acontecendo. Pessoas que, ó Pai, viviam na dependência de medicamentos, ó Pai, fortíssimos e até mesmo controlados, ah, Pai, para poder ter uma noite de descanso. Essas pessoas, Pai, que para dormir precisam praticamente se dopar. Senhor, estende as suas mãos agora. Vai repreendendo esta enfermidade, Jesus. Vai jogando por terra esse mal. É, Pai, que ataca a mente, o psicológico desta pessoa. Que, ó Pai, adoece o emocional. Que deixa essa pessoa fragilizada. A ponto, ah, Senhor, de perder a paz e não conseguir dormir. Essa pessoa que está tomada pela ansiedade. Essa pessoa, Pai, que está tão angustiada, tão aflita, ó Deus, que já pensou em dar cabo da própria vida. Quantas vezes, meu Deus,

0: tipo de pensamento tem passado na mente dela, no entendimento dela? Senhor, sim, mas nessa tarde, Deus, eu quero crer que o teu nome já está, ó Pai, soprando vida sobre esta pessoa, Pai, que esses espíritos, ah, Pai, suicidas, esses espíritos, meu Deus, que tem lançado esses tipos de seta na mente desta pessoa, ah, Senhor, já estão batendo em retirada. Sim, já estão batendo em retirada, e aquela vida abundante que há em ti, ó Cristo Jesus, será sim manifestada na vida desta pessoa. No lugar da tribulação, ela vai ter, ó Pai, paz. No lugar da aflição, ela vai desfrutar da paz que excede todo entendimento. É, Senhor, a tua paz, a paz, ah, Senhor, que é maravilhosa. Sim, paz em meio à guerra, mesmo em meio a tribulações, mesmo em meio a aflições, aquele que está em comunhão, aquele que está em intimidade para com o Senhor, vivendo em relacionamento, este, esta, desfruta da paz. Ah, Papai, e que essa paz seja, ó Deus, ministrada à vida desta pessoa, que ela seja liberta, ah, Pai, desses medicamentos, que ela seja liberta, meu Pai, de todos os pensamentos suicidas. Sim, que a tua bênção, Deus vivo, a tua bênção, ó Deus verdadeiro, seja ela manifestada sobre a vida desta pessoa. Enquanto nós estamos orando, ó Pai, tem pessoas, ó Deus, que já não aguentam mais, ó meu Pai, viver aprisionadas nos vícios. Pessoas que estão, ó Papai, praticamente como mortos-vivos. Sim, porque ela vive em função do uso, ó Pai, das substâncias, ó Pai, nocivas ao organismo humano. Essa pessoa, Pai, que só vive drogada, Deus, nós oramos pela libertação dela. Ela está, ó Pai, tão distante, tão perdida, mas o Senhor é aquele que veio buscar aquele que havia se perdido. Ainda que para a sociedade, ah, não tenha nenhum tipo de valor, ainda que, ah, Senhor, os homens olhem, meneiam a cabeça e dizem que para nada serve, o Senhor não vê como o homem vê, meu Pai, porque o homem só vê o exterior, mas o Senhor conhece o mais profundo da alma do ser humano. E se essa alma, Pai, que o Senhor está contemplando agora, que está totalmente aprisionada, totalmente cativa, ó Pai, nas correntes dos vícios, ó Deus, se essa pessoa tem potencial para te servir, ah, Jesus, que esse broquel, que essa cadeia, que esses grilhões sejam esmiuçados, ó Deus, pelo poder que há no teu nome, Jesus, que essas cadeias sejam esmiuçadas e essa pessoa seja liberta, Pai, liberta para te adorar, liberta para te servir, liberta para bendizer e glorificar o teu nome, como aconteceu com o gadareno, Senhor, tantos anos vivendo, ó Pai, totalmente, ó Deus, como escória da sociedade, ah, Deus, andando nu, morando até mesmo em sepulcros. Ah, meu pai, a ponto de não conseguir mais ter um lar ou uma família, porque tamanha era a violência que os espíritos que estavam na vida dele realizava. Até o dia em que o Senhor desceu, ah, meu pai, ali em Gadara. A partir daquele dia, a vida desse homem foi transformada. E quantas pessoas estão vivendo assim agora, Jesus? Mas tem uma mãe orando, tem um pai orando, tem um filho orando agora, Senhor. E pela fé, a fé desse irmão, a fé dessa irmã, a fé desse ouvinte, a fé desse irmão internauta, que ora comigo agora, pedindo a libertação desse parente, desse ente querido, desse familiar, meu pai. Senhor, confirma mesmo a transformação de vida. Pessoas que estão agora dentro do cárcere, ah, Deus, e estão orando também conosco. Sim, pessoas que estão, ó Pai, encerradas em seu direito à liberdade, porque cometeram, ó Deus, crimes, cometeram pecados contra o Senhor e crimes contra a sociedade brasileira. Mas nós oramos agora, meu Pai, para que lá dentro desse cárcere, esta pessoa tenha um verdadeiro encontro com o Senhor da vida. Esta pessoa, ó Pai, seja libertada das cadeias espirituais. É, papai, porque se o filho vos libertar, verdadeiramente sereis livres, diz a escritura. Ah, papai, e a pior cadeia que um homem pode estar não é a física, mas é a espiritual. Eu creio, Senhor, eu creio que nessa tarde o Senhor já está manifestando o seu braço forte. Ah, meu pai, e ainda que essa alma esteja cativa, ainda que essa alma esteja oprimida, ó Deus, pelo adversário, o Senhor tem o poder para resgatar esta alma, arrebatando-a das mãos do adversário. Vai tomando nas suas mãos, meu pai, a Igreja Pentecostal Deus e Amor. Toma esta obra, Senhor. Sim, confirma, ó Deus, o derramar cada dia mais do teu Espírito sobre cada, ó Pai, servo, sobre cada serva, sobre cada filho do Senhor. É, papai, abençoa a nossa diretoria deliberativa, na pessoa da nossa irmã vice, ou melhor, da nossa irmã presidente mundial, Irene Miranda, e também a nossa irmã vice-presidente mundial, Débora Miranda, pastor Lorival de Almeida, presbítero Davi Miranda Neto, e toda a nossa diretoria, diretoria não só de deliberativa, como também executiva. Toma os pastores, os presbíteros, os diáconos, os cooperadores, as cooperadoras, todos que servem essa obra, todos que servem ao Senhor, Pai. A membresia vai abençoando, vai confirmando, Deus, o pleno avivamento. Toma a equipe técnica, Pai, de áudio e vídeo. Toma nas suas mãos, Senhor, cada colaborador. É, Pai, pessoas que contribuem de alguma forma para que o teu reino avance, para que a obra seja feita, ó Pai. Confirma a vitória. É, Pai, vitória de maneira abundante no que diz respeito à vida espiritual e também nas demais áreas da vida. Abençoa, porque o Senhor é um Deus de obras completas, e nós colocamos cada vida, cada alma diante da tua presença agora. pessoas que visitam as nossas igrejas pentecostal, Deus de amor, que estão espalhadas por todo o território nacional e também no exterior. Sim, toma, ó Deus, América do Sul, América do Norte, América Central, sim, toda América Latina, toma nas suas mãos, vai abençoando, Deus. Toma o continente europeu, o continente asiático, toma o continente africano nas suas mãos, meu Pai. Toma ali o Oriente Médio, Senhor. Vai abençoando os povos, as nações, é Deus, aquelas nações, ó Deus, aonde o evangelho é proibido, Senhor, mas como, ó Deus, um instrumento de evangelização como esse, ah, Pai, essas pessoas podem ouvir o evangelho, e nós pedimos que o Senhor, Pai, confirme a tua graça e que, quer seja por meio das mídias sociais, quer seja por outros meios de comunicação, que o teu evangelho chegue, ah, Pai, a todas as nações da terra. Sim, porque o Senhor deu à igreja esta ordem que todos os povos deveriam ouvir. Ah, Pai, toda criatura deveria ouvir a mensagem do evangelho. Ajuda a igreja, Deus de amor, a cumprir esta missão, Deus. Continua provendo recursos, continua provendo, ó Deus, homens, mulheres, cheios do teu espírito. Continua levantando, ó Pai, ah, Senhor, homens capazes para a obra do ministério. Vai abençoando o Rei da Glória, vai abençoando Príncipe da Paz. O culto dessa noite, aqui em nossa sede mundial, é o segmento, Deus, da campanha intitulada Cesta da Libertação Total. Abençoa, vai trazendo cada irmão, cada irmã, em paz e em segurança até a tua casa, e que o teu bom nome seja glorificado. Abençoa, Pai, os cultos que vão acontecer em todas as nossas igrejas, Deus de amor. Ah, Pai, não só aqui na sede mundial, mas em cada bairro, em cada município, em cada estado e em cada país. Que a bênção do Senhor seja manifesta, ó Pai, e que naquele grande dia nós, ó Deus, ministros do evangelho, cooperadores da tua obra, Pai, possamos apresentar-nos perante a tua face, não com as mãos vazias, ó Pai, mas com a mão cheia de obras que fizemos no Senhor, para a glória do teu nome, ó Pai, não para a salvação, mas para a galardão, Pai, que a tua igreja continue avançando em todas as esferas, cumprindo o papel ao qual foi ortogado a nós pelo Senhor. Confirma, Pai, esta graça aqui nessa tarde, é o que eu te peço e já te agradeço em nome de Jesus. Que maravilha! Deus abençoe a sua vida, querido irmão internauta, querido irmão ouvinte do programa Voz da Libertação. Foi um prazer orar juntamente com você. Tenho a certeza que você sentiu a presença de Deus aí onde você está localizado. Bom, eu quero nesse momento fazer um convite, que é um divisor de águas. Esse convite, caso seja aceito, pode ter certeza, sua vida a partir desse momento não será a mesma. Eu falo de reconhecer Jesus como único, exclusivo, eterno e suficiente salvador da sua alma. Você que ainda não tomou essa decisão, chegou o momento. Eis aí a oportunidade. Não deixe a oportunidade passar batido. Pelo contrário, agarre-a. E essa oportunidade está batendo na porta do seu coração agora. Então abrace ela. Você que está afastado dos caminhos do Senhor, esse convite também é para você. Então, eu quero que você faça comigo a oração de confissão a Deus, repetindo as seguintes palavras. Vamos lá? Senhor Deus e Pai, nessa tarde, eu confesso, ó Pai, que sou um pecador. Estou arrependido. Confesso as minhas mazelas, as minhas transgressões perante a sua face, ó Deus. E creio que por meio do sacrifício vicário de Jesus Cristo de Nazaré, ali na cruz do Calvário, eu sou perdoado pelo sangue que me purifica, o sangue de Jesus. Pai, eu peço que o Senhor me receba, porque eu já recebi o Senhor em reconhecimento. Eu peço que o Senhor me dê do teu Espírito Santo para que eu tenha condições de permanecer nesta fé ao qual eu acabei de professar. E que o Senhor me sustente todos os dias da minha caminhada, até que o Senhor venha, por meio de Jesus, buscar a igreja. Pedimos ao Pai, em nome de Jesus. Parabéns, querido ouvinte, irmão internauta, você tomou a melhor decisão da sua vida. Não posso falar para você que você não terá aflições ou lutas, mas em todos os momentos Deus estará com você, dando a você sustentação, abrindo porta aonde não tem porta, sendo o escape, o socorro bem presente na hora da angústia. Anote os endereços, você que aceitou ou reconciliou com Jesus, ao qual você pode mandar a sua mensagem dizendo: eu aceitei a Jesus, ou eu reconciliei. O e-mail é queroaceitarjesus@ipda.com.br, ou o nosso WhatsApp, DDD 11 95 94 46 45. Entre em contato, nós temos uma equipe que vai dar a você o suporte e as devidas orientações. Estou chegando ao término dessa transmissão, a oração do entardecer. Eu quero lembrá-los que, se você está aqui na região central de São Paulo, você pode estar conosco, porque estamos ainda dentro do propósito, a cesta da libertação total. Eu mesmo, Diácono Douglas, estarei pregando a palavra e orando por todos que comparecerem. Se você não pode estar presente, esse culto também será transmitido. Você pode acompanhar através do YouTube, no canal oficial da Igreja Pentecostal Deus de Amor. Eu vou ficando por aqui. O endereço aqui da nossa sede é fácil: Avenida do Estado, 4568, bairro da Liberdade, entrada principal, Avenida Prefeito Passos, número 10, região central de São Paulo. Que Deus abençoe a sua vida. Se você está no YouTube, você pode migrar para o canal Direto com Deus, porque lá nós temos 24 horas de oração. Se você está no programa Voz da Libertação, permaneça na sintonia, porque isso e muito mais Deus já preparou através desta programação para que a sua vida seja muito mais do que abençoada. Que Deus abençoe. Se Jesus nos permitir, em uma outra oportunidade, a gente volta. Fiquem todos na paz do Senhor Jesus.
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3: 18h32.
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0: uma coluninha ali, um espaçozinho, não. Você está neste mundo porque Deus te trouxe a este mundo para quê? Para glorificar o nome dele. Você não é um erro, você não é um acaso, você não foi um acontecimento, não. Você é propósito de Deus. E sabe de uma coisa? Quando Deus tem um propósito, pode, olha, o inferno reclamar, pode um não querer de um lado, outro não querer do outro, porque propósito se cumpre. Você é propósito de Deus se cumprindo nesta vida. Por isso que nós estamos o quê? Glorificando o nome dele por você, pela sua vida. É ou não é, Cido?
1: Sem dúvida nenhuma, glorificando hoje e sempre, porque Deus é bom e bom o tempo todo. E ele com certeza tem o melhor para você. Às vezes o inimigo vai apontar erros para você, falar: olha, você fez isso, você fez aquilo, como é que você vai encarar Deus? Ó, ele conhece o seu coração e os seus arrependimentos profundos, porque existe aquela pessoa que fala: Senhor, me perdoa, aí erra amanhã. Ai, Senhor, me perdoa de novo, e erra amanhã. Mas não é o errar, porque a gente vai condenar, a gente na forma de expressão, né? O inimigo vai condenar. Ó, ele pediu perdão hoje, mas errou amanhã, né? Só que Deus conhece o coração. E Deus está trabalhando. Errou hoje, errou amanhã, depois amanhã ele não erra mais. E se é profundo, né, o arrependimento, quem somos nós para falar, né?
0: Exatamente. E entra aí, Cido Gameiro, aquele texto bíblico, onde quando Jesus estava ali escrevendo no chão, né? E ali vieram os homens com uma mulher pega em adultério. E Jesus, ao perceber que nenhum deles atirou pedra, porque todos eram pecadores, Jesus sabia do que ele estava falando.
1: Exatamente.
0: E todos ali tinham culpa no cartório. Então, naquele momento ali, Jesus pergunta para a mulher: onde estão os seus acusadores? E aí ela diz: nenhum deles ficou, Senhor. E aí ele diz: pois nem eu te condeno, vá e não peques mais.
1: Exatamente.
0: Ou seja, ele está dizendo: vá, mas mude a sua vida, mude a sua posição, porque hoje eu estou aqui para te livrar. Pode ser que amanhã seja tarde demais e eu não consiga te livrar.
1: Verdade.
0: Então, essa é um propósito de Deus ali para sua vida. Muito claro, né? Que essa passagem bíblica vem a transmitir para nós. Porque hoje os nossos acusadores estão aqui. E hoje Jesus está aqui também para nos perdoar, mas pode ser que amanhã nós busquemos o perdão e não encontremos, e aí vai ser tarde demais,
1: né? É, por isso que a gente tem que aproveitar onde a vida acontece.
0: Exatamente.
1: Agora,
0: hoje.
1: É, e às vezes assim, a pessoa fala: mas eu vou curtir minha vida, porque já tem isso também,
0: sim,
1: né? Uma vez falando com um rapaz, olha que coisa, né? Fala assim: vou usar a expressão um pouco mais a grosso modo, até porque tem muita gente que não é de nenhum ministério e está ouvindo a programação, né? Aí falou assim: você vai virar crente? Ó, não vai mais poder curtir não sei o quê, não vai poder não sei o quê, não vai, só não pode.
0: Uhum.
1: Aí falou: irmão, não é isso, Deus não te proíbe, mas o seu coração vai te inibir, fala: isso não me pertence.
0: Exatamente, não porque, se encaixa mais.
1: Exatamente, vai partir de você, que nem eu me sinto super bem, não quero me embebedar, não tenho prazer nisso.
0: É,
1: e aí, ele fala: mas aí teve fulano que vai se afastar, outro não vai gostar. Ó, irmão, é o joio do trigo. Tudo que for ruim pra você vai se afastar sozinho.
0: E que afaste mesmo.
1: Amém, né?
0: Que afaste mesmo, vai com Deus.
1: É, então muitas vezes a pessoa fica com esse, é como se fosse assim: eu vou fazer um compromisso com Deus, minha vida agora vai ficar assim, né? Fechada, eu vou ser triste. É o contrário, a gente tem toda a liberdade, mas é tanta liberdade, só que paralelo a isso, é uma liberdade muito bem elaborada, muito bem controlada, a gente não se sente preso.
0: Então, sabe o que que acontece?
1: É aquela
0: sensação de pertencimento.
1: Exatamente.
0: Né? De pertencimento. Então, você tá acostumado ali, né? A sentar numa mesa onde todo mundo bebe, onde todo mundo fuma, né?
1: Exatamente.
0: E aí, naquele momento ali que você já não pertence mais àquele mundo, você já não se encaixa. Eu tenho uma amiga até que ela passa uma certa situação com o marido, por isso, porque o marido, ele se afastou, né, dos caminhos do Senhor, e ela permanece.
1: É.
0: E aí, o que que acontece? Ele gosta de estar com um motoqueiro, os amigos dele lá e tal, e às vezes eles, no aniversário dele, por exemplo, então eles fazem a comemoração deles lá, é um grupo de amigos, né?
1: Sim.
0: E ele vai, e ele quer que ela vá. E ela, e aí tem essa questão, porque ela fala assim, eu não me sinto bem. Por mais que eu esteja ali para poder, ele queira que eu vá, porque é o aniversário dele e tal.
1: Tentar agradar ele com a presença.
0: Exatamente, ela fala assim, eu me sinto mal, eu não consigo ficar ali, me incomoda. Ela fala, me incomoda os palavrões, me incomoda o cigarro, me incomoda a bebida, porque eu não pertenço a esse mundo.
1: É.
0: E exatamente isso, é a sensação de pertencimento. Então, aquele que aceita Jesus e está disposto a mudar de vida, ele não vai se encaixar mais naquele lugar.
1: Não vai.
0: Não vai, porque ele não vai se sentir pertencido ali. Mas quando ele encontra com os irmãos na igreja, né? Os irmãos têm a parte social também.
1: Tem.
0: Então, assim, às vezes você perde aqueles amigos daquela parte social, mas você encontra outros.
1: Encontra. E olha, é bem divertido. Irmã, tem um termo, não sei se a irmã sabe, quando chama assim, o quinta série, sabe? A igreja tá lotada, tudo homem, já dando muita risada, batendo papo, um tirando baratinho do outro.
0: Sim.
1: É uma vida normal
0: e
1: é prazeroso. É exatamente.
0: É,
1: que eu falo assim, a turma da quinta série. Não muda, só muda de endereço, né?
0: Você sabe que eu estive recentemente pregando lá em Joinville.
1: Sim.
0: E aí terminou o culto, né? Aí todo mundo ficou naquela, assim, né? A janta hoje é na casa do pastor, a janta é na casa do pastor.
1: Então.
0: E aí, bom, resultado final. Todo mundo foi junto pro restaurante e não parava de chegar gente, sabe?
1: Ah, que delícia!
0: O restaurante se tornou pequeno.
1: Então.
0: Era um restaurante variado, que tinha lanche, tinha pizza, tinha tudo.
1: Sim.
0: E aí foi chegando. Ah, coloca mais duas mesas aqui, porque tá chegando mais oito.
1: Ah?
0: Tá chegando mais dez, tá?
1: Olha, que delícia!
0: E do nosso povo, e todo mundo conversando, todo mundo dando risada.
1: Uma comunhão, né? Maravilhosa.
0: Foi algo tão bom, tão saudável. Na verdade, quando a gente viu, já era mais de uma hora da manhã.
1: Meu Deus, uma piscadinha já tá virando noite.
0: Quero aproveitar, inclusive, para mandar um abraço para as nossas irmãs, a paz para o pastor Ivan, para sua esposa Ana, que me recebeu ali com muito amor, com muito carinho. Amei todos os presentes que eu recebi, fiquei muito feliz as cartinhas que me escreveram, me emocionou. Então, olha, Deus abençoe vocês e muito, muito, muito obrigado por todo este carinho.
1: Olha, tá vendo? Isso faz a gente ver o quão bom tudo isso que Deus prepara pra gente.
0: Com certeza.
1: E aí a gente fica tão preocupado, eu tô usando a gente em forma de expressão, porque uma vez eu já fui, eu não era de nenhum ministério, eu era de uma outra religião, era católico, e tinha, aí eu vi o crente como uma pessoa, falei, isso não leva a vida, isso nem se diverte.
0: Não tem bom humor, porque
1: não
0: esse daí
1: tem.
0: Não bebe, né? Não bebe.
1: Exatamente.
0: Não fuma. E nós ainda tinha um agravante, tá?
1: É.
0: Ah, da Igreja Deus é Amor, não bebe, não fuma, não vê televisão.
1: Verdade, né? Fala, é um pessoal que realmente vive triste, né? Mal sabem
0: mas o quão é feliz. Como nós somos bem-humorados.
1: Glória a Deus por isso. E a gente deixa isso em evidência aqui,
0: sim,
1: né? Porque senão é fora do ar, a gente continua com esse papo descontraído, se respeitando, vivendo bem, tendo prazer. E então, a gente não pode se apoiar no achismo. Esse é o grande perigo do homem. Se você tá desconfiado, tá desconfiada, faz o seguinte, em vez de ouvir a falando, frequenta, começa a frequentar.
0: Exatamente.
1: Aí você vai falar, ah, não era o que eu pensei, só que aí já é tarde, já tá dentro, já vai gostar, não era o que eu pensei, agora eu quero trazer mais gente.
0: É por isso que tem muita gente que tá se convertendo a Cristo, e realmente tem pessoas, até do mundo secular que nós sabemos, né? Alguns que ficam em cima do muro ali, mas tem pessoas realmente se convertendo de verdade, entregando a sua vida para Jesus. Por quê? Porque perceberam que a vida com Cristo é muito melhor do que a vida lá no mundo.
1: Verdade.
0: A vida lá no mundo, então assim, é com culpa, é com intrigas, é com confusão, é com arrependimento. Aqui não. Se tem uma coisa que eu fico feliz é quando eu chego na igreja, as irmãzinhas vêm tudo abraçar, sabe? Oi, mãe Eliana, como eu queria ver irmã, como eu, sabe, desejava conhecer irmã, encontrar irmã. Eu fico muito feliz com isso, porque é aquela sensação assim, eu nunca te vi, mas eu já te amo, sabe?
1: Sim, tem esse grau de, parece assim, parece que já tem um grau de intimidade a longo prazo.
0: Grau de família mesmo,
1: um grau de família, de irmão, né? E você poder olhar pra pessoa, ter carinho, você tá num ambiente que, né, a gente tá em comunhão, em oração, coração, você olhar para todo mundo e falar, eu gosto de todo mundo e pronto. Sabe, não tá preocupado com o que vão falar, o que vão deixar de falar, não tá preocupado em gerar intrigas.
0: E não tem aquela coisa, fulano chegou, eu vou embora.
1: É, né? Exatamente.
0: Ah, acabou meu dia, acabou minha noite. Não, aqui nós estamos na presença de Deus, a casa não é nossa, a casa é dele, ele recebe, ele convida quem ele quiser. Então é tipo assim, ó, se alguém não tá gostando, trate de gostar da minha presença, porque eu vim a convite dele.
1: Verdade. E olha, eu vou te fazer um convite, você que tá ouvindo agora, falar, olha, como é que será que é? Tá na dúvida? Ó, uma coisa que é singular aqui em São Paulo, a nossa sede mundial está sempre de portas abertas.
0: Todos
1: 24
0: horas. 24
1: horas.
0: Mas se você quer participar de um culto maravilhoso, especial e diferenciado, presta atenção, toda quinta-feira em todas as nossas igrejas, Pentecostal Deus é Amor, tem o nosso culto beneficente, é aquele culto, por que diferenciado, irmã Eliana? Então os outros cultos não são bons, são excelentes, maravilhosos, qualquer culto que você for, você com certeza vai sair renovado na presença de Deus.
1: Sim.
0: Mas este culto é um culto tão satisfatório, porque além de você ver, cultuar a Deus, estar na presença de Deus, ouvir Deus falar com você, ainda tem aquela coisa assim, eu estou sendo útil, eu estou ajudando, eu estou fazendo bem para aquelas pessoas que eu nem conheço, mas eu estou fazendo bem. Por que que eu estou falando isso? Porque toda a renda revertida dos nossos cultos de quinta-feira é para beneficência, para as instituições Reviver. Fundação Reviver e Associação Reviver, Help Deus e Amor. É o nosso braço assistencial, as duas irmãzinhas trabalhando junto, colocando comida na mesa de quem tem fome, dando água, fazendo jorrar água, e água limpa, água potável para quem tem sede. E tem mais, sabe? A palavra de Deus nos diz o seguinte, ó, que a palavra nunca volta vazia, e é isso que nós estamos vendo, porque sim, onde nós levamos a comida, a bebida, roupa, sapato, para atender remédio, para atender a necessidade ali, nós também estamos levando o evangelho de Jesus Cristo. E onde este evangelho for semeado, for plantado, no tempo

0: nós temos visto. É por isso que eu convido você a ser participante dos nossos cultos. Mas, irmã Eliana, eu tô aqui. E agora, Cido Gameco? Tá lá no outro país, outro estado.
1: E aí, eu falei, sentiu no coração que fala, eu quero ajudar. Não tá em São Paulo, não tá em Grande São Paulo, não dá para participar do culto diretamente, ouve pelo rádio, mas ajudar sim, ajudar qualquer dia, qualquer hora. Sabe como? Presta atenção.
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0: Isso aí, a fome não pode esperar, a necessidade dos nossos irmãos não pode esperar, mas melhor do que fazer o bem, do que ajudar, é que a recompensa vem de Deus. A Bíblia nos diz o quê? Quem dá ao pobre empresta a Deus. Deus assume a responsabilidade de nos pagar. Exatamente isso. Deus é bom em todo tempo. E agora chegou aquele nosso momento todo especial de quê? De meditarmos na palavra de Deus. E hoje a minha Bíblia se encontra aberta no livro de Isaías, capítulo 40, versículo 29. Isaías, um dos profetas maiores da Bíblia. Então, vamos lá? Dá força ao cansado e multiplica as forças aos que não têm nenhum vigor. Os jovens se cansarão e se fadigarão, e os moços certamente cairão. Mas os que esperam no Senhor renovarão as suas forças. Subirão com asas como águias, correrão e não se cansarão, caminharão e não se fadigarão. Eita glória! O nosso Deus, ele faz do improvável provável. Quando nós pensamos, é o fim, acabou, não tem mais o que fazer, ele diz, espera aí, a sua história está só começando. E uma grande prova disso nós temos na história de Abraão. Quando Abraão já tinha lá os seus 90 e tantos anos, né? Sara já com a idade bem avançada, que eles estavam pensando, já está na hora de aposentar, já está na hora de agora curtir o que conquistamos até aqui. Aí Deus simplesmente chama ele e diz para ele, Abraão, é o seguinte, longa será a tua jornada e a tua história não está acabando, ela está começando. Pega a tua esposa, pega tudo que te pertence, que você pode levar, e vai para uma terra que eu ainda vou te mostrar. E por causa disso, dessa obediência, Deus disse a Abraão, farei de ti uma grande nação e todas as famílias da terra serão benditas. Quando todos viam ali, um idoso que não tinha mais o que fazer com ele, porque o tempo dele estava se acabando, a jornada já estava terminando, Deus viu ali, o improvável se tornou, se fez provável. Por quê? Porque o nosso Deus é Deus de planos, Deus de propósito, e Deus suscitou a Abraão ali uma descendência que está espalhada pelo mundo. mundo todo, e nós, inclusive, aqui brasileiros, que aceitaram a Jesus como seu Salvador, fazemos parte da descendência de Abraão. É isso mesmo. Por quê? Porque a Bíblia nos dá esse respaldo aí de que o homem foi criado pelas mãos de Deus ali, Adão e Eva, e hoje nós temos comprovação da ciência. É, olha que Deus tremendo esse nosso, que todos nós somos descendentes de Eva e de Adão. Então, todos nós estamos inclusos nesta promessa. A promessa que Deus fez a Abraão: todo aquele que receber a Jesus Cristo, descendente de Abraão, se torna também parte desta família. E sabe como isso acontece? Existe um jeito simbólico que muitas vezes as pessoas não prestam atenção, mas nós nos tornamos sangue do mesmo sangue de Jesus, sangue do mesmo sangue dos filhos, né? Da promessa de Abraão, através do quê? Da celebração da ceia do Senhor. Nós nos tornamos ali sangue do mesmo sangue, corpo do mesmo corpo, ou seja, herdeiros desta mesma promessa, desta mesma bênção. Se alguém está dizendo para você: acabou, não tem mais para onde ir, é o fim, preste bem atenção. Você tem um Deus que faz o impossível.

0: aqueles que esperam no Senhor, exatamente, renovarão as suas forças e subirão bem alto, bem alto, bem alto, com asas como águia correrão e não se cansarão, caminharão e não se fatigarão. Por quê? Porque o Senhor Deus é a resposta, ele é o cumprimento da promessa, ele é aquele que coloca de pé, mesmo quando todos dizem que não tem mais jeito. Confia, acredite, vai acontecer na tua vida, em nome do Senhor Jesus. E hoje nós terminamos o nosso programa por aqui, lembrando que todos os dias, às 18h30, tem um encontro marcado comigo, com quem mais?
1: Eu também.
0: Olha, hoje a Lari foi mais rápida.
1: A Lari...
0: Falou na frente do dia, né?
1: A Lari tá ágil.
0: Até a próxima, se Deus quiser.
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1: é amor. 18:55.
2: Antes do término do culto, Deus revelou a mim uma criança que ia ser operada das amígdalas na segunda-feira. Um pouco receoso, tive medo de chamar aquela menina à frente junto com a sua mãe. Mas ao terminar o culto, chamei a mãe, uma senhora católica, para que eu pudesse orar pela criança. No momento em que orei, impondo as mãos sobre a cabeça da menina, ela expeliu as duas amígdalas infeccionadas pela boca. A mãe começou a chorar de alegria e contou que a sua filha estava com uma operação marcada para o dia seguinte. A minha fé aumentou muito com isso, pois aconteceu exatamente como Deus havia falado que aconteceria.
3: Esse trecho que você ouviu faz parte da autobiografia do nosso líder, o saudoso missionário Davi Martins Miranda. Capítulo 15, parágrafo 7, página 94. 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

0: 19 horas.
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0: 19 horas.
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0: Hora certa, 19:09.
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Este domingo 27 de setembro, a partir das 9 horas da manhã, teremos o batismo em águas correntes, realizado pela Igreja Pentecostal Deus de Amor. E é importante que o ouvinte anote agora o local do batismo. Será no Rio Jordão, que fica na rua Domingos Escuciato, 1350, Jardim Monte Santo, no Parque Aníbal Cury, em Almirante Tamandaré. Este é o local onde vidas estarão morrendo para este mundo de pecado e nascendo uma nova vida em Cristo Jesus.

e irmãs que estão agora nos ouvindo, convidamos a vocês para que venham prestigiar e também apoiar os novos convertidos que estarão descendo as águas. Será um domingo festivo, um domingo de muita alegria.

0: do batismo neste domingo, dia 27, 9 da manhã, no Rio Jordão, em Almirante Tamandaré.
1: Eu não sou mais velha criatura, fui transformada pelo meu Jesus. Também...
0: E para trazer o recado de Cristo aos corações neste domingo, contaremos com a presença do presbítero Fernando Zelinski, que além de pregar a palavra, também vai orar por todos os novos convertidos que descerão as águas batismais. Vamos agora com a palavra do servo do Senhor.
2: A paz do Senhor, queridos irmãos, quem vos cumprimenta é o presbítero Fernando Zelinski, e eu quero fazer um convite muito especial para você. Neste domingo, dia 27, às 9 da manhã, estaremos em Almirante Tamandaré para um momento muito especial na presença de Deus. O nosso grande culto de batismo será uma manhã de muita alegria, porque teremos vida descendo as águas batismais. Pessoas que tomaram uma decisão, pessoas que entregaram as suas vidas verdadeiramente a Jesus e que agora vão testemunhar publicamente: eu pertenço a Cristo. E eu quero falar especialmente com você, pai, você mãe, você irmão, você parente, você amigo. Se alguém da sua família ou alguém que você ama vai descer as águas, venha estar presente, venha acompanhar essa pessoa nesse momento tão importante, venha abraçá-la, venha celebrar, venha testemunhar que Deus está fazendo na vida dela, porque não é simplesmente entrar em uma água, é uma velha vida sendo sepultada e uma nova vida começando em Cristo. A palavra de Deus diz em Marcos: quem crer e for batizado será salvo. É tempo de novo começo, é tempo de nova vida, é tempo de celebrar o que Deus está fazendo. Então anote aí o endereço: Rua Domingos Escuciato, 1350, Jardim Monte Santo, Almirante Tamandaré. Neste domingo, dia 27, às 9 horas da manhã, você é o nosso convidado especial. Venha, traga sua família, venha com o coração preparado, porque cremos que Deus estará presente e grandes coisas fará em nosso meio. Deus abençoe a todos. Aguardamos vocês neste domingo.

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2: Qual o seu nome, irmão?
3: Meu nome é Jorge Ismael Leme.
2: Irmão Jorge, conte uma bênção, uma vitória que você recebeu das mãos do Senhor na Igreja Pentecostal Deus e Amor.
3: As bênçãos são bastante, né, irmãos? Era viciado no, na bebida alcoólica, era usuário de crack. Aí vim para a Igreja Deus e Amor, graças a Deus alcancei um milagre. Hoje sou batizado, desci as águas. Hoje, graças a Deus, estou aí também já trabalhando aí pro Senhor, né? Fazendo a obra do PEMU, aí levando a palavra do Senhor para as almas aí, né? Falando que o Senhor tem o poder para transformar, dar uma vida nova, né? Que o povo venha, compareça na casa do Senhor, né? Porque Deus tem, aleluia, seus braços abertos, estendidos, né? Para todos aqueles que vêm, né? Em situações difíceis, oprimido, como a palavra do Senhor diz, vinde a mim todos aqueles que estáis cansados, oprimido, e eu vos aliviarei. E eu ouvindo essa palavra, eu vim para a igreja, graças a Deus, fui liberto da bebida alcoólica, fui liberto das drogas, que era uma droga difícil de largar, e graças a Deus, hoje me sinto um homem feliz, na presença do Senhor Jesus, agradecendo tudo que Deus nos faz, né, irmão?
2: Que bênção, irmão. É uma bênção estar na presença de Deus. Deus liberta os viciados. Deus liberta os cativos. Aqueles que estão presos, o Senhor liberta. O que você tem para falar para os ouvintes que estão em casa agora nos ouvindo? Faça um convite para ele, meus irmãos.
3: Sim, eu convido as famílias, né, que venha, né, venha para a presença do Senhor. Venha buscar a sua bênção aqui na Igreja Pentecostal Deus Amor. Tem os cultos aqui de dia, de manhã, à noite. E as portas do Senhor estão abertas, aleluia, para todos aqueles que querem buscar um milagre. Vimos com uma porta de emprego, o socorro da família, uma transformação da vida, né? Então, vindo para a presença do Senhor, alcança a vitória, né, irmão?
2: Que benção, irmão, é benção. Que Deus abençoe para o seu lindo testemunho, meu irmão. Que Deus abençoe por ter glorificado o nome do Senhor. Porque aquele que conta o testemunho é glorificar o nome do Senhor. O irmão vem de onde?
3: Eu vim dali do Rebouça.
2: Que benção, irmão. Que Deus abençoe a tua vida. Um bom culto para nós, em nome de Jesus.
3: Amém. Deus abençoe.
2: Deus abençoe.
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0: Igreja Pentecostal Deus e Amor está orando, buscando a presença do Senhor, pois é uma ordenança bíblica. Clama a mim e responder-te-ei e anunciar-te-ei coisas grandes e firmes que não sabes. Venha participar conosco do Ministério da Intercessão Global, que acontece em nossa Igreja Pentecostal Deus e Amor, sede estadual de Curitiba. E quem está encabeçando, amados ouvintes, este ministério maravilhoso é a serva do Senhor, evangelista Maria Lorena. E ela agora tem uma palavra importante sobre o Ministério da Intercessão Global. A paz do Senhor, irmã Lorena.
1: A paz, seu irmão Edmar, e com toda certeza, a nossa alegria é buscar a face do Senhor. Nós temos em vários dias, vários horários, temos segunda pela manhã, das 7 da manhã até as 9h30, oração. Temos quarta pela manhã, das 7 às 9h30, oração. Temos sexta pela manhã, das 7 da manhã às 9h30 da manhã, oração. Temos sábado junto com o circo de oração, a partir das 8 da manhã até as 10. E terça-feira nós temos das 17 até as 19 horas. E quinta-feira das 17 às 19 horas. Irmão Edmar, é horário para todos alcançar a oração, irmã Edmar.
0: Não tenha dúvida, realmente Deus preparou esses horários para que os nossos queridos ouvintes possam participar, possam buscar a presença do Senhor. Então, ouvintes, você que pode vir pela manhã, aí está o horário, ó. Segunda, quarta e sexta, das 7 às 9h30. E sábado de manhã, das 8 às 10. E terças e quintas, temos à tarde, das 17 até as 19 horas, este momento da intercessão global. É ordenança bíblica para orarmos, né, irmã Lorena?
1: Com toda certeza, quando Deus disse para Jeremias, Jeremias, clama a mim. Jeremias estava em um momento de desespero. Ele não sabia o que fazer. Aí Deus disse, Jeremias, abra a tua boca e clama a mim, Jeremias. Quem sabe você está passando por um vale de desespero, momento de angústia. E a igreja Deus de Amor, ela está de portas abertas. Se vai se unir conosco, e unidos nós seremos mais fortes para clamar ao Senhor. E não somente oração global, temos também o relógio 24 horas, irmão Edmar.
0: Exatamente, um relógio de oração que não para, sempre irmãs orando, cada meia hora temos uma serva do Senhor ali clamando, buscando a Deus. E para que você possa participar, minha irmã, do relógio de oração, nós vamos informar agora o WhatsApp da irmã Mirna Santos, ela que está responsável aí pelo relógio de oração. Ela vai colocar você então no grupo para você também participar. Então vamos tomar nota agora do número WhatsApp da irmã Mirna para você poder então falar com ela e ela colocar você no grupo. 41 99924 2405, repetindo mais uma vez, 41 99924 2405, irmã Lorena.
1: Que Deus abençoe a todos, se unimos em oração.
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3: Agora são 19 horas com 24 minutos. Esse é o programa Voz da Libertação, da Igreja Pentecostal Deus e Amor, que tem a sede mundial localizada na Avenida do Estado, número 4568, no bairro da Liberdade, São Paulo, capital. Na direção mundial da presidente, nossa querida irmã Ereni Miranda. E aqui em Curitiba temos a sede estadual localizada na rua Pedro Ivo, número 744, e o trabalho da obra de Deus está sob a responsabilidade do pastor Jerry Borchardt. Receba, querido ouvinte, a mais perfeita paz do Senhor Jesus. Sua irmã em Cristo, Aline Neves, nesta noite de sexta-feira. Agradecendo a você pelo carinho da tua audiência. Estávamos até agora fazendo alguns ajustes aqui. Por isso, estávamos ouvindo aqui o material que temos disponível, gravados, convites, testemunhos. E olha só, querido ouvinte, agora são 19 horas 25 minutos e ainda dá tempo para você estar conosco nessa sexta-feira, no culto desta noite, abençoada por Deus. Venha receber a tua vitória, venha agradecer por tantas bênçãos já recebidas da mão do nosso Pai. Hoje o culto aqui é com o PEMU, Projeto Evangelístico Missão Urgente. Na liderança estadual do presbítero Fernando Zelinski e sua esposa, nossa querida irmã Carol. Então você é o nosso bem-vindo a estar aqui adorando a Deus nesta noite, participando da campanha Feridos pelo Processo, Curados pelo Propósito. Nós já vamos ouvir aqui testemunhos, mais testemunhos. É, eu estava falando da campanha que está acontecendo na noite de sexta-feira, hoje, agora mesmo, Feridos pelo Processo, Curados pelo Propósito. E logo, logo, uma nova campanha iniciando aqui na nossa sede estadual. Daqui a pouco, depois que terminar o culto desta noite, teremos também a vigília. Então, olha, querido ouvinte, venha hoje ainda buscar a presença de Deus e por Ele ser renovado. Deus tem algo especial na tua vida e através de você estar na casa dEle. Vamos ouvir aqui mais um testemunho, o povo chegando nos cultos de sexta-feira e compartilhando fé e esperança, com muita gratidão por ter sido encontrado pelo Evangelho de Jesus, pelo próprio Senhor Jesus que as resgatou. Essas almas são gratas por haverem sido resgatadas do lamaçal do pecado.
4: Qual o nome, irmã?
5: Juliana.
4: Irmã Juliana, conte uma bênção que a senhora recebeu das mãos do Senhor.
5: A bênção que eu tenho para contar é que a minha filha Ana Clara, de apenas 5 anos, ela foi diagnosticada com uma doença rara. É, vindo aqui na sede de Curitiba, o tratamento dela está sendo na cidade de Curitiba. Ela teve esse tratamento aqui e ela foi até revelada justamente ali pelo irmão Fernando, presbítero Fernando, e que o Senhor estava tocando ali, né, mostrando para ele, para o seu servo, tocando no seu sangue, na sua medula, né? Ela teve aplasia de medula, foi diagnosticada com essa doença, mas o Senhor, ela teve que passar por todo esse processo para o Senhor garantir a vitória, né? O Senhor trabalhou grandemente na nossa vida, na vida dela, e ela está aí para a honra e a glória do Senhor Jesus.
4: Que bênção, minha irmã. Então, Deus faz milagre na igreja.
5: Faz, sim.
4: Deus não para, Deus não parou, Deus continua fazendo as coisas grandes.
5: Deus continua trabalhando e operando grandes maravilhas no meio do seu povo.
4: Que bênção, irmã, que maravilha. Aí a sua filha recebeu a vitória do Senhor. Eu creio que muitas outras pessoas também vão receber. O que a senhora tem para falar para esse ouvinte que nos ouve agora?
5: É, neste momento que os ouvintes estão nos ouvindo, eu digo para não desfalecer na fé. Porque a gente ainda serve um Deus vivo, um Deus que opera milagres. Só basta a gente crer no poder e nas maravilhas do Senhor Jesus.
4: Irmã, a senhora vem de onde?
5: De Florianópolis.
4: Olha aí, queridos ouvintes, os nossos irmãos vindo de Florianópolis receber as bênçãos do Senhor aqui na sede estadual em Curitiba. Venha também estar conosco cultuando na sexta-feira com o Projeto Evangelístico Missão Urgente. Que Deus abençoe, minha irmã.
5: Amém.
4: Deus abençoe pelo seu lindo e maravilhoso testemunho.
5: Agradeço a oportunidade.
4: Qual o seu nome?
6: Irmã Fernanda.
4: Irmã Fernanda, conte uma bênção, uma vitória que a senhora recebeu das mãos do Senhor.
6: A vitória maravilhosa que eu recebi das mãos do Senhor foi a minha grande libertação. Eu era uma pessoa muito drogada, viciada na cocaína, viciada no cigarro, na cola, no cheirinho, no tiner. E o Senhor fez uma grande obra na minha vida, me livrou, me guardou. muitas das vezes da morte, e a maior vitória me deu o direito da minha salvação e a libertação a qual tanto mejava das mãos do Senhor. Ele me deu essa libertação. Hoje congrego na Igreja Pentecostal Deus e Amor, sou feliz, tenho minha família restaurada, meus filhos restaurados, a coisa maravilhosa que tem é estar na casa do Senhor, poder contemplar das maravilhas e das grandezas que Ele faz ao nosso favor. E não perca a tua oportunidade. Venha para a casa do Senhor. Pedro Ivo 744. A igreja está de braços abertos esperando. Os membros estão de braços abertos esperando a sua vinda. Porque é coisa maravilhosa que está acontecendo na Igreja Pentecostal Deus e Amor.
4: Que maravilha, minha irmã. Que benção. Deus te libertou. Deus transformou a vida da senhora. E o que, que a senhora tem para falar para esse ouvinte que está em casa também? A senhora já fez o convite. Eu vi que a senhora trouxe os seus filhos. O que, que a senhora tem para falar para esses ouvintes nos cultos de sexta-feira, a qual tem aquela oração poderosa com o projeto evangelístico Missão Urgente?
6: Traga seus filhos, traga os jovens, porque aqui está uma oração tremenda. Todos os irmãos estão em jejum e oração constantemente para orar a favor da tua família, a favor dos jovens, a favor das criancinhas. Está tremendo, igreja. Só glória. Pode ter certeza que você não vai sair da mesma maneira que você entrou.
4: Que maravilha, minha irmã. Que Deus abençoe esse lindo testemunho. Que Deus abençoe, querido ouvinte. Venha pra cá, venha cultuar conosco. Venha receber as bênçãos e as vitórias da mão do Senhor. Traga o seu filho, traga esse jovem, traga os novos convertidos para nós estarmos orando aqui junto com o PEMU, Projeto Evangelístico Missão Urgente. Todos são convidados para a glória do nome santo do Senhor.
2: Hora certa, 19:31. 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

a oração para a abertura da primeira parte está acontecendo. Querido ouvinte, dá tempo ainda de você estar conosco nesta noite de sexta-feira. Vamos acompanhar um pouquinho diretamente ali do altar a oração. Serva de Deus, cooperadora, nossa irmã Rosilene Ferraço, clamando ao Senhor no culto do PEMU. E vamos também orar, vamos falar com Deus. Senhor!

0: aquele que supre a semente ao que semeia e o pão ao que come, também lhe suprirá e aumentará a semente e fará crescer os frutos da sua justiça. 2 Coríntios 9:10. 2026, o ano do renovo.
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2: Hoje estamos vivendo o dia 25 de setembro de 2026, o ano do renovo. Deus abençoe você, querido ouvinte, ligadinho conosco, você que além de ouvir, também participa no WhatsApp. Deus abençoe aqui no estúdio, irmã Aline Neves, com a mais perfeita paz do Senhor Jesus. Deus abençoe também nos transmissores nosso irmão Edson de Moraes, cooperando conosco nesta programação. E eu lembro, querido ouvinte, que neste domingo teremos o batismo nas águas. É dia de alegria, dia de gratidão, em vermos ali as almas sendo confirmado o propósito. A obra que Deus começou desde a conversão, no arrependimento dos pecados, na confissão a Cristo como único suficiente Salvador e Senhor destas almas, destas vidas. E agora elas ali cumprindo com a justiça divina, se batizando em nome do Pai, do Filho e do Espírito Santo. No início já da programação ouvimos o convite, o anúncio, onde será o batismo. E eu reforço aqui o local, o endereço do batismo: Rua Domingos Escuciato, 1350. Repetindo, Rua Domingos Escuciato, 1350. No bairro Jardim Monte Santo, em Almirante Tamandaré. Para você que vai com o teu meio de transporte, a tua condução própria, precisa tomar nota corretamente do local onde acontecerá esse maravilhoso batismo. E para você que já sabe que sempre tem caravana saindo da sede estadual e prefere, é mais prático para você ir com a caravana, então é somente necessário você estar aqui no domingo, antes das horas, das 8 horas da manhã. É, antes das 8 horas da manhã, porque às 8 horas em ponto, o ônibus estará saindo já rumo ao local do batismo. Então, esse ônibus sairá daqui gratuitamente, vai levar você e depois, claro, trará de volta aqui até a sede estadual. E o ponto de embarque, o ponto de encontro e embarque para o povo que vai para o batismo, a sede, aqui na sede estadual, aqui na Pedro Ivo 744. É um domingo, então o trânsito está bem tranquilo e não tem problema algum do ônibus ficar um pouco parado ali até o povo embarcar e se organizar para sair de partida com destino ao local do batismo. Então vem participar aqui, para você que estava, né, achando que seria impossível, muito difícil você ir até o batismo. De repente, dependendo da carona de alguém, ou de pegar o transporte público e é mais difícil. Então, Deus tem preparado a caravana gratuita e o povo vai alegre, vai louvando a Deus, compartilhando fé. É o povo unido com alegria em ir nesta festa espiritual que é o batismo bíblico, batismo nas águas. Agora 19 horas e 45 minutos, você está ouvindo a Voz da Libertação, programa da Igreja Pentecostal Deus é Amor. Hoje nesta noite, agora está já começando a primeira parte do culto com o PEMU, Projeto Evangelístico Missão Urgente. Vem conosco, vem com fé, Rua Pedro Ivo 744. Para você que ainda está chegando, está a caminho da casa de Deus, se você chegar aqui e o estacionamento já estiver lotado, você vai pegar e se dirigir até a rua João Negrão 595. Temos ali um estacionamento amplo, gratuito, seguro para você deixar o teu automóvel, o teu veículo. E estar conosco aqui na Pedro Ivo 744, adorando a Deus nessa noite abençoada de sexta-feira. Depois que o culto terminar, a partir das 23 horas, teremos outra oportunidade para você que sabe da importância em buscar a Deus. Teremos aquela poderosa vigília com o tema da campanha das vigílias, o Livro da Vitória. E o cooperador Aldair Camilo pregando a palavra de Deus nesta madrugada abençoada por Deus. Para você que chega aqui depois das 23 horas, ou até um pouco antes, né, já por medida de segurança e vigilância, os portões, as portas ali frontais são fechadas e o portão do estacionamento também fica fechado. Mas assim que você chega se aproximando ali, o guarda já abre, já libera a entrada para você participar da vigília. E se você não consegue ficar a vigília toda, talvez você me diga: ah, irmã Aline, eu gostaria de ficar a vigília toda e eu não posso, então não vou. Faça como muitos irmãos têm feito. Vem, ora uma hora, duas, ou conforme a disponibilidade de cada um, fica o tempo que consegue e depois é liberado tranquilamente, sem nenhum impedimento, ninguém vai ficar reparando ou algo parecido. Deus abençoe, querido ouvinte, você que tem escutado, tem participado conosco aqui no WhatsApp 41 98747 4513. 41 é o DDD, 98747 4513. Esse é o WhatsApp aqui para você participar. Deixando o teu pedido de oração, você também pode pedir um louvor da gravadora MC Music e contar a tua bênção, ou então simplesmente confirmar que está na escuta desse programa, que já é uma bênção. É, acompanhar a Voz da Libertação já tem sido uma bênção maravilhosa. Deus abençoe. Eu lembro também, querido ouvinte, que amanhã será sábado e pela manhã teremos aqui o culto com o círculo de oração. Já a partir das 8 horas da manhã inicia o clamor. E a nossa irmã Ivone Ribas, com a irmã Maria dos Santos, também evangelista Maria Lorena, tem apoiado a oração, tem inclusive o momento da intercessão global aqui no culto do Círculo de Oração. Então venha participar conosco, venha receber de Deus a tua rica vitória nesta manhã de sábado. À tarde também tem culto a partir das 14 horas aos sábados. E a nossa irmã Fátima dos Santos presente aqui na tarde de sábado para pregar a palavra e orar em teu favor. À noite também teremos um vaso preparado por Deus para estar aqui ministrando a palavra, orando em favor do povo e Deus confirmando as ricas vitórias. E eu lembro, querido ouvinte, que juntamente com cada campanha, em cada horário, tem um propósito especial, tem um pregador, tem algo preparado por Deus para cada horário, em cada dia da semana. Mas juntamente com todos os cultos, temos a campanha que prossegue, os 300 valentes de Gideão. Os 300 valentes de Gideão, tem o livro ali à tua disposição para você que ainda não colocou o teu nome. E este livro tem sido apresentado em oração em todos os cultos, também na vigília da sexta-feira, como hoje. Toda sexta-feira, cada vigília, durante a madrugada, o livro tem sido colocado em clamor a Deus. E nós temos acompanhado testemunhos gloriosos que aumentam ainda mais a nossa fé em Cristo. Por isso eu chamo agora a tua atenção para ouvirmos testemunhos de fé, testemunhos de milagres que Deus tem realizado através deste propósito dos 300 valentes de Gideão. Para você que já participou da outra vez e até agora ainda não havia entrado, dá tempo, esta campanha é interessante, pois é um propósito que durante o decorrer da campanha o povo vai entrando e vai aumentando a fé. É como quando Jesus passava e um ia seguindo e vinha 2, 3, 100, 1000 pessoas, 2000 e uma multidão ia somando. Assim também na fé vai aumentando e o povo vai comentando, contando os milagres e vai multiplicando a esperança, o renovo. E Deus abençoando em todas as áreas, em todas as áreas. Deus tem vitória, Deus tem milagre. E nós vamos ouvir aqui testemunhos de fé, testemunhos de vitória do que Deus tem realizado através das campanhas na Igreja Pentecostal Deus e Amor. Você é o nosso bem-vindo a não perder esses propósitos maravilhosos que Deus próprio tem preparado, porque Ele é o maior interessado em nos abençoar. Então não fique de fora, não perca a tua fé, a tua esperança em Cristo. E assim você pode garantir a tua bênção, o teu milagre. Seja para você, para alguém da família. Todos têm sido abençoados pelo milagre. É, não apenas quem vem, mas também através da pessoa que está participando, a família, pessoas de longe, até vizinhos, conhecidos, colegas de trabalho, todos têm sido abençoados pelo poder de Deus. E nós vamos ouvir aqui um testemunho. A nossa irmã Joana entrou em contato numa ligação no horário do nosso irmão Edmar dos Santos e contou, gravando o testemunho do milagre que ela recebeu na vida da filha dela.
3: Irmã Joana, paz do Senhor, irmã Joana.
4: Paz do Senhor, pastor Edmar.
3: Tudo bom, minha irmã?
4: Estou muito feliz, pastor Edmar. A minha filha Juscelia apareceu um nódulo no seio dela, pastor. E aí ela ficou muito preocupada. E aí ela foi fazer um exame, foi na medida fazer um exame, e aí apareceu o nódulo no seio dela, e eles falaram assim, olha, não é maligno, é benigno, mas eu vou encaminhar você para fazer um exame com um especialista melhor, para ver se precisa tirar, porque você vai ver que tamanho que está. E ela ficou também, pede a Deus tudo, mas ficou nervosa, claro que fica, né, pastor Gilmar? E daí, ela foi no médico anteontem, meio de meia, tinha uma consulta. E eu já estava na campanha já tinha pego já o voto dos 300. Daí, e primeiro eu coloquei ela. Ó, pastor Gilmar, como é que é? Eu coloquei três doenças, que as três eu vou receber em nome de Jesus, mas coloquei primeiro ela, que eu ia contar a bênção do milagre que Deus ia fazer.
3: A senhora pegou o voto dos 300, quer dizer, a senhora começou a fazer parte de um dos 300.
4: Isso. E aí, eu peguei, antes de receber a bênção, já coloquei já o valor aí dentro do voto, falei, Deus, muito obrigado pela bênção, porque eu vou contar essa bênção, esse livramento da minha filha Juscelia, eu vou contar.
3: Vou contar,
4: porque eu sei que o senhor comete os médicos, e o senhor já curou minha filha. E eu vou contar a bênção. E daí, pastor, ela foi lá para fazer o exame, levou o exame que apareceu o nódulo, e levou para fazer outro exame mais específico com o especialista. Quando ela chegou lá, o médico olhou o exame que estava o nódulo e falou assim, vamos fazer outro exame para ver, né? Aí quando ele fez outro exame lá para ver se tinha que fazer a cirurgia, ele falou assim, mas aqui não tem mais nada. Olha, pastor, que coisa mais linda, pastor Edmar.
3: Glória a Deus.
4: Ai,
3: que
4: meu
3: milagre
4: Deus,
3: lindo. Ô, meu Joana, Deus, ela foi Deus. Curada, então?
4: Foi curada, pastor, não curada, não tem mais nada. Ela falou assim, mãe, me deu vontade, me deu vontade, eu só gritei assim, foi Jesus que me curou. Me deu vontade de dar um abraço no médico, então eu fiquei feliz. Porque eu falei que você vai lá, mas eu já me pago no nome de Deus. Porque eu vou contar a bênção, que eu sei, e já está aqui o meu voto, já guardado me levar para a igreja, já está aqui guardado, e eu creio no Deus que vivo, que você já está curado, e você vai fazer lá, mas não vai aparecer mais. mais nada. Não tem mais nada, pastor Dimargo. Olha, aleluia.
3: Que maravilha. Ô, irmã Joana, e... vale a pena fazer esse voto também, não vale?
4: Vale a pena, pastor Dimargo. As pessoas que não pensam no valor que vão ajudar a obra de Deus, eles pensam na bênção que eles vão receber, porque nós podemos dar o que der na igreja. Não vamos nunca pagar o que Deus tem feito na nossa vida, na nossa família. Nós podemos fazer voto de 1.000, de 2, de 5, não pagamos o que Deus tem feito na nossa vida, na nossa família. Então, olha, pastor, as pessoas que fazem esse voto sem dó, porque a bênção é garantida. E, pastor Dimar, eu tenho mais duas bênçãos, que para o homem, inclusive, mas para Deus não é. Já coloquei aqui no propósito, e já escrevi aqui na cartinha, e vou contar mais duas bênçãos em nome de Jesus Cristo.
3: Ô, glória!
4: Mais três bênçãos que eu coloquei aqui na cartinha, e vou contar para a glória de Deus. Eu vou gravar com o Senhor esse milagre aí na igreja.
3: Amém.
4: Esse é o milagre que eu vou receber em nome
3: amados
4: de Jesus.
3: Amados ouvintes, vai ouvindo aí, ouvintes. Você que não pegou o teu propósito ainda, venha buscar o teu voto, venha correndo aqui na Pedro Ivo 744, pega o teu propósito, assuma um compromisso diante de Deus. A irmã Joana pegou o voto e ela, a primeira coisa que ela pensou foi na filha que estava com esse tumor, né? Estava com essa enfermidade, né, irmã Joana? Era no seio?
4: Verdade, uma coisa muito séria. Ela tava sentindo já, pastor Dimar, dor no braço, fazia dias. Que a...
3: Mas onde era o tumor?
4: Era no seio.
3: No seio. Então, a senhora colocou o propósito diante de Deus. Senhor, primeira coisa, eu vou pedir a cura para minha filha. E a senhora colocou isso ali no pedido, não foi?
4: A primeira coisa que eu coloquei três pedidos, mas o primeiro foi a cura dela. E já falei para Deus assim, do mesmo jeito falei para Deus, eu vou contar a bênção, porque eu sei em quem eu confio e quem que eu sigo, Deus vivo, Deus
3: glória
4: do pobre.
3: Deus, glória a Deus.
4: Mas do céu, mas eu tô muito... Olha, as pessoas que fazem esse voto, eles que não pensam no valor do dinheiro, eles pensam na bênção, no tamanho da bênção que Deus vai entregar para eles.
3: E mesmo porque, irmã Joana, a bênção de Deus não tem dinheiro que paga, né?
4: Não tem dinheiro que pague, né? Eu estou falando para o senhor, pode dar 5.000, não vá, não paga o que Deus tem feito por nós, pastor Gilmar. Só de nós acordar vivo, é uma bênção de Deus, pastor Gilmar. Meu Deus do céu, todo mundo, hoje fui na igreja, contei o testemunho, todo mundo ficou a Deus, até os irmãos ficaram a Deus da bênção, porque foi uma bênção muito grande. Estou muito feliz, pastor. Muito, a minha filha está assim, ó, e a minha filha congrega em outro ministério, ela congrega no Senhor de Deus. Mas é uma bênção também. Mas ela está muito feliz. Eu falei para ela, olha, o voto que eu fiz, Célia, só para contar a bênção. Ela já contou a bênção da igreja dela. Em nome de Jesus, pastor. Eu estou muito feliz, pastor. Eu estou muito feliz, muito grato. Não tenho nem palavras, pastor. Faça palavras para a igreja de Deus, tão lindo, tão maravilhoso, pastor.
3: Mas Joana, fica com Deus, minha irmã.
4: Amém, pastor demais. Fica com Deus também. Que Deus abençoe o senhor e a sua família de coração, tá bom, pastor?
3: Amém, a paz do Senhor.
4: A paz do Senhor Jesus, amém.

0: Aí está o testemunho lindo que a irmã Joana contou, esse milagre sobre a vida da filha dela. É, e a irmã Joana, mãe feliz, grata ao Senhor, emocionada, contando a vitória nesta campanha dos 300 valentes de Gideão. Nós vamos agora aos prefixos, daqui a pouco mais já retornaremos com você.
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a dupla Cledson e Evanilson. Mais um lançamento MC Music. Deus abençoe a tua vida, querido ouvinte. Estamos de volta falando das maravilhas de Deus, agradecendo pelo carinho da tua escuta, tua interação também. O nosso ouvinte Célio Vieira, em Ibiúna, São Paulo, participando aqui, sempre compartilhando palavra de Deus. Deus abençoe e recompense cada vez mais, irmão Célio. Também a nossa irmã Etelvina de Araucária, participando, pedindo oração aqui nesta noite. Ela diz: boa noite, irmã Aline, a paz do Senhor Jesus. Hoje é o meu netinho Miguel veio dormir, mas eu ora para o Miguel e para minha filha Jéssica e Tiago, e para meu filho Jefferson e Camille, e também para Maitê. Teve um nome que eu não entendi, talvez foi o próprio teclado do celular que transformou na palavra ótimo, ou se é o nome de uma pessoa. Deus abençoe. Vamos orar pela família da irmã Etelvina, vovó Etelvina, hoje na companhia do netinho, aqui na casa dela, lá na casa dela, né? E ela aqui participando, contando. Ela está aqui até de uma forma descontraída, corrigindo aqui e dizendo que é o Otávio. Deus abençoe, irmã Etelvina, ligadinha lá de fato, atenta aqui, escutando e já nos ajudando a corrigir. Esse celular, esses computadores, às vezes eles nos fazem... às vezes eles nos fazem meio que de bobo, né? A gente digita uma coisa, procura uma coisa, e a tal da IA... E também a inteligência artificial, a tecnologia em geral, às vezes nos deixa na mão, né? Mas Deus abençoe, a irmã Etelvina já escreveu aqui certinho o nome, então vamos orar pelo Otávio e a Maitê. E Deus abençoe aí o pequeno Miguel, netinho da irmã, lá fazendo companhia, alegria na casa da vovó. Daqui a pouquinho, querido ouvinte, estaremos com o som diretamente do altar. Pegue aí a tua Bíblia. Daqui a pouquinho teremos também a oração com o presbítero Fernando Zelinski e todo

0: como o tempo, é como o céu que às vezes olhamos, tem dia que está tudo nublado, tudo fechado, chuva caindo, tudo escuro, trovões, relâmpagos, tudo escuro e de repente tudo se esclarece, o sol volta a raiar, as nuvens belas voltam, e o céu brilha, o céu fica azul, fica bonito, e assim é a nossa vida. Tem momentos de dificuldades, de tempestades, mas tem também chuva de bênção, a chuva de vitória, chuva de milagres. E receba, querido ouvinte, as promessas do Senhor sobre a tua vida se cumprindo e Deus abençoando você. Receba o renovo. Então não esqueça, neste domingo teremos batismo e teremos caravana disponível, gratuita, para levar você e as pessoas que almejam estar ali participando do batismo e preferem ir com a caravana que a sede estadual disponibiliza para o povo participar. Todos podem ir, todos são convidados, os irmãos membros da Igreja Pentecostal Deus e Amor, nossos irmãos que congregam em outro ministério, você que ainda não é crente, você católico, você que se diz um livre pensador, você que está desviado, todos são convidados a estar presente no batismo, se alegrando ali com cada vida, cada alma, cada um com seus próprios desafios, suas lutas e batalhas sendo enfrentadas e vencidas a cada dia, sentindo a alegria da salvação, vendo almas nascendo da água e do Espírito. Querido ouvinte, e na beira do batismo ali, na beira das águas, Deus, ele trabalha. Nós temos um testemunho, eu acho muito lindo o testemunho da irmã Vera, que ela conta o filho dela, 11 anos desviado, longe de Jesus, e no batismo da filha dele, a neta da irmã Vera, então o filho, ele voltou para Jesus, ele foi tocado ali, porque antes de acontecer ali o batismo, antes de ser imergido as pessoas nas águas, tem aquela palavra, os louvores, adoração, é um culto. É muito lindo mesmo, Deus trabalhando. E durante ali o batismo, claro, vidas são resgatadas. Almas que se rendem aos pés de Cristo. Então é muito importante a tua presença ali conosco neste batismo. Vamos ouvir o testemunho da irmã Vera.
1: Só confirma para os ouvintes o nome da irmã.
2: Meu nome é Vera.
1: Tá, qual foi a bênção que a irmã recebeu, irmã Vera?
2: Então, a minha bênção, né, é que eu botei o nome do meu filho naquele voto, naquele livro, né, dos 300, né? E eu tava 11 anos, né, orando para ele voltar para a presença de Deus, e ele ali, né, usando droga, fazendo aquelas coisas que não agradavam a Deus, porque o Senhor falou, tinha falado para mim que tinha tirado ele daquela situação, que, né, e se era para ele continuar daquela maneira, né? E eu entreguei aquele recado para ele de Deus, né? E ele correu, ficou com medo, né? Não fala não, mamãe, não fala não. Mas aí eu tive que falar, né? Que o Senhor falou comigo para mim falar com ele. Então aí eu fiquei mais 11 anos, né?
1: 11 anos passando essa batalha.
2: 11 anos.
1: Orando, né?
2: Chorando e de madrugada dentro e falando com Deus, né? Sobre aquele filho. Aí quando o Senhor falou do livro, eu digo, agora, Jesus. Aí corri, botei o nome dele, botei outras coisas, né? Mas a prioridade maior era ver aquele filho voltar para a casa do Senhor, né? E graças a Deus, a filha dele foi se batizar, né? E ele foi no batismo, e ele chorou muito, e a esposa perguntando, por que que ele chorava tanto? E ele falou, eu tô voltando para Jesus, né?
1: Que lindo!
2: E ali, né, ele ligou para mim e falou assim, mamãe, eu voltei para Jesus, meu Deus, ali...
1: Chorou,
2: né? Poxa, foi muito grande, pastor. Esse milagre foi muito grande.
1: 11 anos de sofrimento.
2: 11 anos de sofrimento. Mas eu quero dizer uma coisa pro pastor. O senhor estava falando sobre as almas, pastor. E eu, todo lugar que eu vou, eu falo de Jesus. Nos terminal. Ó, hoje mesmo, antes de chegar aqui, para honra e glória do Senhor Jesus, eu já falei, já preguei para aquele povo todo no terminal, dentro do ônibus. E todo lugar.
1: Que maravilha.
2: Eu falo de Jesus.
1: E a irmã está feliz.
2: Com certeza.
1: Filho na presença de Deus.
2: Tá lá, na presença de Deus, do Rio de Janeiro, para a honra e glória do Senhor Jesus.
1: Que maravilha. Obrigado, irmã Vera. Que lindo testemunho. 11 anos. 11 anos são 11 dias, irmãos. 11 anos. Entrou no propósito e Deus operou o milagre, Fernando. Olha só, Deus é tremendo, né? Amém?
0: Tremendo nosso Deus, é verdade, nosso Deus é tremendo, ele opera. E a importância de termos esse amor verdadeiro pelas almas, esta preocupação, esse cuidado em ver almas sendo alcançadas pelo poder da pregação do Evangelho. Enquanto a irmã Vera estava orando os 11 anos, buscando, insistindo ali para Deus fazer uma obra na vida do filho, ela, durante o caminho, no trajeto, vindo para a igreja, passando no terminal de ônibus, ali tem tantas vidas, como ela mesmo mencionou, tantas pessoas necessitadas de ouvir falar que Jesus ama elas. E a irmã Vera, falando do amor de Jesus para essas vidas, ela aqui no Paraná, na capital, Curitiba, e o filho lá no Rio de Janeiro, longe, mas Deus alcançou este filho através das orações, e a mãe tendo também compaixão da alma de outras pessoas. A maioria dessas vidas que estão nas ruas, muitas delas ali jogada na sarjeta, são pessoas que outrora eram servos de Deus, que estavam no caminho que é Jesus. E muitos ali, infelizmente, são motivo de tristeza do coração de uma mãe. Então, a irmã Vera sabe a importância de dizer para alguém: Jesus te ama, Jesus tem um plano na tua vida, Jesus tem a verdadeira vida, porque ele é a vida. E Deus, ele cuida. Às vezes a pessoa coloca ali esse obstáculo: ah, eu não vou falar de Jesus para ninguém, porque a minha própria família está perdida, nem a minha própria família. Eu mesmo já ouvi pessoas dizerem assim, nestas palavras: eu não consigo convencer nem meu pai, nem meu irmão, como vou pregar para estranhos? Não pense assim, querido ouvinte, se esse também é o teu pensamento, é o teu falar, mude o teu conceito, porque enquanto você prega o evangelho para desconhecidos, Deus, ele peleja, usa outros mensageiros para falar do amor dele, para anunciar a palavra. E o teu familiar, a pessoa que você tanto ama e se preocupa e quer ver ela salva, Deus vai usar um mensageiro. Talvez não seja você que vai ter esta honra de dizer: eu ganhei minha família para Jesus. Não diretamente, mas através da tua perseverança, do teu bom testemunho, Deus vai usar outra pessoa para ganhar a tua família, teu parente, teu familiar, talvez até distante, né, num grau de parentesco mais longe. O importante é que cada alma seja salva e o nome do Senhor glorificado. Nós vamos agora ficar com a mensagem da palavra de Deus. É, pastor, uma mensagem aqui, a pregação com o presbítero Fernando Zelinski. E daqui a pouquinho estaremos de volta já com a transmissão da Voz do Brasil. Deus abençoe, querido ouvinte. Deixa Deus, o Pai, o Filho e o Espírito Santo falar profundamente mais e mais no teu coração e abençoar a tua vida.

0: é a palavra de Deus. Nós vamos ler Lucas e João. Lucas 4:18 e depois nós vamos em João 8:36. Glória a Deus. Glória a Jesus. Glória ao Senhor Jesus. Quem já achou Lucas de número 4 e versículo 18 diz glória a Deus. Nós vamos ler a palavra do Senhor que diz assim. Mas antes vamos cumprimentar os ouvintes. Diz assim, diga assim, igreja. Queridos ouvintes, nós estamos aqui na Igreja Pentecostal Deus e Amor, na rua Pedro Ivo 744. Culto de sexta-feira, culto de libertação. Vamos cumprimentar os ouvintes, meus irmãos. Diga assim, ouvintes!
1: Ouvintes!
0: Foi muito fraco pela multidão. Diga assim, ouvintes!
1: Ouvintes!
0: Recebam!
1: Recebam!
0: A paz!
1: A paz!
0: Do nosso Senhor!
1: Do nosso Senhor!
0: E Salvador!
1: Salvador!
0: Jesus Cristo!
1: Jesus Cristo!
0: Ouvintes, vem estar conosco. Vem estar conosco. Culto de sexta-feira, culto de libertação. Vamos ler então, meus irmãos. O Espírito do Senhor é sobre mim, pois que me ungiu para evangelizar os pobres, enviou-me a curar os quebrantados do coração, a pregoar liberdade aos cativos e dar vista aos cegos, e pôr em liberdade os oprimidos e anunciar o ano aceitável do Senhor. Um pouquinho mais à frente agora, abre lá em João 8, de número 36. Glória a Deus. Quem crê na tua bênção vai dizendo glória a Deus.
1: Glória a Deus.
0: Aleluias. Um pouquinho mais à frente, João 8 e versículo 36 diz assim: se pois o Filho vos libertar, verdadeiramente sereis
1: livres.
0: Se pois o Filho vos libertar,
1: verdadeiramente sereis livres.
0: Amém, Jesus. Levanta tua mão, fecha os seus olhos, liga teus pensamentos do céu. Senhor, meu Deus e Pai, a tua palavra foi lida, Senhor. Pai, que não seja eu, mas seja o Espírito Santo, a qual desde as 18 horas está falando conosco, ó Pai. Sim, Senhor Jesus, eu creio que cada um que está aqui, Pai, foi conduzido pela tua mão, ó Pai, para o Senhor falar os nossos corações. Fala comigo, Pai, o Senhor que nos faz lembrar, o Senhor que nos faz saber, Senhor. Vem, Senhor, através da tua presença, da tua graça, nos usar, Senhor, e fala conosco aos nossos corações, em nome do Senhor Jesus. Pode se assentar. Primeiro senta, desocupa as mãos. Aleluia. Glória a Deus. Agora já desocupamos as mãos, temos os lábios e as mãos liberadas para adorar o Senhor. Agora a melhor palma e o melhor glória a Deus para Jesus. Aleluias! Aleluias, oh glórias. Nós vemos aqui, meus irmãos, aonde Jesus falava que Jesus veio para libertar os oprimidos, os cativos, aqueles que estão nos vícios, aqueles que estão na perdição, aqueles que estão no pecado. Jesus veio para nos curar, para nos libertar, para nos transformar. A palavra do Senhor é tremenda. Eu meditando nessa palavra, o Senhor trazia em meu coração várias passagens da palavra de Deus. Quantas pessoas, meus irmãos, estão oprimidas por não ouvir a palavra de Deus? Quantas pessoas estão em depressão por não conhecer a palavra de Deus? Mas o Senhor nos trouxe aqui hoje para falar do amor de Deus, para falar que Jesus liberta, que Jesus transforma. A palavra libertação significa se libertar, ser libertado de algo. Você que veio hoje aqui, o Senhor

Deus, mas você veio hoje aqui para ser liberto na presença de Deus. Podemos ver um homem, aonde diz em Marcos 5, um homem chamado Gadareno, um homem que estava preso no sepulcro, um homem endemoniado, um homem aprisionado pelas legiões demoníacas, um homem que estava travado. Mas quando ele teve um encontro com Jesus, esse homem, foi Jesus que foi até ele. Mas sabe o que eu acho lindo? Que você veio até Jesus hoje. Você veio em busca de uma palavra hoje. Aquele homem esperava algo, mas quem foi até ele foi Jesus. E Jesus disse que você veio até ele hoje, e ele vai até o encontro para te dar libertação, para curar, para libertar, para repreender as legiões malignas e satânicas. Aleluia! Orianda, Lavasquério. Muitas das vezes, meus irmãos, como esse homem estava preso, como esse homem não tinha paz, esse homem não tinha alegria, estava com uma angústia espiritual na vida dele muito grande.

nossa história. Ele muda toda a nossa trajetória. Nós vivemos em paz, nós vivemos com alegria, nós vivemos com amor. Quando Jesus teve encontro com esse homem, tudo mudou na vida dele. Podemos ver também uma mulher que diz a palavra de Deus. Uma mulher que andava encurvada há 18 anos. Uma mulher que sofria de uma enfermidade espiritual. Nós normalmente sentimos umas dores e achamos que é tudo físico. Já vamos ali, tomamos.

Dolores, que tem a cura instantânea, que tem um milagre instantâneo. Mas essa mulher sofria muitos anos, há mais de 18 anos sofrendo, encurvada com uma doença maligna espiritual. Podemos colocar na nossa vida hoje, quantos estão sofrendo de uma enfermidade que você toma remédio? Quantos

anos remédio, mas não tem encontrado. Mas quando Jesus teve um encontro com essa mulher, mudou tudo. Quando Jesus encontrou essa mulher, na mesma hora a história dela mudou. Aquela enfermidade foi curada. Pode ser que você esteja sofrendo há quantos anos, porque saiu alguém da tua casa.

Deus tremendo, Deus poderoso. Jesus, meus irmãos, quando ele chega, ele restaura tudo. Jesus, quando tem um encontro, ele restaura tudo. Não te preocupa, meus irmãos, Jesus vai restaurar. Jesus vai mudar. Jesus vai mudar a história. O Senhor nos mostra dentro da palavra que tinha uma mulher com fluxo de sangue há 12 anos e sofria. Quantos de nós, meus irmãos, quem sabe estejamos sofrendo com processo na justiça há quantos anos? 10, 12, 15, 20 anos, e você tem orado, você tem buscado a Deus, você já procurou todos os recursos da terra. Quem sabe a tua empresa vem há anos, ó, indo à falência, e você tem procurado todos os recursos, porque essa mulher que tinha um fluxo de sangue, ela já tinha gasto tudo. Ela procurou os médicos, dos médicos da época, não teve solução. Ela gastou tudo que tinha. Tem pessoas que estão assim, por causa, gastou tudo com advogado. A tua empresa já está indo à falência. A tua empresa já parece que não tem mais condição. Mas Jesus diz que se ele tocar, tudo vai mudar. Mas para nós tocar, nós temos que procurar Jesus como nós viemos hoje aqui. Procurar o Rei dos Reis e Senhor dos Senhores. E o Senhor vai tocar na tua causa, minha irmã. O Senhor vai tocar na tua causa, meu irmão. Como aquela mulher tocou Jesus, saiu virtude. E aquela mulher foi curada. Aquela mulher foi liberta. E foi transformada. Jesus quer tocar na tua causa, minha irmã. Jesus quer tocar na tua causa, meu irmão. Só que nós precisamos procurar tocar em Jesus. Nós precisamos querer tocar em Jesus. Como que nós tocamos em Jesus? Só vir na igreja? Não. Nós temos que vir com propósito. Senhor, hoje eu vou lá. Hoje eu vou lá, Senhor. Aquela mulher viu uma grande multidão para ela passar até Jesus. Mas ela falou, hoje eu toco em Jesus, porque se eu tocar, eu vou ser curada. Se eu tocar, eu vou ser liberta. Se eu tocar, eu vou ser transformada. Se eu tocar, eu vou receber a minha bênção. E Jesus te instrui hoje, você veio aqui. Como que você vai tocar em Jesus? Glorificando o nome dele. Adorando o nome dele. Como adorando, irmão Fernando? Dizendo glória a Deus, aleluia, Jesus está aqui. Eu estou sentindo a presença dele. Eu estou adorando com palma. Eu estou orando, eu estou pedindo, eu estou buscando. E o Senhor vai ter um encontro e vai te tocar nessa noite. Porque você veio ao encontro dele. E quando nós venhamos ao encontro de Jesus, ele tem prazer de ir ao nosso encontro. E o sofrimento daquela mulher cessou. Tem sofrimento hoje que vai acabar, minha irmã. Tem sofrimento que vai acabar, meu irmão. Sofrimento espiritual. Sofrimento físico. Sofrimento financeiro. Quantos estão passando por batalhas constantes? Quantos estão passando por dificuldades constantes? Mas o Senhor nos mostra dentro da palavra que ele transforma, que ele liberta. Jesus ia passando por um certo lugar. Um homem chamado Jairo precisava de uma bênção. E ele soube que Jesus ia passar. Ele saiu do seu leito, saiu da sua casa, saiu do seu conforto, porque ele precisava de algo. Jesus te trouxe aqui porque você precisa de algo. Quem não queria estar dormindo nesta noite? Quem não queria estar descansando lá no seu sofá? Mas você está aqui porque você soube que Jesus estaria aqui. Você veio aqui porque sabia que Jesus pode fazer algo por você. Aleluia! E aquele homem precisava de uma bênção. A sua filha estava enferma. A sua filha estava doente. E ele precisava de um milagre. E aonde encontrar milagre? Só nos pés de Jesus. Aonde encontrar bênção? Só nos pés de Jesus. Oriando a lava estéreo. Estamos aqui, meus irmãos, se dobrando nos pés de Jesus como Jairo, pedindo: Senhor, entra lá na minha casa, entra lá na minha empresa, entra lá na minha família, entra naquele jovem que está lá no hospital, entra lá naquele jovem que está lá no presídio. Nós viemos aqui porque sabemos que Jesus está passando. E Jesus disse que ele vai até um encontro. Só que muitos estão igual Marta e Maria. Se o Senhor estivesse chego antes, não tinha acontecido. O
Senhor, prova a nossa fé. O Senhor prova a nossa fé. Chegou uma notícia até Jairo. Jairo, deixa o mestre Jesus aí continuar a caminhada dele. A sua filha já morreu. Quantos falaram para você, ó, não adianta você mais na igreja fazer campanha, porque teu filho não vai ser liberto das drogas. Quantos já falaram para você, ó, não adianta orar pela pessoa que está com câncer, porque Jesus não vai curar. Quantos já falaram para você, abandona essa empresa, fecha, porque não vai dar certo. Quantos já falaram para você, minha irmã, abandona teu esposo, porque ele não vai ser libertado. Mas Jesus diz que ele está no caminho. Apenas tenha fé e persevera. Apenas tenha fé e persevera na presença de Deus. Porque nós vemos que para receber as bênçãos é na perseverança. Para o Senhor entrar na nossa causa é com perseverança, na oração e no jejum e na busca, fazendo campanha constante. Aquele homem, quando ele recebeu essa notícia, certeza, ó, meus irmãos, eu como pai fecharia os meus olhos e voltava correndo para o sepultamento. Sabe o que Jesus falou para ele? Não temas, persevera, fica firme, tenha fé, tenha esperança, tenha bom ânimo. Eu estou aqui contigo, eu estou no caminho. Quem sabe você, minha irmã, está pensando em desistir, o Senhor está falando, tenha bom ânimo. Quem sabe, meu irmão, você está aí no caminho, está pensando em parar, e o Senhor fala, tenha bom ânimo, porque eu estou no caminho. E Jesus chegou até a filha de Jairo, e ela estava morta, e o Senhor deu vida e

e aquela criança foi restaurada. O Senhor tem restauração para a tua vida espiritual, meu irmão. O Senhor tem restauração para a tua vida, minha irmã. E sabe como que nós vamos ser restaurados na presença de Deus? Sabe como nós vamos ser libertos das opressões? Sabe como que o Senhor vai libertar nós das cadeias? Na oração e no louvor. Como que você prova isso, irmão Fernando? A palavra do Senhor nos diz em Atos 16, versículo 25 e 26. Paulo e Silas estavam na prisão. Estavam presos. Estavam fechados. O que eles fizeram? Oravam e cantavam. Quando nós venhamos na igreja, nós fazemos o quê? Nós oramos e cantamos. Nós oramos e buscamos a presença de Deus. Nós oramos e adoramos o Senhor em espírito e verdade. E aquelas muralhas caem por terra. Aleluias! Paulo e Silas estavam destinados ao fim deles, mas eles oravam e cantavam. E a porta das prisões se abriu. Se nós verdadeiramente na presença de Deus, as portas vão se abrir, as muralhas vão cair, porque se nós fizer como esses dois adoradores, verdadeiros adoradores, orar e cantar na presença de Deus,

0: quer trabalhar na nossa vida. Deus quer nos libertar daquilo que nos está prendendo. Quem sabe nós tenhamos sido preso na parte financeira. Quem sabe nós temos se agarrado no nosso patrão. Não, se meu patrão estiver bem, eu estou bem. Não, meu irmão, nós temos que estar agarrado em Jesus. Porque a palavra do Senhor que diz que muitos acreditavam em cavalo, muitos acreditavam em homem, mas nós temos que acreditar em Jesus. Se nós estivermos agarrados em Jesus, nós temos bênção, nós temos libertação. O Senhor liberta-nos. Quem sabe você esteja agarrado no teu cargo. Quem sabe você esteja agarrado no teu esposo. Não, enquanto meu esposo estiver aqui, eu não vou na igreja porque ele não quer. Quem sabe você esteja agarrado na tua esposa. Nós temos que estar agarrado em Jesus. Porque quando nós temos um encontro verdadeiro com Jesus, é tudo diferente. Tudo muda na nossa vida. A nossa história muda. O irmão Fernando já foi mudado, já foi transformado da água para o vinho. Quantos testemunhos? Eu não gosto de falar do meu passado, porque o passado quer alegrar o coração do homem. Mas o que alegra o coração do homem é Jesus. Quem liberta é Jesus, quem transforma é Jesus. Eu saí do lamaçal do pecado, da prostituição, das drogas, dos vícios, da bebida. E Jesus me colocou aqui porque ele tem uma promessa. Quantos que já receberam a promessa de Deus? Quantos já receberam a promessa de Deus? Só que nós precisamos acreditar no toque dele. Nós precisamos se dispor para que Deus possa tocar na nossa vida. Jesus está tocando hoje aí, meu irmão. Se desperta. O Senhor está tocando aí, minha irmã. Se desperta. O Senhor me traz a passagem de Saulo. Aleluia, Zorianda, a voz. Saulo era perseguidor. Saulo era matador de crente. Saulo era pecador. Saulo saiu na missão para matar os cristãos. Mas no meio do caminho, no meio do caminho, ele teve um encontro com quem? Ele teve um encontro com Deus Todo-Poderoso. Jesus quer ter um encontro com você, minha irmã. Jesus quer ter um encontro com você, meu irmão. Jesus quer ter um encontro com você, igreja. Jesus quer ter um encontro com você, ouvinte. Orienta a bastéria. Aleluia. Oh, glórias. Jesus quer mudar a tua história. Jesus quer mudar a tua vida. Jesus quer te transformar de um pecador a um homem de justiça, de um pecadora a uma mulher de justiça que pratica o bem, que pratica as vontades de Deus. Olhando a labaste, apenas confie, apenas creia. O Senhor quer te desprender deste mundo. Jesus quer te desprender deste mundo, minha irmã. Jesus quer te desprender deste mundo, jovem. Porque o Senhor tem uma promessa em te usar e de fazer de você um grande ganhador de alma, um pescador de alma, um pescador de pessoas para o arrependimento do último dia. O Senhor quer te usar para preparar a segunda vinda do Senhor. Para preparar a vinda de Jesus. A palavra do Senhor nos diz em Hebreus 13:8: Jesus é o mesmo ontem, hoje e eternamente. Por que essa palavra, irmão Fernando? Porque Jesus curava os coxos. Jesus curava os paralíticos. Jesus curava os cegos. E hoje ele continua curando da mesma forma. Ele não mudou. Ele cura a enfermidade. Ele cura toda a hipocrisia. Ele cura a heresia. Ele cura o pecado. Ele liberta, ele transforma. Porque ele é o mesmo hoje e amanhã e sempre e eternamente para a nossa vida. Orianda a voz. Jesus não mudou. Aonde Jesus passava, ele curava. Aonde Jesus passava, ele libertava. O Senhor traz uma passagem de uma certa mulher cananeia que tinha uma filha problemática, lunática, endemoniada, e não tinha libertação. Mas quando Jesus passava, ela gritava: Filho de Davi, tem misericórdia de mim.
1: Noite de gratidão. Que oportunidade, Senhor. Obrigada.

0: 20h54.
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0: 20h55.
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2: Hora certa, 21 horas em ponto.
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2: Está no ar a Voz do Brasil. As notícias do governo federal que movimentaram o país no dia de hoje.
4: Olá, boa noite.
5: Boa noite para você que nos acompanha em todo o país.
4: Sexta-feira, 25 de setembro de 2026.
5: Vamos aos destaques do dia.
4: Medida provisória vai proibir as bets no país.
5: A partir da publicação da medida, não será mais possível fazer apostas online.
4: Jogadores terão até 5 de outubro para retirar o dinheiro disponível nas plataformas. Luana Karen.
6: Plataformas e aplicativos de jogos vão sair do ar no dia 6 de outubro.
5: E o impacto das bets nos jovens.
4: Estudo divulgado pelo Ministério da Educação aponta que apostas online podem afetar 2 milhões de estudantes. Edinaldo Júnior.
7: Pesquisa estima que 986 mil potenciais ingressantes deixaram de se matricular em 2026 por causa dos gastos com as bets.
5: Mais experiência para quem quer ser professor.
4: Programa que prepara futuros docentes dentro das escolas agora é lei. Gabriela Noronha.
8: A bolsa é voltada para os estudantes de licenciatura que recebem um incentivo financeiro e a oportunidade de atuar na educação básica.
5: Hoje na apresentação da Voz do Brasil, eu, Mariana Jungmann e Luciano Seixas.
4: E acompanhe a gente ao vivo, acesse radiogov.ebc.com.br ou o canal Gov na sua TV aberta.
5: O governo federal decidiu, por medida provisória, proibir as bets no Brasil.
4: Quem tem os detalhes ao vivo é a repórter Luana Karen. Boa noite, Luana.
6: Boa noite, Luciano, Mariana, e boa noite aos ouvintes da Voz do Brasil. O ministro da Fazenda, Dario Durigan, anunciou três medidas tomadas pelo governo. A primeira determina a proibição das apostas online no Brasil, as chamadas bets. Por meio de medida provisória, que passa a valer a partir da publicação no Diário Oficial da União, as bets estão definitivamente proibidas no país. A MP também prevê medidas para impedir que esse tipo de propaganda chegue às pessoas e trata da devolução de recursos dos apostadores. A segunda iniciativa anunciada pelo governo é um projeto de lei em regime de urgência que será enviado ao Congresso Nacional com tipos penais para quem explorar ou operar apostas online no país. A terceira ação é uma nova versão do programa Desenrola, de renegociação de dívidas, que vai oferecer novas oportunidades para resolver dívidas antigas dos brasileiros. Sobre o mercado de bets, o ministro da Fazenda, Dario Durigan, destacou que as medidas adotadas pelo governo nos últimos anos, como a derrubada de mais de 70 mil sites de apostas ilegais, a proibição